0: O poder público federal deve aumentar e assim podem surgir novas oportunidades de negócios.
1: E como funciona? Por meio de plataforma, o órgão público divulga uma necessidade de serviço ou de aquisição de alimentos e os fornecedores cadastrados podem enviar suas propostas com o preço pelo qual realizariam o trabalho.
0: Quem tem mais informações ao vivo é Gabriela Noronha. Boa noite, Gabriela.
2: Boa noite, Luciano. Boa noite a todos os ouvintes da Voz do Brasil. Boa noite, Luciana. Olha, é isso mesmo. Bancos públicos, Correios e outras entidades federais, como o Fundo Nacional de Desenvolvimento da Educação, o FNDE, vão utilizar a plataforma Contrata Mais Brasil para contratar microempreendedores individuais em serviços de manutenção e pequenos reparos e também outros serviços. Com a assinatura do termo de adesão nesta segunda-feira, as instituições públicas se somam aos demais órgãos federais, como escolas, prefeituras, governos estaduais e também que já utilizam, né, a ferramenta para contratar os serviços. A lista inclui profissionais de diferentes áreas, como explica o ministro do empreendedorismo, da microempresa e da empresa de pequeno porte, Paulo Henrique Pereira.
3: É a possibilidade de uma escola contratar o pedreiro, o pintor do bairro, que às vezes tem a filha ou o filho estudando na escola, para fazer o serviço público, ao invés de mandar esse dinheiro para uma grande empresa. É um hospital que vai comprar comida de um produtor local, ou uma agência do Banco do Brasil que vai buscar lá a cozinheira para fazer um evento, que é uma empreendedora local, deixando o dinheiro nos territórios, nas localidades.
2: E olha, para participar, o MEI e microempresas devem acessar a plataforma com a conta gov.br, informar o CNPJ, realizar o cadastro no sistema de cadastramento unificado de fornecedores e, quando necessário, selecionar os serviços que oferecem. A partir daí, eles poderão enviar propostas para oportunidades disponíveis em seu município ou região. E a contratação é realizada toda de forma digital e pode ser concluída em até 5 dias após a publicação da demanda pelo órgão público. A secretária-geral do Ministério da Defesa, Sinária Wagner Fredo, conta como o sistema auxilia a contratação de serviço nas Forças Armadas.
4: Há uma conexão com os fornecedores locais para serviços de pequena monta. Então, a partir desse valor, que são aquisições até 13 mil, são feitas essas contratações. E hoje, dessas 390 unidades cadastradas, 148 já fizeram pelo menos uma aquisição.
2: E olha, a plataforma e o formulário de cadastro para fornecedores e órgãos públicos estão disponíveis no endereço oficial contratamaisbrasil.sistema.gov.br. Luciano.
1: Muito obrigada, Gabriela Noronha, pelas informações ao vivo aqui na Voz do Brasil.
0: O governo federal publicou no Diário Oficial resolução que define os segmentos que têm direito a crédito pelo Plano Brasil Soberano.
1: Tem direito a solicitar empréstimos ao BNDES, Banco Nacional de Desenvolvimento Econômico e Social, exportadores afetados pelas tarifas extras impostas pelos Estados Unidos e companhias e fornecedores que estão sofrendo com os conflitos no Oriente Médio.
0: Também podem acessar os recursos, projetos industriais e tecnológicos nas etapas de lavra associadas a beneficiamento, refino ou transformação de minerais.
1: E ainda produtores de fertilizantes e setores industriais de relevância para a balança comercial brasileira.
0: Quem usa o pedágio eletrônico nas rodovias, aquele que você passa sem parar na cancela e efetua o pagamento depois, agora pode acompanhar seus registros por aplicativo.
1: Em um só local será possível conferir as passagens em pedágios, os valores e até dar uma entrada em contestação.
5: O pedágio eletrônico, chamado de Free Flow, permite a passagem de veículos pelos pontos de cobrança sem a necessidade de parada em cancelas ou cabines fiscais. E a partir de agora, o motorista que usa esse sistema vai poder consultar todos os registros de passagem por meio do aplicativo CNH do Brasil, que tem mais de 81 milhões de usuários. será possível consultar registros nas rodovias que utilizam o sistema, sejam elas federais ou estaduais. O ministro dos Transportes, Jorge Santoro, deu detalhes sobre a plataforma.
6: Qualquer pessoa pode consultar as suas passagens nos postos de free flow no país inteiro. Com o aplicativo ela vai ter a noção

0: atrasada, se passou ou não passou, quando ela passou, em qual rodovia ela passou. Agora ele tem um órgão oficial, que é a Senatran, que diz, ele passou ali realmente. Ah, mas eu não passei. Então ele vai lá no aplicativo, ele pode fazer a contestação. Eu não passei, não concordo com aquela cobrança. Até nisso o aplicativo é mais moderno.
1: Hoje, 14 concessionárias já estão integradas à plataforma. O aplicativo envia notificações sobre a cobrança e o motorista tem até 30 dias para pagar pela passagem no pedágio. Mas atenção, o pagamento não é feito pela plataforma. O CNH do Brasil direciona o usuário ao canal disponibilizado pela concessionária. Reportagem Luciana Colares de Holanda.
2: Parentes de desaparecidos contam com a tecnologia para ajudar na localização dessas pessoas.
3: Em todo o país, postos de coleta de DNA do Ministério da Justiça e Segurança Pública estão preparados para receber os familiares que ainda não tenham doado material genético.
2: A doação é simples e aumenta as chances pela busca da pessoa que desapareceu.
4: São 342 postos de coleta disponíveis em todo o país. A coleta é uma forma de ampliar as chances de identificação de pessoas desaparecidas. O secretário nacional de segurança pública, Chico Lucas, explica que o DNA do familiar é incluído em bancos de perfis genéticos e pode ser comparado com materiais de pessoas encontradas vivas ou mortas, cuja identidade ainda não foi confirmada.
5: Existe, então, um universo de pessoas que ainda possam ser identificadas. Por quê? Porque muitas vezes os parentes não vão atrás, os parentes não sabem. A amostra só pode ser usada para fins de localização de desaparecidos, porque a pessoa pode ter receio de ser, por exemplo, comparado com um criminal. Então, essa identificação não serve a fins criminais, só civis.
4: Desde 2021, foram 815 identificações de pessoas desaparecidas através dos bancos de DNA. A recomendação é que participem da campanha, preferencialmente familiares biológicos diretos, pai ou mãe, filhos ou irmãos da pessoa desaparecida. Menores de idade também podem participar, acompanhados e autorizados por um responsável. A coleta é simples, feita com um cotonete ou uma pequena esponja na parte interna da bochecha. Não é necessário estar em jejum. Simone de Jesus, da Coordenação de Políticas sobre Pessoas Desaparecidas do Ministério da Justiça, defende que o procedimento ajuda na identificação.
6: Quem tem um familiar desaparecido, que doe seu material, que isso é uma possibilidade muito importante de poder resolver e ter uma resposta numa situação que a gente sabe que é tão desesperadora para todos os familiares.
4: Quem já forneceu DNA em campanhas anteriores não precisa repetir o procedimento. O perfil continua armazenado e pode ser comparado em novos registros. O familiar deve procurar os postos indicados pelo Ministério da Justiça, munidos de documento de identificação, o memorando de encaminhamento da delegacia e, se possível, documentos da pessoa desaparecida. Reportagem Pablo Mundim.
3: Os endereços dos postos de coleta podem ser consultados em gov.br/MJ.
2: Escuta, acolhimento e orientação a mulheres em situação de vulnerabilidade.
3: A partir de hoje serão disponibilizados 100.000 teleatendimentos a elas pelo SUS.
2: Conheça os detalhes na reportagem de Graziele Bezerra.
7: O serviço é voltado a mulheres em situação de violência, mães atípicas e mulheres que cuidam de familiares com deficiência ou doenças raras. A expectativa é realizar até 100.000 teleatendimentos por mês a partir desta segunda-feira. As consultas poderão ser agendadas via Meu SUS Digital, como explica a secretária de Atendimento Especial da Saúde do Ministério da Saúde, Ana Luísa Caldas.
8: Essa oferta de maneira remota, de maneira na palma da mão, para a gente facilitar e, de fato, conseguir superar algumas barreiras de acesso. A gente sabe que a gente ainda não consegue ter a capilaridade que a gente gostaria de ter de serviços especializados em todos os territórios nacionais. Então, por que não utilizar também da saúde digital, atendimento remoto, a favor e em prol dessas pessoas no território?
7: Para agendar um atendimento, basta acessar o aplicativo Meu SUS Digital com a conta gov.br, selecionar a opção Acolhe Mais e realizar o cadastro. Em até 24 horas, a paciente receberá o contato da equipe do SUS para escolher escolher a data e o horário da consulta. Cada usuária poderá realizar até 10 sessões, com possibilidade de realizar um novo ciclo quando necessário. Especialistas em saúde mental foram capacitadas para identificar situações de risco em que a paciente esteja, como explica o ministro da Saúde, Alexandre Padilha.
9: Começa com a psicóloga, combinando com aquela mulher, qual que é a palavra que você pode usar como código para interromper a consulta, se você se sentir em situação de risco, se o agressor passar por aqui, entrar por aqui, né? O papel vai ser acolher e buscar construir um conjunto do cuidado junto ali com o município, junto com a rede local, com as potências que a rede local tem, né?
7: Ao final das sessões, a mulher poderá ser encaminhada para a continuidade do cuidado em um centro de atenção psicossocial ou em um outro serviço da rede. O teleatendimento está disponível de segunda a sexta-feira, das 8 da manhã às 8 da noite, e aos sábados, das 8 da manhã às 2 da tarde. Reportagem Graziele Bezerra.
3: E uma ferramenta digital ajuda quem deseja se livrar do vício em bebidas alcoólicas.
2: Disponível no Meu SUS Digital, o Modera Brasil disponibiliza testes, dicas e informações e pode recomendar o usuário a procurar ajuda médica.
3: O tratamento para o alcoolismo está disponível no Sistema Único de Saúde.
10: Davi Alves de Souza, morador de Brasília, é filho de um pai alcoólatra e perdeu a mãe aos 7 anos de idade. Ele conta que encontrou na bebida uma forma de preencher o vazio deixado pela mãe. Aos 42 anos, decidiu buscar ajuda para abandonar a dependência.
11: Pedi trabalho, pedi esposa, falei assim, eu não quero mais, eu acho que eu vou conseguir, eu tenho certeza que eu vou conseguir.
10: Dados do Ministério da Saúde apontam que cerca de 20% dos brasileiros com mais de 18 anos ingerem pelo menos 6 doses de álcool em uma única ocasião. O consumo excessivo é um dos principais fatores de risco para diversas doenças. Também provoca prejuízos emocionais e sociais, como lembra a gerente do Centro de Atenção Psicossocial, Álcool e Outras Drogas de Samambaia, Gabriele Tereza de Jesus.
12: Normalmente a família chega um momento que não quer mais, nem os filhos, nem a esposa, então eles vêm na questão do trabalho, deixam de ir ao trabalho ou perdem o emprego, ficam em situação de rua.
10: A ferramenta Modera Brasil, disponível no Meu SUS Digital, oferece meios de prevenção ao uso exagerado de bebidas alcoólicas. O aplicativo permite ao cidadão avaliar o padrão de consumo e recomenda, quando necessário, procurar os serviços da rede pública de saúde. O Modera Brasil foi desenvolvido pela Universidade de São Paulo em parceria com o Ministério da Saúde. Como explica a secretária de Atenção Primária à Saúde, Ana Luísa Ferreira Caldas.
13: O aplicativo ele vem como uma ferramenta de autocuidado apoiado para fazer a avaliação do nosso consumo alcoólico enquanto cidadãos, mas também traz diversas ferramentas dentro do próprio aplicativo para educação e saúde, traz o consumo, né? De quanto que custa esse consumo alcoólico que as pessoas acabam utilizando na sociedade de maneira geral, exatamente para a gente poder fazer promoção da saúde, levar o autocuidado apoiado e conhecimento técnico baseado em evidência para a população se sentir também segura com as informações na palma da mão.
10: E para quem precisa de ajuda para enfrentar problemas relacionados ao consumo de álcool, a Unidade Básica de Saúde é a primeira porta de entrada para o cuidado no SUS. As equipes orientam como reduzir ou interromper o consumo e oferecem ainda tratamento de saúde para doenças associadas ao uso de bebidas. E quando necessário, encaminham para um atendimento especializado nos Centros de Atenção Psicossocial, Álcool e Outras Drogas, CAPES. Reportagem Cleide Lopes.
2: A vacinação de crianças e adolescentes menores de 15 anos segue em todo o país até 1º de setembro, dentro da campanha nacional de multivacinação.
3: Pais e também responsáveis devem procurar uma unidade de saúde e levar a caderneta de vacinação em papel ou pelo Meu SUS Digital para conferir se há doses em atraso e manter a proteção contra mais de 20 doenças.
2: No último sábado, o Dia D reforçou a mobilização com atendimento em unidades de saúde, pontos móveis e espaços públicos.
14: Em Brasília, o servidor público Daniel Moreira aproveitou o dia de folga para atualizar a caderneta de vacinação dos filhos.
15: Eu trouxe as crianças para verificar se a cobertura vacinal estava adequada, se não, e aproveitei e também verifiquei se as minhas vacinas estavam em dia.
14: Famílias inteiras reservaram o sábado para ficar em dia com a saúde. Unidades básicas de todo o país abriram as portas para a campanha de multivacinação. O ministro da Saúde, Alexandre Padilha, falou da importância da vacina.
16: Vocês, pais e mães atuais, só não têm paralisia infantil, só não tiveram meningite, só não tiveram sarampo, porque um dia o seu pai e a sua mãe saiu de casa e te levou para vacinar. Hoje a vacina está o ano inteiro lá. Se tiver dificuldade de levar na unidade de saúde, faz uma autorização para tomar a vacina na escola, que as equipes de saúde da família de todo o país vão até as escolas vacinar as crianças. Então tem toda a oportunidade para vacinar, manter sua criança protegida.
14: Por causa do surgimento de um surto de sarampo em vários países das Américas, a vacinação contra a doença está sendo reforçada, como destacou o ministro Alexandre Padilha.
16: Quem é de São Paulo, São Bernardo e Guarulhos, são três cidades que hoje tem pouco mais de 20 casos identificados desde o começo de julho, precisa tomar a vacina do sarampo, mesmo se achar que está com a caderneta atualizada.
14: O dia D de vacinação também atraiu idosos e gestantes aos postos de vacinação. Foi o caso da aposentada Dalva Dourado.
17: Sem as vacinas, né, como que a gente vai se livrar das epidemias, das doenças? Tem que vacinar.
14: Já a bancária Ana Paula Medeiros trouxe o filho e acabou também sendo vacinada.
18: Eu tomei 3, todas que estavam em atraso, e aí agora já está tudo em dia.
14: A pequena Maria Clara de Andrade, de 10 anos, resumiu bem o sentimento de estar imunizada.
19: Se você pegar uma doença, pode ser pior do que vacinar, bem pior.
14: A campanha segue até o dia 1º de setembro, com a oferta de 20 vacinas do calendário nacional. A estratégia protege contra doenças graves como meningite, tuberculose, hepatite e cânceres associados ao HPV. Reportagem Luana Karen.
3: Já está disponível para consulta o quarto e último lote da restituição do Imposto de Renda 2026.
2: O valor pode ser creditado na conta do contribuinte até o dia 31 de agosto.
3: A consulta ao lote pode ser feita no portal ou no aplicativo da Receita Federal.
20: A consulta ao quarto lote de restituição do Imposto de Renda à Pessoa Física de 2026 começa nesta segunda-feira, dia 24 de agosto. O lote também inclui restituições residuais de anos anteriores. São 521.935 restituições, que somam quase R$1.240.000. O crédito será realizado em 31 de agosto e é feito somente em conta do titular da declaração. Entre os beneficiados estão contribuintes com prioridade legal, como idosos, pessoas com deficiência ou doença grave e contribuintes cuja a principal fonte de renda seja o magistério. A consulta pode ser feita no portal da Receita Federal, gov.br/Receita Federal, em Meu Imposto de Renda e depois em Consultar Minha Restituição. Também é possível verificar a situação pelo aplicativo da Receita Federal. Se houver pendências na declaração, o contribuinte pode corrigir as informações por meio de uma declaração retificadora. Dilson Santa Fé, para a Voz do Brasil.
2: Foi apresentada esse mês a versão atualizada de uma publicação com o mapeamento de riscos para a prevenção de desastres naturais no país.
3: O texto traz avanços científicos e técnicos das últimas décadas, desde a obra original publicada em 2007.
2: O objetivo é apoiar os municípios na elaboração de planos, projetos e obras de redução de riscos diante dos impactos trazidos pelas mudanças climáticas.
3: Entre elas, o fenômeno do El Niño, que traz impactos como chuvas acima da média na região sul e seca e calor acentuados na porção norte.
2: Foi o que apontou Rodolfo Moura, diretor do Departamento de Mitigação e Prevenção de Risco do Ministério das Cidades.
21: Só é possível atuar nos desastres se a gente conhece o risco. No momento que a gente está vivenciando agora, de crise climática, de possível intensificação dos processos com El Niño que se avizinha. Então a gente entende que é um documento que pode já surtir efeito como um documento que pode trazer ações de prevenção de norte a sul do Brasil.
3: A publicação está disponível no site gov.br/cidades.
2: A música brasileira e suas partituras agora na internet.
3: Um espaço onde notas, acordes e melodias que fazem parte da nossa história estão a um clique de distância.
2: O novo portal de partituras amplia o acesso a esse patrimônio musical, colaborando também para o ensino musical brasileiro.
0: Chico Buarque, Tom Jobim, Hermeto Pascoal, nomes da música brasileira que agora tem partituras de suas composições reunidas na plataforma online Partituras Brasileiras. A diretora do Centro de Música da Fundação Nacional de Artes, FUNARTE, Eulícia Esteves, explica o que é possível encontrar no site.
1: Partituras do nosso cancioneiro popular, partituras de música de concerto, de compositores brasileiros, ou seja, é uma plataforma de partituras de compositores nacionais, para várias formações, para orquestras, para bandas e para instrumento solo também.
0: O acervo contempla materiais voltados ao ensino musical. Além das partituras, é possível também conhecer obras da música brasileira em formato digital. Na plataforma, o usuário pode pesquisar em itens como catálogo geral, ensino musical e Bienal da Música Brasileira Contemporânea. Eulícia Esteves, da FUNARTE, destaca quem pode usar o material.
1: Músicos, professores, pesquisadores, amantes da música brasileira de uma forma geral.
0: A plataforma vai permitir o aumento gradual do acervo, como explica o músico, pesquisador e professor Renato Borges.
22: Porque já existe uma quantidade razoável de repertório que é disponibilizado, né, em projetos digitais a tendência é que essa quantidade vai aumentar com o passar do tempo.
0: A pesquisa da partitura pode ser feita pelo nome do compositor, título da obra e formação instrumental, como banda marcial, por exemplo. Também é possível pesquisar por diferentes instrumentos e tipos de voz, como soprano e tenor. O endereço da plataforma é partiturasbrasileiras.funarte.gov.br. Reportagem, Márcia Fernandes.
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3: Lista de espera do programa Universidade para Todos, o ProUni, para o segundo semestre do ano, recebe manifestações de interesse nos dias 26 e 27 de agosto, quarta e quinta-feira.
2: Podem participar os candidatos que não foram pré-selecionados nas chamadas anteriores e aqueles que não conseguiram vaga por falta de formação de turma.
3: O processo é gratuito e deve ser feito pelo Portal Único de Acesso ao Ensino Superior.
2: Essas foram as notícias do governo federal.
3: Uma realização da Secretaria de Comunicação Social da Presidência da República.
2: Com produção da empresa Brasil de Comunicação.
3: Fique agora com as notícias do Poder Judiciário do Congresso Nacional. Uma boa noite.
2: Boa noite para você. Até amanhã.
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26: Supremo inicia audiência pública para debater a constitucionalidade de dispositivos da lei antifacção.
27: TST discute o controle do uso de banheiro no trabalho.
26: STJ decide que judiciário só pode determinar tratamento pelo SUS no exterior em situações excepcionais.
27: Boa noite, eu sou Arthur Filho.
26: E eu sou Walter Lima.
27: O Supremo iniciou hoje uma audiência pública para debater a constitucionalidade de dispositivos da lei antifacção.
26: Ao todo, 48 expositores foram admitidos para apresentar argumentos técnicos sobre dispositivos da nova legislação, que são questionados em 4 ações diretas de inconstitucionalidade em tramitação na corte.
27: Oficialmente denominada Marco Legal do Combate ao Crime Organizado, a lei que entrou em vigor em março alterou o Código Penal, o Código de Processo Penal e outras leis penais.
26: O texto define como facção criminosa o agrupamento de pelo menos 3 pessoas que empreguem violência, grave ameaça ou coação para exercer controle territorial ou social, intimidar a população e autoridades ou atacar serviços estruturais essenciais. A audiência será retomada amanhã pela manhã e se estende na parte da tarde.
27: Judiciário só pode obrigar o SUS a custear tratamento médico no exterior em casos excepcionais, como comprovação de que não há tratamento eficaz disponível no Brasil.
26: Para o STJ, o direito à saúde não garante acesso à melhor tecnologia médica disponível no mundo. Fátima Uchoa.
4: Com esse entendimento, a segunda turma do STJ manteve a negativa do TRF4 para que a União custeasse o transplante intestinal e o tratamento de uma menina de 11 anos em hospital dos Estados Unidos. O ministro relator Marco Aurélio Belize explicou que havia dados técnicos sobre hospitais brasileiros habilitados para o referido transplante. O ministro também ressaltou que a proteção integral assegurada a crianças e adolescentes não afasta a necessidade de observar os critérios técnicos, a organização do SUS e a igualdade na distribuição de recursos, devendo a proteção integral ser harmonizada com a sustentabilidade do sistema e com as escolhas legítimas de política pública.
27: O TST faz audiência pública nesta terça-feira para debater o controle e a limitação do uso de banheiro por empregados durante o trabalho.
26: O assunto diz respeito principalmente a setores específicos como teleatendimento e frigoríficos. Simone Moura.
5: Para muitos trabalhadores, o tempo de trabalho é tão cronometrado que é difícil até ir ao banheiro durante o serviço. Mas essa é uma necessidade básica de qualquer pessoa. Por isso, o assunto virou tema de audiência aqui no TST. O Tribunal Superior do Trabalho quer ouvir trabalhadores, empresários, médicos, para discutir a possibilidade de acordos e convenções coletivas flexibilizarem regras relacionadas ao uso de banheiros em atividades como teleatendimento e frigoríficos. A audiência será realizada às 14h desta terça-feira na sede do TST, com transmissão ao vivo pelo canal do Tribunal no YouTube.
27: Participação dos eleitores é destacada pelo presidente do TSE durante eleição simulada no Maranhão.
26: O teste reuniu mais de 1000 eleitores e reproduziu as condições de uma eleição real. Vitor Struck.
6: A participação dos eleitores é fundamental para garantir a força e a legitimidade da democracia. A avaliação é do presidente do TSE, ministro Cássio Nunes Marques, que acompanhou uma eleição simulada em Paulino Neves, no Maranhão. A iniciativa, promovida pelo TRE do Maranhão, é acompanhada pelo TSE. Funcionou como um ensaio para as eleições gerais de 2026. A simulação reproduziu as etapas de uma eleição real, desde o primeiro voto até a emissão do boletim de urna no fim do dia. Técnicos e observadores do TSE acompanharam a operação. Segundo o presidente do tribunal, o uso da tecnologia na justiça eleitoral tem como objetivo garantir que a vontade do eleitor seja registrada de forma exata, transparente e segura.
7: A tecnologia, para essa justiça especializada, nunca representou um fim em si mesmo, mas sim o meio pelo qual garantimos que a vontade do eleitor seja registrada de forma exata, transparente e inviolável.
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27: A você uma boa noite.
26: E até amanhã.
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8: Eu sou Paula Groba.
9: E eu sou Ricardo Nakaoka.
8: E estes são os destaques de hoje do Jornal do Senado, que começa agora.
9: Fim da escala 6x1 é defendida em sessão de homenagem ao Tribunal Superior do Trabalho.
8: PEC com mudanças na segurança pública chega ao Senado.
9: Campanha mobiliza familiares de desaparecidos para coleta de DNA.
8: Boa noite.
9: Boa noite.
8: O mundo do trabalho mudou, os desafios também. A inteligência artificial, a automação e as plataformas digitais estão transformando profissões, jornadas e relações entre trabalhadores e empregadores. Em meio a tantas mudanças, velhos problemas permanecem, mas ganham novas formas.
9: Uma sessão especial do Senado celebrou nesta segunda-feira os 80 anos do Tribunal Superior do Trabalho. Durante o evento, parlamentares e representantes da Justiça Trabalhista defenderam o fim da escala 6x1 e o combate à precarização no mercado laboral. A repórter Marcela Diniz traz os detalhes.
10: Em 1946, o então Conselho Nacional do Trabalho passou a integrar oficialmente o Poder Judiciário e a se chamar Tribunal Superior do Trabalho. De lá até hoje, muita coisa mudou nas relações entre patrões e empregados. Terceirização, trabalho intermitente e outros tipos de contrato que não abrangem direitos que eram consagrados em outros tempos, como férias remuneradas e auxílio-doença. A tecnologia também impactou o mundo laboral. Diante dessa realidade, a Justiça do Trabalho precisa compreender os novos cenários e assegurar proteção ao elo mais fraco, o trabalhador. O presidente do TST, ministro Luiz Felipe Vieira de Melo Filho, comentou esse desafio.
11: A inteligência artificial, a automação, a economia digital e o trabalho intermediado por plataformas já fazem parte da realidade de milhões de pessoas. A própria noção de tempo e local de trabalho passa por profundas mudanças. A velha exploração do trabalho assume novas faces e desafia, cotidianamente, o mistério de distribuir justiça social.
10: O senador Paulo Paim, do PT do Rio Grande do Sul, defendeu que o Congresso aprove leis que garantam proteção trabalhista e o direito de viver para além do trabalho.
12: É urgente que o Brasil ponha o fim da escala 6x1 e promova a redução da jornada de trabalho para 40 horas semanais sem redução salarial. Isso é modernizar as relações de trabalho.
10: Ministros do TST já defenderam publicamente a aprovação da proposta de emenda à Constituição que acaba com a escala 6x1 e reduz a jornada máxima para 40 horas semanais. A PEC está na Comissão de Constituição e Justiça do Senado.
13: O Senado analisa o projeto de lei que torna obrigatória a realização do teste do bafômetro ou exames toxicológicos para todos os condutores envolvidos em acidentes de trânsito.
9: A proposta também estabelece que o crime de homicídio culposo ao volante sob efeito de álcool ou drogas seja inafiançável. A reportagem é de Bruno Lourenço.
15: O projeto torna obrigatória a testagem de alcoolemia ou de outras substâncias psicoativas em motoristas envolvidos em sinistros. O autor, senador Fabiano Contarato, do PT do Espírito Santo, que já foi delegado, afirma que a medida busca evitar dúvidas na perícia e agilizar a identificação de casos de embriaguez logo após a ocorrência.
16: O que o projeto faz é que, em estado flagrancial, ele vai ser preso em flagrante. Aí o juiz, na audiência de custódia, é que vai avaliar se ele vai manter a prisão em flagrante ou se ele vai converter a prisão em flagrante preventivo.
15: Além da testagem compulsória, a proposta veda a concessão de fiança nos casos em que um motorista alcoolizado ou drogado causar a morte de outra pessoa. A medida já foi aprovada na Comissão de Segurança Pública.
13: E a segurança pública pode ganhar novas regras diretamente na Constituição. A chamada PEC da Segurança Pública começa a avançar no Senado após ser enviada à Comissão de Constituição e Justiça. Entre outros pontos, a proposta prevê maior integração das ações de segurança entre União, estados e municípios.
9: Com a escolha de um relator, o texto poderá entrar na fase de discussão. Os detalhes com o repórter Herman Kulitz.
17: A chamada PEC da Segurança Pública busca modificar a Constituição com o objetivo de combater com mais rigor o crime organizado, de ampliar a atuação da Polícia Federal, de criar polícias municipais, de aumentar os recursos para a segurança pública e para o sistema penitenciário, além de trazer outras medidas que ajudem no enfrentamento da criminalidade. Como destacou o relator da proposta, senador Rogério Carvalho, do PT de Sergipe.
18: Para que a gente possa aprovar definitivamente uma emenda constitucional que defina claramente o financiamento do sistema prisional brasileiro, que a gente possa integrar os órgãos de segurança pública municipais, estaduais e federal, que a gente possa integrar as inteligências e com isso ter mais financiamento e mais gestão da segurança pública, responsabilizando todos os entes federados e assim garantir ao povo brasileiro o direito à segurança, à liberdade de ir e vir.
17: Após análise na comissão, o texto poderá seguir para o plenário do Senado, onde precisará de pelo menos 49 votos favoráveis em dois turnos para ser aprovada.
13: E familiares de pessoas desaparecidas podem procurar até a próxima sexta-feira pontos de coleta em todo o país para fornecer o material genético.
9: O DNA poderá ser comparado com bancos de dados e auxiliar na identificação e localização de desaparecidos. Repórter Rodrigo Rezende.
28: Até a próxima sexta-feira, 28 de agosto, familiares de pessoas desaparecidas podem
0: podem entrar em contato com as secretarias de segurança dos 26 estados do país e do Distrito Federal para que profissionais façam a coleta de DNA e outros materiais que permitam o auxílio na busca pelos desaparecidos. A presidente da Comissão de Direitos Humanos do Senado, senadora Damaris Alves, do Republicanos do Distrito Federal, afirma que a situação é urgente.
1: A Comissão de Direitos Humanos tem dado uma atenção especial porque hoje no Brasil nós estamos com mais de 100 mil pessoas desaparecidas e mais de 55 mil são crianças. Onde estão nossas crianças?
0: A coleta de DNA é indolor e deve ser preferencialmente feita por familiares de primeiro grau da pessoa desaparecida, caso de pai, mãe, filhos ou irmãos. Para mais informações, acesse gov.br/mj.
14: O projeto que transforma em lei o mapa do caminho para zerar o desmatamento e fazer a transição energética no Brasil está em análise nas comissões do Senado.
19: A ideia de mapa do caminho foi apresentada pelo Brasil na COP30 no ano passado em Belém. Repórter César Mendes.
20: O projeto do senador Beto Faro, do PT do Pará, inclui na Política Nacional sobre Mudança do Clima os mapas para uma transição justa à economia de baixo carbono e para o desmatamento zero. Segundo o autor, a medida transforma essas diretrizes em política de Estado e pode servir de referência a outros países em desenvolvimento. O climatologista Carlos Nobre também defende ações de restauração florestal em grande escala.
21: 4 biomas brasileiros estão na beira do ponto de retorno: Amazônia, Cerrado, Pantanal e Caatinga. É essencial que o Brasil vá nessa linha desses mapas.
20: O mapa do caminho vai permitir um planejamento de longo prazo para o Brasil reduzir suas emissões e combater o desmatamento, alinhado com os compromissos internacionais assumidos no Acordo de Paris.
22: Eleições 2026.
14: O dinheiro é um dos combustíveis das eleições. É ele que ajuda a financiar campanhas, pagar equipes, produzir materiais e levar candidatos até os eleitores. Neste ano, quase 5 bilhões de reais estarão disponíveis para a disputa eleitoral.
19: Mas afinal, de onde vem todo esse dinheiro? E como ele é dividido entre partidos e candidatos? A repórter Patrícia Oliveira explica.
23: O fundo eleitoral é formado por dinheiro público e é destinado apenas para as campanhas em ano de eleições. Em 2026, dos quase 5 bilhões de reais para os 30 partidos registrados no TSE, o PL é que vai ficar com a maior fatia, cerca de 882 milhões de reais. A divisão leva em conta o tamanho das bancadas na Câmara e os votos recebidos pelos partidos na eleição anterior para deputado federal. Também considera a representação no Senado e 2% são divididos igualmente entre todas as legendas. Os partidos definem como distribuir a sua parcela entre os candidatos, como explica o cientista político Rafael Favetti.
28: Os partidos, a rigor, podem usar livremente, tal qual a sua diretoria executiva quer usar na campanha. Porém, os partidos prestam contas à Justiça Eleitoral terminadas as eleições.
23: O eleitor pode acompanhar essa prestação de contas dos partidos pelo site do TSE.
19: Portal e-Cidadania. Apresente sua ideia legislativa, participe de audiências públicas e sabatinas ou opine sobre uma proposta em debate no Senado. Acesse senado.leg.br/e-cidadania. Com a edição de Paula Groba e trabalhos técnicos de João Lira, o Jornal do Senado fica por aqui. Acompanhe agora as notícias da Câmara dos Deputados. Boa noite.
14: Boa noite e até amanhã.
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29: Projeto estimula energia limpa em assentamentos da reforma agrária.
30: Deputados atualizam regulamentação dos profissionais da radiologia.
29: Propostas ampliam controle sanitário sobre suplementos alimentares.
30: Boa noite. Projetos que ampliam o controle sanitário sobre suplementos alimentares estão prontos para serem incluídos na pauta de votações do plenário da Câmara. Saiba mais sobre o assunto na reportagem de José Carlos Oliveira.
2: O deputado Felipe Carreiras, do PSB de Pernambuco, acredita em rápida aprovação de propostas que ampliam o controle sanitário e as punições para fraudes e publicidade enganosa em torno dos suplementos alimentares. Os três projetos de lei foram recomendados pelo grupo de trabalho que ele coordenou na Câmara dos Deputados, já tiveram o regime de urgência aprovado e, portanto, estão prontos para votação no plenário. Além de criminalização e aumento de multa diante de irregularidades, as propostas têm foco em segurança alimentar.
3: Nós temos a grande chance de ter uma legislação moderna, de referência internacional, na medida que nós procuramos enxergar todos os mercados mundiais que comercializam suplemento. A gente pensa na proibição e uma multa para a rede social que estiver possibilitando esse tipo de propagação discriminada, assim como as big techs que ofertam no Mercado Livre, no Amazon, na Shopee, esse tipo de produto. Pior do que a suplementação inadequada é a substância falsificada. E está entrando no Brasil, sendo sugerida por esses digital influencers que não tem nem informação médica.
2: Entre 2000 e 2025, 63% dos processos analisados pela Agência Nacional de Vigilância Sanitária foram relacionados a suplementos, envolvendo uso de anabolizantes, manipulação do teor de proteínas e rótulos irregulares. Nas audiências públicas promovidas pelo grupo de trabalho entre outubro do ano passado e março deste ano, técnicos da Anvisa relataram casos de suplemento ômega 3 feito apenas de óleo vegetal com aroma de peixe, whey protein e creatina à base de farinha com saborizante e substâncias tóxicas do agronegócio em laboratório de suplemento alimentar. Felipe Carreiras deverá ser o relator das propostas de controle sanitário dos suplementos alimentares no plenário da Câmara. O deputado lembrou que as audiências no grupo de trabalho ouviram todos os setores envolvidos, desde as empresas até médicos e nutrólogos. Da Rádio Câmara de Brasília, José Carlos Oliveira.
4: Saúde.
29: Baleia Rossi, do MDB de São Paulo, apresentou projeto que estabelece diretrizes para ampliar a atenção à saúde da mulher durante o climatério e a menopausa no SUS. Ele explica que a ideia é qualificar o atendimento, ampliar o diagnóstico e facilitar o acesso a tratamentos.
30: O texto também institui a Semana Nacional de Conscientização sobre o Climatério e a Menopausa, a ser realizada na primeira quinzena de março. O objetivo, segundo Baleia Rossi, é ampliar a informação sobre o tema, reduzir estigmas e fortalecer as ações de educação em saúde.
4: Previdência.
29: Júnior Lourenço, do Maranhão, é favorável ao projeto que regulamenta a aposentadoria especial de agentes comunitários de saúde e de combate às endemias. Para ele, a medida é importante para garantir direitos previdenciários àqueles que atendem diretamente à população.
30: Júnior Lourenço explica que a proposta prevê aposentadoria com integralidade e paridade aos 50 anos para mulheres e aos 52 para homens, após 20 anos de atividade. O texto também estabelece regras para quem tem tempo de serviço em outras funções.
4: Trabalho.
29: Projeto de Rodrigo Valadares, do PL de Sergipe, cria uma modalidade de aprendizagem voltada a jovens egressos do serviço militar obrigatório. O texto permite que empresas de segurança privada substituam a cota de aprendizes pela concessão de bolsas preparatórias a esses jovens.
30: Rodrigo Valadares explica que o projeto reduz para 19 anos a idade mínima para atuação como vigilante de quem comprovar a prestação do serviço militar e dispensa. Para ele, a medida amplia a inserção de ex-militares no mercado de trabalho e reduz a vulnerabilidade desses jovens.
4: Votação.
29: O projeto que amplia o reconhecimento de profissionais da radiologia foi alterado na Câmara e retorna ao Senado para análise das modificações. Saiba mais com a repórter Sofia Peçanha.
5: A Comissão de Constituição e Justiça aprovou o projeto que atualiza a regulamentação das profissões de técnico e tecnólogo em radiologia e de bacharel em ciências radiológicas. A proposta, já aprovada pelo Senado, altera a lei que regula o exercício das profissões da área desde 1985. Entre as mudanças está o reconhecimento formal das categorias de bacharel, tecnólogo e técnico em radiologia, além da ampliação ampliação das áreas de atuação profissional. O texto busca adequar a legislação às novas tecnologias utilizadas em exames e tratamentos de saúde, além de atividades industriais e de segurança que utilizam radiação. O projeto já havia sido aprovado pela Comissão de Saúde. Na reunião, o relator, o deputado Ricardo Silva, do PSD de São Paulo, destacou a importância desses profissionais para o funcionamento dos serviços de saúde.
6: Eles buscam beneficiar os profissionais técnicos em radiologia, os quais têm atuação relevante nos serviços de saúde, principalmente na produção de exames radiológicos indispensáveis ao diagnóstico de patologias.
5: Além de atualizar as regras para o exercício da profissão, o texto determina quem pode obter registro nos conselhos regionais de técnicos em radiologia, estabelece regras para a supervisão das técnicas radiológicas e reforça exigências relacionadas à proteção radiológica e à segurança dos trabalhadores e usuários dos serviços. Na prática, a proposta busca dar mais segurança jurídica aos profissionais ao definir quem pode atuar em cada atividade e quais são as responsabilidades de cada função. Durante a votação na Comissão de Constituição e Justiça, a deputada Érica Cocai, do PT do Distrito Federal, defendeu a proposta, afirmando que uma das principais mudanças é o reconhecimento dos tecnólogos em radiologia na legislação.
7: E por fim dizer que nós temos uma legislação que é uma legislação antiga, que não previa o tecnólogo, e tecnólogo agora vai poder fazer concurso público. Tecnólogo vai poder adentrar na saúde como tecnólogo. Portanto, é um reconhecimento.
5: Como a proposta que atualiza a regulamentação dos profissionais das técnicas radiológicas sofreu alterações durante sua análise na Câmara, ela retorna agora ao Senado para análise dessas modificações. Da Rádio Câmara de Brasília, Sofia Peçanha.
22: Desenvolvimento Regional.
30: PL do Rio Grande do Sul defende a criação de um regime excepcional para agilizar obras e compras em estados e municípios atingidos por calamidades climáticas. A medida flexibiliza regras de licitação e reduz prazos para acelerar a reconstrução da infraestrutura pública.
29: O projeto também permite contratações simplificadas para obras de prevenção, como drenagem, contenção de encostas e sistemas de alerta. Zuco explica que a intenção é reduzir a burocracia sem abrir mão da transparência e da fiscalização dos recursos públicos.
22: Meio ambiente.
30: Mário Negromonte Júnior, do PSB, pede que a Comissão de Finanças e Tributação realize uma audiência pública para discutir os impactos econômicos, fiscais e patrimoniais da atuação do ICMBio e das unidades de conservação federais em Una, no sul da Bahia.
29: Segundo Mário Negromonte Júnior, as restrições ambientais afetam atividades agropecuárias, investimentos, acesso ao crédito e a arrecadação do município. Ele defende um debate para conciliar a preservação ambiental com segurança jurídica dos proprietários e o desenvolvimento da região.
22: Transportes.
30: A Câmara aprovou e encaminhou para análise do Senado o projeto que prorroga até 2032 a dispensa do adicional ao frete para a renovação da marinha mercante em transportes com origem ou destino nas regiões Norte e Nordeste. André Abidon, do PP do Amapá, observa que a cobrança pode representar de 8 a 40% do valor do frete.
29: De acordo com André Abidon, a prorrogação ajuda a reduzir os custos de transporte e dá mais segurança para empresas planejarem investimentos nas duas regiões. O benefício vale para a navegação entre portos brasileiros e para o transporte por rios e lagos.
22: Economia.
30: Afonso Florense, do PT da Bahia, assina projeto que cria a Lei de Proteção da Soberania Econômica Nacional contra sanções estrangeiras. A proposta proíbe que sanções unilaterais impostas por outros países produzam efeitos no Brasil.
29: De acordo com Afonso Florense, a medida protege a autonomia do país e impede o encerramento injustificado de contas bancárias e contratos por exigências externas. O deputado sustenta que o objetivo é proteger a economia e a legislação de interferências estrangeiras.
30: A proposta de emenda à Constituição que amplia a imunidade tributária de organizações religiosas foi aprovada na Câmara. Gabriel Mota, do União de Roraima, explica que o texto também impede a cobrança de impostos na aquisição de necessários ao funcionamento das instituições.
29: Gabriel Mota avalia que a mudança dá mais segurança jurídica à aplicação do benefício tributário. A proposta se estende a creches, asilos, orfanatos, monastérios, seminários e comunidades terapêuticas sem fins lucrativos geridas por essas organizações.
22: Agricultura.
30: comissão aprovou o projeto que institui incentivos à geração de energia limpa em assentamentos da reforma agrária. A repórter Maria Neves tem mais detalhes.
8: A Comissão de Minas e Energia da Câmara aprovou o projeto do deputado Mercinho Lucena, do PSD da Paraíba, que cria incentivos para a geração de energia elétrica de fontes renováveis em áreas da União destinadas à reforma agrária. Pelo texto, poderão se beneficiar da lei pessoas físicas ou jurídicas organizadas em cooperativas e associações que representem assentados. Para viabilizar a geração de energia limpa nos assentamentos, a proposta assegura acesso prioritário a linhas de financiamento em bancos públicos e prioridade no licenciamento de obras de rede elétrica. O projeto também permite que o excedente de energia de microgeração e de minigeração distribuída seja adquirido por distribuidoras ou órgãos públicos. De acordo com o relator, deputado Júlio Lopes, do PP do Rio de Janeiro, o projeto cria a possibilidade para que cerca de 1 milhão de famílias acessem novas fontes de renda por meio da comercialização de excedentes energéticos. Na opinião do parlamentar, ao permitir que essas famílias instalem e operem usinas de energia limpa, o projeto cria um ambiente de negócios favorável ao cooperativismo e ao associativismo rural.
10: É um projeto que tem um mérito muito especial de dar àquelas pessoas que estão em áreas destinadas à reforma agrária. Portanto, pessoas que não têm propriedade, que não têm terra, que não têm outras possibilidades de desenvolverem projetos de energia e a partir desses projetos terem uma capitalização, terem uma renda. E eu entendi que isso será de grande valia para a capitalização dessas áreas mais pobres do Brasil, ajudando essas populações menos assistida.
8: O projeto que cria incentivos para a geração de energia renovável em assentamentos da reforma agrária ainda será analisado pelas comissões de Agricultura, de Finanças e Tributação e de Constituição e Justiça. Da Rádio Câmara de Brasília, Maria Neves.
29: Marcelo Moraes, do PL do Rio Grande do Sul, é favorável ao projeto que atualiza as regras do crédito fundiário para a compra de imóveis rurais. Segundo o deputado, a proposta torna a política de acesso à terra mais justa ao considerar as diferenças de preços entre as regiões do país.
30: Marcelo Moraes afirma que os limites atuais estão defasados e dificultam o acesso de agricultores familiares ao programa. Para ele, a medida fortalece o crédito fundiário, amplia a inclusão produtiva e contribui para o desenvolvimento regional e a segurança alimentar.
22: Esporte.
29: Oliveira Maia, do União da Bahia, é autor da proposta que proíbe a publicidade, a propaganda e o patrocínio de apostas de cota fixa, as chamadas bets, em todo o país. O projeto ainda veda a contratação de influenciadores, atletas e celebridades para divulgar as apostas.
30: O texto proíbe também o patrocínio de eventos e a utilização de marcas de bets em estádios, arenas e outras instalações. Arthur Oliveira Maia acrescenta que 20% da área de exposição das plataformas de apostas deve ser destinada a alerta sobre os riscos do jogo.
22: Ciência e tecnologia.
29: Fernanda Coelho Filho, do União de Pernambuco, solicita a criação da Frente Parlamentar em Defesa do Programa Espacial Brasileiro. O deputado entende que o colegiado pode colaborar com a formulação de políticas públicas voltadas para o setor espacial e de inovação tecnológica.
30: Fernando Coelho Filho afirma que a iniciativa visa fortalecer a soberania nacional com o desenvolvimento de programas em telecomunicações e monitoramento climático e territorial. Ele argumenta que a frente vai atuar para garantir recursos orçamentários para o setor.
29: Antônio Doido, do MDB do Pará, celebra a aprovação na Câmara de projeto que impede o bloqueio de recursos do Fundo de Universalização dos Serviços de Telecomunicações. Ele ressalta a importância do FUST no financiamento de ações para ampliar o acesso à internet no país.
30: Antônio Doido avalia que a medida pode assegurar mais recursos para levar internet de qualidade a escolas públicas, áreas rurais e comunidades que ainda não têm sem atendimento adequado. O texto também prevê mais investimentos para a infraestrutura das próprias operadoras.
29: Juscelino Filho, do Maranhão, é favorável ao projeto que estabelece novas regras para o compartilhamento de postes de energia elétrica por empresas de telecomunicações. A proposta busca ampliar a organização das redes e garantir acesso isonômico à infraestrutura.
30: O texto atribui à ANEEL e à Anatel a definição das regras técnicas e econômicas do compartilhamento e prevê prazo de 5 anos para regularizar ocupações irregulares. A proposta, que tem o apoio de Juscelino Filho, também incentiva a modernização da infraestrutura.
22: Segurança Pública.
29: Mário Frias, do PL de São Paulo, defende ampliar o prazo da prisão temporária em investigações de organizações criminosas e associações criminosas de alta complexidade. A medida vale para casos que dependam de provas como quebras de sigilo e análise de dados digitais.
30: Pela proposta, a prisão temporária poderá durar até 40 dias, com possibilidade de prorrogação por igual período, mediante decisão judicial fundamentada. Segundo Mário Frias, o texto também estabelece prazo de 30 dias para o Ministério Público se manifestar após a conclusão do inquérito.
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22: Justiça.
29: Felipe Francischini, do Podemos, do Paraná, quer reforçar a proteção patrimonial da mulher na dissolução do casamento ou da união estável. Ele defende que medidas de bloqueio e proteção de bens não poderão atingir imóveis ou outros bens dados como garantia em financiamentos.
30: Felipe Francischini afirma que a medida evita que bens que ainda pertencem juridicamente ao banco ou a outro credor sejam incluídos na proteção patrimonial. Segundo o deputado, a intenção é assegurar que as medidas em decidam apenas sobre bens efetivamente disponíveis.
22: Últimas notícias.
29: O jornal Câmara dos Deputados irá a Salvador nesta sexta-feira para mais uma gravação itinerante da Voz do Brasil nos estúdios de emissoras da Rede Câmara de Rádio.
30: Lado a lado, um âncora da Rádio Câmara de Brasília e um âncora da emissora local vão apresentar as principais notícias do dia. O programa gravado em Salvador irá ao ar na próxima segunda, dia 31.
29: Termina agora o jornal Câmara dos Deputados, produzido pela Rádio Câmara, com trabalhos técnicos de Everson Urani e apresentação de Márcio Aquiles Sardi e Val Monteiro. Boa noite.
30: Uma ótima noite. Você fica agora com o Minuto do TCU.
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22: 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Boa noite.

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3: Boa noite. O dia vai declinando e antes que ele termine, pare por alguns instantes. Respire com calma, silencie o coração, recorde, do amanhecer até o anoitecer, Deus esteve com você. À luz da palavra, vamos reler o caminho percorrido e como discípulos rezar: permanece conosco, Senhor. Em nome do Pai...

motivo em que acreditamos, nossa primeira reação costuma ser defender, explicar e tentar convencer. Desejamos encontrar o argumento certo, a resposta que encerre a dúvida, a palavra que faça o outro concordar conosco. E quando isso não acontece, podemos nos irritar, ridicularizar a resistência ou simplesmente desistir da pessoa. Filipe escolhe outro caminho. Ele procura Natanael e anuncia com alegria: encontramos aquele de quem escreveram Moisés e os profetas. Para Filipe, as promessas de Deus agora têm um rosto, Jesus de Nazaré. Mas Natanael desconfia. Nazaré lhe parece pequena demais, comum demais, improvável demais para que dali venha aquele que seria o Senhor de Israel, aquele que Israel esperava. Filipe poderia iniciar uma longa discussão. Poderia tentar corrigir o amigo ou tentar provar que estava certo, mas responde apenas com um: vem e vê. Ele não despreza a dúvida de Natanael, não o abandona por causa dela e não transforma a fé numa disputa. Abre um caminho para que o amigo se encontre pessoalmente com Jesus. Talvez Filipe tenha aprendido esse modo com o próprio Senhor. Pouco antes, quando os primeiros discípulos perguntaram onde Jesus morava, ele também respondeu: vinde e vede. Jesus não ofereceu apenas uma explicação, convidou-os a permanecer com ele. Agora, Filipe transmite aquilo que recebeu. Quem encontrou Cristo não força os outros a acreditar, mas aproxima, acompanha e conduz até ele. Isso não significa que as palavras sejam desnecessárias. Filipe anuncia, dá testemunho e diz que quem depositou sua esperança, mas sabe que sua palavra tem um limite. Ele pode levar Natanael até Jesus, porém somente Jesus pode tocar o coração de Natanael. Por isso, o convite nasce de uma confiança. O encontro com o Senhor fará aquilo que nenhuma discussão conseguirá fazer. Há aqui um modo simples e profundo de viver a missão. Muitas vezes queremos convencer imediatamente as pessoas que amamos. Desejamos que um filho retorne à igreja, que um amigo compreenda a fé, que alguém da família volte a rezar. Então multiplicamos cobranças, explicações, mas nos esquecemos de abrir caminhos de encontro. Talvez o outro não precise primeiro de uma resposta perfeita. Talvez precise encontrar em nós uma fé serena, uma presença que escuta, uma comunidade que acolhe e um convite que respeita sua liberdade. Também nós carregamos um pouco da resistência de Natanael. Criamos ideias sobre o modo como Deus deveria agir e temos dificuldade de reconhecê-lo na simplicidade. Esperamos grandes sinais, mas Jesus vem de Nazaré. Ele se aproxima pela palavra escutada sem pressa, pela Eucaristia recebida com fé, por uma simples pessoa, por uma pequena inspiração no meio da rotina. O que parece comum pode se tornar lugar de encontro quando aceitamos dar um passo. E há ainda uma consolação. Antes que Natanael chegue, Jesus já o conhece. O Senhor o viu antes de ele superar as dúvidas. O caminho da fé não começa porque conseguimos procurar perfeitamente por Deus, mas porque ele já nos olhava e já nos atraía. Até nossas perguntas sinceras e nossos passos hesitantes podem ser acolhidos por Cristo e transformados em fé. Ao recolher este dia, recorde como você tratou as dúvidas e resistências das pessoas e as suas pessoais. Perceba se tentou vencer discussões ou se ajudou alguém a se aproximar de Jesus. Reconheça também os preconceitos que fecharam seus olhos para a presença de Deus e os pequenos convites que você talvez tenha adiado. Nessa noite, não precisamos resolver tudo. Podemos entregar ao Senhor as pessoas que desejamos conduzir até Ele e também nossas próprias existências. Peçamos apenas a graça de dar o próximo passo e de ajudar os outros a fazer o mesmo. Jesus continua nos esperando no caminho. Basta acolher o convite. Vem e vê. Agora, diante do Senhor, feche seus olhos. Respire fundo, vamos ler o nosso dia diante de Deus. Como tratei as dúvidas e as resistências das pessoas, inclusive as minhas? Que preconceito ou expectativa dificultou que eu reconhecesse Deus na simplicidade? Qual convite tenho adiado e qual o próximo passo o Senhor me chama a dar? Apresente ao Senhor o seu coração e reze comigo. Senhor Jesus, ao final deste dia, coloco-me diante de Ti com as minhas certezas, dúvidas e resistências.

0: ausências. Recebe também aqueles que amo e desejo ver mais próximos de tua presença. Perdoa-me quando transformo a fé em disputa, quando tento impor respostas ou vencer pelo argumento. Perdoa-me também quando me irrito diante da dúvida, ridicularizo resistências ou desisto de alguém porque não responde no meu tempo. Ensina-me o caminho de Filipe. Dá-me uma fé serena que anuncie com alegria o que encontrei em ti e respeite a liberdade do outro. Que eu diga, vem e vê, com palavras e com uma vida coerente e acolhedora. Recorda-me que posso aproximar e acompanhar, mas somente tu tocas o coração. Liberta-me da ansiedade de produzir fé nos outros. Ensina-me a confiar no encontro contigo e a entregar-te àqueles por quem rezo sem cobranças. Mostra-me como abrir caminhos a quem deseja voltar à igreja, rezar ou compreender a fé. Dá-me sabedoria para falar, silêncio para escutar e paciência para caminhar com quem ainda hesita. Reconheço em mim a resistência de Natanael. Muitas vezes espero que tu ajas como imagino e não te percebo no simples. Abre meus olhos para encontrar na palavra, na Eucaristia e nas pessoas do cotidiano a tua presença. Obrigado, porque teu olhar me precede. Antes de eu chegar, tu já me conhecias. Acolhe minhas perguntas e transforma meus passos hesitantes em caminhos de fé. Nessa noite, entrego-te as pessoas que não consigo convencer, as situações que não posso resolver e os convites que ainda temo fazer. Dá-me a graça do próximo passo, a coragem de me aproximar de ti e ajudar os outros a fazerem o mesmo. Senhor Jesus, tu continua nos esperando no caminho. Dá-me coragem para acolher teu convite e dizer também aos meus irmãos, vem e vê. Amém. Senhor Jesus, o dia declina e a noite se aproxima. Fica conosco, permanece em nossa casa, guarda aqueles que amamos e concede-nos repousar em tua presença. Que o Senhor, o nosso Deus, te abençoe e te guarde. Ele que é Pai e Filho e Espírito Santo. Amém. Uma boa noite e até amanhã. Fica conosco, Senhor. A noite vai caindo, mas a tua presença permanece.
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3: Em nome do Pai e do Filho e do Espírito Santo. Amém. Creio em Deus Pai, Todo-Poderoso, Criador do céu e da terra, e em Jesus Cristo, seu único Filho, nosso Senhor, que foi concebido pelo poder do Espírito Santo, nasceu da Virgem Maria, padeceu sob Pôncio Pilatos, foi crucificado, morto e sepultado, desceu à mansão dos mortos, ressuscitou ao terceiro dia, subiu aos céus, está sentado à direita de Deus Pai Todo-Poderoso, de onde há de vir a julgar os vivos e os mortos. Creio no Espírito Santo, na Santa Igreja Católica, na comunhão dos santos, na remissão dos pecados, na ressurreição da carne e na vida eterna. Amém. Pai nosso, que estais nos céus, santificado seja o vosso nome, venha a nós o vosso reino. Seja feita a vossa vontade, assim na terra como no céu. O pão nosso de cada dia nos dai hoje, perdoai as nossas ofensas, assim como nós perdoamos a quem nos tem ofendido. E não nos deixeis cair em tentação, mas livrai-nos do mal. Amém. A primeira Ave Maria, em honra a Deus Pai. Ave Maria, cheia de graça, o Senhor é convosco, bendita sois vós entre as mulheres, e bendito é o fruto do vosso ventre, Jesus. Santa Maria, Mãe de Deus, rogai por nós, pecadores, agora e na hora de nossa morte. Amém. A segunda Ave Maria, em honra a Deus Filho. Ave Maria, cheia de graça, o Senhor é convosco. Bendita sois vós entre as mulheres, e bendito é o fruto do vosso ventre, Jesus. Santa Maria, Mãe de Deus, rogai por nós, pecadores, agora e na hora de nossa morte. Amém. A terceira Ave Maria, em honra ao Espírito Santo. Ave Maria, cheia de graça, o Senhor é convosco, bendita sois vós entre as mulheres, e bendito é o fruto do vosso ventre, Jesus. Santa Maria, Mãe de Deus, rogai por nós, pecadores, agora e na hora de nossa morte. Amém. Glória ao Pai, ao Filho e ao Espírito Santo, como era no princípio, agora e sempre. Amém. Primeiro mistério gozoso, nós queremos contemplar a anunciação do anjo à Virgem Maria. O anjo chega àquela menina de 14, 15 anos e lhe anuncia: você vai ser mãe de Jesus, você vai ser mãe do Salvador. Gente, o céu esperava aquele sim, o céu estava ansioso por aquele sim. Aquela mulher daria luz ao Salvador. Se a primeira mulher deu a luz ao pecado, se a primeira mulher deu a luz às trevas, esta daria a luz ao mundo. Mas ela precisava dizer seu sim, e ela disse sim. Rezemos juntos. Pai nosso, que estais nos céus, santificado seja o vosso nome. Venha a nós o vosso reino, seja feita a vossa vontade, assim na terra como no céu. O pão nosso de cada dia nos dai hoje, perdoai as nossas ofensas, assim como nós perdoamos a quem nos tem ofendido. E não nos deixeis cair em tentação, mas livrai-nos do mal. Amém. Ave Maria, cheia de graça, o Senhor é convosco. Bendita sois vós entre as mulheres, e bendito é o fruto do vosso ventre, Jesus. Santa Maria, Mãe de Deus, rogai por nós, pecadores, agora e na hora de nossa morte. Amém. Ave Maria, cheia de graça, o Senhor é convosco. Bendita sois vós entre as mulheres, e bendito é o fruto do vosso ventre, Jesus. Santa Maria, Mãe de Deus, rogai por nós, pecadores, agora e na hora de nossa morte. Amém. Ave Maria, cheia de graça, o Senhor é convosco. Bendita sois vós entre as mulheres, e bendito é o fruto do vosso ventre, Jesus. Santa Maria, Mãe de Deus, rogai por nós, pecadores, agora e na hora de nossa morte. Amém. Ave Maria, cheia de graça, o Senhor é convosco. Bendita sois vós entre as mulheres, e bendito é o fruto do vosso ventre, Jesus. Santa Maria, Mãe de Deus, rogai por nós, pecadores, agora e na hora de nossa morte. Amém. Ave Maria, cheia de graça, o Senhor é convosco. Bendita sois vós entre as mulheres, e bendito é o fruto do vosso ventre, Jesus. Santa Maria, Mãe de Deus, rogai por nós, pecadores, agora e na hora de nossa morte. Amém. Ave Maria, cheia de graça, o Senhor é convosco. Bendita sois vós entre as mulheres, e bendito é o fruto do vosso ventre, Jesus. Santa Maria, Mãe de Deus, rogai por nós, pecadores, agora e na hora de nossa morte. Amém. Ave Maria, cheia de graça, o Senhor é convosco. Bendita sois vós entre as mulheres, e bendito é o fruto do vosso ventre, Jesus. Santa Maria, Mãe de Deus, rogai por nós, pecadores, agora e na hora de nossa morte. Amém. Ave Maria, cheia de graça, o Senhor é convosco. Bendita sois vós entre as mulheres, e bendito é o fruto do vosso ventre, Jesus. Santa Maria, Mãe de Deus, rogai por nós, pecadores, agora e na hora de nossa morte. Amém. Ave Maria, cheia de graça, o Senhor é convosco. Bendita sois vós entre as mulheres, e bendito é o fruto do vosso ventre, Jesus. Santa Maria, Mãe de Deus, rogai por nós, pecadores, agora e na hora de nossa morte. Ave Maria, cheia de graça, o Senhor é convosco. Bendita sois vós entre as mulheres, e bendito é o fruto do vosso ventre, Jesus. Santa Maria, Mãe de Deus, rogai por nós, pecadores, agora e na hora de nossa morte. Amém. Glória ao Pai, ao Filho e ao Espírito Santo, como era no princípio, agora e sempre. Amém. Ó meu Jesus, livrai-me do fogo do inferno, levai as almas todas para o céu e socorrei principalmente as que mais precisarem da vossa misericórdia. Nossa Senhora do Carmo, rogai por nós. Santa Teresinha do Menino Jesus, rogai por nós. Segundo mistério gozoso, nós queremos contemplar a visitação de Nossa Senhora à sua prima Santa Isabel. Que bonito, quando Nossa Senhora descobre que a sua prima está grávida por um milagre de Deus e quer correr logo para ajudar a sua prima. Nossa Senhora é generosa, Nossa Senhora é caridosa e quer prestar um serviço e sai correndo imediatamente para ajudar sua prima Isabel. Quando Isabel vê Nossa Senhora, o seu ventre pula de alegria. João Batista, que já está lá dentro, pula de alegria ao se encontrar com o Salvador da humanidade. E Isabel diz: bendita és tu entre as mulheres e bendito é o fruto que nasceu do teu ventre. Meditemos juntos esse grande mistério de nossa fé. Pai nosso, que estais nos céus, santificado seja o vosso nome. Venha a nós o vosso reino, seja feita a vossa vontade, assim na terra como no céu. O pão nosso de cada dia nos dai hoje, perdoai as nossas ofensas, assim como nós perdoamos a quem nos tem ofendido. E não nos deixeis cair em tentação, mas livrai-nos do mal. Amém. Ave Maria, cheia de graça, o Senhor é convosco, bendita sois vós entre as mulheres, e bendito é o fruto do vosso ventre, Jesus. Santa Maria, Mãe de Deus, rogai por nós, pecadores, agora e na hora de nossa morte. Amém. Ave Maria, cheia de graça, o Senhor é convosco. Bendita sois vós entre as mulheres e bendito é o fruto do vosso ventre, Jesus. Santa Maria, Mãe de Deus, rogai por nós, pecadores, agora e na hora de nossa morte. Amém. Ave Maria, cheia de graça, o Senhor é convosco. Bendita sois vós entre as mulheres e bendito é o fruto do vosso ventre, Jesus. Santa Maria, Mãe de Deus, rogai por nós, pecadores, agora e na hora de nossa morte. Amém. Ave Maria, cheia de graça, o Senhor é convosco. Bendita sois vós entre as mulheres e bendito é o fruto do vosso ventre, Jesus. Santa Maria, Mãe de Deus, rogai por nós, pecadores, agora e na hora de nossa morte. Amém. Ave Maria, cheia de graça, o Senhor é convosco. Bendita sois vós entre as mulheres, e bendito é o fruto do vosso ventre, Jesus. Santa Maria, Mãe de Deus, rogai por nós, pecadores, agora e na hora de nossa morte. Amém. Ave Maria, cheia de graça, o Senhor é convosco. Bendita sois vós entre as mulheres, e bendito é o fruto do vosso ventre, Jesus. Santa Maria, Mãe de Deus, rogai por nós, pecadores, agora e na hora de nossa morte. Amém. Ave Maria, cheia de graça, o Senhor é convosco. Bendita sois vós entre as mulheres, e bendito é o fruto do vosso ventre, Jesus. Santa Maria, Mãe de Deus, rogai por nós, pecadores, agora e na hora de nossa morte. Amém. Ave Maria, cheia de graça, o Senhor é convosco. Bendita sois vós entre as mulheres e bendito é o fruto do vosso ventre, Jesus. Santa Maria, Mãe de Deus, rogai por nós, pecadores, agora e na hora de nossa morte. Amém. Ave Maria, cheia de graça, o Senhor é convosco. Bendita sois vós entre as mulheres e bendito é o fruto do vosso ventre, Jesus. Santa Maria, Mãe de Deus, rogai por nós, pecadores, agora e na hora de nossa morte. Amém. Ave Maria, cheia de graça, o Senhor é convosco. Bendita sois vós entre as mulheres, e bendito é o fruto do vosso ventre, Jesus. Santa Maria, Mãe de Deus, rogai por nós, pecadores, agora e na hora de nossa morte. Amém. Glória ao Pai, ao Filho e ao Espírito Santo, como era no princípio, agora e sempre. Amém. Ó meu Jesus, perdoai-me, livrai-me do fogo do inferno, levai as almas todas para o céu e socorrei principalmente as que mais precisarem da vossa misericórdia. Nossa Senhora do Carmo, rogai por nós. Padre Pio, rogai por nós. terceiro mistério gozoso. Nós queremos contemplar o nascimento do menino Jesus. Gente, que coisa linda! A luz brilhou, Jesus nasceu. O mundo que vivia nas trevas viu uma grande luz. Veja, o primeiro homem nos levou ao pecado. O primeiro homem nos levou à perdição. Agora está nascendo o segundo Adão, Jesus Cristo, o Salvador da humanidade. Ele vai salvar os homens dos seus pecados. Que alegria! Meditemos com alegria este mistério. Pai nosso, que estais nos céus, santificado seja o vosso nome. Venha a nós o vosso reino, seja feita a vossa vontade, assim na terra como no céu. O pão nosso de cada dia nos dai hoje. Perdoai as nossas ofensas, assim como nós perdoamos a quem nos tem ofendido. E não nos deixeis cair em tentação, mas livrai-nos do mal. Amém. Ave Maria, cheia de graça, o Senhor é convosco, bendita sois vós entre as mulheres. E bendito é o fruto do vosso ventre, Jesus. Santa Maria, Mãe de Deus, rogai por nós, pecadores, agora e na hora de nossa morte. Amém. Ave Maria, cheia de graça, o Senhor é convosco. Bendita sois vós entre as mulheres e bendito é o fruto do vosso ventre, Jesus. Santa Maria, Mãe de Deus, rogai por nós, pecadores, agora e na hora de nossa morte. Amém. Ave Maria, cheia de graça, o Senhor é convosco. Bendita sois vós entre as mulheres e bendito é o fruto do vosso ventre, Jesus. Santa Maria, Mãe de Deus, rogai por nós, pecadores, agora e na hora de nossa morte. Amém. Ave Maria, cheia de graça, o Senhor é convosco. Bendita sois vós entre as mulheres e bendito é o fruto do vosso ventre, Jesus. Santa Maria, Mãe de Deus, rogai por nós, pecadores, agora e na hora de nossa morte. Amém. Ave Maria, cheia de graça, o Senhor é convosco. Bendita sois vós entre as mulheres e bendito é o fruto do vosso ventre, Jesus. Santa Maria, Mãe de Deus, rogai por nós, pecadores, agora e na hora de nossa morte. Amém. Ave Maria, cheia de graça, o Senhor é convosco. Bendita sois vós entre as mulheres e bendito é o fruto do vosso ventre, Jesus. Santa Maria, Mãe de Deus, rogai por nós, pecadores, agora e na hora de nossa morte. Amém. Ave Maria, cheia de graça, o Senhor é convosco, bendita sois vós entre as mulheres, e bendito é o fruto do vosso ventre, Jesus. Santa Maria, Mãe de Deus, rogai por nós, pecadores, agora e na hora de nossa morte. Amém. Ave Maria, cheia de graça, o Senhor é convosco, bendita sois vós entre as mulheres, e bendito é o fruto do vosso ventre, Jesus. Santa Maria, Mãe de Deus, rogai por nós, pecadores, agora e na hora de nossa morte. Amém. Ave Maria, cheia de graça, o Senhor é convosco. Bendita sois vós entre as mulheres, e bendito é o fruto do vosso ventre, Jesus. Santa Maria, Mãe de Deus, rogai por nós, pecadores, agora e na hora de nossa morte. Amém. Ave Maria, cheia de graça, o Senhor é convosco. Bendita sois vós entre as mulheres e bendito é o fruto do vosso ventre, Jesus. Santa Maria, Mãe de Deus, rogai por nós, pecadores, agora e na hora de nossa morte. Amém. Glória ao Pai, ao Filho e ao Espírito Santo, como era no princípio, agora e sempre. Amém. Ó meu Jesus, perdoai-me, livrai-me do fogo do inferno, levai as almas todas para o céu e socorrei principalmente as que mais precisarem da vossa misericórdia. Nossa Senhora do Carmo, rogai por nós. São Francisco de Assis, rogai por nós. Nós queremos contemplar a apresentação do menino Jesus no templo. Que maravilha! Nossa Senhora, seguindo as leis da época, leva Jesus para ser apresentado. E para a surpresa dela, ela recebe profecias. Profecias de Simeão. Este menino será causa de soerguimento para muitos, mas de queda para outros. Ou seja, quem crer em Jesus será salvo, quem não crer nele será condenado. E ao mesmo tempo ela recebe uma profecia, uma espada de dor vai transpassar sua alma, se referindo a toda dor que Nossa Senhora iria viver, principalmente na paixão do seu filho. Rezemos. Pai nosso, que estais nos céus, santificado seja o vosso nome. Venha a nós o vosso reino, seja feita a vossa vontade, assim na terra como no céu. O pão nosso de cada dia nos dai hoje, perdoai as nossas ofensas, assim como nós perdoamos a quem nos tem ofendido, e não nos deixeis cair em tentação, mas livrai-nos do mal. Amém. Ave Maria, cheia de graça, o Senhor é convosco, bendita sois vós entre as mulheres, e bendito é o fruto do vosso ventre, Jesus. Santa Maria, Mãe de Deus, rogai por nós, pecadores, agora e na hora de nossa morte. Amém. Ave Maria, cheia de graça, o Senhor é convosco. Bendita sois vós entre as mulheres, e bendito é o fruto do vosso ventre, Jesus. Santa Maria, Mãe de Deus, rogai por nós, pecadores, agora e na hora de nossa morte. Amém. Ave Maria, cheia de graça, o Senhor é convosco. Bendita sois vós entre as mulheres, e bendito é o fruto do vosso ventre, Jesus. Santa Maria, Mãe de Deus, rogai por nós, pecadores, agora e na hora de nossa morte. Amém. Ave Maria, cheia de graça, o Senhor é convosco. Bendita sois vós entre as mulheres, e bendito é o fruto do vosso ventre, Jesus. Santa Maria, Mãe de Deus, rogai por nós, pecadores, agora e na hora de nossa morte. Amém. Ave Maria, cheia de graça, o Senhor é convosco. Bendita sois vós entre as mulheres, e bendito é o fruto do vosso ventre, Jesus. Santa Maria, Mãe de Deus, rogai por nós, pecadores, agora e na hora de nossa morte. Amém. Ave Maria, cheia de graça, o Senhor é convosco. Bendita sois vós entre as mulheres, e bendito é o fruto do vosso ventre, Jesus. Santa Maria, Mãe de Deus, rogai por nós, pecadores, agora e na hora de nossa morte. Amém. Ave Maria, cheia de graça, o Senhor é convosco. Bendita sois vós entre as mulheres, e bendito é o fruto do vosso ventre, Jesus. Santa Maria, Mãe de Deus, rogai por nós, pecadores, agora e na hora de nossa morte. Amém. Ave Maria, cheia de graça, o Senhor é convosco. Bendita sois vós entre as mulheres, e bendito é o fruto do vosso ventre, Jesus. Santa Maria, Mãe de Deus, rogai por nós, pecadores, agora e na hora de nossa morte. Amém. Ave Maria, cheia de graça, o Senhor é convosco. Bendita sois vós entre as mulheres, e bendito é o fruto do vosso ventre, Jesus. Santa Maria, Mãe de Deus, rogai por nós, pecadores, agora e na hora de nossa morte. Amém. Ave Maria, cheia de graça, o Senhor é convosco. Bendita sois vós entre as mulheres, e bendito é o fruto do vosso ventre, Jesus. Santa Maria, Mãe de Deus, rogai por nós, pecadores, agora e na hora de nossa morte. Amém. Glória ao Pai, ao Filho e ao Espírito Santo, como era no princípio, agora e sempre. Amém. Ó meu Jesus, perdoai-me, livrai-me do fogo do inferno, levai as almas todas para o céu e socorrei principalmente as que mais precisarem da vossa misericórdia. Nossa Senhora do Carmo, rogai por nós. Santa Teresa de Jesus, rogai por nós. Quinto e último mistério gozoso, nós queremos contemplar a perda e o encontro do menino Jesus no templo. Jesus se perde de Nossa Senhora e fica 3 dias perdido, e Nossa Senhora um pouco preocupada com toda essa situação. Mas quando encontra ele, Jesus diz algo que chama a atenção: eu vim aqui para fazer a vontade do meu Pai. E a Bíblia diz que Nossa Senhora, em vez de brigar com o menino, Nossa Senhora fica em silêncio e guarda todas essas coisas no coração. Ela sabe que o filho não é dela. Ela vai entendendo que o filho veio para uma missão. E ela, desde então, desde cedo, aprende a despojar-se. Aprende a dar esse menino para a salvação da humanidade. Meditemos juntos esse mistério, que nós tenhamos a coragem de também nós fazermos a vontade de Deus na nossa vida. Pai nosso, que estais nos céus, santificado seja o vosso nome, venha a nós o vosso reino, seja feita a vossa vontade, assim na terra como no céu. O pão nosso de cada dia nos dai hoje, perdoai as nossas ofensas, assim como nós perdoamos a quem nos tem ofendido. E não nos deixeis cair em tentação, mas livrai-nos do mal. Amém. Ave Maria, cheia de graça, o Senhor é convosco, bendita sois vós entre as mulheres, e bendito é o fruto do vosso ventre, Jesus. Santa Maria, Mãe de Deus, rogai por nós, pecadores, agora e na hora de nossa morte. Amém. Ave Maria, cheia de graça, o Senhor é convosco, bendita sois vós entre as mulheres, e bendito é o fruto do vosso ventre, Jesus. Santa Maria, Mãe de Deus, rogai por nós, pecadores, agora e na hora de nossa morte. Amém. Ave Maria, cheia de graça, o Senhor é convosco, bendita sois vós entre as mulheres, e bendito é o fruto do vosso ventre, Jesus. Santa Maria, Mãe de Deus, rogai por nós, pecadores, agora e na hora de nossa morte. Amém. Ave Maria, cheia de graça, o Senhor é convosco. Bendita sois vós entre as mulheres, e bendito é o fruto do vosso ventre, Jesus. Santa Maria, Mãe de Deus, rogai por nós, pecadores, agora e na hora de nossa morte. Amém. Ave Maria, cheia de graça, o Senhor é convosco. Bendita sois vós entre as mulheres, e bendito é o fruto do vosso ventre, Jesus. Santa Maria, Mãe de Deus, rogai por nós, pecadores, agora e na hora de nossa morte. Amém. Ave Maria, cheia de graça, o Senhor é convosco. Bendita sois vós entre as mulheres, e bendito é o fruto do vosso ventre, Jesus. Santa Maria, Mãe de Deus, rogai por nós, pecadores, agora e na hora de nossa morte. Amém. Ave Maria, cheia de graça, o Senhor é convosco. Bendita sois vós entre as mulheres, e bendito é o fruto do vosso ventre, Jesus. Santa Maria, Mãe de Deus, rogai por nós, pecadores, agora e na hora de nossa morte. Amém. Ave Maria, cheia de graça, o Senhor é convosco. Bendita sois vós entre as mulheres, e bendito é o fruto do vosso ventre, Jesus. Santa Maria, Mãe de Deus, rogai por nós, pecadores, agora e na hora de nossa morte. Amém. Ave Maria, cheia de graça, o Senhor é convosco. Bendita sois vós entre as mulheres, e bendito é o fruto do vosso ventre, Jesus. Santa Maria, Mãe de Deus, rogai por nós, pecadores, agora e na hora de nossa morte. Amém. Ave Maria, cheia de graça, o Senhor é convosco. Bendita sois vós entre as mulheres, e bendito é o fruto do vosso ventre, Jesus. Santa Maria, Mãe de Deus, rogai por nós, pecadores, agora e na hora de nossa morte. Amém. Glória ao Pai, ao Filho e ao Espírito Santo, como era no princípio, agora e sempre. Amém. Ó meu Jesus, perdoai-me e livrai-me do fogo do inferno. Levai as almas todas para o céu e socorrei principalmente as que mais precisarem da vossa misericórdia. Nossa Senhora do Carmo, rogai por nós. São Padre Pio, rogai por nós. Salve Rainha, Mãe de Misericórdia, vida, doçura, esperança nossa, salve. A vós bradamos os degredados filhos de Eva, a vós suspirando, gemendo, chorando neste vale de lágrimas. Eis a, pois, advogada nossa, esses vossos olhos, misericordiosa nos ouvir. E depois deste desterro, mostrai-nos, Jesus. Bendito é o fruto do teu ventre, ó clemente, ó piedosa, ó doce sempre Virgem Maria. Rogai por nós, Santa Mãe de Deus, para que sejamos dignos das promessas de Cristo. Amém. Foi uma alegria imensa rezar com você este terço. Que Deus te abençoe. Em nome do Pai, e do Filho, e do Espírito Santo. Amém.
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3: Senhor, no silêncio deste dia que amanhece, venho pedir-te saúde, força, paz e sabedoria. Quero olhar hoje o mundo com os olhos cheios de amor, ser paciente, compreensivo, manso e prudente. Quero ver teus filhos além das aparências como tu mesmo os vês, e assim não ver senão o bem em cada um. Deixa meus ouvidos a toda calúnia. Guarda minha língua de toda maldade. Que só de bênçãos se encha o meu espírito. Que eu seja tão bondoso e alegre que todos quantos se achegarem a mim sintam tua presença. Reveste-me, Senhor, com tua beleza. E que no decurso desse dia eu te revele a todos.
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grande abraço, Deus te abençoe, saúde, força, coragem, vida e alegria. É, estamos a semana da vocação do leigo, da vocação da leiga. Ontem celebramos e hoje continuamos a celebrar, continuamos a rezar, continuamos a pedir. E como é importante a gente rezar, não é mesmo? Sim, isso mesmo. E aqui eu lembro que na educação e na formação humana, quanto trabalho nós podemos contar e podemos destacar de homens e mulheres e jovens e crianças, sobretudo no cuidado da vida e no cuidado da vida. Então, podemos também dizer quanta dedicação para quem está na área da educação, né? E para quem está na área da educação cristã, da educação universitária, da educação das séries iniciais, quanta dedicação. No Brasil, podemos dizer, são inúmeros os professores, professoras, leigos, catequistas, anônimos, que sustentam a alfabetização, que desenvolvem a formação humana, que trabalham os valores cristãos, seja nas cidades, no mundo rural, seja nas periferias. E essas pessoas sempre demonstram que a atuação da igreja na educação, na saúde, ela sempre quer oportunizar o melhor, fazer esse diferencial que só o amor encarnado em Cristo é capaz de oferecer.

0: alegria e na certeza de que Deus está no meio de nós.
1: Um grande abraço, fico feliz em começar a nossa manhã de segunda-feira. Você está pelas estradas, está em casa, vai estudar, vai trabalhar, vai descansar, que maravilha. Olha, seja lá o que você for fazer, é tudo muito bom. Então, eu quero nessa

Amanhã pedir a Deus, né, que Deus abençoe a você, né, que vai hoje trabalhar numa sala de aula, que vai trabalhar nos corredores dos hospitais, nas universidades, nas visitas domiciliares, nas visitas às comunidades. Vocês que estarão aí procurando dar o melhor. E aos que estão também acompanhando as pessoas, né, nas fases iniciais, seja no discernimento vocacional, seja na fase terminal, né, há tantas realidades que podem e que merecem de fato a nossa atenção.

Deus abençoe, Deus abençoe, saúde, força, coragem, vida e muita alegria. É verdade, eu estava dizendo que a missão evangelizadora da Igreja Católica ganha contornos de profunda humanidade quando se encarna exatamente no cuidado da vida. E entre as diversas realidades em que os cristãos leigos são chamados a atuar como sal da terra, como luz do mundo, eu estava dizendo, as áreas da educação, as áreas da saúde, destacam-se como verdadeiros altares do serviço evangélico. É nesses dois campos que a fragilidade humana e a busca pelo sentido da vida mais se entrelaçam. Por isso que ontem nós celebramos o dia do leigo, o dia da leiga, e sabemos também que o ambiente escolar, o ambiente acadêmico, o ambiente hospitalar, o ambiente comunitário, não são espaços de exercício só, de exercício profissional, mas são campos de missão onde os leigos e leigas tornam o rosto de Cristo visível, compassivo e acolhedor. Um grande abraço, Deus te abençoe, saúde, força, coragem, vida e muita alegria para você, meu amigo, para você, minha amiga, está pelas estradas, está acordando agora, tomando aquele delicioso café. Essa semana começamos aí com a semana um pouquinho mais fria, né? Mas fazer o quê? Ainda o inverno não se despediu e nós estamos aí vivendo cada dia com muita alegria. Obrigado pela visita. É verdade, muita alegria na sua vida, muita alegria também na sua comunidade. E na educação, eu quero também dizer o seguinte, que na educação o leigo é chamado a ser mais do que um transmissor de conhecimentos técnicos, é vocacionado a ser um educador da alma e da dignidade humana. Os agentes da pastoral da educação, da pastoral universitária, que trabalha ali naquela pequena escola, com os pequeninos, atuam no coração da pessoa e promovendo sempre uma formação integral que une ciência, que une ética, que une transcendência. É um tempo marcado pelo relativismo e onde muitas vezes temos a perda de sentido e pelo adoecimento emocional, seja até mesmo de educadores ou de jovens. A presença é sempre importante no sentido de buscar ali a luz da esperança e de dar sentido a todo o trabalho que é feito, sobretudo nestas duas áreas que eu me referi, a saúde e a educação.

0: grande abraço. Quero convidar você nesta manhã. Você está aí dirigindo o seu carro, então desejo uma boa viagem, devagar e sempre. Você está pensando em tanta coisa e não sabe nem por onde começar. Olha, muitas vezes eu também, muitas vezes também vejo que tem tanta coisa para fazer. E agora, por onde? Bem, faça o seguinte: se você tem 5 coisas, coloque primeiro aquilo que é mais importante, né? Coloque aí, faça uma escala de valores e vai fazendo com que, mesmo que você não consiga fazer os 5 hoje, consiga 4, fica um para amanhã. Padre, mas eu sou obrigado. Então, se você é obrigado, faça os 5 e tudo se resolve, né? De uma forma maravilhosa, né? De uma forma maravilhosa. E vamos rezar, vamos rezar. Pai nosso que estais no céu, santificado seja o vosso nome. Venha a nós o vosso reino, seja feita a vossa vontade, assim na terra como no céu. O pão nosso de cada dia nos dai hoje, perdoai as nossas ofensas, assim como nós perdoamos a quem nos tem ofendido, e não nos deixeis cair em tentação, mas livrai-nos do mal. Amém. Ave Maria, cheia de graça, o Senhor é convosco. Bendita sois vós entre as mulheres, e bendito é o fruto do vosso ventre, Jesus. Santa Maria, Mãe de Deus, rogai por nós, pecadores, agora e na hora de nossa morte. Amém. E que a bênção de Deus desça e permaneça, Pai e Filho, Espírito Santo. Amém. Uma abençoada segunda. Não desligue, fique aqui, porque nós temos agora um caminhão de notícias chegando aqui para você ficar bem informado.
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1: Meus amigos, muito bom dia. Agora 7:04, chegando com mais uma edição do Show do Rádio, um show de informações aqui na Super Tubá nesta manhã de segunda-feira. Hoje, 24 de agosto de 2026, é dia de São Bartolomeu, é dia da música estranha, é dia da infância, é dia do artista e dia nacional da comunidade ucraniana. Show do Rádio tem a apresentação de Bruno Vandresen e Antônio Bento. Participam do programa Giovanni Martins, Lucas Marques e Ramon Silveira. Os trabalhos técnicos de Everton Luiz, as gravações de Lucas Marcos de Carvalho e a direção geral do padre Rafael Liano.
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1: Roberto, muito bom dia. Como está o tempo neste momento aqui em Tubarão?
3: Muito bom dia, Bruno, Everton e ouvintes. O tempo em Tubarão apresenta-se estável, com muitas nuvens, temperatura de 8 graus, 88% a umidade relativa do ar.
1: Vamos juntos, são 2:30 de muitas informações para você. 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
3: São 7:05. Vamos para os destaques do programa. PEC propõe reforma do Supremo Tribunal Federal.
1: Santa Catarina prepara rede pública para novos remédios de alto custo contra o câncer.
3: Com a previsão do El Niño, secretarias e lideranças articulam criação de grupo para resgate de animais em situação de risco em Tubarão.
1: No programa de hoje, uma entrevista com o coronel Wilson Schlickman Sperfeld, comandante do 8º Comando Regional de Polícia Militar. Vamos falar sobre as novas regras do teste do bafômetro.
3: Receita Federal libera consulta ao quarto lote do imposto de renda nesta segunda-feira, dia 24.
1: Inoversa Sul prepara licitação para a locação do prédio do CETAL. IMAS tem interesse em transferir ambulatório do Hospital Nossa Senhora da Conceição para o local.
3: No boletim policial, em Braço do Norte, colisão na rodovia SC-370 causa a morte de um homem e deixa outras 4 pessoas feridas. Em Criciúma, casal é morto a tiros e suspeito é o ex-marido da mulher. Em São Lugero, incêndio em residência destrói imóveis e assusta moradores vizinhos. Em Garopaba, homem morre em incêndio numa pousada. Em Grão-Pará, indivíduo embriagado atira pedras em ônibus escolar. Tudo isso e muito mais daqui a pouco no Boletim Policial.
1: Vamos agora manter contato com Ramon Silveira, ele traz o seu destaque. Ramon, bom dia.
4: Muito bom dia, amigos do Show do Rádio. Rua Jaime de Bonassorato, a conhecida Rua do Seminário, precisa com urgência de uma melhor sinalização. Existe um muro bem na esquina que entra para a rodovia João Alfredo Rosa, que prejudica a visualização dos motoristas. Essa reportagem você vai acompanhar às 8:30 no Repórter Tubá.
3: Vamos agora com o Giovanni Martins e o seu destaque. Alô, Giovanni, bom dia.
5: Bom dia, tráfico de drogas em Tubarão. DIC aponta principais entorpecentes apreendidos e desafios no combate ao crime.
1: Contato agora com Lucas Marques, ele traz também o seu destaque. Lucas, bom dia.
6: Bom dia. Festa de Nossa Senhora da Piedade, padroeira de Tubarão, acontece entre os dias 12 e 15 de setembro. Saiba mais sobre a programação na reportagem da Tubá.
3: E hoje tem o Papo Reto com Haroldo Silva Dura. Um show de informações para você. O Show do Rádio está só começando.
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3: Vamos então com os destaques de capa do Jornal Diário do Sul. Mortes serão registradas ou são registradas após acidentes e incêndio. Somente na região, 3 homens perderam a vida entre a madrugada de sexta e o sábado. Educação, alunos recebem editor do DS para a roda de conversa. Eleições, Thaís Helena concorre a uma vaga na Alesc. Na Unisul, CETAL terá nova finalidade. Em São Ludgero, segurança no trânsito é tema de campanha. Moda inclusiva, coleção criada pela designer imbitumbense Júlia Rocente, de 23 anos, será apresentada em Londres durante programação da London Fashion Week. São os destaques de capa do Jornal Diário do Sul.
1: Vamos agora ao Diário Catarinense, como foi o debate do NSC Total e da CBN entre candidatos a senador em Santa Catarina nestas eleições. Briga em frente a supermercado termina em morte a facadas e polícia procura suspeito em cidade paradisíaca de Santa Catarina. Jovem de 24 anos morre após ameaçar vizinhos e policiais com facão na Serra Catarinense. Atendentes estavam atrás do balcão quando o carro invadiu loja e causou prejuízo de 50 mil. Ainda é decisão precipitada. Pai que deixou o filho de 7 anos sozinho em escalada no Monte Fuji fala pela primeira vez sério que foi uma decisão precipitada, né? Sonho que virou tragédia. Veterinária morta por cão do Senado dedicou anos da vida ao mesmo canil. E ainda mínimas de até 3 graus e alerta de geada surpreendem quase 700 cidades do sul do Brasil. Veja onde o frio será maior. São destaques do Jornal Diário Catarinense.
3: Vamos agora aos destaques do Folha Regional. Motociclista de 39 anos morre em grave acidente na SC-370 em Braço do Norte. Árbitro Dalar morre após ficar preso às ferragens em veículo em chamas no sul de Santa Catarina. Final feliz. Após recuperação, cão queimado com água quente é adotado em Tubarão. Com previsão do El Niño, lideranças articulam criação de grupo para resgate de animais. Homem suspeito de matar casal em Criciúma é encontrado morto horas após o crime. Homem morre carbonizado em banheiro durante incêndio em pousada no centro de Garopaba. Motociclista ou motocicleta furtada em Jaguaruna é localizada pela PM em Criciúma em menos de 24 horas após o crime. Morre Manuel Dias, ex-ministro do Trabalho e um dos fundadores do PDT aos 88 anos, são os destaques do Folha Regional.
1: Com principais jornais que já estão circulando pelo país, iniciando pelo Folha de São Paulo, beneficiários Unipessoas do Bolsa Família voltam a crescer. No estado de São Paulo, 70% do gasto federal sobe além do teto fiscal criado pelo governo. No Globo, Banco Central quer mudanças em pagamentos no Pix Madrugada. No Correio Brasiliense, Dino fecha o cerco a emendas de presidentes de partidos. No Zero Hora, com quase 40% dos votantes, região metropolitana concentra maior batalha eleitoral. E no Notícias do Dia, obras projetam ganho de segurança e fluidez no trânsito da capital.
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3: São 7:12. Um bom dia especial para você que já está acordado na cozinha, preparando o cafezinho, se aprontando para o início de semana de trabalho. Para você no trânsito, ligado no seu automóvel, 104.9. Nas ruas da sua cidade, nas rodovias estaduais, BR-101, alô caminhoneiro transportando o progresso brasileiro, você que é motorista de transportes coletivos, alô Martins, os demais motoristas, passageiros. quilos. Obrigado pelo carinho, da atenção e da audiência. Nossa primeira notícia diz respeito à PEC que propõe reforma do STF, fim do foro privilegiado e reformulação da CNJ. O Instituto Atlântico concluiu uma proposta de emenda à Constituição PEC para reforçar o Supremo Tribunal Federal. Entre outros pontos, o texto estabelece mandato de 12 anos para os ministros, limita decisões monocráticas e concentra a atuação do tribunal em questões constitucionais. A proposta não se restringe ao judiciário. Ela também prevê o fim do foro privilegiado para parlamentares e ex-presidentes acusados de crimes comuns, além de retirar representantes da magistratura da composição do Conselho Nacional de Justiça. Conforme o Instituto, a proposta pretende restaurar os limites entre as articulações dos poderes e aumentar a previsibilidade das decisões públicas. A entidade afirma que o projeto tem caráter apartidário e pode ser defendido por diferentes correntes políticas. A versão apresentada pelo Atlântico tem como autores os juristas Modesto e Miguel Silva e o economista Paulo Rabelo de Castro. E também participou das discussões por meio de uma comissão que reuniu, entre outros nomes, o jurista Ives Granda Martins e o vice-presidente da Academia Paulista de Letras Jurídicas, Direcio Torres Ramos, além dos advogados Luiz Flora, Fernandes Passos, Juliana Bastos, Mariana Passos e Pedro Simó. Todos estão propondo aí esta modificação, esta alteração com a PEC que propõe a reforma no STF.
1: Bom, 7:15 agora, o prédio do Centro de Tecnologia, Turismo e Administração CETAL da Unisul, bairro Morrotes, em Tubarão, poderá ganhar uma nova função na área da saúde. A Fundação UniversaSul prepara um edital de licitação para a locação onerosa do imóvel localizado na rua Padre Dionísio da Cunha Laude. O espaço está atualmente desocupado e passa pelo processo de desocupação pelo grupo Anima após a rescisão do contrato. A licitação será aberta a pessoas jurídicas que atendam aos requisitos legais e técnicos previstos no edital. A previsão é de que o documento seja publicado ainda nesta semana. A expectativa da fundação é homologar o processo cerca de 20 dias após a publicação oficial. Segundo o presidente da Fundação UniversaSul, professor Walter Alves Schmitz Neto, a escolha pela licitação tem como objetivo garantir igualdade de condições entre os interessados, além de assegurar ampla concorrência, isonomia e transparência no processo. Entre os interessados está o Instituto Maria Schmidt, o IMAS, responsável pela gestão do Hospital Nossa Senhora da Conceição. O Instituto pretende, né, transferir o ambulatório do hospital para o prédio do CETAL. A previsão é de que a nova estrutura possa começar a funcionar no início do próximo ano, caso o processo de locação avance. Representantes do IMAS já mantiveram conversas com o governo do estado, a prefeitura de Tubarão e a própria Fundação UniversaSul sobre a possibilidade de utilização do espaço para o atendimento ambulatorial.
3: São 7:16, seguindo aqui com o show do rádio, nesta manhã de segunda-feira fria. Você tem que ir agasalhado, atenção, a criançada para a escola, não esqueça papai e mamãe de agasalhar bem a criança, né? Para ir tranquilo aí, para evitar aí a influenza, a gripe e outras coisas mais. A Receita Federal libera, a partir das 9 horas de hoje, segunda-feira, consulta ao quarto lote de restituição do Imposto de Renda Pessoa Física de agosto de 2026. Ao todo, 521.935 restituições fazem parte do lote, que também inclui valores residuais de exercícios anteriores. O montante soma 1.200 e 38, ou seja, 1.238 bilhões. O dinheiro estará disponível nas contas dos contribuintes a partir do dia 31 de agosto. Do total previsto, 704.1 milhões serão destinados a pessoas que possuem prioridade legal para receber a restituição. Entre os contribuintes prioritários estão 16.850 pessoas com mais de 80 anos e 86.873 idosos entre 60 e 79 anos. O lote também contempla 9.029 pessoas com deficiência física ou mental ou com moléstia grave e 26.769 contribuintes cuja principal fonte de renda é o magistério.
1: Bom, 7:19 agora, Lucas Marques chegando, festa de Nossa Senhora da Piedade, padroeira de Tubarão, acontece entre os dias 12 e 15 de setembro. Saiba mais sobre a programação na reportagem.
6: Acontece aqui em Tubarão, entre os dias 12 e 15 de setembro, a festa de Nossa Senhora da Piedade, padroeira do nosso município. Sobre este assunto, conversei com o padre Eduardo Rocha, que é pároco da nossa Catedral Diocesana, e ele detalhou sobre a celebração, o planejamento religioso, mas também o calendário cultural, esportivo, tudo que vai acontecer, tudo que será ofertado aqui na nossa Catedral Diocesana durante a festa de nossa padroeira, Nossa Senhora da Piedade. Vamos ouvi-lo.
8: Então, nós já iniciamos há alguns meses a preparação para a festa, até porque é uma festa que envolve muitas pessoas, tanto pessoas que vêm celebrar conosco, nossa comunidade tubaronense, mas também número de voluntários, de pessoas que estão aqui conosco trabalhando. Então, já há alguns meses nós iniciamos toda a preparação, equipe de trabalho, divulgação, aquilo que vamos oferecer no dia, quanto à atração cultural, religiosa e as experiências de fé que faremos nesses dias. Então, já há algum tempo estamos preparando, né, nos dias da festa, mais ou menos por dia, em torno de 300 pessoas colaboram conosco aqui em diversas frentes de trabalho. Então, isso naturalmente requer aí meses de preparação para que no dia, né, que inicia a festa, a gente esteja tudo para que tudo esteja preparado e a gente consiga oferecer uma boa experiência para as pessoas e recepcioná-las bem aqui em nossa comunidade.
6: É verdade. Padre, o que que dá para destacar desta programação, que tem o âmbito religioso, também a parte cultural, esse momento de união na programação, o que que a gente pode destacar aqui para os ouvintes da Tubar?
8: Então, nós temos a festa de Nossa Senhora da Piedade, ela tem uma força religiosa muito grande, porque é padroeira da cidade de Tubarão, da nossa paróquia e de toda a nossa diocese, que envolve as 31 paróquias. Então, a paróquia, ela é padroeira de toda uma diocese, mas também tem uma forte ligação com a história de Tubarão. Os primeiros moradores, há mais de 200 anos, eles trouxeram consigo a fé católica e também a devoção à Nossa Senhora da Piedade. Desde muito cedo, aqui, inclusive, nós temos a imagem original, uma pequenina imagem que eles trouxeram consigo e está conosco há mais de 200 anos. Então, a partir dessa experiência religiosa, a cidade ela foi nascendo e cultivando com carinho essas lembranças, essa fé que foi formando o coração de um povo, que foi formando a cultura da nossa região. Então, a festa de Nossa Senhora da Piedade ela é marcada pela experiência religiosa. Então, são dias de missas, de orações, de celebrações, tem padres de outras paróquias, mas também pela experiência da cultura, da arte, da música, das apresentações, porque nós entendemos que a experiência religiosa, a experiência de fé, ela forma o coração, né, de um povo, mas também o seu imagético, a cultura, como disse. Então, serão dias fortes aí de celebração religiosa, mas também de eventos culturais. Um deles, daí nós sempre, todos os anos, nós procuramos trazer uma banda nacional, um show nacional gratuito para a comunidade. Nesse ano nós teremos a banda Anjos de Resgate, com muitas músicas conhecidas que fazem parte aí também do repertório católico das nossas paróquias, e eles já têm anos aí de tradição e estarão conosco. É o primeiro show deles aqui na cidade de Tubarão, que será no dia 12 de setembro, um sábado à noite, em frente à catedral. E eu tenho certeza que será uma noite muito especial. Nós vamos celebrar Nossa Senhora também com música. Não, no domingo nós temos dança, teatro. E pela primeira vez na festa de Nossa Senhora da Piedade, nós teremos também uma prova de atletismo. Nós fizemos uma parceria com empresas aqui de esportes e teremos e teremos uma corrida de 8 quilômetros, 4, e uma caminhada de 2 quilômetros. Então, 3 circuitos para que as pessoas cuidem do corpo e também da alma. Já temos aí muitos inscritos, tenho certeza já está sendo sucesso, porque já temos muitos inscritos. Queremos chegar aí perto dos 500 inscritos para esta pequena maratona aqui na cidade de Tubarão, que será na segunda, dia 14 de setembro, às 20 horas, porque na terça é feriado municipal de Nossa Senhora da Piedade, então as pessoas poderão competir e estar conosco e no outro dia descansar um pouco.
9: Ô padre, você fala de toda essa programação e além da parte religiosa, tem a parte cultural, tem show, tem essa parte esportiva com a maratona, tem a comida boa, a comida típica, tem esse encontro com familiares, com amigos, com conhecidos aqui na nossa catedral. Tudo isso são formas de honrar essa devoção, de se fazer presente e de lembrar de Nossa Senhora da Piedade. Tudo isso, o padre, engloba essa questão de honrar e de relembrar a nossa padroeira aqui de Tubarão, né?
8: Sim, porque como disse Lucas, é difícil dissociar fé de cultura, de arte, de vida, de comunidade. Então nós entendemos que a experiência religiosa, ela transborda na formação de uma cosmovisão, de uma forma de viver, de ocupar um espaço. É muito difícil pensar de que um povo religioso como o nosso não foi influenciado pela fé católica. Pensemos, né, que isso há 200 anos praticamente todas as pessoas eram católicas, e a partir da fé católica, inclusive a catedral está no centro da cidade, justamente porque ao redor da igreja a cidade foi nascendo, foi crescendo, foi se constituindo. Então nós entendemos que celebrar essa tradição, esta memória de Nossa Senhora da Piedade, diz respeito à nossa fé católica, mas transborda o próprio catolicismo, porque diz respeito à história de uma cidade. E a história nós não apagamos, nós interpretamos, reinterpretamos, contamos, mas faz parte da história desse chão, né? Dessa cidade. Por isso que nós damos toda uma visibilidade histórica, cultural, artística, e óbvio, o centro tudo é a celebração da nossa fé católica, né? A presença e a força de Jesus como nosso único salvador. Nós não colocamos Nossa Senhora acima de Jesus, ele é o nosso único salvador, mas esse título, né, de Nossa Senhora junto à cruz, que acolhe o seu filho, toda essa sensibilidade, esse cuidado, que ao longo dos séculos se tornou uma marca da cidade de Tubarão, né? Uma cidade considerada uma das mais hospitaleiras do país, e nós acreditamos que essas imagens religiosas, essas devoções, elas vão formando o coração, o afeto, os sentimentos de um povo. A paróquia, ela tem mais, a paróquia nós estamos perto de 190 anos, então a paróquia é a instituição mais antiga da cidade de Tubarão, antes do próprio município. Em 2036 nós faremos 2036 nós faremos 200 anos de paróquia. Então é a instituição mais antiga na cidade de Tubarão, e a partir dessa instituição, a paróquia da catedral, muitas outras vieram, né? Pensemos nos serviços de educação, de saúde, de cuidado com a vida do povo, e muitos serviços por conta da paróquia. Então nós fazemos questão de recuperar essa memória e lembrar, por mais que hoje nós, quando falamos de Nossa Senhora, da festa de Nossa Senhora, os católicos se sentem mais sensibilizados, mas faz parte da história de todos, né? Então é uma instituição, e a primeira oficialmente aqui na cidade, né? Que perdura até hoje com esse trabalho ao longo dos séculos, de anunciando o evangelho, cuidando das pessoas, proclamando a boa nova. Então a festa de Nossa Senhora da Piedade é como se recolhesse toda essa história, e agora nós pudéssemos com aqueles que habitam a nossa cidade celebrar, né? A devoção e a história do nosso povo.
9: E como é que tá a expectativa de participação da comunidade, de público, nesses 3 dias da festa da nossa padroeira?
8: Cada ano nós iniciamos esse novo modelo de festa, agora será o quarto ano, né? Que nós iniciamos esse modelo de festa, e cada ano nós temos percebido um aumento significativo do público. Então aí nos 4 dias que nós teremos a parte social, passam milhares de pessoas, seja nas missas, no pavilhão que nós montamos, praças de alimentação, as apresentações artísticas. Então são milhares de pessoas, Lucas. Eu não consigo, a gente nunca fez a contagem oficial, porque até é difícil, né? Que as pessoas entram por muitos lados, e é uma grande circulação, mas são milhares de pessoas que passam aqui nos dias. E é uma estrutura coberta, é um evento à prova de chuva, e isso também ajuda, né? Seja por conta do sol ou por conta da chuva. Nós temos uma estrutura grande aqui também, estacionamento e tudo aquilo que é possível para oferecer um conforto maior para as pessoas.
9: É verdade, toda essa preparação já da tradicionalíssima festa de Nossa Senhora da Piedade. Padre Eduardo, acho que passamos basicamente tudo o que teremos da religiosidade, da cultura, do esporte com a maratona, o show nacional que teremos, que com certeza vai atrair também muita gente aqui da nossa região para marcar presença nesse momento. Algum ponto que não abordamos e você gostaria de trazer, padre?
8: Então, eu posso aqui rapidamente lembrar dos dias. Nós começaremos no dia 12 de setembro, que é um sábado. A missa será às 18 horas. Logo em seguida, nós teremos algumas bandas regionais que farão show aqui em frente à catedral, no pavilhão. E logo em seguida o show nacional com a banda Anjos de Resgate. É um show gratuito, show nacional, então todos serão muito bem-vindos. No domingo nós teremos diversas missas ao longo do dia, também teremos um almoço no estilo drive-thru, e depois à tarde, a partir das 14h, nós teremos diversas apresentações até às 20h, dança, teatro, balé. Então são grupos regionais que também virão para cá e eles trazem um grande público. E lembramos, né, que o pavilhão à tarde também é coberto, então oferece um conforto térmico para todo mundo. Na segunda-feira nós teremos também missa às 18 horas. Logo depois nós teremos uma apresentação com músicos regionais também aqui em frente à catedral. Lembro que tudo gratuito. E também na segunda noite nós teremos essa maratona e essa prova de atletismo, e com uma prova oficial, né, que está vinculada à associação, eu não sei bem a sigla, né, mas a Associação Nacional aí dos atletas, enfim, dos corredores. Então com chip, com camiseta, com numeração, com tudo aquilo que tem direito. E já está sendo sucesso. Nós fizemos um treinão essa semana, deu em torno de 300 pessoas, isso no treino, né? No treinão, faltando aí um mês para a prova. Então tenho certeza que teremos um grande número de corredores na segunda, dia 14 de setembro. E na terça-feira, dia 15 de setembro, feriado municipal aqui em Tubarão, nós teremos a missa presidida pelo nosso bispo. E nesse dia é o único dia do ano em que nós expomos a imagenzinha de Nossa Senhora da Piedade, a primeira que chegou há mais de 200 anos aqui no nosso município e está conosco aqui na paróquia. Durante o ano ela fica no lugar reservado, e nesse dia 15 a gente expõe ela ali na catedral para a veneração dos fiéis, até porque tem um valor histórico muito significativo, é muito especial. E no dia 15, então, durante essa missa com o nosso bispo, nós expomos para que as pessoas relembrem, né, e vejam esse artigo religioso, essa estátua que para nós, né, tem um valor sentimental, histórico muito grande.
9: Bonito, viu? E completa a programação da nossa festa de Nossa Senhora da Piedade. Vai correr, padre, na maratona?
8: Vou fazer os 8 quilômetros e chegarei primeiro.
9: tá preparado, então.
8: Tenho dito aqui com o padre Márcio e eu estamos dizendo, aqui não vai valer aquela máxima da infância: quem chegar por último é a mulher do padre. Aqui não se preocupe que isso não vai valer.
9: Bem colocado, então, viu? Foi bem no treino?
8: Eu fiquei em primeiro também, sempre.
9: Tá bom, então. Confiante, viu? Vamos ver o desempenho, vamos transmitir aqui na Tubarão.
8: Me preparando para São Silvestre em São Paulo no final do ano.
9: Muito bem, viu? Vamos transmitir esse desempenho aqui na Rádio Tubar. Padre, obrigado pela conversa, pelas informações, e que tenhamos uma festa muito abençoada, recheada de fé e alegria para celebrar Nossa Senhora da Piedade. Um abraço, viu?
8: Obrigado, Lucas. Obrigado a toda a audiência da Rádio Tubar. E se Deus quiser, até a festa, estaremos aí em outros momentos levando as notícias de mais uma edição. Obrigado, que Deus abençoe a todos.
9: Reportagem Lucas Marques.
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1: Bom, as informações foram repassadas pela Graziele, atendimentos adultos da emergência 164, no pronto atendimento 26, atendimentos pediátricos na emergência 27 e no pronto atendimento nenhum. Nascimentos foram 12, 7 meninos, 5 meninas e 3 óbitos, infelizmente, foram registrados nas últimas horas.
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3: São 7:32. Vamos então com as ocorrências do setor policial deste fim de semana. Copom, Centro de Operações da Polícia Militar, registro de cumprimento de mandado de prisão aqui em Tubarão, no bairro Deon. Foi ontem por volta das 4 horas da tarde. Polícia Militar prendeu um homem de 44 anos em cumprimento de mandado de prisão por furto. O suspeito foi abordado após ser localizado conduzindo uma motocicleta. Em consulta, foi confirmada a existência do mandado ativo. O homem foi encaminhado ao presídio regional. A motocicleta foi encaminhada ao pátio com vereado em razão da infração de trânsito. Ocorrência de tráfico de drogas em Tubarão, bairro Campestre, ontem, perto das 11 horas da noite. Polícia Militar apreendeu um adolescente suspeito de ato infracional ao tráfico de drogas. Durante monitoramento, foram observadas movimentações compatíveis com a comercialização de entorpecentes. Na abordagem, foram localizados R$100 em espécie, um aparelho celular. Em seguida, foram encontradas 3 porções de cocaína, totalizando 3.3 gramas e 15 porções de maconha, totalizando 204.1 gramas. O adolescente e os materiais foram encaminhados para a Delegacia de Polícia Civil. Empresário perde a vida ao capotar em trilha. O empresário Felipe Befe, de 34 anos, morreu em um acidente em Jaguaruna dias após o anúncio da gravidez de sua esposa nas redes sociais. Ele sofreu um acidente durante uma trilha, informaram os bombeiros voluntários da cidade. Conforme os socorristas, Felipe estava em um triciclo que capotou na noite de quinta-feira. Os bombeiros foram chamados por volta das 22h15. O veículo utilitário é utilizado em trilhas e terrenos de difícil acesso, semelhante num buggy. A vítima teria perdido o controle durante uma subida em uma área de morro. O veículo acabou capotando e caiu sobre o empresário. Conforme os socorristas, Felipe foi encontrado consciente e chegou a conversar com a equipe médica, mas apresentava uma fratura na perna e queixava-se de dores no peito.

bombeiros foi acionado por volta dos 10 minutos da madrugada após a suspeita de que havia uma pessoa presa no interior do imóvel. Quando as equipes chegaram, um dos quartos estava completamente tomado pelas chamas. Diversos hóspedes estavam na pousada e foram retirados do local como medida de segurança. Durante o combate às buscas, os bombeiros encontraram a vítima caída dentro do banheiro do quarto. O homem foi retirado do imóvel, mas já estava sem sinais vitais. Após a retirada da vítima, o telhado da pousada, formado por estrutura de madeira, forro de PVC e telhas de fibrocimento, desabou. Os bombeiros utilizaram cerca de 1,5 litros de água no combate ao rescaldo. Os quartos próximos também foram atingidos pelo calor e pela fumaça, com danos no forro. A Polícia Civil esteve no local e a Polícia Científica foi acionada para realizar a perícia e a remoção do corpo da vítima. E atenção, seguindo com o nosso boletim policial, o homem embriagado atira pedras e quebra janelas de ônibus de escola. Um homem de 52 anos foi preso na tarde da última sexta-feira em Grão-Pará após arremessar pedras contra ônibus escolar e quebrar várias janelas dos veículos. Segundo a Polícia Militar, o homem estava em visível estado de embriaguez e muito alterado quando começou a atingir os ônibus no centro do município. Ele foi detido e levado à central de polícia aqui em Tubarão. Depois dos procedimentos, foi encaminhado ao presídio regional aqui de Tubarão. Adolescente esfaqueia companheiro da mãe após homem tentar estrangulá-la. Um adolescente de 17 anos esfaqueou o companheiro da mãe após presenciar agressões contra ela na noite de sábado no bairro Santa Luzia, em Criciúma. Segundo a Polícia Militar, o homem de 46 anos teria agredido a mulher de 43 e tentado estrangulá-la. Conforme o relato, o homem também ameaçou a companheira e danificou uma porta da residência. Ao tentar intervir, o adolescente também foi agredido. Na sequência, o jovem desferiu dois golpes de faca contra o homem, atingindo a parte de trás do corpo. O homem foi encaminhado pelo SAMU ao hospital sob acompanhamento policial. A mulher apresentava vermelhidão no pescoço, enquanto o adolescente tinha lesões no braço e na perna. Mãe e filho foram levados à delegacia de polícia e a faca foi apreendida pela polícia, que atendeu a ocorrência. Incêndio atinge residência, destrói móveis e mobiliza bombeiros. Um incêndio atingiu uma residência na noite de ontem no bairro Divina Providência, em São Luciano. A ocorrência foi registrada por volta das 18h16 na rua José João Camilo. Quando os bombeiros chegaram, os moradores já haviam controlado as chamas. A equipe, porém, precisou apagar pequenos focos que permaneciam em uma parede de madeira onde estavam eletrodomésticos e resfriar a sala de TV, local onde o fogo começou. As chamas destruíram uma televisão, um aparelho de som, CDs, uma lareira eletrônica, sofá e tapete. O ambiente estava muito aquecido e tomado pela fumaça, sendo necessária a realização de ventilação para permitir a retirada do material. O calor também provocou danos em objetos da cozinha, principalmente itens de plásticos que derreteram pela radiação térmica. Ao todo, os bombeiros utilizaram cerca de 800 litros de água no atendimento à ocorrência. Árbitro de futebol morre carbonizando após carro bater contra terminal. O árbitro de futebol Bruno Davi Rossetti, de 32 anos, morreu carbonizando após o carro que dirigia bater contra uma parede do terminal urbano de Criciúma na manhã de ontem no bairro Próspera. Segundo o Corpo de Bombeiros, a ocorrência foi registrada por volta das 5 horas da manhã. No

0: Caú, os bombeiros encontraram Ford Fiesta em chamas após a colisão contra a estrutura do terminal. Bruno estava preso às ferragens e foi localizado carbonizado no banco do motorista. A ocorrência também mobilizou equipes da Polícia Militar, do SAMU e da Polícia Científica responsável pelos procedimentos periciais e pela remoção do corpo. Bruno integrava os quadros de arbitragem da Federação Catarinense de Futebol e da Liga Atlética da Região Mineira. A Federação Catarinense de Futebol publicou uma nota de pesar pela morte do árbitro e prestou solidariedade aos familiares e amigos. Morador de Criciúma, Bruno deixa os pais, uma irmã e duas filhas. E atenção, homem morre e quatro ficam feridos após colisão entre moto e carro na SC-370. Um homem de 39 anos, identificado como João Paulo Rigoni Fernandes, morreu após uma colisão entre uma motocicleta e um carro na noite de sábado na SC-370 em Braço do Norte. O acidente aconteceu por volta das 9 horas da noite, nas proximidades da localidade conhecida como Sete Voltas. Segundo o Corpo de Bombeiros, a motocicleta Yamaha de cor azul colidiu contra a lateral de um Peugeot 207 de cor prata. O motociclista foi encontrado caído e já estava sem sinais vitais. O carro era ocupado por quatro pessoas: o motorista, esposa, gestante, uma criança e um bebê de colo. Todos foram atendidos pelas equipes de socorro e encaminhados ao Hospital Santa Terezinha para avaliação médica. A Polícia Militar Rodoviária foi acionada para preservar e sinalizar o local enquanto o Instituto Geral de Perícias realizou os procedimentos necessários. Os veículos e os pertences da vítima ficaram sob a responsabilidade da Polícia Militar Rodoviária Estadual de Gravatal. E atenção, ainda no boletim policial, cumprimento de mandado de prisão no bairro Laranjeiras, em Pescaria Brava. Foi ontem por volta das 9h32, Polícia Militar prendeu um homem de 52 anos em cumprimento a mandado de prisão pelo crime de tráfico de drogas. O homem foi abordado e comunicado sobre a existência da ordem judicial, não oferecendo resistência. Após receber a voz de prisão, ele foi conduzido à unidade prisional para o cumprimento das determinações judiciais. Mais tráfico de drogas. No bairro Passagem Tubarão, foi no sábado por volta das 5h40 da tarde. Polícia Militar prendeu um homem de 19 anos após suspeita de tráfico de drogas. Durante o monitoramento, foi constatada a comercialização de entorpecentes seguida da abordagem. Com o homem, havia R$50 em dinheiro. Em buscas nas proximidades, foram localizadas 28 pedras de crack pesando 5.1 gramas embaladas e prontas para venda. O homem foi conduzido à delegacia de polícia civil juntamente com o material apreendido. Tráfico de drogas em Braço do Norte, no Trevo, aos 48 minutos da madrugada de ontem. Polícia Militar prendeu uma mulher de 27 anos por suspeita de tráfico de drogas. Um homem de 22 anos também foi conduzido após ser abordado com porções de maconha e cocaína. Durante a ocorrência, foram apreendidos 61.5 gramas de maconha, 6.3 gramas de cocaína, 3 aparelhos de telefone celular e R$20. Parte dos entorpecentes estava fracionada e embalada para venda. Os envolvidos e os materiais foram encaminhados à Delegacia de Polícia Civil de Braço do Norte. Foram essas as ocorrências do setor policial deste fim de semana aqui no Show do Rádio.
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0: São 7:45. Um bom dia especial para o Eltinho, Capivari de Baixo, ex-policial civil já aposentado. É, também foi vereador em Capivari de Baixo. Alô, Eltinho. Ele parabenizando pela volta do Antônio Bento. Ouvir, que bom ouvir essa voz, diz o Eltinho. Valeu, Eltinho, muito obrigado. E muitos outros ouvintes também mandando mensagem aqui, a gente fica muito feliz. Ouvinte aqui diz aí, ó, o Luiz, bom dia. Bom ouvir esta voz, retorno Antônio, que legal. Eu fico muito feliz por todos vocês estarem conosco. Também aqui um bom dia especial para a dona Terezinha e o seu Antenor da Pescaria Brava. Alô, dona Terezinha, seu Antenor, Sertão da Estiva. Também o João, aquele João, viu? É do Sertão da Estiva. Não vou falar, não vou completar, porque senão o Everton começa a rir aqui. Um bom dia especial para a Cirlei, o esposo também, ligados conosco. A Dione, alô, Ione, Ione lá em Floripa, Florianópolis, é natural de Tubarão, mora em Florianópolis já há alguns anos, mas sempre ligada conosco, a gente fica muito feliz e agradecendo o carinho da atenção e da audiência de todos os dias. Também um bom dia especial para o nosso, a nossa ouvinte, a Selma e a dona Nara. Alô, dona Selma, dona Nara e a Vitória no bairro Passagem. O seu Antônio e a dona Terezinha no bairro Monte Castelo também estão ligados conosco. Alô, também ligada conosco a dona Cláudia no Fábio Silva. Alice Antônio, estou sempre ligada com vocês. E ao longo dessa semana, né, o Antônio Bento estava meio adoentado, passava por algumas pessoas e as pessoas olham, Antônio, tá fazendo falta aqui, tem que retornar rápido. E eu fico muito feliz de muita gente, né, ter esta preocupação com o Antônio Bento e gostar do trabalho do Antônio também. Tinha até gente, né, em apartamento observando o Antônio Bento também, observando, caminhando, que legal, a gente fica feliz. São 7:47, intervalo, a gente volta já.
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4: De volta agora, 7:53. Daqui a pouco tem entrevista, né? Às 8:05 aproximadamente, estaremos recebendo aqui no estúdio o Coronel Wilson Schlickmann Sperfeld, comandante do 8º Comando Regional de Polícia Militar, destacando então as novas regras do teste do bafômetro que já foram implementadas, então explicando em detalhes como passa a funcionar a partir de então. Daqui a pouco, então, essa entrevista com Wilson Schlickmann Sperfeld, comandante do 8º Comando Regional de Polícia Militar. Vamos agora saber como fica o tempo nas próximas horas em Tubarão e também na região com Daniel Panobianco.
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5: A semana começa com a atuação de uma massa de ar frio ainda em todo o nosso estado. Pela manhã, as temperaturas estão bem mais baixas e nas baixadas há concentração de nevoeiro, mas que logo se dissipa. À tarde, o ar volta a ficar bastante seco e as temperaturas começam a subir gradativamente. O tempo vai seguir firme pelo menos até amanhã. Na quarta-feira, tudo pode mudar com a propagação de áreas de instabilidade. Por isso, retornam as condições para pancadas de chuva. Temperatura máxima hoje prevista de 17 graus, mínima nesta terça de até 11 graus. Em Águas Mornas, Anitápolis, Araranguá, Armazém, Braço do Norte e Tubarão. Daniel Panobianco, da agência PD Radar, com exclusividade para Tubá FM.
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4: Bom, agora é 7h55, as importações brasileiras de medicamentos com hormônios polipeptídicos ou seus análogos, categoria que inclui a caneta injetável à base de semaglutida e tirzepatida, avançaram mais de 85% nos primeiros 7 meses do ano. Esses produtos utilizados no tratamento do diabetes e também da obesidade movimentaram US$ 1,51 bilhão entre janeiro e julho, ante 813 milhões no mesmo período do ano passado, conforme dados do Comexstat, plataforma do Ministério do Desenvolvimento, Indústria, Comércio e Serviços. O ritmo das importações ganhou força em julho, depois de movimentarem 95,7 milhões em junho. As compras externas chegaram a 257,1 milhões no mês seguinte, valor quase 3 vezes superior. No primeiro semestre, as importações já haviam alcançado 1,25 bilhão, 95,3% acima dos 642,5 milhões registrados entre janeiro e junho de 2025. Estados Unidos, Alemanha e Dinamarca lideram as origens dos medicamentos. O avanço ocorre em meio ao reforço da fiscalização sanitária. Em abril, a Anvisa anunciou a revisão dos procedimentos de importação e controle de insumos usados nesses medicamentos, além da intensificação de inspeções em importadoras, farmácias de manipulação e também em clínicas. Bom, Santa Catarina prepara a rede pública, aliás, para novos remédios de alto custo contra o câncer. Detalhes com a Carol Denardi.
6: A Secretaria da Saúde reuniu técnicos, especialistas e unidades de oncologia do estado para organizar a distribuição e o fluxo de atendimento em todo o território catarinense. A diretora de assistência farmacêutica da secretaria, Maria Tereza Agostini, explica como Santa Catarina se preparou para receber a nova diretriz nacional.
7: Recebemos essa notícia dessa nova política, um novo atendimento da oncologia em todo o Brasil, com muita alegria. Os pacientes vão ter acesso a novos medicamentos que serão disponibilizados pelo Ministério da Saúde, e para que isso ocorra de forma regular e que aconteça a distribuição no estado inteiro, nós fizemos um evento chamando todas as unidades de oncologia do estado e os técnicos da SES para termos esse nível de organização, que a partir do início do ano essa nova política vai ser implementada efetivamente e a gente vai estar pronto para poder fornecer esse medicamento para quem precisa. São medicamentos de altíssimo custo, tratamentos de quimioterapia com drogas muito inovadoras, muito necessárias aos tratamentos. Isso é uma estratégia do Ministério da Saúde de implementação dessa nova política, mas a execução é feita a nível estadual e municipal.
6: Maria Tereza Agostini detalha ainda o ganho prático na rotina de quem trata a doença.
7: Na prática, vai mudar exatamente acesso a novas terapias. O paciente vai continuar sendo atendido na sua referência de alta complexidade de oncologia, mas agora o rol de medicamentos utilizados para tratamento de câncer vão ser aumentados e com maior eficácia e eficiência para o tratamento dos pacientes. O Ministério da Saúde vai mandar para as unidades a partir de protocolos estabelecidos por eles e a gente vai fornecer e o paciente vai ter acesso.
6: A estimativa do Instituto Nacional do Câncer indica mama, cólon e pulmão como os tumores mais frequentes em Santa Catarina neste ano. E esses pacientes estarão entre os primeiros beneficiados pelas novas medicações, assim que a remessa nacional for distribuída. De Florianópolis, da Rede de Notícias ACAERT, Carol Denardi.
4: Ok, valeu, Carol. Agora 7h59. Há um breve intervalo comercial agora. Daqui a pouco, então, tem o Ramon Silveira com as informações do trânsito. E a nossa entrevista já está com a gente aqui, Coronel Wilson Schilich Maisperfeld, comandante do 8º Comando Regional de Polícia Militar. Em pauta, novas regras do teste do bafômetro, agora barra drogômetro também. Voltamos já.
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4: Ok, de volta agora, 8:02.
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4: Contato com ele, Ramon Silveira, as informações do trânsito. Ramon, bom dia.
12: Muito bom dia, amigos do Jô do Rádio, falando de trânsito nesta manhã de segunda-feira. Olha aí, nós temos um movimento intenso na Rua dos Ferroviários em Oficinas, cruzamento com a Rua Altamiro Guimarães. Na volta do circular, o movimento começa ali na Silvio Canim até a ponte do Morrotes, na margem direita. Margem esquerda, José Cássio Moreira, grande movimento com filas ali na José Cássio Moreira, nas rótulas. Tanto da margem esquerda quanto da margem direita. Rua São João, bairro Morrotes, movimento grande chegando até a marginal com lentidão. Lentidão também, filas ali, próximo ao 5º Batalhão, Rua São João, bairro São João, em Concesa. Movimento também se estende à Rua Manuel Miguel Bidecur, uma Itália de cima, próximo ao Caíque, saindo da Patrício Lima, pegando ali o trevo viaduto da Patrício Lima, chegando em direção para quem vai para a BR-101 com grandes filas, movimento sempre nesta primeira hora. No acesso norte também, Ivane Freta Moreira, na entrada da cidade. Também nós temos aqui na Avenida Rodovalho, de encontro com a Felipe Schmidt, na Praça 7, sempre filas e com lentidão, aguardando a abertura do semáforo ali da Praça 7 para sair na Tubalcaim Faraco. Nós temos movimento grande na Avenida Pedro Zappellini, de encontro com a Rua Rui Barbosa. Também nós temos no final, lá na divisa com o prolongamento, saindo aqui pela Vila Moema, onde o movimento é bastante intenso, muitos carros transitando naquele local. Buracos, muitos buracos aí, motorista tem que ter cuidado. Temos ainda muitos buracos aqui pelas vias de Tubarão. Falei de trânsito, volto com vocês nos estúdios.
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4: Ok, valeu, Ramon, obrigado pelas informações. Bom, agora 8:05, vamos bater um papo com o coronel Wilson Schlickman Sperfeld, comandante do 8º Comando Regional de Polícia Militar. Fiz o convite a ele na semana passada, gentilmente atendeu, está conosco aqui para falar sobre as novas regras para o teste do bafômetro. Comandante, seja muito bem-vindo, bom dia, tudo bem?
13: Bom dia a todos que nos escutam, bom dia a toda a nossa população, a todos os nossos policiais militares também que nos escutam.
4: Pois é, novas regras então da lei seca, incluindo agora o drogômetro, né? Explica pra gente como é que não está funcionando ainda, tem tudo um período de adaptação, de investimento também para compra desse equipamento que faz a detecção de dessas coisas proibidas, né? Dessas drogas, enfim, é uma relação bastante extensa aqui. Enfim, o que vai mudar então assim que ela for implementada?
13: Não, perfeito, na última semana tivemos a publicação da resolução 1031/2026 do Conselho Nacional de Trânsito, que revoga uma norma de 2013, né? Que estabelece, né? O Código de Trânsito Brasileiro estabelece que o que cabe ao Conselho Nacional de Trânsito, CONTRAN, regulamentar vários aspectos da legislação de trânsito, né? Uma delas são os mecanismos e também o procedimento de fiscalização de embriaguez e agora, né? Já previsto lá no artigo no Código de Trânsito Brasileiro, há também que é vedado o uso de entorpecentes e o uso de álcool, né, na direção de veículo automotor. A inovação agora foi a regulamentação do uso desse equipamento que vai ser utilizado por todos os órgãos de trânsito do nosso país, visando no momento da fiscalização, em que o cidadão é oferecido para ele tanto o etilômetro quanto o drogômetro, né? Para que ele possa averiguar se ele está dirigindo sob influência de álcool ou de substâncias entorpecentes. Então é algo novo, né? Algo que ainda não estava regulamentado pelo Conselho Nacional de Trânsito e que a partir dessa semana, né, já está em vigor. Então, todo o novo procedimento de fiscalização, inclusive isso, já está sendo orientado, nossos policiais militares, e começamos a fiscalização de acordo com o que prevê essa nova norma.
4: Certo. Em relação ali ao etilômetro, tem a possibilidade de o cidadão ele recusar fazer esse teste, mas o policial, ao ver os sinais, né, que são bem claros de embriaguez, ele pode mesmo assim autuar, fazer tudo que tem que fazer, tudo que a lei prevê ali, né? Na questão do drogômetro, como é que vocês... ele vai ser obrigado, ele pode ter a recusa também?
13: Sim, sim. Em ambas as situações, tanto a ingestão de bebida alcoólica quanto o uso de substâncias entorpecentes, ele poderá negar, né? O policial ali, ele tem três procedimentos, né? Ele ofereceu o etilômetro, né? O bafômetro, né? Para o cidadão. Primeiro, hoje, vamos pela ordem que prevê a resolução, né? A resolução estabelece que no momento da fiscalização, o cidadão, né? O policial militar vai ter um aparelho, um etilômetro, só que ele só mede se há ou não presença de álcool, né? No seu hálito, no ar que sai dos seus pulmões. Se for dado positivo, é oferecido a ele a oferta do etilômetro, né? Para ele soprar. E também, né, é oferecido a ele também o drogômetro, né, para que ele possa coletar a amostra e fazer o exame do laboratório depois. Ou seja, nada na questão das drogas, né, que vamos falar mais à frente, tem uma situação mais complexa. A questão da embriaguez, ele se recusou, não quero fazer o etilômetro, uhum, né, mesmo acusando ou não, né, a detecção de álcool ali. Ele pode se recusar, sem problema nenhum, só que mesmo assim ele vai ser penalizado na forma da legislação, né? Ou seja, com multa gravíssima de R$2.000, quase R$3.000, a suspensão dele dirigir por um ano, não é até um ano, ou seja, é por um ano você fica sem poder dirigir, e também se submeter ao curso de reciclagem, né, obrigatório a esses casos. Se ele se negou a fazer o etilômetro, né? Negou a fazer o bafômetro. E foi constatar pelo menos dois sinais que ele está embriagado, por exemplo, hálito de álcool, vestes desalinhadas, andar cambaleante, exaltação, e outras tantas já relacionadas na própria resolução.
4: A língua meio enrolada.
13: Língua meio enrolada, sim, outras questões, né? Olhos avermelhados, são várias questões ali. Aí, tendo pelo menos duas características disso aí, ele vai ser autuado por embriaguez, tomar as providências, e vai ser também conduzido à delegacia para ser autuado por crime de trânsito de dirigir sob a influência de álcool.
0: Então, beleza.
13: São duas situações, são essas situações em relação ao álcool, né?
0: Pode continuar.
13: Em relação ao álcool. Então, nós temos essas quatro situações, né? Você não tem nada, né, o policial mandou você seguir, é ofertado, o policial desconfiou que você bebeu, né, ele negou, né, a existência do álcool, né, como é que é, negou que não quer fazer o uso do etilômetro, ele é autuado por negar-se, né, foi feito etilômetro, daí tem uma outra situação, né, quando feito etilômetro, se deu até 0,33 decigramas por litro de ar expelido pelos pulmões, ele é autuado apenas por infração de trânsito. O veículo é retido, né, até a apresentação do condutor habilitado. Se deu acima de 0,34, aí ele é autuado por crime de trânsito. Então, há essas questões em relação ao uso de álcool.
4: Tá, né? Mas até o 0,33 ele perde o direito de dirigir por um ano também?
13: Na questão, a até o 0,33 ele é autuado por embriaguez, perde também, vai ser suspenso, na verdade, né? Ele não perde o direito de dirigir. Ele tem a carteira suspensa, né? Por um ano. De 0,34 para cima, ele vai também responder, vai ser autuado em infração de trânsito, o veículo vai ser retido, ele está sujeito a ter uma carteira suspensa durante o ano. Só que no crime de trânsito, se ele for condenado por isso, ele pode ter a carteira cassada por um prazo de 5 anos. Na suspensão, ele faz a reciclagem e retoma a carteira depois do período da suspensão determinada pela autoridade de trânsito. Na cassação, ao término, mesmo que o juiz determine que durante apenas 1 mês ele tenha a carteira cassada, ao final ele tem que refazer todo o processo de habilitação como se nunca tivesse sido habilitado na vida.
0: Beleza, inicialmente quero cumprimentar o nosso amigo Wilson, né? É isso aí, Coronel Wilson, comandante do 8º Batalhão da Polícia Militar de Santa Catarina, aqui na nossa região, e dizer que realmente estas novas regras chegam para fortalecer cada vez mais, fazer com que o nosso trânsito seja regularizado. Infelizmente, hoje, a gente que está caminhando, um ciclista, uma senhora na calçada, né, todo mundo está com medo, porque de repente alguém está transitando, trafegando aí com o seu veículo de forma totalmente fora dos controles. Esta nova regra aumenta. Inclusive, eu li alguma coisa, viu, Coronel Wilson? Sim. De que tem até multa para o infrator, né?
13: Sim, tem multa para quem inclusive vai lá, por exemplo, o carro retido até a apresentação do condutor habilitado. Se a pessoa, né, você vai lá, eu estou dirigindo, foi flagrado embriagado, daí eu pego, ó, Antônio, leva o carro para mim. Se você lá na frente devolver o carro para mim voltar a dirigir ainda sob influência de álcool, você leva uma multa igual. Uhum. Então, é muito importante essa questão, né, da conscientização. Então, a legislação de trânsito, ela é rigorosa a respeito da embriaguez, entre os aspectos, porque visa principalmente a preservação da vida humana. É, por mais que quem nos escute ache que não, bebi uma latinha, 2 latinhas, 3 latinhas e estou bem para dirigir, é o que você acha que está, né? Porque já temos vários estudos comprovados que a partir de uma latinha, a sua percepção da direção, do ambiente, da condução do veículo, ela se altera. E quanto mais álcool você tiver no sangue, pior essa percepção, pior a sua maneira de dirigir. Tem um amigo meu que infelizmente fala que quanto mais bebe, melhor dirige, né? Mas já capotou o carro 3 vezes.
0: Capotou,
13: né? Então não dirige tão bem quanto ele acha.
0: Ele,
13: né,
0: tem sorte de ainda não perder a vida, né?
4: Exatamente. Mas ele capotou quando estava embriagado ou quando estava sóbrio?
13: Não, sempre embriagado.
4: Sempre embriagado.
13: Sempre embriagado. Então aí é uma vez é estupidez, 2 ou 3 vezes mais é burrice, né?
4: Sim.
13: Né? Então tem essa questão, então eu prevê isso. A grande inovação dessa resolução é quando é ofertado ali, na verdade, no momento que o policial te aborda, ele vai ter ali um etilômetro que ele acusa, né, se você tem ou não álcool na sua respiração, é ofertado para ele um reteste. Uhum. Né? Então, ó. De repente acusou, mas você bebeu, usou enxaguante bocal, comeu o famoso bombom com licor. Uhum. Então ofertado ali um tempo ali de 15 minutos, né? Para ser feito o reteste. Uhum. Nessa questão. Então é ofertado novamente, daí é ofertado o etilômetro, que de fato vai medir o quanto de álcool você tem nos seus pulmões, na sua rede circulatória, né? E aí sim, vai ser tomadas as providências necessárias, visando o quê? Não haver injustiças nesse sentido, né? Então hoje o cidadão é abordado e oferecido de imediato o etilômetro para ele. Uhum. Na parte da vigência da resolução, que já vigorou a partir do último dia 17, ele já é ofertado. Nós temos esse equipamento, né, um álcool sensor, que detecta se ele tem álcool ou não. É dado um período ali de 15 minutos, que previsto na resolução, e aí ofertado o etilômetro. Aí ele pode negar-se, né, e vai ser autuado por isso, poderá negar-se e, tendo sinais de embriaguez, autuado por crime de trânsito e infração de trânsito, ou fazer o etilômetro, né? E se der até 0,03, né? Não é feito nada, se der de 0,03 até 0,33 apenas infração de trânsito. Uhum. E 0,34 para frente, aí é crime de trânsito e infração de trânsito. A questão de uso de substâncias entorpecentes, drogas, ele não tem um teste imediato. O teste, o que é feito? É feita a coleta de saliva, né, em duas amostras. Uhum. Essa amostra deve ser refrigerada, encaminhada para laboratórios credenciados pelo DETRAN, e ali é feito o exame em uma das amostras, a outra amostra fica sob cautela, né, do órgão de trânsito. Né? Dando positivo, ali ele é autuado por crime de trânsito e por infração de trânsito, já que não há uma tolerância para o uso de entorpecente. Isso é uma coisa importante, ao contrário do álcool, que é uma tolerância. E essa tolerância não é, que você pode beber um pouquinho, não, é por causa do equipamento, por segurança no uso do equipamento, né? Isso é regulamentado já na própria legislação. Mas a questão do entorpecente é, há ou não há presença de entorpecente, que entorpecente é esse? Então, havendo isso, né, ele é autuado automaticamente, ele já é autuado por infração de trânsito e também será conduzido para fazer os procedimentos legais na delegacia de polícia.
4: O senhor falou alguma coisa ali que me chamou muito a atenção, que é em relação àqueles bombons de licor de cereja, um enxaquante bucal. De fato, esse aparelho, ele acaba detectando minimamente ali o álcool que consta?
13: Sim, ainda mais se foi feito recentemente, né?
4: Tá, e essa distância aí de 15 minutos geralmente dá diferença, dá. Então, e dá. Ou inocenta no caso de ter ingerido álcool?
13: Sim, dá, e a critério do policial ele até se entender cabível, né? Pode até dar um período maior, né? Porque o período de 15 minutos é o período mínimo que a legislação estabelece. Mas eu posso, de repente, eu vou te dar ali meia hora para você, né? E meia hora o efeito de um bombom, que ele é mínimo, assim que você comer um quilo de bombom, né? Aí você...
11: É demais.
13: Aí tá lascado ou ingeriu, né? Em vez de fazer o bocejo, resolveu ingerir, né? O enxaguante, né? Aí as coisas se complicam um pouco, né?
11: Com relação a medicamentos, também pode acusar, coronel?
13: Se tiver na relação de entorpecentes, né? Sim, porque temos medicamentos que alteram a capacidade de condução do veículo automotor. Antidepressivos, remédios para dormir, né? Você citou até ali
4: a morfina,
13: né? É a questão, né? Quando é averiguado ali se o cidadão está ou não em condições de dirigir, a percepção visual do policial, os exames que ele faz, é verificada essa questão. Se você usa medicações que a bula já prevê restrição à direção de veículo automotor após a ingestão, obedeça. Né? Obedeça, porque de fato já foi feito todos os exames necessários que acusam que você perde as condições mínimas de segurança, né, para a condução do veículo automotor.
4: Bom, acho que é legal passar as substâncias que podem ser detectadas aqui, né? Tem a anfetamina, cocaína, êxtase, heroína, LSD, a cannabis, fentanil, cetamina, o canabidioides sintéticos, morfina, metanfetamina e MDPV. Então, tudo isso aqui ele pode ser detectado nesse teste, né?
13: Exatamente.
4: Eu já perguntei para o senhor, né? A Polícia Militar aqui em Tubarão, enfim, no estado, já tem a aparelhagem. Então, eu queria entender como é que vai ser a dinâmica agora de preparação de teste dos policiais, de aquisição desses equipamentos e qual a previsão de início das fiscalizações em relação ao drogômetro aqui no nosso estado.
13: A resolução, ela estabelece um prazo de 60 dias para que os órgãos se adequem aos seus sistemas de fiscalização, mas são questões burocráticas, né? A questão do uso do drogômetro não estabelece um prazo, porque o que acontece? Precisamos que a indústria desenvolva e os equipamentos que já estão desenvolvidos sejam submetidos necessariamente a dois crivos. A homologação do uso pelo Departamento Nacional de Trânsito, pelo DENATRAN, e a aferição, né, pelo Inmetro. Então, todo o instrumento utilizado em fiscalização de trânsito deve ter necessariamente esses dois controles, né? Autorização do uso pelo DENATRAN e a aferição. Então, a Polícia Militar, a partir desse momento, né, está averiguando no mercado quais são os equipamentos que estão já dentro dessas condições. A questão também de custos, né? Que não são o próprio etilômetro, que é um aparelho usado há muitos anos já, né? Há várias décadas, é um equipamento caríssimo. Imagino que o drogômetro, como equipamento recém-lançado, né, deve ser tão caro quanto, né? Então, tem todo, a partir da aquisição desses equipamentos, desses materiais, né? Na verdade, não é equipamento, são exames, né? São testes, né? São tubos, né? Como é que vai ser feito o exame do drogômetro no cidadão? Ele autorizou que seja feita a coleta, né, da sua saliva. Então, com um cotonete, né? É coletada saliva, esse cotonete é colocado dentro de um tubo, uhum, fechado, lacrado, né? Onde o cidadão assina também, né? Ao lado ali, comprovando que aquele tubo foi o que ele foi feito a coleta, e é uma etiqueta que deverá ser facilmente destrutível, né? Era difícil de remover por segurança. Então esses dois tubos, o A, a prova A, a prova B, ele vai para refrigeração. Um dos tubos da prova A é encaminhado para um laboratório credenciado, temos isso também, então você tem que verificar quais são os laboratórios que serão credenciados pelo DETRAN, e é feito o exame. Acusando a existência de substância entorpecente, o cidadão será autuado por infração e por crime de trânsito. Ah, eu acho que essa amostra A, ela está com algum problema. Ele pode aí requerer o reteste, ou seja, pegar a amostra B, encaminhar para o laboratório para que ele faça novamente o exame ali. Confirmando os dados, é feito o procedimento previsto pela legislação. Então, isso vai demandar treinamento aos nossos policiais militares, a questão da cadeia de custódia, né, desses tubos, né, tem que ter todo um processo de controle para que seja assegurado ao cidadão a plena conservação daquela amostra, e também que aquele processo haja um controle desde o momento da coleta até a entrega do laboratório, né? Como é que é feito todo esse procedimento. Então isso tudo será a partir do momento da aquisição e da existência de equipamentos, de materiais já homologados pelo Inmetro, será feito treinamento para assim a gente poder fazer a implantação dessa fiscalização.
4: Pois é, quando vocês fazem então uma blitz como essa, vocês têm que ficar então com os dados do veículo, do proprietário, pegam o documento e tudo mais, para depois encaminhar uma notificação, um ato de infração de trânsito, né? Porque o resultado ele não sai na hora, né? Em média, né? Claro que é tudo muito novo ainda, mas retirando então esse material do condutor, em quanto tempo em média leva para ter um resultado?
13: Isso ainda é uma boa pergunta, porque ainda não temos, né, nada. Sim, ainda, sim. Né, dependemos da indústria e quando vem para todo o material, de dar quanto tempo o laboratório também, porque o laboratório geralmente é um laboratório de análises clínicas, né? Então ele tem toda uma demanda, como é que ele vai dar prioridade nisso? Eu imagino que no máximo uma semana isso tudo seja já resolvido, né? Uhum. Toda a análise seja realizada, ou até de um dia para o outro, conforme a disponibilidade do laboratório. É algo que não pode demorar muito tempo, né? No máximo 5-10 dias, né? Mas algo que a própria resolução não estabeleceu. Então vai depender de como a indústria e os laboratórios vão lidar com isso.
11: Beleza, drogômetro, né? O novo equipamento aí que a polícia vai estar aí com este equipamento para observar os motoristas que estão transitando de forma irregular. Aliás, essa nova regra já deveria incluir na lei, obrigatório. Por exemplo, o Antônio Bento está dirigindo, a polícia parou para me abordar, pode fazer, eu não tenho nada a temer. Deveria ser mais ou menos assim, né, comandante?
13: Sim, mas a legislação pátria, né, a Constituição prevê que ninguém é obrigado a auto se incriminar, né? E mesmo assim, o Código de Trânsito, ele é muito rigoroso ao penalizar quem se nega a fazer tanto o etilômetro, o bafômetro, como o drogômetro, né? Uhum. Sendo que, como eu já falei, né, caso ele se negue à presença de pelo menos duas características, né, dois sinais e sintomas que ele está embriagado, ele vai ser feito todos os procedimentos cabíveis, né? Temos que obedecer a legislação, né? Então o cidadão tem esse direito, e qual o risco, né? Qual sempre o risco? O que a gente sempre recomenda, né? E algo que eu faço isso desde o meu início de carreira, vamos a alguma festa, e hoje nós temos a facilidade de Uber, de táxi e outros aplicativos de transporte, pegue um Uber, vai e volta tranquilo, é muito barato, né? Pega um táxi, vai e volta, é muito barato, ou um amigo, um motorista da rodada, ou por exemplo a minha esposa, ela não bebe, né? Então quando eu saio com ela, a chave é dela, não, claro. Não há discussão, e ela já sabe disso, então posso beber, né? Com moderação sempre, né? Com tranquilidade. Ah, estou sozinho, estou de carro e tem bebida alcoólica, vou tomar um refrigerante, vou tomar uma água, um suco, né? Porque aqui eu posso retornar com segurança para casa, né? Que posso retornar para minha família, né? Sem estar sujeito ao risco de um acidente de trânsito, de uma fiscalização de trânsito, né? E quando um acidente, até de machucar outras pessoas, né? Inocentes, como você bem relacionou, né? Bem citou, de vários acidentes, inclusive com mortes de pessoas que fazem ingestão de bebida alcoólica e se envolvem acidente e acabam matando pessoas inocentes.
4: Comandante, dá para diferenciar tranquilamente os efeitos em um cidadão que é abordado? Vocês percebem se ele ingeriu álcool, se ele ingeriu drogas? No caso, das drogas, né? Acho que é uma boa pergunta a se fazer. Bom, vocês ofertam lá o etilômetro, o drogômetro, ele não quer fazer, tá? Ou de repente faz a coleta e ele é liberado. Mas ele está com alguns efeitos clássicos, claros, de alguém que usou drogas. Ele vai ser liberado para continuar até que o teste saia o resultado, ou ele já é impedido no momento?
13: São perguntas que nós temos ainda. Né? São perguntas que estão sendo o comando geral da corporação está estabelecendo um POP, né? Um procedimento operacional permanente com as alterações visando esclarecer esses aspectos ali para que o policial militar possa agir com segurança. A própria resolução do Conselho Nacional de Trânsito, né? Já estabelece alguns procedimentos administrativos, né? Então será feito. No caso que se constate que o condutor está sob efeito de substância entorpecente, o policial, a experiência do dia a dia, ele sabe bem diferenciar quando é embriaguez e quando está sob efeito de álcool, né?
4: Quais são as diferenças, Rodrigo? Quais são os sinais?
13: Sim, por exemplo, o sinal clássico de embriaguez é o hálito. O hálito não pode.
11: Chegou já.
13: House preto, black, o que for.
4: Não tira,
13: né? Permanece ali. Ele geralmente está mais falante, né? Ele está as vestes desalinhadas, ou seja, a camisa para fora da calça, o andar é cambaleante. Ele é prolixo, né? Ele não sabe falar, a voz é embargada. Quem está subindo entorpecente, ele tem sinais parecidos, né? Parecidos nesse sentido, né? Ele está desorientado, depende da substância, ele está exaltado ou mais deprimido, né? São o jeito como ele fala também, né?
11: Mas o hálito é diferente, né?
13: Aí o é de, né? Geralmente quem usa a gente consegue, né? Por exemplo, a maconha, né? O cheiro de maconha, né? Nas suas vestes, isso. E ele impregna assim como cigarro, né? Já é um sinal forte de que ele fez uso de substância entorpecente.
4: Nesse caso já faz uma revista pessoal e no veículo também para ver se tem mais alguma coisinha, né?
13: Ah, sempre vamos um pouquinho mais além, né?
4: Uma olhadinha.
13: Mas além, já que temos uma fundada suspeita que possa ter substância entorpecente dentro do veículo.
11: Se estiver armado, já é desarmado na hora, pela polícia.
13: Ah, não tenho dúvida, né?
11: Agora, comandante, com essa nova regra, a estrutura do 8º comando, que tem 4 comandos aqui na região.
13: 4 batalhões.
11: É isso aí. Na sua avaliação, como será a dinâmica? Quantos equipamentos precisarão para o trabalho bom aí da nossa briosa Polícia Militar?
13: Nós temos hoje, todas as nossas unidades têm etilômetro, tem um bafômetro já.
11: São quantos em média?
13: Nós temos hoje 20, né? Equipamentos no mínimo, né? Mas temos mais do que isso, né? Principalmente nas cidades maiores, nós temos mais de um equipamento. E mesmo as cidades que por acaso seja equipamento vencido, né? Com a federação vencida ou já muito velha, a gente sempre usa o equipamento da unidade vizinha. Assim como já chegamos a usar há muito tempo, né? Durante um tempo aqui que nós tínhamos soltando equipamentos, dois equipamentos estavam danificados, até da Polícia Rodoviária Federal, a gente já cedeu ou já pegamos emprestado, assim também como para a nossa guarda municipal. Então a questão da fiscalização era realizado mais em grandes centros, né? E nas pequenas cidades, uma equipe nossa vai lá e faz essa fiscalização naquele local. Então, a respeito da embriaguez, hoje nós temos todos os equipamentos previstos na resolução. Tanto o equipamento que vai identificar se você bebeu ou não, quanto o etilômetro que vai quantificar, né? Medir o quanto você bebeu e aí poder tomar as medidas. A questão de entorpecentes, né? De drogas, né? Drogômetro, né? Como eu falei, estamos aguardando ali a verificar o que nós temos no mercado e também, né? O treino aí, a preço de aquisição que no serviço público tudo é submetido à questão da lei de licitações. Então, há um processo demorado, né? Não se compra nada de um dia para o outro, infelizmente, né? e também a questão do treinamento a todos os nossos policiais militares da região.
4: Essa alteração, essa modificação na lei é uma determinação nacional ou é apenas para a Polícia Militar do Estado de São Paulo?
13: Não, ela é nacional.
4: Nacional.
13: Nacional para todos os órgãos que executam fiscalização. Uhum. Então, Polícia Militar, Polícia Rodoviária Federal, Polícia Militar Rodoviária, guardas e agentes de trânsito, né? Assim também como agentes do DETRAN em algumas cidades, né? Alguns estados.
11: Beleza, o ouvinte faz pergunta aqui, bom dia a todos, pergunta para o coronel sobre as motinhas elétricas que está um absurdo aqui em Tubarão, contramão em cima de calçadas e tudo mais. A polícia está fazendo trabalho sobre esse problema que está acontecendo aqui em Tubarão, coronel?
13: Sim, estamos fazendo esse trabalho, inclusive na última quarta-feira foi feita uma reunião com os quatro comandantes de batalhão da região, estabelecido o planejamento semestral. Uhum. Entre eles, né, temos a questão das motocicletas conduzidas por menores e também com escapamento alterado, né, com escapamento aberto. Uhum. E também a fiscalização desses ciclomotores. Aqui em Tubarão temos uma lei municipal recente que estabelece requisitos, né, para a condução desses ciclomotores. O ciclomotor, né, elétrico ou a gasolina é um excelente instrumento, né, de mobilidade local, mas infelizmente hoje ele é entregue a qualquer um, a crianças, a jovens, a pessoas que não têm a mínima noção do que é a legislação e as regras de circulação e conduta aqui.
11: Tem idade específica, comandante?
13: Não, infelizmente hoje não há nada, né? Porque nós temos dois tipos, né? Tem o autopropelido, uhum, que ele não é necessário fazer registro, nem licenciamento, nem placar, não precisa de CNH. E temos os ciclomotores, a partir de determinada potência do motor ou cilindrada, né? Em que aí sim é exigido que ele seja registrado, emplacado, né? E o condutor tenha habilitação para conduzir o ciclomotor ou motocicleta, né? Então é algo que, infelizmente, né? E isso é um ato falho da própria legislação que estabelece essas brechas para que esse tipo de veículo esteja circulando na via pública sem a devida habilitação dessas pessoas, né? Um dia desse eu estava aqui no centro, um rapaz transitando na contramão de uma rua, eu parei ele e falou assim: ah, tio, isso aqui é uma bicicleta. Disse: não, não é uma bicicleta. Longe de ser uma bicicleta. E mesmo as bicicletas, né, devem obedecer o que prevê a legislação. Ele deve seguir no mesmo sentido, uhum, dos demais veículos, parar no sinal vermelho, obedecer a faixa de pedestre. O ciclomotor de autopropelido, ele tem a permissão de circular em cima de calçadas. Uhum. Mas você tem que considerar que já tivemos um caso de um óbito há umas semanas atrás envolvendo acidentes, né, com bicicleta e um ciclomotor na região. Então nós temos que ficar atentos. Você vai conduzir, você pode andar pela calçada, sim, mas uma velocidade reduzida. Ali tem pessoas e as pessoas elas desviam do caminho facilmente, né, sem dar seta. Ninguém dá seta quando está andando a pé, né? Uhum. Ao contrário de um veículo, né? E mesmo o veículo, isso aí é um problema sério. Parece que as pessoas têm uma dificuldade gigantesca de mover a alavanca de seta e sinalizar com antecedência a sua intenção de entrar à direita ou à esquerda. Então, nós estamos fazendo a fiscalização, não é algo fácil, né, já que não há placas, né, mas aqueles veículos que são exigidos que sejam licenciados, registrados, eles estão sendo feito o recolhimento dos veículos para que ele seja submetido ao licenciamento, ao registro, licenciamento e emplacamento do veículo.
11: Na parte final da nossa entrevista, mais um ouvinte faz a pergunta, que é aqui para preservar o nome: cerveja zero álcool, acusa no bafômetro? A pergunta do ouvinte.
4: Tomei uma caixinha zero álcool, e aí?
13: aí ferrou, né? Porque a zero álcool, ao contrário que diz, né, ela não é zero álcool, ela é 0,05.
4: Ah, tem um pouquinho.
13: Tem um pouquinho de álcool na sua composição. Tem, né? Claro que tomar uma cerveja, duas cervejas zero álcool, não vai lhe prejudicar a condução de veículo motor, não é algo que vai lhe deixar embriagado, né? Tomar uma caixinha, talvez você fique um pouquinho mais leve. Se você fica um pouco mais leve, você está já sujeito à fiscalização. Então, não se iludam, né? Se for olhar bem lá no rótulo, há a presença de álcool na composição daquela bebida, né? Então, não é tão zero assim, né? Ela é próxima a zero, né?
11: próximas. Então, para finalizar nossa entrevista, o ouvinte, o Carlos. Alô, Carlos, obrigado, Cabral. Bom dia, Antônio Bento. Retorno. Estamos felizes pelo seu retorno. Estava nessa semana aí meio adoentado, viu, Coronel Wilson? Aproveito para perguntar ao comandante aí sobre a fiscalização de motos com canos de descarga abertos aqui em Tubarão, que é uma coisa impressionante.
13: É isso, né? Como mencionei, foi feita a reunião de alinhamento semestral com nossos comandantes, estão sendo realizados essa fiscalização. Determinei que fosse intensificado em todos os municípios da região, todos os 20 municípios, né? Inclusive as cidades menores, e principalmente cidades menores também, né? Temos aqui perto das grandes, né? Várias reclamações conhecidas, a gente está intensificando, e será feita a autuação, todas as medidas. Ali nós temos aí mais um agravante, né? Temos, em cidades menores, né? Os pais acabam comprando motocicletas para os filhos ir voltarem para a escola ou trabalhar. Uhum. Né? Yeah. É ilegal, né? É uma infração de trânsito que o pai pode ser penalizado também, né? Lavratura de um tempo circunstanciado, e vai ter que ir à frente do juizado especial criminal, da frente do juiz, se explicar. E também cabe as duas multas, né, de entregar o permitir a direção de veículo automotor pessoa não habilitada e a questão de condução de veículo por pessoa não habilitada, além da alteração de escapamento, que o veículo é guinchado, né, vai para o pátio, então você vai pagar o preço do guinchamento, e depende do tempo que estiver lá, também a estadia à empresa de guincho, e também obrigatoriamente, né, a substituição do escapamento que está alterado por outro regulamentar. Turbal, a mesma situação. Tá? Não uhum. tem, apresenta uma resolução do um parecer do Inmetro a esse respeito. Não, é alteração de característica e ele vai ser autuado e vai ser tomado medidas. Entendo, né, apesar de não ser motociclista, né, mas entendo, né, que todo mundo tem o direito de conduzir o veículo que deseja, mas o respeito às demais pessoas deve prevalecer. Então, se o seu filho, se você ainda insiste em liberar uma motocicleta para o seu filho ir para a escola ou trabalhar, o risco é seu, mas fiscalize como ele está conduzindo esse veículo e como é que está essa motocicleta desse seu filho. Uhum. Se tiver alguma coisa, providencie para que seja regularizado e, melhor ainda, né, não libere mais para ele.
4: Ok, 8:37, fim da nossa entrevista. Agradecemos, Coronel Wilson Schlickman Sperfeld, comandante do 8º Comando Regional de Polícia Militar. Uma boa semana. E continue, né? Você e toda a equipe, pessoal aí do 5º Batalhão de Polícia Militar, que faz um belíssimo trabalho de policiamento aqui na cidade, tanto que Tubarão é a cidade mais segura do estado e a terceira do país. A segunda?
13: Segunda do país. Muito obrigado, Bruno. Muito obrigado, Antônio. Seja bem-vindo, né?
11: Realmente a essa bancada.
13: Quero agradecer pelo convite, né? Deixar as portas das nossas unidades, dos 20 municípios da nossa região, abertas. Se a comunidade tiver alguma dúvida, pode procurar nossos policiais militares, tanto lá quanto nas nossas viaturas, e já estão habilitados a responder suas perguntas. E também agradecer ao belíssimo trabalho que nossos policiais fazem no dia a dia, que levaram, né, a nossa região a ter esse título, que sempre digo, né, que nos deixa lisonjeados e ao mesmo tempo preocupados, porque nós temos que melhorar, ou seja, temos uma posição ainda a caçar, né, e a ser a primeira do país, mas já somos o primeiro do estado, graças à colaboração dos nossos policiais e também da nossa população, que é uma população ordeira, que preza pela paz e pelo trabalho.
4: Verdade, muito obrigado, grande abraço.
13: Muito obrigado.
4: Bom, 8:39, intervalo, na sequência tem um repórter Tubar.
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11: São 8:41, seu show do rádio amanhã de segunda-feira. Dona Elma Maria, que mora aqui no centro de Tubarão, está ouvindo o programa e a gente está mandando aquele abraço, agradecendo o carinho e da atenção. Também o Césio Saturno. Alô, Césio, bom dia, Antônio Bruno, sempre acompanhando a Super Tubar e os demais ouvintes, obrigado.
4: Vamos ao repórter Tubar.
16: Repórter Tubar.
4: Bom, Rua Jaime de Bonassorato, a conhecida Rua do Seminário, precisa com urgência de uma mulher, de uma melhor sinalização. Existe um muro na esquina que entra para a rodovia João Alfredo Rosa, que prejudica e muito a visualização dos motoristas. E a pauta de hoje no repórter Tubá. Diga aí, Ramon.
16: Ok, ouvintes da Rádio Tubá, estou aqui na Rua Jaime de Bonassorato, no bairro São João, margem esquerda, aqui a placa, informando o nome da rua, e aqui nessa esquina, próximo ao seminário Nossa Senhora de Fátima, nós temos aqui esta via que é, repita, Jaime de Bonassorato, bairro São João, margem esquerda, e estou aqui para fazer uma solicitação dos motoristas, dos pedestres, porque aqui nessa via, quando o motorista chega aqui para virar, para lá tem visão, para quem vai para Montastor, São Raimundo, Guarda, né? Agora, para cá, aqui é perigoso, rapaz. Olha, aqui é um movimento intenso, tá? Aí você está aqui, ó, no seu veículo, no seu automóvel, não tem visão por causa desse muro aqui, ó. Não tem visão. Mas aqui nessa esquina é uma empresa, né? E aí, erro de, não sei, na época não foi planejado dimensões dessa rodovia, o recuo aqui da calçada. Então você não tem visão para ver se tá vindo carro de lá. E eu vou mais para cá porque é perigoso. E aí, como a calçada é estreita, olha só, a calçada é isso aqui, ó, né? É bem, e ali não tem como o pedestre andar, né? Não tem calçada.

0: saber se está vindo algum carro de lá, algum veículo. Chegar bem aqui, né? Tem que ter todo cuidado. Então, já faz tempo que as reclamações chegaram aí para a Prefeitura, Secretaria de Trânsito, a gente pede para que seja feita alguma sinalização melhor, algo tem que ser feito, né? Complicado. Aqui os veículos que passam, alguns entram, né, em alta velocidade, e aí, apesar da faixa ser larga, pode acontecer um grave acidente. Aqui é muito perigoso, pessoal, tem que ter todo cuidado aqui para virar à esquerda em direção ao bairro Morrotes. Vamos levar, né, essa reportagem até o gestor de trânsito, o Daniel Machado, para ver o que dá para fazer aqui nesta curva, nessa entrada que vai em direção aqui ao Seminário Nossa Senhora de Fátima, que é a rua Jaime de Bona Sorato, bairro São João, margem esquerda. Então aqui, eu vou sair mais uma vez para cá, porque estou me arriscando, né? Estou me arriscando aqui. Novamente, vou me colocar na posição aqui onde para o veículo. Ainda não tem visão. Não tem visão aqui para ver se vem um carro de lá, né? Tem que chegar um pouquinho mais à frente. E aí sim você consegue ter uma visão, mas quase em cima da faixa, né? Praticamente aí, quase em cima da pista de rolamento. Trabalho de reportagem, repórter Ramon Silveira, repórter Tubá.
1: Ok, valeu, Ramon Silveira. Bom, 8h48, já tem o papo reto com o Dura. Antes ainda tem o Giovanni Martins chegando agora. Tráfico de drogas em Tubarão. Dica aponta principais entorpecentes apreendidos e desafios no combate ao crime.
2: Vamos falar sobre tráfico de drogas, apreensão de drogas em Tubarão. Como que está o cenário? Quem conversa conosco sobre este tema é o delegado André Crisóstomo, da DIC de Tubarão, a Delegacia de Investigação Criminal. Doutor, nos fale mais sobre este assunto que sempre causa preocupação. O que vocês têm feito?
3: Essa temática envolvendo o tráfico de drogas é um assunto bem complicado, porque é uma matéria, digamos assim, multidisciplinar, né? Envolve saúde pública, envolve assistência social, envolve parte econômica, enfim. Infelizmente, né? É uma realidade que é praticamente impossível de se extinguir, né? O consumo de entorpecentes pelo ser humano já vem de séculos, né? Então, dificilmente será extinto o tráfico de drogas e presos todos os traficantes. Porém, a nossa atuação, né, tanto da Polícia Militar quanto da Polícia Civil, né, é reprimir esse tipo de atividade, primeiro porque é um crime, né, e a nossa função é de prevenir e reprimir a prática de crimes, e também, principalmente, em atuar de maneira firme àqueles grupos que acabam apresentando uma complexidade e uma periculosidade maior, né? Sabemos que por trás do tráfico de drogas sempre tem crimes mais graves, né? Como homicídios, muitas vezes praticados por organizações criminosas, crimes patrimoniais também, como de roubos e até mesmo furtos, né? Porque boa parte dos usuários cometem crimes de furto para pagar dívidas ou para comprar drogas. Então sabemos que não é só o tráfico de drogas, né? É uma atividade que praticamente movimenta todo o Código Penal. E acaba que ano a ano, né? Tanto Polícia Militar como Polícia Civil realiza diversas ações e apreensões de vulto, né, relacionadas a esse tipo de crime. Porém, apesar de, como eu disse, de ser difícil de extinguir essa atividade, a gente continua atuando, né, para reprimir esse tipo de crime, e principalmente para retirar de circulação aqueles indivíduos que, além de praticar esse tipo de crime, né, apresentam uma periculosidade maior para a população com a prática de outros crimes.
2: Quais são os tipos de drogas mais apreendidos atualmente aqui no município?
3: Ah, sem dúvida nenhuma, as três principais drogas que a gente se depara, né, nas nossas investigações são maconha, cocaína e crack, né? Cada uma com seu tipo de perfil padrão de consumidor, né? Maconha é uma droga mais popular, digamos assim, que não tem um público específico, né? Já está disseminada, tanto pessoas de

0: com uma remuneração mais alta, tanto pessoas de mais de baixa renda. Cocaína, já em virtude do seu alto valor, né, costuma ser vinculada já a um tipo de usuário com potencial financeiro maior, né? E em contrapartida, o crack geralmente, em virtude do seu baixo valor, né, geralmente uma pedra de crack costuma custar R$5. Então, muito usual o consumo desse tipo de droga por moradores de rua, né? E, enfim, então, de longe, esses três tipos de drogas são as mais apreendidas aqui pelas polícias aqui em Tubarão e também acredito que no estado como um todo. Mas também não podemos deixar de mencionar outras drogas, como êxtase, né? Já uma droga sintética, já relacionada a também população geralmente jovem, né? Com um potencial de renda um pouquinho maior, né? E assim como outras, aí as outras já são mais pontuais, assim, né? Acaba que ultimamente, junto com a maconha, a gente também tem se deparado um pouco mais com a droga conhecida como skunk, né? Que seria apelidada de uma maconha de uma qualidade maior, né? Mais cara também. Mas o padrão é maconha, cocaína e crack.
1: E os traficantes que vocês acabam prendendo em operações, eles são daqui, nasceram, moram já há um tempo em Tubarão, tem alguns que são daqui, muitos vêm de fora, qual é o perfil?
0: A grande maioria, né, dos nossos investigados aqui, eu posso falar aqui pela DIC, né, são da cidade de Tubarão, né. Sabemos que tem diversos indivíduos que vêm de fora para praticar crimes aqui na cidade. Muitas vezes acabamos prendendo sujeitos oriundos do Rio Grande do Sul, Paraná, Rio de Janeiro, e estados do Nordeste como um todo, mas a grande parte dos nossos investigados são de pessoas oriundas da cidade de Tubarão, sim.
1: Organizações criminosas que temos em várias partes do Brasil, como PCC, Comando Vermelho, enfim, tem alguma organização que está aqui em Tubarão?
0: Existe uma organização criminosa, né, que atua já há alguns anos aqui no estado de Santa Catarina como um todo, né, e também não deixa de ser a realidade de Tubarão, infelizmente, por ser uma cidade de médio grande porte aqui no estado de Santa Catarina, né. A gente não costuma relatar o nome dessa organização para não divulgar, para não promover, né, esse tipo de grupo. Porém, assim, né, aqui na nossa região, existe apenas essa organização, né. Não temos relato, pelo menos formalmente documentado, de existência de células ou integrantes de PCC, de Comando Vermelho aqui na nossa cidade. Seria restrito mais a esses indivíduos que pertencem a essa facção criminosa que é aqui do estado de Santa Catarina.
1: Qual é a pena para um traficante? Varia, e quem é preso por esse crime realmente fica preso por um tempo?
0: O tráfico de drogas é um crime equiparado a hediondo, né? Possui uma punição e também uma regra de cumprimento de pena mais severo, né? Acaba a pena do crime de tráfico de drogas, né, de 5 a 15 anos, e isso depende também de alguns fatores, né? Geralmente o indivíduo que ele foi pego traficando de uma maneira esporádica, pela primeira vez, se ele for primário, bons antecedentes, enfim, ele acaba tendo benefício, né, de uma significativa redução de pena, né? E muitas vezes esse sujeito, a pena dele não cabe nem mesmo uma prisão. Porém, aquele indivíduo que já se dedica ao tráfico de drogas, né, que são gareadas provas de que ele se dedica ao tráfico de drogas ou que ele é reincidente, enfim, ele já não faz jus a esse tipo de benefício, né? Então a pena dele parte de 5 anos, e muitas das vezes também acaba que, geralmente em investigações, né, mais de longo prazo, acaba sendo comprovado um outro crime que é bastante comum de ser apurado junto com o tráfico de drogas, que é o de associação para o tráfico, né? E aí acaba assim, né, tendo o somatório das penas, né, acaba tendo uma pena já de 8, né, a 25 anos, porque são 5 a 15 anos do tráfico, mais 3 a 10 da associação ao tráfico. E existe ainda na lei, né, algumas causas de aumento de pena, né, como se o tráfico for realizado próximos a estabelecimentos escolares, unidades prisionais, entidades hospitalares, se tiver participação de algum adolescente, enfim, tem diversas circunstâncias que podem agravar ainda mais a pena desse indivíduo.
1: A gente ouve muito que o traficante, talvez no momento ele até possa ganhar dinheiro, mas no futuro não é possível ver um traficante obtendo sucesso. Muitos morrem, muitos são presos, é por aí?
0: Pelo que a gente vê na nossa realidade aqui na cidade, né? A gente até tem um perfil assim, não de psicólogo, mas a gente costuma conversar com os investigados, né? Tentar entender o porquê que eles desempenham aquela atividade, porque a maior parte desses investigados, a gente, quando vai realizar a prisão, ele mora numa casa mais simples, ele não tem um veículo que seja de luxo, muitas vezes ele tem uma moto, ele não realiza viagem, ele não ostenta uma vida, a grande maioria, né? A gente sabe que tem casos e casos, mas a grande maioria não ostenta uma vida que demonstre que, digamos assim, compense praticar o tráfico de drogas, né? Então, acaba que a grande maioria mesmo fica pelo risco, porque ganha um dinheiro fácil ali, né? Mas é um dinheiro que gasta rápido em festas, em outras drogas, e quando o sujeito é preso, muitas vezes não tem dinheiro nem para pagar o advogado. Porém, em contrapartida, a gente sabe que tem alguns indivíduos, né? Já foram investigados, já tem sujeitos presos nesse sentido, que esses sim, né? Conseguem angariar imóveis, veículos, ostentam uma vida de alto padrão, conseguir das custas do tráfico de drogas, né? Aí é dever da investigação partir para comprovar esse vínculo, né? Do crescimento patrimonial aliado ao tráfico de drogas, para poder asfixiar financeiramente esse tipo de grupo, né? Com sequestro de imóveis, bloqueio de bens e outras medidas que a lei permite aos investigadores.
1: Delegado André Crisóstomo, da DIC de Tubarão, uma última pergunta da minha parte. Se a polícia pudesse deixar um alerta para a população de Tubarão sobre o tráfico de drogas e seus impactos, qual seria a principal mensagem?
0: Olha, primeiramente destinada aos cidadãos de bem, né? Principalmente aos pais de família, fiquem atentos aos seus filhos, né? Sabemos que, como eu disse no início, as drogas estão praticamente tomando conta, né? De todas as cidades, né? Tem adolescentes em escolas, em festas, enfim, em praticamente todos os lugares, né? Qualquer pessoa que queira consumir uma droga, ela não tem tanta dificuldade assim para conhecer, para entender algum local que vende, enfim. Então, é muito importante que as famílias tenham dialoguem, tenham acesso e contato frequente com seus filhos, né? Façam seus papéis de pai e mãe, porque é muito triste quando vê indivíduos assim com famílias estruturadas, porém acabam se viciando em entorpecentes e se envolvendo em um monte de coisa errada, estragando a própria vida. Então, a orientação que eu dou para esse tipo de pais é ficarem alertas a seus filhos, né? Conversarem frequentemente, procurarem saber da vida deles, porque isso aí previne muito tipo de problema. E já destinado àqueles indivíduos que praticam esse tipo de conduta, né? Saibam que aqui na cidade de Tubarão, a Polícia Militar e a Polícia Civil são incessantes no combate a esse tipo de crime, né? A Polícia Militar realiza diversas prisões quase diárias de tráfico de drogas. Aqui na DIC também realizamos várias investigações, várias operações destinadas a combater esse tipo de crime. Então, se você está praticando esse tipo de crime, saiba que uma hora ou outra, alguma das forças policiais pode bater na porta da sua casa, e aí, caso você seja preso, possivelmente você vai ver que não vai ter compensado esse tipo de atividade.
1: Delegado André Crisóstomo, da DIC de Tubarão, obrigado pela sua atenção, parabéns pelo seu trabalho, tudo de bom.
0: Fechou, um abraço e estamos sempre à disposição para qualquer tipo de esclarecimento.
1: Repórter Giovanni Martins.
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5: São 9:01, Show do Rádio, vamos agora ao Papo Reto. O Haroldo Silva Aldura está chegando, né? Todo encasacado, está tremendo, batendo queixo, como se diz aí. Alô, Dura, aquele abraço, muito bom dia, tudo bem?
6: Bom dia, Bruno Vandrese. Oh, Antônio Bento. Bom dia, Antônio Bento. O Bruno Vandrese largou o bastão. Por isso que eu dei bom dia, agradecer ao Bruno Vandrese pela participação na semanada. Bom dia, Tom. se saudade batesse, eu poderia dizer que estava com saudade de você.
5: Poderia
6: dizer, mas eu realmente, eu fiquei muito bem acompanhado na semana que você estava se recuperando, né? E agora a pergunta é, estás bem?
5: Graças a Deus.
6: Tudo certo?
5: Tudo certinho. Eu quero
6: uma alegria estar aqui contigo, Antônio.
5: E eu quero agradecer o carinho de tantas pessoas, viu, Dura?
6: Nossa também.
5: Ao longo, claro, tantas pessoas, dezenas, centenas de pessoas que mandaram mensagem e tal, e me encontravam. Ô, Antônio Bento, tinha até gente, né, no apartamento, abriu uma janela, olhava o Antônio Bento, tinha gente olhando.
6: Não viram Sabu por lá, não viram nada, né?
5: É isso aí.
6: Não, mas que bom.
5: Hamilton Lemos, alô Hamilton Lemos, foi vereador com você na época, né?
6: Um vereador com Hamilton Lemos, que agora está tentando ser ator da Globo, né? Já sempre falo isso. Ele atuou no filme Albertina e ele atuou muito bem, né? Muito bem. Grande abraço à dona Chiquinha, né?
5: Dona Chiquinha, mãe do Hamilton. Ele
6: também. E ao sempre vereador, querido amigo, o Hamilton Lemos.
5: E a dona Terezinha.
6: Falei com ele recentemente.
5: A dona Terezinha, que é a esposa.
6: A dona Terezinha também. Eu falei recentemente com ele, nós nos encontramos ali perto, facilita, né? Batemos um papo muito rápido, muito rápido. Mas é uma boa conversa, Hamilton Lemos.
5: É, tem uma senhora também que trabalhou com você na Celesc, o Dura é aposentado da Câmara da Celesc, não sei do que mais.
6: Não é verdade, você já tá começando a me provocar.
5: Provocar.
6: Né, Antônio?
5: E ela mandou um forte abraço, Dura.
6: Eu não lembro quem é a pessoa, bacana, né? Tantas pessoas amigas
5: agora
6: da Celesc.
5: Não vou lembrar do nome dela, mas foi muito amiga.
6: Tantas pessoas, amiga, né?
5: Professora,
6: pessoas
5: tal.
6: Amigas, muitos já se foram, outros estão aí. E quando a gente encontra, a gente se abraça mesmo de alegria.
5: Sabatina Tubá, um show, dois candidatos muito bem focados nas demandas regionais, Dura.
6: Isso, a proposta, nossa proposta deu certo, tá dando certo, pelo menos no primeiro, nos sábados, né? Proposta da direção da emissora, juntamente com nós aqui, os âncoras dos programas, como fazer e dar voz e vez aos candidatos, né? Aos candidatos, e nós optamos fazer pelos candidatos da Amurel, deputado estadual da Amurel, certo? É claro que até organizar tudo, até elaborar pauta, foram pautas iguais para todos, né? Porque o que vale nesse momento de sabatina não é emparedar, não é espremer o candidato para se perder em algumas situações. Não. O que a gente quer saber o que ele, qual é a proposta dele sobre determinadas demandas da região. Sobre saúde da região, a educação, sobre a 470, outras rodovias, sobre pontes, sobre a APA da Baleia Franca, sobre uma série de demandas que nós temos. Isso, e as pessoas têm que saber, e se eleitas forem, elas têm que participar dessas demandas. Não precisa inventar demandas nenhumas. As demandas estão aí, as nossas necessidades estão aí, sabe? Então, eu acho que tem que trabalhar em cima delas, porque fora disso é enrolar o eleitor, fora disso é mentir para o eleitor. Então, o que é que nós precisamos quando a gente faz um programa? A gente quer a verdade, quer extrair a verdade, o que eles pensam. Veja bem, esteve comigo, né? Sábado, dois candidatos, tempos iguais, perguntas iguais, tudo certinho, 50 minutos. Teve a Carol, o Cleiton Siqueira, que é do partido da Missão, não é do Missão, é da Missão, do Renan Santos, que ontem esteve no debate, vamos falar um pouquinho sobre isso, e foi muito bem, né? Foi muito bem nas respostas bem calculadas, bem colocadas, conhece bem a região. A segunda entrevistada foi a Carol Rocha, né? Carol Rocha, que é de Maruí, veja bem, um talento político que também tem ali, né, na cidade de Maruí, que é candidata a deputada pelo PDT. Então foram dois bons programas, o importante é isso, né? E nós vamos dar continuidade no próximo sábado agora, vamos até o dia 28. Isso é muito bom. Eu saí feliz daqui sábado, porque a gente que não conhece muitas vezes os candidatos, a gente imagina coisas, tá ali porque está, porque ali tá ali para preencher vaga, tá ali para preencher a cota do partido, tá ali. De repente não é isso, né? Não é isso. Tem pessoas boas nesse meio e o programa serve para isso. Então eu gostei muito do programa de sábado. Agora vai começar no Papo Reto, Antônio, essa semana, provavelmente na sexta, começa o deputado federal, tá? Nós vamos ter aqui, nós temos 4, 5 candidatos a deputado federal, que aí é pelo sul inteiro, né? Uhum. Quem quiser se inscreve ali na Rádio Tubá, ali, eleições 2026. Tá ficando bom, a gente tá participando da nossa maneira, organizado, dentro das leis, dentro das normas. Eu tô recebendo muitos telefonemas, recados e candidaturas de fora, deputado estadual, a deputado federal lá de Florianópolis, de Joinville. Ah, eu vou passar aí terça-feira, eu queria gravar com você, sou deputado federal. Nada contra, mas não, isso aí nós vamos fazer o sul, vamos dar prioridade pro sul, né? Nós vamos dar prioridade pro sul para deputado federal. Para estadual, vamos nos ater aqui a nossa Amurel, que é muito importante.
5: Beleza. Dura aí um assunto muito importante no lado político, diz respeito à pesquisa quentinha que sai hoje às 7 da noite. Fala aí, Dura.
6: Pesquisas. Muitas pessoas se baseiam em pesquisas. Pesquisas enganam. Pesquisas, muitas vezes, quando não é séria, ela fala, quem aplaude é quem está na frente, quem critica é quem está atrás. Sempre isso foi normal, né? Mas tem institutos muito sérios, né? Institutos bons, né? No Brasil e também aqui, enfim. Então, hoje vai ter uma pesquisa, né? Que antes, as pesquisas que existiam, a do IPC, que teve lá atrás, foi antes das convenções, se eu não me engano. Então, antes das convenções, pré-candidatura, ainda eles estão se arrumando, como dizem na gira, estão se arrumando, colocando a melhor roupinha e tal, sem problema. Agora, depois da convenção, aí ficaram no limbo ali, eu posso pedir voto, eu não posso pedir voto. A partir do dia 16 de agosto, aí liberou geral dentro dos critérios do TSE, certo? E aí, o que que acontece? As pesquisas agora eles estão na rua, eles estão visitando, eles estão jantando, eles estão almoçando, então com o eleitoral, agora estão se apresentando os candidatos. Aí a pesquisa, as pessoas começam a conhecer nossos candidatos aqui, principalmente os chegados aqui da nossa Amurel, porque são mais próximos. E outros de fora que vêm pedir voto e tudo mais. O que que acontece com isso? A pesquisa Quest, que é hoje, que é muito sério, o instituto, que baliza praticamente as pesquisas nacional, ela vai estar em Santa Catarina, vai ser divulgada pela NSC, que é que solicitou essa pesquisa, vai ser divulgada a partir das 19 horas. Ali, a partir de hoje, nós vamos começar a ter um parâmetro. Onde está João, onde está Jorginho, onde está Merizio, enfim. E não sei se onde os senadores também, parece que vai ter. Para deputados, eu não sei, acho que não tem ainda. Mas, na majoritária, é muito importante essa pesquisa de hoje, que nós vamos, quarta-feira, falar sobre ela.
5: E sobre os debates de ontem na Band, Dura, só três candidatos participaram. Os demais não compareceram no debate. Qual é a sua avaliação?
6: A avaliação é que eu escrevi na minha coluna no Norte Sul dessa semana. Eu escrevi sobre debates. Por que que os candidatos não vão aos debates? Por que que nessa eleição as redes sociais estão muito fortes? Os TikToks estão muito fortes? YouTube, todas as reuniões que eles fazem, eles publicam, tudo isso deve estar atrapalhando alguma coisa. Ou o eleitor não está se importando mais o que eles falam no debate. Muitas vezes o eleitor torce pela briga, certo? É importante. Ah, eu vou torcer pela briga, né? pela cadeirada, enfim. Então tá todo mundo torcendo pro UFC. Quando não tem o UFC, aí fica aquela coisa amor, bem morninha e tudo mais. A Band, desde 1989, que ela perdeu em audiência um debate em primeiro lugar, né? Ela competia com a Globo a nível nacional, os debates. Foi péssimo ontem, foi muito ruim em termos de audiência. Compareceram 3 e não compareceram os outros 3. O Flávio não foi porque o Lula não ia, certo? O Lula também disse que não vai, porque para que ele vai se expor? Tem essa tendência. Aí o Flávio, bom, se tu não vai, eu também não vou. Agora só não entendi por que que o Zema não foi. O Zema tá na mesma linha de pontuação das últimas pesquisas com Caiado, com Renê Santos, por ali o Cury tá um pouco abaixo. Agora, por que que o Zema não foi, né? O Zema não tem nada a perder. O Zema, eu vou na onda do Flávio, eu vou na onda do Lula, não tem nada a ver. Tinha mais, até porque o Zema, o novo, não tem horário político eleitoral a partir do dia 28 agora. Tinha que aproveitar tudo. E ele não vai. Ele não foi. Bom, resumindo, eu assisti quase 90% do debate, mas eu digo assim, não me agradou em nada, sabe? O Renan olhando para a cadeira do Lula, pro Lula, uma hora olhava para a cadeira do Flávio. Eles dão essa oportunidade, já que eles não estão lá para se defender, então azar. Então os outros aproveitam. O Renan, que é mais crítico em relação aos dois, né? O MBL ali e tal. E aí, da missão. Aí o Caiado não costuma bater muito, é mais clássico, né? Em termos de falar. E o Cury, então, é super clássico ainda, não consegue bater. Então ficou por conta do Renan. Com isso, aquela turma que torce pela briga, gostaram do Renan. Tá entendendo? O Renan foi mais efetivo, digamos assim, foi mais. O Caiado foi o mesmo. E o Cury não apareceu. E aí aparece o Renan, então, o Renan dos Santos, da missão, lá do Partido da Missão. Mas é uma pena. Eu acho uma pena eles não irem ao debate. Eu acho uma pena. Tanto Lula quanto Flávio, sei lá, o Zema também. Eu acho uma pena. Eu acho que debate é um momento muito bom. Ou as pessoas não estão interessadas, torce pela briga mesmo, ou possam passar a decidir como era antigamente pelos debates, a decisão dos indecisos, que são muitos, porque ninguém ainda está saindo na rua, eu sou isso ou aquele, e se tem, estão bem quietinhos, bem enrustidos, ninguém está se revelando. Então eu achei um debate mediano, muito baixo da média esperada.
5: É verdade, Dura. Olha, o Renan Santos, 42 anos, mais jovem, né? Augusto Cury tem 68 anos e o Caiado, Ronaldo Caiado, ex-governador de Goiás, com 77 anos. Realmente, na minha modesta avaliação, e que acompanhei aí o debate ontem na Band, também gostei do debate dos três candidatos, muito postados, agora com exceção, é claro, do Renan, que batia mais nos ausentes, né? Batia mais nos ausentes. Mas, de toda forma, vale a pena observar, ver, principalmente o eleitor, que não conhece ainda o perfil de cada candidato. É um cenário hoje que evolui cada vez mais, esta é a realidade, em termos de disputas. Tem aí a polarização, mas a chamada polarização não esteve presente, enquanto que outros candidatos foram, debateram, falaram sobre os problemas existentes no Brasil. Na minha modesta avaliação, foi um debate realmente mediano para bom. Na sequência, aqui em Santa Catarina, Dura, João Rodrigues lançou a sua candidatura lá em Chapecó.
6: Eu quero aproveitar e falar dos três, né? Dos três majoritária, né? Então todo mundo se movimenta, todo mundo se movimentando, né? O João Rodrigues lançou a sua candidatura lá em Chapecó. Fez uma movimentação nas ruas, né? Uma carreata não, é uma movimentação ainda na rua. Todo mundo foi pra rua, foi caminhar, pronto, uma caminhada.
5: Caminhada.
6: A palavra é caminhada. E aí fez, na rua de Chapecó, falou, toda a majoritária da chapa de João Rodrigues, de Senado, a vice, estavam lá. Então, oficialmente, João Rodrigues lançou a sua candidatura ao governo do Estado. muita gente presente do estado inteiro, foi muita gente também do estado que lá compareceram. Esse foi o papel do João Rodrigues, né? Quinta ele esteve aqui e depois foi para lá fazer o lançamento no sábado na sua Chapecó. Muita gente de verdade. O Merizio, novamente, ele passou por cima ou pela BR-101, foi para Criciúma, o lançamento lá de um candidato a deputado, se eu não me engano. O Merizio passou, foi para Criciúma. Eu escrevi e falei isso, que a nossa Murel faz 50 dias que não aparece um da majoritária aqui, dos três partidos. Sabe, dos três partidos, tanto das três coligações, eles não estão na Murel. Que pobreza, que pobreza.
5: Não enxergam a Murel.
6: Não enxergam a Murel, não viram a Murel. Faz 50 dias. O último que teve aqui foi o João Rodrigues, realmente há 50 dias. Teve na Rádio Tubá, inclusive. Então, eles passam aqui diretamente para Criciúma. Então, o João Rodrigues esteve lá quinta-feira em Criciúma, no lançamento do Júlio Garcia. Juntamente fazendo dobradinha com Clésio Salvaro. O Merizio teve ontem lá, não passou por aqui, se passou ficou bem escondidinho. E o Jorginho Melo também não teve aqui a última vez, foi na prestação de contas do PP Colasso, né? A última vez que esteve aqui, politicamente falando. Bom, o Jorginho vai largar o governo agora dia 31 para sua vice, né? Vai ficar um mês só fazendo campanha. Quem sabe, a partir de setembro, todos esses da majoritária vão passar por aqui pela nossa Murel, que eles não podem jogar 300 mil votos fora, né? Eles não podem, né? Então, é sempre bom, é uma alegria receber esses das majoritárias de governo, porque assim a nossa região também é vista.
5: É verdade, dura a nossa região da Murel, infelizmente. Hoje, no cenário político, alguns deles não enxergam, não olham com respeito, com carinho. São mais de 300 mil eleitores hoje na nossa região da Murel, compõe aí 18 municípios. Mas esquecem, passam direto pela BR e vão direto a Criciúma, REC, aquela região. Bom, de toda forma, dura, vamos falar agora sobre um ex, né, político que fez muito trabalho politicamente falando, Manuel Dias, né? Ele foi um líder trabalhista e infelizmente morreu em Florianópolis aos 88 anos.
6: Eu só passei aqui para colocar também, foi bem lembrado por você, o político, o Manuel Dias. Manuel Dias foi nosso, aqui de Sara, ele foi vereador, né, cassado na época, foi deputado estadual também cassado na ditadura.
5: Foi ministro?
6: Foi ministro, né, do governo Dilma, depois do PDT fez uma união, bem antes, né, acho que depois da morte do Brizola. Antes o Brizola não deixava coligar com o PT, não tinha jeito. A famosa frase, sapo barbudo, né? O PDT do Leonel Brizola, naquela época ele se referia a Lula. Bom, o Manuel Dias deixou a sua história, o seu legado e o PDT, no seu PDT que hoje está aí, né? O seu PDT que hoje está com seu filho, o Rodrigo Minotto, filho político, né? Filho político Rodrigo Minotto que está levando. Ele fundou o PDT com o Leonel Brizola, né? Então, ele é uma referência política para muitos da esquerda, para muitos ali do centro, tal, enfim. Então, o Manuel Dias, que os mais antigos lembram, claro que os novos não sabem nem quem foi o Manuel Dias. Eu tive satisfação de 2 anos, 3 anos atrás, bater um papo com ele, conversar com ele, né? Depois ele teve um AVC, aí ficou na situação mais de um ano e faleceu. Manuel Dias, que era do PDT, o Partido Trabalhista, foi do PTB nas antigas, né? E aí morreu com 88 anos, né? É só para divulgar mesmo a perda.
5: Fazer o registro,
6: Fazer o registro.
5: Agenda dos candidatos, dura, vamos lá.
6: Olha, Antônio.
5: Tem janta, tem almoço, que não acaba mais. Haja Monjaro depois para recuperar a saúde, dura.
6: Essa é boa, haja Monjaro depois, né? Depois eles têm que ir na balança, no nutricionista, e depois no final da campanha eles têm que voltar na mesma nutricionista. Festa da da democracia, muito bonita, todos os candidatos, né, aproveitando o seu momento, fazendo suas campanhas, não tem incorrência nenhuma que a gente possa perceber, que a gente saiba, né? Na verdade, foi bandeiraço de um lado, adesivaço de outro, todo mundo divulgando, divulgando bem nas redes sociais. Aquilo que eu digo, as redes sociais, antigamente as rádios que divulgavam, ó, vai ter adesivaço lá, ó, vai ter bandeiraço lá. Agora mudou tudo, né? Então, agora as redes sociais é que são o meio de comunicação entre os candidatos, digamos assim, né? Porque as rádios, elas estão tendo muito, não é bloqueio, mas elas têm que seguir toda uma censura eleitoral, né? Não pode, uma série de coisas. E as redes sociais, não, as redes sociais estão livres. Então, teve aqui, ó, Ulisses Gabriel fazendo, entrando muito bem na Murel aqui, tá? Teve várias reuniões de várias cidades aqui, o delegado Ulisses, né? Do PL, esteve aqui também, como a Júlia Zanatta esteve semana passada, por aqui também. Eu não tô falando essa questão do candidato, só vou divulgar só da Murel. Não, mandou agenda, aí a gente tem que divulgar. Se mandou agenda, a gente divulga, né? Não tem esse desse ou daquele, se é daqui ou não daquele. O cara tava aqui, veio aqui, fez festa, enfim, o Pepe Colasso também fez uma grande movimentação, né? Em três cidades, com panfletos, com adesivo e tudo mais. O Expedito Michos, né? O Expedito Michos, ele esteve fazendo o seu bandeiraço em Capivari, mais de 300 pessoas, segundo a sua assessoria divulgada. Então, começou muito forte nas redes sociais. A Bia Alves, da mesma forma, né? Em menor, em outro tipo, outro estilo, mas todo mundo apareceu. César Damiani também procurou mais fazer conversas e adesivaços. Adesivaços, quando você chama, é aqueles adesivos no teu carro lá. Você vai lá, tal, e você deixa. Você deixa. O Jorge Corr, que tem uma penetração muito grande aqui na Murel, porque o diretório do MDB, muitos do diretório do MDB da Murel estão com o Jorge Corr. O Jorge Corr terminou toda aquela conversa que ele fez no Oeste Catarinense e na Grande Florianópolis e no Norte do Estado. Olha como é que a campanha do Jorge Corr já está sendo levada, né? Pelas mãos, é claro, do deputado Vonei Weber. Tem que reconhecer que Jorge Corr, o Vonei Weber, é o padrinho da candidatura do Jorge Corr, que tá indo, né? Em outros pontos, outros locais, pedindo voto. Agora deve se dedicar aqui a Murel e na quinta-feira vai fazer um grande lançamento da sua candidatura em Braço do Norte, dentro da Murel. Vai fazer aqui.
5: Terra Natal.
6: Terra Natal de Jorge Corr. Então, muito trabalho não para, tá certo? A Eleatrice Bez também fez o seu tradicional boca a boca, a sua caminhada com o seu pai, Edinho Beis, que é o seu padrinho político nessa caminhada. Então a Leatrice também caiu na estrada fazendo reuniões e tudo mais. Ninguém ficou parado, né? O João Marcelo fez vídeos, hoje está na região de Lauro Miller, né? E fez um vídeo muito interessante da APA da Baleia Franca, né? Ele está pegando como bandeira agora a APA da Baleia Franca. É importante, que são muitos, 51 mil famílias desesperadas, apavoradas com tudo isso, e aí os políticos têm que se aproveitar numa bandeira, e o João Marcelo ele leu essa mensagem tranquilamente, como você falou, muita janta, muito almoço, muita festa de igreja, muita festa, né? Muita conversa, muita entrega de santinho, e as pessoas começam a conhecer os candidatos. É por isso que o eleitor, por causa dessa movimentação toda, o eleitor começa a conhecer os candidatos, né? O PT, a Maristela, ela se reuniu, almoçou ontem lá no Caruru, segundo uma agenda. Uhum. Olha bem, tem gente, a convida para almoçar, o candidato vai. Aí reúne a família, bate papo. E muita gente do PT já vão estar quinta-feira aqui em Tubarão, né? Merizio ainda não deu as caras por aqui, tá? Então, é isso que a gente tem que falar. Então, agenda é isso. Agenda agenda é isso, você manda a sua agenda, né, pelo WhatsApp, ó, fiz uma reunião essa semana, ó, eu fiz isso, eu fiz aquilo. Aí você, a gente publica, a gente fala, porque fala agenda é aberta para todos, todos os candidatos de Santa Catarina, não é só da Muriel também.
5: Beleza, Dura, o nosso amigo Paulo Menezes, mandando um abraço.
6: Grande
5: e bom. Parabenizando aí, inclusive, desejando bom retorno pro Antônio Bento. Valeu, Paulo.
6: Ele tá
5: Menezes.
6: Bem. Ele tá bem, Paulo, não começa a provocar.
5: E outros
6: ouvintes. Ele já joga mais 5 dias para nós.
5: E outros ouvintes também que estão mandando mensagem, a gente fica muito feliz. E o Braz das Termas do Gravatal dizendo o seguinte, né? Eu estava lá em Chapecó.
6: Claro que estava, bateu foto, por isso que eu não sei.
5: Chapecó é a capital do Oeste, né? A base do Oeste de Santa Catarina, a terra onde...
6: E onde o PT é mais forte, né?
5: Exatamente.
6: Concórdia, Chapecó, ali
5: tem uma fortaleza lá. O Dura, fechou, segundo o Everton, fechou o time, fechou o tempo.
6: Já fechou, cara? Eu tenho 4 minutos, você tá, às 9 horas são, tá bom.
5: Tem intervalo comercial.
6: Eu vou obedecer. É. O Braz aqui, ó, olhinho azul, Braz aí das Termas, eu sei, eu quero botar uma foto sua com o João na minha coluna, tá, Braz? Pra marcar de, ó, pum, marcou. O Braz é um cara muito fiel ao João Rodrigues. Um grande abraço, Braz. Um grande abraço a todos e até a próxima quarta-feira com o resultado da pesquisa, tá? Muita atenção pra essa pesquisa que a NSC vai divulgar hoje às 19 horas.
5: Valeu, Dura.
6: Valeu.
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5: 9:30, fechou o programa, mas antes, eu quero aqui mandar um abraço e parabenizar o Marcelo das Neves. Grande ouvinte, hoje está soprando velhinhas, hoje está completando aniversário, ô Marcelo das Neves, aquele abraço. Nery da Silva Mendes, também a dona Nelly, que morou, era nossa vizinha, hoje mora ali no KM63, parabéns pelo seu aniversário. Dona Maria Terezinha, também de aniversário hoje, a dona Nena de Souza Silveira, também parabéns para Jaqueline Pereira, também a dona Terezinha de Favre, o Daniel Madalena e tantos outros ouvintes que estão de aniversário hoje, aquele abraço, parabéns. Fim do Show do Rádio, que volta amanhã neste mesmo horário. Eu volto logo mais a partir do meio-dia com Ramon Silveira no Jornal das 12. Aquele abraço, porque o Bruno vai estar aqui com o Camarote da Tubá.
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1: Fala galera, aquele forte abraço, são 11 horas com mais 4 minutos, hoje segunda-feira, 24 de agosto, no ar mais uma edição do Bola em Jogo de segunda com Giovanni Martins, Lucas Marques, Oswaldo Borges, Everton Luiz na parte técnica. A partir de agora vamos com as informações, destacando o Leão do Sul, Erci Luz, contagem regressiva, Leão do Sul estreia no próximo domingo na Copa Santa Catarina contra o Metrô aqui no estádio Aníbal Costa. Na última sexta-feira, o técnico do Leão, Rogério Correia, conversou com a imprensa. Vamos daqui a pouco repercutir alguns pontos. Vamos falar de Copa Santa Catarina no futebol brasileiro, destaque para a Série A. Cruzeiro dá show e ganha do Flamengo. Palmeiras goleia o Vasco. Pelo amor de Deus, o Vasco tomou 4 do Palmeiras, o Flamengo tinha tudo para se aproximar ainda mais, aí perde gols e perde, né? Perde o jogo, Cruzeiro venceu na noite de sábado, a Chapecoense depois de 1000 anos consegue vencer uma partida, ganha do São Paulo, o Inter empata em casa, o Grêmio perde fora, Fluminense ganha em casa, Corinthians perde fora e por aí vai. São destaques da Série A do Campeonato Brasileiro. Lá em Armazém, definidos os classificados, definidos os semifinalistas do Campeonato Municipal de Futebol de Campo. As informações sempre com a sua participação, 3626577 é o WhatsApp da Tubá. Você pode deixar a sua mensagem de texto ou de voz, ou pode deixar a sua mensagem de texto lá no chat, no YouTube, no canal da Rádio e TV Tubá. Dê o seu like e curta.
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1: Tempo bom em Tubarão, frio, 17 graus a temperatura, 48% é a umidade relativa do ar. 11:06. Oswaldo Borges, bom dia, tudo certo? Qual é a boa, qual é a ruim?
3: Giovanni, Lucas, Everton aqui nos acompanha. O friozinho é algo agradável para uns e desagradável para outros, principalmente a rapaziada de moto. Mas tudo segue o barco. O Campeonato Brasileiro, tudo volta à normalidade. O Vasco citou os resultados, tudo normal.
1: Lucas Marques, Palmeiras meteu 4, né? Fora Abel Ferreira, deu de Abel no Palmeiras, meteu 4 no Vasco. Ontem o investidor do Vasco, futuro investidor, estava no estádio.
4: É claro que estava.
1: Marcos Lamacchia com a camisa do Vascão, conversando com a Leila Pereira. O Palmeiras goleou, o Flamengo perdeu e por aí vai. Semana importante, semana de estreia de Copa Santa Catarina, tudo certo? Bom dia.
4: Bom dia, Giovanni, Osvaldo, todo mundo ligado conosco. Pô, agora tu falou uma novidade, hein?
1: Qual?
4: O investidor do Vasco estava no jogo do Palmeiras. Isso tá acontecendo há uns 10 anos, né? O novo investidor do Vasco tá indo em todos os jogos do Palmeiras faz uma década. Isso aí não seria digno de ser manchete do programa, né? Agora o resto é, o Palmeiras encaminha muito bem o título brasileiro, como costuma fazer aqui, né?
1: Numa semana o Flamengo tá forte. Na semana seguinte, o Palmeiras agora campeão.
4: Fraqueceu,
1: calma,
4: né?
1: Meu amigo.

0: Vá pescar, aproveita o final de semana com a família. Olha, é um abençoado cara que não assiste esse Campeonato Brasileiro.
1: O Pedro faz gol, mas perde uns e por aí vai. O Vasco quer ser rebaixado, não pode cair, né? Porque senão aí a situação do investimento complica.
0: Já começa sendo campeão. Primeiro ano, posso
2: dar uma de mãe de Ná aqui?
1: Deve.
2: Palmeiras campeão da Libertadores, campeão brasileiro.
1: Deixa
2: eu terminar. Abel Ferreira sai do Palmeiras e vai pro Vasco, e a Leila vai pro Vasco.
0: Agora que a Leila vai varrer a casa, vai levar todo mundo com ela.
2: Leva todo mundo.
1: Acho que tu bateu a cabeça. Palmeiras ganhar a Libertadores com aquela bolinha. Flamengo ganha Libertadores, isso é fato.
2: Não sei.
1: Pode me cobrar lá na frente.
0: Agora é o seguinte, o Flamengo se quiser ganhar alguma coisa, vai ter que encorpar um pouco mais o elenco, os caras estão sem perna já.
1: Laterais ruins, isso eu concordo.
2: Só não faz promessa.
1: Royal, Alexandre e companhia.
0: A esquerda, o Ayrton Lucas, cara. O Ayrton Lucas, ele faz uma coisa, Oswaldo, que eu fico louco. O lateral esquerdo é o seguinte, ele é canhoto, né?
1: Sim.
0: Ele vai na linha de fundo, ele olha pra área, ele corta pra dentro e cruza de direita. E ele acerta, ele mira no primeiro zagueiro que ele vê e ele se livra da bola. Quando ele não dá no gol, ou quando ele não perde a bola, e aí o contra-ataque se constrói no espaço que ele deixou. É uma coisa de louco, assim. O jogador ruim, ele não irrita tanto. Porque ele é ruim, né? É a limitação que ele tem.
2: Você já sabe o que vai acontecer.
0: Ele já
2: sabe,
0: exatamente. A limitação que ele tem. Ele não sabe muito ali. Ele tá tentando o máximo dele. E aí, o jogador ruim, tu tem um limite até de onde tu se irrita com ele. Agora, o jogador burro, cara. O jogador que se recusa a entender o próprio esporte que ele pratica. Aí é loucura. Aí é pra acabar com o sábado do cara. Porque a burrice do jogador, não tô falando da burrice de maneira geral, mas tô falando da burrice na leitura de jogo dele. É uma coisa fácil de se resolver, que é o cara assistir futebol, é o cara buscar uma orientação, uma consultoria até tática. Tem gente que faz isso aí por fora, além do técnico dele. Agora, o jogador de futebol que não entende o esporte que ele pratica, aí é loucura. Aí é pra deixar o torcedor maluco na cabeça.
2: Mas é assim, Lucas, ó. O posicionamento do lateral, ele peca no cruzar em momentos. Mas quando tu tem. Porque o Jorginho é excelente segundo volante, como distribuição, é um excelente jogador. Só que quando o Flamengo tem esse problema nas costas, e aí o primeiro volante tem que fazer essa cobertura, que aí vem o trabalho do treinador, exatamente.
0: O lateral sobe, o volante cobre.
2: Exatamente.
0: Né?
2: E não acontece isso no Flamengo. Por quê? Porque o Flamengo é um time que tem muito de jogar pra frente, sobe todo mundo. Jorginho fica mais e não tem a possibilidade de cobrar os dois lados. Ele recebe arma, mas um homem de marcação, aquele volante que cobre, aí o Flamengo tem essa deficiência. Ciência ali do lado, que aí a leitura também, claro, do treinador e do primeiro volante, que tá faltando essa cobertura.
0: Não tem. Olha os volantes, o Jorginho.
1: Quem
0: vocês
1: não vão pro Rio de Janeiro? Vamos ficar falando de Flamengo o programa inteiro. Quem vocês não vão pro Rio?
0: Para.
1: A gente tá em Tubarão, gente, vamos falar de Ercílio, vamos falar do Leão.
2: Passada aqui tu entrou com
1: o time do... quer falar de Flamengo, que choradeira é essa?
2: Tu entrou com o Flamengo, com o hino do Flamengo, depois
0: é eu. Pois é, já era campeão.
2: Já era tudo, Vasco não caía.
0: Eu não sei o que acontece com ele.
1: Depois
0: era o Vasco que tava com dinheiro, que tava ostentando, agora já é ruim.
1: Você não valoriza o nosso produto, hein, cara? O que é isso?
2: Tá bom. Vamos chegar lá daqui a pouco.
1: Agora, então, vamos falar um pouco de Ercílio. Depois a gente fala mais, chora aí de Flamengo, não sei o quê.
2: No meu time também.
1: Tá bem. Ó, na última sexta-feira, estivemos no estádio Nilton Costa, o técnico Rogério Correia conversou com a imprensa. O Rogério Correia, Everton, inclusive com imagens no YouTube, ele destaca a diferença entre a Série B do Catarinense e a Copa Santa Catarina, ressaltando que o clube precisa estar preparado para cada decisão. O treinador afirmou que na competição atual, cada jogo tem peso de final e que o Ercílio precisa ser efetivo para alcançar o objetivo de conquistar o título.
3: É totalmente diferente, né? Uma competição de pontos corridos, o campeão é aquele que teve a melhor pontuação, aquele que foi mais regular na competição, né? E a gente durante a competição oscilou no início, mas depois a gente, do jogo que foi aqui em casa, que o último jogo que nós perdemos foi contra o Blumenau, depois a gente não perde mais na competição. Né? E a gente faz aí uma incrível 25 pontos de 27 no segundo turno, onde a gente foi regular no campeonato. Eu acho que essa regularidade foi importante, né, em pontos corridos. E mata-mata a gente sabe que a gente precisa, a gente não tem jogo de volta, né? É uma coisa que eu já coloquei com os atletas, a gente não vai ter jogo de volta.

0: o jogo para nós vai ser uma final, tem que encarar como uma final. Aí no mata-mata a gente tem que ser efetivo, né? A gente sabe que tem, você decidir em casa é muito importante, mas deixa que você fora faça um resultado também, tem que tomar cuidado, né, com esse tipo de regulamento, para que você não possa sofrer lá depois. Mas eu acho que o grupo tem que estar preparado para tudo. Aí acho que todo jogo vai ser uma final, como foi no segundo turno nosso, né, na nossa fala, então, com os pés no chão, jogo a jogo, para que a gente possa buscar, né, os nossos objetivos que a gente vai ter durante a competição.
1: O Hertz Luz foi campeão da Série B, né, tendo pontos corridos. Turno e retorno foram 18 jogos e agora terá pela frente a Copa Santa Catarina. Primeira fase, todos contra todos, 8 jogos e depois semifinal e de volta, final e de volta. Muda, é melhor pro Hertz Luz, tanto faz, é pior, melhor, o que vocês acham?
2: É outra questão aí que o Hercílio tem que exorcizar, né? O Hercílio conseguiu ser campeão depois de muito tempo, tirou esse peso das costas e agora o Hercílio tem que ter sucesso em um mata-mata. É coisa que o Hercílio, é a grande dificuldade do Hercílio nas competições, né? A gente até brincava, o dia que o Hercílio pegar um campeonato de pontos corridos, ele vai ser campeão, justamente o que aconteceu agora na Série B. Ele vai ter que aprender a lidar com essa questão do mata-mata, jogos de ida e de volta, às vezes ter que resolver um mata-mata fora de casa. Por outro lado, é uma competição que ela não exige tanta regularidade, né? Tu só tem que ser regular o suficiente para estar entre os quatro primeiros. Não precisa ser o líder ao longo de toda a competição. Muitas vezes o líder da primeira fase não acaba campeão da Copa Santa Catarina. Tu tem que ter a regularidade suficiente para chegar ao mata-mata. Claro que com vantagens, passar nas primeiras posições e decidir em casa. Mas tu também consegue testar, rotacionar um pouco mais o elenco, botar esses jovens aí do elenco do Hercílio para jogar, ter uma minutagem um pouco maior, com menos medo de perder pontos que vão prejudicar lá na frente. Então é uma característica diferente. É outra coisa que o Hercílio vai ter que aprender a lidar. Lado bom é que o Rogério Corrêa sabe. O Rogério Corrêa já ganhou Copa Santa Catarina nesse exato formato, né? Primeira fase, semifinal e final com jogos de ida e volta. O Diego Coppi também, diretor daquela equipe do Marcílio, que ganhou com o Rogério Corrêa. Então, é uma questão que o Hercílio vai ter que aprender a lidar, mas que, primeiro, tem um elenco que já é campeão, que isso tira muito peso. Tem um técnico e um departamento de futebol que já sabem lidar com esse tipo de competição e vão indicar o caminho. Mas, de fato, é uma característica bem diferente da Série B do catarinense.
1: E aí, Oswaldo?
3: É assim, ó, a primeira fase eles jogam o jogo único, né? Não é jogo de ida e volta.
1: Não.
3: O interessante é que toda a equipe que entra numa competição, ele já sabe como funciona o regulamento. Então, tu sempre entra para ganhar, tu sempre entra para ser o campeão. Como são duas fases desse campeonato, e aí toda a equipe entra. O Hercílio já entra favorito porque vem de uma competição e foi campeão da competição. Isso é fato. Então vai jogar para assumir, para jogar para assumir isso. Só que durante a competição pode acontecer o quê? Tropeço, isso é normal. Até porque dentro de uma competição pode acontecer. Perdeu alguns jogadores principais, trouxe outros e pode entrosar, levar um tempo. Tu inicia o campeonato para ser o primeiro. Durante a competição, se tu vê que o time não vem bem e aí tu já perde um pouco a liderança, tu começa a trabalhar de 4 a segundo, certo? De quarto lugar a segundo, porque tu sabe que tu tá dentro da competição, isso é normal também, mas é uma competição diferente, certo? Quando ele fala em momentos que é uma competição, porque aquilo que eu falei lá semana retrasada, é um campeonato curto, mas o que ele dá de retorno é muito importante, porque é uma Copa do Brasil, é uma Série D de um campeonato, num campeonato pequeno, né? Não estão as principais equipes de Santa Catarina, essa é a verdade. Então, se torna um pouco mais fácil, não que vai ser mais fácil, mas se torna um pouco mais fácil nesse sentido. Curto com menos equipes, mas um grande ganho dentro da competição. Mas se trabalha para ser o primeiro, claro, mas se no decorrer os resultados começar a dar algum tropeço, ele pode trabalhar de terceiro a quarto, porque ele vai depois numa segunda fase aí, no mata-mata, assim, procurar ser ou o primeiro ou o segundo, principalmente o primeiro, para ele ter escolha do que ele quer dentro da competição.
1: Vamos fazer o intervalo, tá? Na volta, mas para você que acompanha o Bola em Jogo desta segunda-feira.
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1: 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O Everton, abre o canal aí por gentileza, 11 horas e 21 minutos.
3: O que aconteceu?
1: Eu vou tirar a minha roupa.
3: Sim, mas
1: pra quem sai acompanhando.
3: Agora, não,
1: sem tirar a minha roupa.
2: Que deselegância.
3: Pois é, não entendi.
2: Vai parar esse programa, né?
3: Não entendi isso.
2: Que era um programa
3: que
2: da família.
3: Que ele vai colocar?
1: Calma que eu tenho que botar uma coisa aqui. Botar aqui. Presente, né, cara?
3: Aquele... Tá,
1: não vou
3: aquele
1: tirar
3: ganhou.
1: Essa. Não
3: coloca por cima.
1: Não vou tirar essa camisa.
3: Tá muito
1: por cima?
3: Claro.
1: Por quê?
2: Por cima, é melhor.
1: Não,
2: não
1: vou tirar a minha camisa.
2: Isso aqui é o problema da família.
3: É que ninguém quer te ver. Ninguém quer te ver. Ninguém quer te ver. Então, aí, o presente foi dado.
1: É, Gê, eu disse, será que não é muito...
3: Não, não é a camisa, não é a camisa que é pequena. Não é a camisa que é pequena.
1: Eu, presente é presente, respeito, eu coloco aqui pra mostrar, né, que eu ganhei o presente e estou aqui com ela.
3: Exatamente.
1: Essa é a branca, né, camisa oficial.
3: Camisa bonita.
1: Ercílio Luz, a nova camisa, né, com o novo fornecedor.
3: Camisa bonita, hein.
1: É, nova camisa do Leão do Sul, que tem, né, tem ali na loja do Leão. Então, eu ganhei, eu não pedi o sigilo, obrigado ao seu Marcos Chiliquima. Baluarte, baita empresário. Não é porque ele me deu uma camisa, mas eu sempre falei, né, que é uma pessoa de visão e no futebol é ercilista. E aí, num dia desses, ele mandou: pode ir lá no Aníbal Costa, na
2: conta
1: loja.
2: Conta a história inteira,
1: e comprar
2: né?
1: Uma
2: conta
1: camisa,
2: a história toda. Primeiro fez a choradeira aqui no programa.
3: Chorou lá.
2: Ah, porque eu não ganho nada, que eu vou no Ercílio, não ganho uma camisa, não tem café, não tem bolo.
3: Ah,
2: aí
3: isso?
2: Agora é providenciário. A coletiva tinha um banquete lá, né? Só pro Giovanni. Aí
1: nessa,
2: agora ganhou camisa.
1: Última,
2: agora
1: é
2: o seguinte, mas tá certo, né, Osoto? Quem
3: tá
2: não chora, não manda.
3: Tá certo.
1: Um abraço, agora, obrigado aí pelo carinho, pelo presente,
3: mas
1: seu Marcos.
3: Tá devendo agora.
1: Valeu, Thiago da loja.
3: Ele tem,
1: que tinha essa G aqui.
3: Tem que ir um jogo do Ercílio Luz de camisa do Ercílio Luz.
1: Será?
3: Claro.
1: Mas aí eu vou. Aí o pessoal do Tubarão vai.
3: Não tem nada.
1: Vai se revoltar.
3: Cada coisa é uma coisa. Quando for jogo lá, exatamente. Quando for lá, tu veste.
1: O Tubarão tem umas duas, três.
3: Não, mas tem problema nenhum.
1: Eu tinha uma e agora tem essa. E tu acha, dia 30, no domingo, eu ir com essa camisa?
3: Claro, claro.
1: Fica lá na descoberta com o
3: sim,
1: pessoal.
3: Sim, recebeu um presente.
1: Mais cedo, tu amar um show lá com a torcida.
3: Claro, com a rapaziada.
2: O Bruno Cavalão faz a tua segurança. Ninguém vai brincar contigo.
3: Fica frio. É. Eu acho que tá certo, tá um pouquinho grande, mas não é a camisa, tá?
1: Não, é porque eu tô
2: com a camisa. Não, Oswaldo, ele tava esperando chegar a M lá, ele queria rasgar a camisa na hora de botar.
1: Não chegou.
2: Ele achou que ia botar a M.
3: Não ia servir, não ia servir.
1: Mas vocês também querem, também camisa do Ercílio.
2: Claro,
1: eu sei, tô sabendo isso, né? Vocês não vão ao Aníbal Costa, vocês têm que ir lá, tem que visitar o Aníbal Costa, gente. Mas obrigado aí pelo carinho, seu Marcos Lickman. Obrigado aí, gostei da nova camisa do Ercílio Luz, bonita. A branca, né? Eu tava esperando essa branca, eu queria do goleiro, não tinha, e aí peguei essa branca.
3: A única coisa que não ficou legal, foi aquela dancinha que tu fez antes, aquela dancinha ele não fechou.
1: Vocês não sabem as coisas.
3: Aproveitar ontem falando com o Vanderlei Pezão, mandou um abraço pra ti.
1: Vanderlei Pezão?
3: É, o sogro dele liga.
1: Jogou aonde esse Vanderlei Pezão?
3: Jogou aqui no Tubarão, jogou, depois teve em
1: Atlético Mineiro, Botafogo.
3: Tem vários locais que ele passou, manda um abraço. O sogro dele liga Tubá de manhã, só liga de meia-noite.
1: Qual é o nome dele? Tu não sabe?
3: Ele não...
1: Alô, sogro do Vanderlei Pezão. Gente boa.
3: Lá.
1: Um abraço pra esse pessoal. William Goulart, aqui no YouTube. Bom dia, amigos do Bola em Jogo. Tudo normal no Brasil. Vasco levou 4. Criciúma perdeu em casa. Criciúma e a Chape perdeu. Venceu o decadente São Paulo. Éder Pelegrin. Bom dia, sou de Criciúma. Ano que vem não vou ver o Vasco aqui. Até porque o Tigre sobe e o meu Vasquinho cai novamente. Éder Pelegrin, bairro Metropol. Alô, amigos aí. de Criciúma. Segundo previsões meteorológicas, muita chuva no estado no final de semana. E a estreia do Leão pode complicar com o atual gramado do Aníbal Costa? E agora? Eu não vi a previsão. Tomara que não chova, né? Porque vai ser ruim, né?
2: Não, não vi nada de chuva torrencial, assim, né? A gente tá num período bem chuvoso aí do ano e, enfim, acontece. Aconteceu bastante também ao longo da Série B. Acho que não chega a prejudicar muito, não, viu? E provavelmente é o último jogo desse gramado, né? O pessoal vai deixar ali nos trinques pra despedida desse gramado aí do Aníbal Costa.
1: Éder Pelegrin, dois grandes vão cair para a Série B do Brasileiro, Vasco e Grêmio, torcendo aqui de Criciúma para o Ercílio chegar, Copa do Brasil, Série D. Rafael Santana, essa daqui é pra vocês, ó. Mais Ercílio e menos times do Rio e São Paulo. Pois é, o Oswaldo, o Lucas só querem falar de Flamengo, acho que eles moram no Rio de Janeiro, né? Lá não tem imprensa que cobre, né?
2: Tá na intertemporada, cara. O Ercílio joga final de semana que vem, a gente vai fazer a semana toda falando de Ercílio.
1: Um abraço ao William Goulart, é isso aí, William. Ganhei o presente, eu faço o registro aqui no Bola em Jogo. Algumas mensagens aqui no WhatsApp, no 36265177, fala ouvinte.
5: Oi, não, bom dia, eu vim aqui com...
1: Que é isso? Ah, tá lá, da live? Ah, então tá, vou aqui, outro aqui. Fala, ouvinte.
6: Bom dia, Luizone, é o Carlos Cabral. Tudo bem, que é 4, mas era pra ser 5, né? Pegou o Mano Paulo ali, né? E anunciou um fiasco maior, palmeirense, e sempre quer mais, né? Não tem problema, Giovanni, um abraço.
1: Valeu, Carlos Roberto. Fora Abel Ferreira. Bom dia, por que o Palmeiras só fala em comprar parte da SAF do Vasco nas vésperas do jogo contra o próprio Vasco? Foi assim já no primeiro turno. Quero ver a Leila investir no Vasco na segunda divisão. Aqui o Antônio Carlos, que leve o Abel daqui, né? Que leve o Abel do Palmeiras. Um ouvinte está perguntando se foi anunciado que encontraram uma carteira no nome de Israel Cardoso Rocha. No que? De manhã?
7: No camarote.
1: Anunciaram no camarote. Encontraram a carteira? E agora? O ouvinte anunciaram aqui, agora não sei se encontraram, temos que confirmar isso. Alô, Giovanni, muita cabeça inchada dos mulambos aí da rádio, domingo de aniversário, 112 anos, perfeito Verdão com a vitória sobre o Vasco, os outros dois de São Paulo perdendo e as sardinhas empatando e o time da soberba levando o taco do Cruzeiro, avante Palestra e segue o líder. Claudemar Fernandes, eu acho que ele não é flamenguista. Daqui a pouco mais mensagens. Ou ainda sobre a coletiva de sexta-feira, ainda Ercílio em destaque. O seguinte, o segundo, Everton, o Rogério destacou que considera a Copa Santa Catarina cada vez mais competitiva e ressaltou que o Ercílio entra na disputa em busca da vaga na Série D. O treinador também enfatizou a importância de conquistar um calendário anual que contribuirá para a continuidade do projeto e para a visão de crescimento do clube.
0: Boa tarde, acho que o favoritismo não, né? Acho que o favoritismo é de todos, acho que a gente tem aí todas as equipes preparadas para isso. Acho que a Copa Santa Catarina, essa vai ser totalmente diferente da que eu fui campeão com o Marcinho. Eu acho uma Copa Santa Catarina mais pegada, com mais qualificação, né? Inclusive já assisti dois jogos recentes agora, do próprio Blumenau, que jogou com o Atlético Paranaense, e do Metropolitano, que jogou com o Atlético Paranaense também, eu recebi os vídeos, já assisti. Então, sim, eles mudaram muito a equipe, né? Então tenho certeza que capacitaram mais ainda, né, com as contratações, igual a nós também. Então acho que vai ter um certo equilíbrio a competição. E o objetivo, sim, o objetivo é a gente buscar uma vaga da Série D, né, porque o clube possa disputar, ter um calendário anual no ano que vem. E isso facilita até para a própria presidência, né, para a diretoria, né, porque a gente sabe que tendo um calendário anual você consegue facilita mais o clube, o dia a dia, as projeções que o clube está crescendo, né, o clube está com o objetivo aí de ser treinamento, o próprio estádio aí de grama, aí, o que vai acontecer. Então, assim, o clube está crescendo. Então, para ele crescer, acho que você buscar uma vaga, ter um calendário anual é muito importante para o clube.
1: Rogério Correia, técnico do Ercílio. Oswaldo, o Ercílio foi bem, né? Foi campeão agora na Série B do Catarinense, subiu. E agora teremos a Copa Santa Catarina. Figueirense, Joinville, Márcio Dias e companhia Será que essa competição vai ser mais difícil do que foi a Série B? O nível é mais alto? O Ercílio tem algum favoritismo nessa competição, não?
3: Acho que sim, pelo fato de ser campeão da segunda divisão. A segunda divisão muito disputada e ele, querendo ou não, o Metropolitano e o Blumenau ficaram para trás. Ele cita o caso do Metropolitano e do Blumenau, que ele viu alguns jogos. Também jogadores que chegaram, houve uma mudança nessas duas equipes que, para mim, foram as equipes que mais investiram também na segunda divisão e não conseguiram objetivos. Eu acho que toda competição ela é diferente. Toda competição é diferente. Embora que tu não mude muito a equipe que tu tem, e aí tu tem uma vantagem porque tu tem um entrosamento maior, ela é diferente porque o objetivo é um objetivo diferente. Ele agora está em busca de duas vagas. Antes ele estava para subir para a primeira, que ele estava numa segunda. Agora tem duas, dá duas oportunidades, a Copa do Brasil e a Série D do campeonato. O Ercílio está muito focado na Série D do campeonato, certo?
1: Correto.
3: Ele está focado nisso, mas também no campeonato catarinense, dependendo da classificação, ele também consegue essa vaga para a Série D,
1: mas aí
3: certo?
1: No outro ano,
3: só que
1: só
3: daí
1: 2028,
3: ele só pula
1: ele já quer
3: o ano seguinte, ele já quer pro ano que vem. A equipe do Blumenau e do Metropolitano são equipes mais conhecidas. Eu acho que o cuidado maior que tem que tomar é com essas duas equipes, porque já conhece o Ercílio Luz e não mudaram tanto assim também, não. Porque pode ser que saia um, dois, três jogadores, no máximo quatro, mas eles trouxeram um jogador e aí eles viram a deficiência onde eles podem melhorar a qualidade. Coisa que no Ercílio Luz saiu, para mim, as duas posições, o volante, o Igor e o Dudu do lado esquerdo. Mas se ele trouxe dois jogadores à altura, eu acho que vai equilibrar. Mas é aquilo que eu falei, são competições diferentes, vai para essa primeira fase num jogo único e depois vai para um mata-mata. Essa é a diferença da competição. Mas o fato de o Ercílio Luz vir de uma conquista, eu acho que aí tem que esquecer a conquista e se preparar para uma segunda conquista, os pés no chão, trabalhar. O Rogério sabe muito bem como é que funciona essa Copa Santa Catarina, mas é tudo claro que uma competição tu entra para ganhar. Agora, se vai acontecer, aí vai da competência do clube.
1: Ô Lucas, e aí, o Ercílio Luz foi o time que foi campeão na Série B do Catarinense, fazendo um ótimo retorno, fazendo uma grande pontuação, enfim, e agora vai para a Copa Santa Catarina. Entra com algum favoritismo? O que que dá para falar do Ercílio neste momento, faltando poucos dias para a estreia?
2: O Ercílio é um dos favoritos à Copa Santa Catarina, não é o favorito isolado, mas eu acho que tem muitas incógnitas nessa Copa Santa Catarina. Tu olha para os times que estão participando, o Barra, por exemplo, o Barra tá fazendo uma Série C bem
1: horrível,
2: complicada, sim, acho que não cai, é o primeiro time fora da zona, mas é de se imaginar que o Barra vai varrer o elenco, né? Vai tirar. O Barra nunca teve muito pudor em reformular, em mandar jogador embora. Eu acho que pelo investimento que fez, a campanha é muito abaixo da expectativa na Série C. O Barra vai reformular e provavelmente vai usar bem a categoria de base, coisa que ele sempre fez na Copa Santa Catarina. Tu olha pro Joinville. Joinville não vai ter nenhum calendário para continuar, né? Não vai montar o time pra Copa Santa Catarina para jogar a Série A do ano que vem, porque ele tá rebaixado.
1: Detalhe.
2: Figueirense é a mesma coisa.
1: Detalhe.
2: Então, qual é o ânimo dessas equipes para jogarem a Copa Santa Catarina? Claro, o Joinville quer um calendário de Série D, vai fazer a mesma coisa que o Blumenau fez esse ano. É acumular a Série B do Catarinense e a D do Brasileirão. O Figueirense quer a Copa do Brasil, né? Até porque é um recurso, quer botar dinheiro em caixa, quer fazer a coisa girar. Então, tem motivação, mas não sei se serão equipes bem montadas. Eu olho pro Santa Catarina, eu acho que é um time que também vem forte. Santa Catarina vem fazendo boas campanhas em Campeonato Catarinense da Série A, vem jogando bem a Série D do Brasileirão, precisa renovar essa vaga. Anunciou ontem o Douglas Coutinho, inclusive o Santa Catarina, aquele velho conhecido, jogou no Sport, no Atlético Paranaense, é um bom centroavante, eu acho que pro nível Copa Santa Catarina é um cara que faz a diferença. Então, perdão, eu colocaria hoje as equipes que eu imagino encarando com mais seriedade e que cheguem até mais prontas para essa Copa Santa Catarina: o Ercílio Luz, o Santa Catarina, acho que vem forte, e talvez até o Marcílio Dias, que vai gastar dinheiro, vai investir alto. Se vai ser uma boa equipe, não sei. Vários campeonatos aí o Marcílio gastou muito e teve times abaixo da expectativa, mas eu acho que essas três equipes, o Marcílio muito pela forma com que sabe jogar a Copa Santa Catarina, tem conquistas recentes, tem finais recentes. O Santa Catarina, porque é um time em crescimento, é um time que vem muito bem no estado, e o Ercílio pela continuidade do trabalho. Manteve o técnico, manteve o departamento de futebol, renovou com boa parte do grupo. As peças que perdeu, ele buscou uma reposição do mesmo patamar no mercado. Saiu o Dudu, trouxe o Verrone, saiu o Igor Pimenta, trouxe lá o Zé Matheus. Então o Ercílio está buscando manter um elenco dentro do mesmo patamar, mesmo que com menos nomes, né, do que aqueles 34 que teve para a Série B do Catarinense. Então, acho que essas três equipes, de forma inicial, chegam com mais seriedade. Claro que vai ter o Blumenau, como falou o Oswaldo, perdeu aí, abriu mão de alguns jogadores, mas também vai encarar com seriedade. O Metropolitano, que fez frente ao Ercílio na Série B do Catarinense, também manteve boa parte aí do projeto. Mas o que eu acho, que eu tô esperando, é uma Copa Santa Catarina decepcionante dos grandes, do Figueirense e do Joinville, como vem sendo a temporada deles.
1: É aguardar. 11h35, o Leonardo. Ercílio joga e a chuva vem. Muita chuva, sexta, sábado e domingo. É, temos que acompanhar a previsão, né?
2: O jogo do Caravaggio também era uma carga d'água no fim, foi mais tranquilo aquele dia.
1: Tem que esperar, né? Um abraço. É. Vamos esperar, sei lá, tomara que não chova, né? Como que eu vou com essa camisa pra pegar chuva lá no estádio? Aí não dá, né? Vou ter que... Como que eu vou ficar na descoberta na chuva? Não sei.
2: Ah, vai ficar um baby look, né?
1: É. Vocês têm inveja. Quando vocês tiverem esse corpo, vocês vão ter... Vão poder usar essas camisas.
3: Se
1: ela der
3: uma encolhidinha, você não sai daí de dentro.
1: É, não. A inveja é plena. Mata a alma e não envenena. Sei lá, não envenena. Marcelo das Neves. Tá dizendo que o sogro do Vanderlei Pezão, o seu senhor Martinho.
3: Senhor Martinho.
1: Martinho. Um abraço, Martinho. Um abraço aí pra ti, um alô pro Reginaldo, corretor de imóveis. Um alô pro Job Nazário em Ibituba. É, bom dia, bonita camisa do Leão. Pena é um manequim, não ajuda em nada. Cadê aí, olho grande? Fala, ouvinte, uma antes do intervalo aqui. Fala.
7: Bom dia, senhores. Bom dia, tudo certo. Cara, eles vão investir pra quê no Vasco? Não tem que investir mais. Só traz essas porcarias, colídio, Sousa, só traz os mortos que estão lá na rua. Pra quê?
1: Ah, é.
7: Pra chegar aí e ficar encostado. Ô, ninguém falou nada dos ingressos do Ercílio pra domingo. Já tem promoção, já tá vendendo. Como é que tá? Todos os caminhos levam pro Leão do Sul. O Vasco esquece, deleta. E o Flamengo não é campeão da Libertadores nem do Brasileiro.
1: E agora? Vamos aguardar, Edenir. Não temos ainda informações sobre a venda de ingressos para o jogo do domingo.
2: Acho que na quarta-feira deve abrir, o prazo geralmente é esse, né? O JP falou que ia ter promoção, viu?
1: É.
2: Vai ter alguma ação especial, enfim. É um jogo que vai...
1: Quem levar a sogra não paga ingresso.
2: Depois ele se deve ficar um tempo sem jogar em casa.
1: Quem levar a sogra não paga ingresso.
3: Ah, é?
1: Quem levar a amante ganha dois chopes.
3: Ah, tem isso aí também? Uma
1: promoção que vai acontecer aí no próximo final de semana.
3: Hã? Se levar as duas.
2: Aí dá zebra.
1: Quem levar levar a amante e a mulher ganha uma camisa oficial e cinco chopes.
2: Uma camaçada de pau também.
3: E depois é outra história, né?
1: Intervalo.
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1: 11h41, 11h41, algumas da Seara Amadorista. Tivemos no final de semana a conclusão da primeira fase do Campeonato Municipal de Futebol de Campo da cidade de Armazém. Na sexta-feira, categoria principal, tivemos o São Domingos de Santa Terezinha vencendo o Portal por 3-1. E na tarde de ontem, o Ferroviário de Vila Nova venceu o Mundo Novo por 2-0. O Mundo Novo já estava classificado, já tinha garantido o primeiro lugar. Ontem entrou em campo com o time alternativo. O jogo foi muito feio e o Ferroviário venceu com 2 gols no segundo tempo. Com isso, Morro do Boi termina em primeiro. O segundo termina o time do São Domingos, de Santa Terezinha. O Portal é o terceiro e o quarto é o Ferroviário. O Nossa Senhora Aparecida está eliminado. Teremos na semifinal agora, numa semi, o Morro do Boi contra o Ferroviário e na outra, o Portal contra o São Domingos, tá? E na categoria aspirantes, vamos ter numa semifinal, vamos ter o Morro do Boi contra o Ferroviário, na outra, o São Domingos contra a equipe do Nossa Senhora Aparecida. Pela Copa Tubarão, promovida pela ACAT, tivemos jogos quartas de final, da fase quartas de final ontem, dois jogos foram realizados e definidos classificados. Tivemos ontem no Antônio Silvestre, em Congonhas, Palmeiras 3-3 para a Ponte Preta do Bom Pastor. Marcaram para o Palmeiras Kevin, Rafael Jackson, marcaram para a Ponte Preta Vinícius Urbano e Renan Bressan. E nos pênaltis deu Palmeiras. A Ponte Preta montou uma máquina, uma seleção, mas não se classificou. Palmeiras elimina a Ponte Preta, Palmeiras segue no campeonato. Tivemos ontem no Bom Pastor Gatorades 3-1 para o Ecos, marcaram para o Gatorades PP, Raul e Bagé. O Barão marcou para o Ecos. O Gatorades avança e está na próxima fase da Copa Município de Tubarão. O destaque no jogo do Palmeiras ontem e Ponte Preta foi o goleiro do Palmeiras, o Thiago Bazanella, tá? E o destaque do Gatorades no jogo do Gatorades foi o Raul. Então agora vamos ter na semifinal, numa semi, o Real Andrino contra o Gatorades e na outra, Pinheirinho do quilômetro 60 contra o Palmeiras. Dois baitas confrontos, hein? De um lado, Real Andrino contra o Gatorades, do outro, o Pinheirinho contra o Palmeiras de Congonhas. Durante a semana, vamos falar mais sobre a Copa Município de Tubarão. 11h44, antes de falar do Campeonato Brasileiro da Série A, Osvaldo. Então, o pessoal está perguntando: vai ter alguma promoção na venda de ingressos? Até o momento, não. Hoje é segunda-feira, início de semana. Mas, né, o Ursulus deve fazer alguma promoção para esse primeiro jogo. Depois da Série B, né? Quem gosta, acho que tá com saudade, né? Vai ter a oportunidade de rever o Ursulus Luz em campo. Tomara, né? Que não chova no domingo, ou se chover, não seja uma chuva forte, que o pessoal possa ir ao estádio acompanhar o Leão do Sul nessa competição estadual.
3: É porque a previsão é assim, ela tem a previsão de 3 dias de chuva, mas de repente chove sexta, chove um pouco sábado e domingo ali pode dar uma quebrada, né? Mas a gente torce que não aconteça, né? Porque a estreia joga dentro de casa e é muito importante uma vitória, e jogando dentro de casa com chuva é complica, né? Facilita o adversário, dificulta a equipe do próprio Ercílio Luiz, que é uma equipe técnica. Mas vamos torcer que dê tudo certo. A promoção tem que aguardar, porque isso é quem manda pra cá a maneira de venda de ingresso, o que vai haver de promoção é eles, né? Então a gente aguarda, e a hora que tiver alguma coisa, o Giovanni vai passar para os torcedores, que o torcedor está ansioso, né?
1: Claro, imagina que sim.
3: Para ir o joguinho, para ver como é que vai ser esse Ercílio aí numa competição diferente. Torcer para que a gente consiga os objetivos, e o torcedor é muito importante em campo, né?
1: Antes do intervalo, registrar que tivemos o início da Copa Santa Catarina Sub-16. No sábado, o Tubarão foi a Palhoça e enfrentou o Guarani. E o jogo terminou empatado em 1-1. Gol do Tubarão foi marcado pelo volante Pedrinho. Cobrança de falta, Tubarão empata fora de casa. O Guarani também tem um trabalho muito forte na base, né? A gente sabe, da clube formador. Um resultado positivo do Tubarão fora de casa. Agora, a gurizada do Peixe joga em casa no próximo sábado, 3 da tarde, contra o Figueirense, ó, domingo, 3 da tarde, aqui no Domingos Gonzalez, Tubarão contra o Figueirense. Uma boa aí pra quem gosta de base, pra quem quer ver a meninada em campo, né? No próximo sábado tem esse jogo no estádio Domingos Gonzalez. Um abraço aí aos envolvidos nesse projeto. Um abraço ao meu amigo Jeff, que me passou que não vai mais fazer parte da diretoria da torcida organizada Batalhão Garra Tricolor, que colocou o cargo à disposição. Intervalo na volta, destaque para o Campeonato Brasileiro.
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1: De volta, 11:49, de volta com o Bola em Jogo, segunda-feira, 24 de agosto, Campeonato Brasileiro da Série A para registrar, tivemos jogos no final de semana, 24ª rodada, no sábado, no Maracanã, Fluminense 2-1 para o Remo, de boa, normal? Normal, no Maracanã, né, vencer o Remo.
3: Normal, normal.
1: O resultado normal.
3: O Remo tá lá embaixo na tabela.
1: Tá, é, não dá pra ser surpresa. No Beira-Rio, pra variar, o Inter não ganhou. Empatou em casa.
3: Exatamente.
1: Com o Atlético Mineiro, 0-0. Atlético foi o time alternativo, tem Copa do Brasil no meio de semana. O Inter não jogou nada, empatou em 0-0.
3: É,
1: tá lá embaixo.
3: O que chama atenção é que o Atlético não tava completo, tava um time alternativo.
1: Exatamente.
3: O Internacional precisa de resultados.
1: É. Cruzeiro 2, de virada. Cruzeiro 2, 1 para o Flamengo. Flamengo fez 1-0. É,
3: tomou
1: no
3: dois.
1: Primeiro tempo, toma um empate no, praticamente no último lance. Ele toma do jogo, ele toma a virada, né? O Pedro marcou para o Flamengo aos 22 do primeiro tempo.
3: Sim.
1: No segundo tempo, o Kenny Arroyo marca o gol de empate aos 9 e aos 49, praticamente no último lance, o Matheus Pereira vira. Cruzeiro consegue uma boa vitória, né?
3: O zagueiro ferrou o goleiro, hein?
1: É.
3: A bola pega no meio das
1: mas
3: pernas.
1: Mas tá na bronca com o goleiro.
3: Tirou totalmente
1: da jogada. O Flamengo tá chamando de frangueiro,
3: não teve, ele não teve culpa. O segundo gol pegou no meio das pernas do zagueiro. Ele saiu certo. Uma câmera mostra ela de trás, assim, tira totalmente ele da jogada. Não tem como. O primeiro gol também muito bem batido ali da risca da grande área. O jogador mais colocou do que bateu, né? É difícil, a trave é muito grande. E, claro, só que tem o seguinte, né? O torcedor é aquele que quer que o goleiro esteja lá e que não deixe passar a bola. Mas só que o ataque também quer fazer gols. É. Essa é a verdade.
1: E futebol é gol, né?
3: É uma guerra.
1: A magia do futebol é o gol.
3: É uma guerra.
1: Ontem, em São Paulo, os gols no segundo tempo. Palmeiras 4, 1 para o Palmeiras. Palmeiras 4, 1 para o Vasco. Palmeiras marcou Flaco Lopes a 1 do segundo tempo. Vitor Roque fez o segundo aos 5. Maurício fez o terceiro aos 10. O Flaco Lopes marcou aos 43 e o Flamengo descontou com o Colídio aos 48. Goleada do Palmeiras.
3: Mas é assim, ao primeiro tempo o jogo estava complicado para o Palmeiras. O Vasco teve oportunidade, só que não fez, né? Não faz, e o segundo tempo aí o Palmeiras vai e as oportunidades que teve fez. E aí tudo, 4 gols no segundo tempo é muito gols em 45 minutos em cima de uma equipe.
1: Goleada.
3: É goleada.
1: Bragantino 1-0 para o Grêmio, gols 49 do segundo tempo. O Bragantino marcou com o Gustavo Marques, estava indo pro se caminhando para um 0-0 e o Bragantino fez 1-0, o Grêmio também tá lá embaixo.
3: Anularam um gol do Grêmio também, deu uma briga lá, uma confusão, mas até que pela jogada, pelo que se deu para ver, sim, a bola foi na mão do jogador do Grêmio, quando ele mata a bola, ele aproveita o braço, abre o braço e mata a bola no meio de dois zagueiros e aí depois toma o gol, complicado pro Grêmio também.
1: Vitória 0-2 para o Bahia, lá no Clássico.
3: Eu
1: apontava a vitória favorita porque jogava em casa, mas
3: também.
1: Bahia meteu 2.
3: O segundo gol do Bahia foi muito bonito. Bonito, entrada por dentro da área, foi driblando, tocando a bola, ficou na cara do gol, o goleiro aí, quando saiu perdidinho. Aí só teve o trabalho de tocar para dentro.
1: Na Vila Belmiro, Santos 1 para o Mirassol.
3: Normal.
1: Os dois estão lá embaixo.
3: Normal.
1: Normal, né?
3: Normal.
1: Na Arena Condá, Chapecoense 1-0 para o São Paulo.
3: Esse foi anormal.
1: A Chapecoense fazia tempo, tanto é que foi a segunda vitória da Chapecoense.
3: Exatamente.
1: No Campeonato Brasileiro.
3: Ganhou o primeiro jogo contra quem? Contra o Santos.
1: Vou ter que dar uma pesquisada. Lá no início do campeonato.
3: Lá acho que foi o primeiro jogo, o segundo.
1: Lá no início e agora volta a vencer. Já na 23ª rodada.
3: E olha,
1: São Paulo tá
3: exatamente, tá se complicando.
1: É o 13º com 26. 7.
3: Exato.
1: Ontem, Coritiba 2, 1 para o Corinthians.
3: Normal, Coritiba tá bem. Coritiba vinha conseguindo muitos resultados fora de casa, mas dentro de casa a equipe está se acertando, tá? E a equipe do Coritiba, pela pontuação, não tá mal, não. É uma equipe aguerrida, olha, bom de ver o Coritiba jogar.
1: E hoje, fechando a rodada, 8 da noite no Rio, vai ter Botafogo contra o Atlético Paranaense. O Palmeiras lidera, tem 51.
3: Hoje,
1: Botafogo e Atlético Paranaense.
3: Acho que o Paraná vai aplicar.
1: Será? Tá bem no campeonato. Palmeiras lidera, 51. Flamengo é o segundo, 45. Tem um jogo a menos. O Atlético Paranaense é o terceiro com 41. Tá bem? É o terceiro.
3: Exatamente.
1: O Fluminense é o quarto com 41. E o Cruzeiro é o quinto com 39. Os quatro últimos, 17º, Mirassol, 24. O Remo é o 18º com 23. O Vasco é o 19º com 22. E a Chape é a lanterna com 14. Mas ali pertinho tem o Inter, 16º com 25. O Grêmio é o 15º com 25. O Santos é o 14º com 26. E o São Paulo é o 13º com 27. Essa turma aqui ainda tá no perigo.
3: Tudo na mira.
1: Tá perigando.
3: Tudo na mira.
1: Não dá pra cravar, né? São 38 rodadas. Vamos ter. Foi a 24ª rodada.
3: Exatamente.
1: Tem muita coisa pela frente. Não dá ainda pra cravar.
3: Não, só que eles não vêm reagindo, né? Essa turma de baixo aí. Muito pelo contrário. Com 27 pontos para baixo, estão perdendo jogos aí que tá chamando atenção.
1: Tá. É isso aí. Fim do Bola em Jogo de segunda-feira. Oswaldo, valeu aí pela parceria. Hoje tem jogo, jogar no frio é bom demais.
3: Isso aí.
1: É bom.
3: É muito
1: correr
3: frio.
1: Um pouco, né? Faz parte.
3: Entendi.
1: Obrigado aí, boa semana e até a próxima.
3: Boa semana a todos e hoje jogo na associação. Vamos lá, pessoal.
1: É isso aí, pessoal. Valeu então. Encerro o programa usando essa camisa, nova camisa do Hercílio Luz, que eu ganho de presente, por isso que eu estou usando essa camisa, para fazer o registro. Presente, todo presente é bem-vindo e a gente tem que valorizar. Valeu, boa semana, até amanhã.
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1: Para não esquecer, alguns artistas que têm umas músicas um tanto quanto peculiares. Por exemplo, Manuel Nunes.
2: Manuel Gomes, né?
1: Por que eu botei Nunes? Não, eu botei Gomes, mas eu falei Nunes. Não sei por quê. Manuel Gomes é um.
2: Sim, o Cachorrão do Brega.
1: Edinaldo Pereira.
3: Cachorrão, que saudade.
1: O Cachorrão do Brega, quem é? Não tô ligado.
2: Cachorrão do Brega é.
3: Que de amor. Por ele vida da turma.
2: Garanta-noite.
3: É muito bom, velho.
1: Só canta trechinhos.
2: As palavras-chave, tá ligado?
1: Maravilhoso, né?
2: Tem palavras-chave.
1: Aí tem o Edinaldo Pereira. Aí tem mais o Skylab.
2: Nossa, Skylab, não. Eu retiro o que eu disse sobre o Manuel Gomes. O Skylab, ele é o rei.
1: Ele é o mais estranho, né, galera?
2: É o mais
1: meu amigo. Ele é muito estranho. Ele é estranho porque ele canta extremamente estranho também, né?
3: E as coisas que ele canta
1: não
3: são muito estranhas.
1: São bem estranhas.
2: Ei, amigo! Ei, porra. Você aí, você tem um cigarro?
1: Eu vi ontem ainda um vídeo dele, cara. Eu parei pra assistir assim o show, né? Era a abertura do show. Aí ele começa nessa aí. Ei, amigo! Você tem um cigarro? E a galera, tô jogando.
2: A galera começa a tacar um cigarro ali. É, um cigarro! Um cigarro? É! Cara, que loucura!
1: E tem tantas outras que não dá pra cantar aqui também,
2: não, né? Não, a maior
1: mas
2: parte não dá pra cantar.
1: Tô
2: de passarinho. A maior parte não dá pra cantar, né, galera? Não.
1: Mas enfim, uma música estranha também é legal, né? De vez em quando.
2: Mas eu vou te falar, tá? É. Depois de um tempo escutando. Assim, ó, eu não sou um admirador da.
1: Calma aí. Tá rodando o que aí?
2: Não sei o que tá rodando. Deve ser.
1: Já foi. Daqui a pouco tem o tempo.
2: Daqui a pouco. É, cara, eu não sou um admirador da música do Skylab, tá ligado? Mas depois de um tempo você escutando, você começa a, tipo, decorar e começa a ficar legal. Aí às vezes você se pega escutando só por escutar.
1: É sério?
2: Sim, é assim.
3: Eu vou tentar.
2: Ele pode dizer, porque ele fez isso com o Manuel Gomes.
3: Exatamente, eu vou.
1: Faz uma playlistzinha no Spotify lá.
3: Eu vou deixar mais complexo e vou justificar melhor essa.
2: Não, é porque assim, ó. Se tá lá, você não vai tirar. Se vem sozinha, você não tira. Você não vai procurar, tá ligado? Mas, por exemplo, tá assistindo, tá lá ouvindo música no YouTube, do nada aparece ali a música do Skylab. Eu vou escutar, não vou pular, tá ligado? Vou escutar.
1: Tá bom.
2: Agora, ir procurar um.
1: Tá, justifique.
3: Tá, então assim, ó. Ainda tem uma justificativa pelo seguinte: não vai aparecer se tu nunca tiver colocado na vida, entendeu? Raramente vai ter uma playlist que tem ali no meio da playlist alguma coisa do Skylab. Raramente vai ter.
1: Uhum.
3: Então tu já vai ter que ter procurado uma vez. Mas existe uma justificativa que é a seguinte, cara: quando tu pega essas músicas pra zoeira e tu começa a ouvir, tu vai ouvir naquela hora pra isso. Por exemplo, a gente quando vai fazer rolê com os amigos, a gente pega todos aqueles forró e a gente escuta e zoa muito, que é música comum versão forró. Tipo, Michael Jackson, Billy.
1: Ah, tá, sim. A gente já rodou quantas aqui, né?
2: Ou vários.
3: É muito massa.
1: Podia voltar a tocar isso aí, tá?
3: É muito bom. Tem até a Saveiro Pega no Breu, que ele já tocou aqui.
2: É porque o problema dessas músicas é que geralmente tem direito autoral, tá ligado? Por mais que é uma música que é em cima de outra música, ainda assim aquele cara lá pode dar problema. E a gente já sofreu queda do Facebook, né? A gente não pode mandar nada do Facebook. Então tem que tomar cuidado aí, porque o YouTube é um pouquinho mais rígido.
1: Ah, entendi. Ah, que pena, né?
3: É uma pena, mas
1: é muito legal, né? Tem cada versão
2: posso,
1: legal.
2: Posso procurar algumas coisas que...
1: É, isso aí. Vamos fazer uma playlistzinha que a gente saiba que dê pra rodar e não tenha problema. Porque é legal, cara.
3: É.
1: Tá, tem o que mais aí que vai falar? Só isso?
2: Só isso.
3: Doutor, me explica.
1: Mas assim, tem caras que são muito bons, que fazem músicas... estranha.
2: Entrei na mente.
3: Entrou na mente. Sabe por que tu entrou na minha mente? Que a gente tava falando agora sobre saber a letra das músicas. E cara, ele cantou isso daí e eu continuei cantando na minha cabeça.
1: Mentalmente tava.
2: Sim, cara.
1: Do Skylab.
3: É, tu sabe a continuação.
1: Tá, como é que eu começo ali? Vai lá.
2: Doutor, me explica. Por que é que.
1: Não sei.

0: características, né, estranhas, por que não? Falcão é um deles, né?
1: Ah, Falcão.
2: Falcão é demais, mano.
0: Cara, ele
2: Falcão
0: tem uma mente extremamente brilhante, cara. O cara tem umas ideias que são geniais, né? Pô, tem Falcão, tem o Tiririca, que tem algumas músicas vazias,
2: as músicas dele eram muito boas.
0: Por que não citar aqui Mamonas Assassinas também? Porque eram músicas estranhas, porque tu ia as letras de algumas músicas. Acho que a maioria.
2: A maior parte.
0: Muito louco, cara.
2: Cara, a gente mesmo só pode rodar Brasília Amarela.
1: É.
2: Mas nada. Absolutamente mais nada dos Mamonas de Portugal.
1: Por exemplo, a música, uma música que eu gosto muito do Mamonas Assassinas.
2: Olha.
1: Não, calma. Tá tudo certo. E estamos que eu gostava de tocar bastante mesmo, que era o meio estilo que eu gostava, é Devil Metal. Acho que vocês nunca chegaram. É, porque é uma música que pega poucas pessoas, porque eles cantam em inglês, tá ligado? Só que eles dão uma receita, se eu não me engano, é uma receita de cookies. Ou uma receita de bolo, tá ligado?
0: A música é isso,
1: A música é essa, só que eles estão cantando. Eles estão cantando como se fosse uma banda de hard rock pesada. Eles estão fazendo.
2: Demais, maluco.
1: Assim, ó, é uma sátira metal muito genial, cara.
0: É genial demais.
1: O japonês, ele era tão genial. Que assim, ó, tu pega o riff dessa música e tu pega as músicas atuais, o cara, ele tava muito à frente do seu tempo, cara. Tá ligado? E aprender aquele riff foi uma das melhores coisas que eu já fiz como músico, cara. Eu te falo.
0: O riff aí que tu tanto fala?
1: O riff é um refrão musical. Tá ligado? Por exemplo, a introdução de uma música geralmente tem um riff, né? Principalmente em rock, né? Então é uma coisa que se repete, que é repetitivo e muitas vezes fica na cabeça de quem tá escutando.
0: Sim.
1: Né? Por exemplo, tem Understand. Não, acho que você não vai. Do Metallica, Understand. Tem um riff lá.
2: É mais fácil. Sweet Iron Mine tem um
1: riff. Sweet Iron Mine, aquele comecinho solinho do Slash.
0: O solo é um riff, também exatamente. É um riff da música.
1: É um riff da música. Tá ligado? Então, é isso. E o cara era genial. Ele criou aquilo ali e ficou e tá aí.
0: Maravilhoso. Então, curta hoje, se você puder, uma música estranha para comemorar a data. Bom, vamos até as 12h27, mais ou menos. Sou Bruno Vandres, hein? Estou com o Everton Luiz, com o Lucas Marcos Carvalho. Trabalhos técnicos do Everton, as gravações do Lucas e a direção geral do padre Rafael Liano.
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0: Pois é, rapaz, de manhã a turma tava morcegando geral aqui na rádio. Bom, temperatura
1: bate pra lá.
0: Bom, tempo bom em Tubarão, 23 graus é a temperatura, umidade relativa do ar em 44%. E aí, meus amigos, como estamos? Everton Luiz, boa tarde.
1: Bom,
0: já falamos um monte, né?
1: Agora já falamos bastante, né, cara?
0: Errado mesmo, né?
1: Boa tarde, como é que você tá?
0: Esse é o Informalizando a Sua, mais por essência.
1: Exatamente.
0: Cara. Eu tô bem, cara, e você?
1: Ah, eu tô bem também, tirando uma dorzinha de cabeça, cara. Tá complicado.
0: Faz parte.
1: É que assim, ó, usuários de óculos vão entender, cara. Existe.
0: Calma aí.
2: Vai com calma. Calma, calma. Eu achei que não ia vir um O, achei que ia vir um D aí. Não...
1: Ah, tá. Bom, quem usa óculos sabe muito bem como é que chega naquele momento em que o óculos começa a te dar uma dorzinha de cabeça, significa que você tem que trocar ele. Então eu tô na fase de que eu tenho que trocar o meu óculos, tá ligado? E a dorzinha de cabeça, ela persiste. Só que se eu tiro o óculos, eu não consigo enxergar muito bem.
0: Velma, entendi.
1: Então é melhor eu continuar com o óculos, não com dor de cabeça.
0: Enxergar ou ficar com dor de cabeça, tu prefere
1: enxergar. E ficar com dor de cabeça.
0: Ah, e ficar com dor de cabeça.
1: É.
0: Porque daí se tu fica sem, daí não...
1: Alivia, mas aí me falta
0: visão,
1: vista.
0: Porém a cabeça para de doer.
1: É, me dá uma aliviada, tá ligado?
0: É.
1: Bom, enfim. Cara, hoje é segunda-feira, se der tempo. Enfim, vocês são babacas.
0: Tá certo, então. Lucas Marcos de Carvalho, boa tarde.
2: Boa tarde, Bruno Vandresen, boa tarde, Everton Luiz e aos ouvintes do Informalizando.
0: E aí, rapaz, qual é a tua pauta para o dia?
2: Cara, todos esses dois postos interessantes. Tem uma aqui que é mais tranquila. Baterista ressuscitado 4 vezes no palco após sofrer ataque cardíaco durante show.
1: Ah, bem tranquilo, né?
0: Fizeram uma bateria de exames depois, ficou tudo bem.
2: Mãe faz filha dormir na varanda para usar quarto como escritório.
1: Isso daí eu já vi, cara.
2: Sensacional.
0: Já que tu trouxe a mãe do ano, eu vou trazer o pai do ano, pode ser?
2: Pode ser.
0: Pai do ano. Ele abandonou o filho de 7 anos no Monte Fuji e seguiu a escalada com o filho mais velho. O filho de 7 não aguentou? Então, filho,

0: aguenta.
1: Fica aí
0: paradinho.
1: Aguenta aí, filho.
0: Eu vou seguir a escalada com o teu irmão, aí. Depois eu volto e te pego aqui e a gente vai embora, beleza? No fim deu tudo certo, mas...
2: Ah, deu tudo certo? É porque...
0: Deu boa.
1: Filho, eu vou comprar cigarro e já volto.
0: Após passar 5 anos sem audição em um dos ouvidos, o homem voltou a ouvir após uma intervenção espetacular, rapaz. É, um milagre aconteceu. Além disso, o pensamento do dia charado hoje é história e aniversariantes famosos do dia. Lucas Marcos, vai lá, rapaz, traz o combo de 2 pensamentos.
3: Acordei cedo para vencer na vida, mas o cansaço venceu primeiro.
2: É.
3: Eu não trabalho com lentidão, apenas poupo energia cósmica.
0: Maravilhoso, combo de 2 pensamentos. E agora vamos à charada do dia.
3: Essa aqui eu já fiz, mas eu não lembro a resposta. Espero que vocês não lembrem. O que se planta com as mãos e colhe-se com os olhos?
0: E aí? O amor, né, cara?
1: Seu amor?
3: O cara tava pra estender essa piada.
0: Cara, sinceramente, legal, eu lembro, cara, que tu fez essa charada, mas eu não lembro a resposta. Não lembro mesmo, não sei.
1: Tá. 3626577. Partiu, chances nos nossos WhatsApps. Ou na live no YouTube.
0: Qual é o WhatsApp, cara?
1: 3626577.
0: Maravilha, participa aí. Bora faturar! 2 e 1! A gente vai.
2: Uma. A gente volta
0: sim.
2: Claro que sim.
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0: E aí, galerinha, tamo de volta em segundo e último bloco aqui do Informalizando.
6: Estávamos aqui
0: de segunda-feira
6: apreciando a discografia do Skylab, né, cara?
0: Exatamente, é muito bom, né?
1: É Rogério, Rodrigo Skylab, como é que é?
6: Rogério Skylab.
0: Grande Rogério Skylab. Vamos lá, cara, relembre, aliás, a charadinha do dia.
1: O que se planta com as mãos e colhe-se com os olhos?
0: Pois então, rapaz do céu, o que pode ser, Everton?
6: Sabe, não. I don't know, bro.
0: Não sei também. Sem palpites.
1: Yes, no palpiters.
0: No.
1: Yes.
0: É? Então, responda aí.
1: 3626577.
0: Tá certo, então. Deixa eu trazer uma rapidinha aqui.
2: Bora.
0: Seguinte, meus amigos, um homem passou cerca de 5 anos acreditando que estava surdo de um dos ouvidos até descobrir que o problema tinha uma outra explicação. É, estava dentro do ouvido dele um protetor auricular.
6: Ah, genial.
0: Ele esqueceu que estava lá, estava preso dentro do canal auditivo.
1: Como, mano?
0: Né? Segundo o relato que viralizou nas redes, o objeto teria permanecido no ouvido durante todo esse período, só foi descoberto após ser removido. Depois disso, ele afirmou que voltou a ouvir normalmente.
6: Aí ele não pensou em nenhum momento ir no... É. Como é que é o nome do médico que viu o ouvido?
1: Oftalmologista.
0: É o... Oh, rapaz, é aquele nome bem difícil.
1: Otorrinolaringologista.
0: Exatamente.
6: Ele não pensou em ir nesse...
0: Sim, né, cara? Mas como é que o cara botou um protetor auricular em sua orelhinha? É, e depois de 5 anos ele nem imaginava que aquilo lá estava ainda.
6: Cara, e eu vou te falar bem a real, tá?
0: Que loucura.
6: Qualquer pessoa em sã consciência sente, primeiramente que sentiria alguma coisa, um objeto estranho no teu ouvido, né?
0: É.
6: Primeiramente, né? E segundo, ô fulano, vê se tem alguma coisa aqui no meu ouvido. Qualquer pessoa faria isso.
1: É, o que que ele é? Introspectivo, ele não conheceu nenhuma pessoa durante esse tempo?
6: Será que ele não é casado?
1: Mano, estava isolado em uma ilha.
0: 5 anos, velho. Ele deixou de ouvir muita coisa em 5 anos. Se bem que era um ouvido só, né?
6: Eu acho que...
1: Não, tá maluco. Ele, não, ele é muito idiota.
6: Eu acho que pra ele foi uma paz, né? Porque ele deve ser muito bem casado.
1: Cara,
6: vai entender, né?
1: Tu tens uma sorte.
6: Vai entender, né?
0: Mas enfim, ele está bem. Depois dessa manobra extremamente bem sucedida, nessa intervenção espetacular, retiraram o protetor auricular. Ele tá ouvindo, que é uma beleza agora.
3: E também tem uma justificativa, né? Qual o tamanho do protetor auricular? Porque assim, ó, é uma parada que não é fácil de tu saber que está lá, tá ligado? Porque é grande, que atrapalha, vou passar a mão no ouvido aqui, vou saber que tem.
0: E outras pessoas, eu olhando assim pra tua orelha, eu vou ver que tem alguma coisa ali, né?
3: Não, é, tapando, o máximo protetor auricular poderia ser amarelo, o cara assim, o cara deve estar
0: tá com uma cera desgraçada.
3: Uma cera absurda, eu não vou falar, deve ser ruim pra ele.
0: É. Mas não sei, porque geralmente o protetor auricular, ele tem que ser seguro pra quem utiliza,
6: sim,
0: né?
6: Sim,
0: de repente, de repente você vai usar um protetor auricular porque o teu companheiro ou companheira ronca, que é uma coisa de louco, né, Everton?
3: Pode ser.
0: Aí vai colocar ali, vai dormir bem, não vai ouvir nada, chega de manhã, retira, né? Será que ele não era muito, ele de repente não era pequeno demais e acabou no ato de ele estar dormindo?
3: Virou pro lado, ali, né?
0: Entrou, né?
3: Entrou.
0: No ouvido dele?
6: Pode ser, cara.
0: E ele nem lembrou que tinha colocado aquilo ali?
3: Né?
0: Né? Isso aí. De repente é uma possibilidade.
3: Dormiu dentro e não lembrou, né?
0: Exatamente. Daí, mas enfim, já tá tudo resolvido, o homem tá ouvindo que é uma beleza.
6: Uhum. Ah, cara, existem alguns tipos de protetores auriculares, tá? É. Pelo que eu estou percebendo aqui.
0: Ah, é?
6: E todos eles você perceberia a existência dele dentro do teu ouvido.
0: Esse cara aqui é retardado, só pode ser.
3: Pode ser.
0: Porque não tem como. Tu botar uma parada na tua orelha e ficar 5 anos achando que tá surdo e... Não lembrar que
3: com
0: um protetor auricular?
3: É verdade,
0: né?
3: É verdade.
0: Ah, pai do céu.
6: Não tem como.
0: Esse cara é um perigo pra sociedade.
6: Não tem
0: como. Não tem. Bom, 2 horas e 9 minutinhos. Vai, ô Lucas Marcos.
3: O baterista Lionel Duke, da banda The Christians, precisou ser ressuscitado 4 vezes no palco após sofrer um ataque cardíaco.
0: Que massa.
3: O caso aconteceu durante um show em Liverpool, na Inglaterra, no domingo do dia 22 de junho de 2025.
0: Ó, até que é nova essa aí.
3: É. A princípio, o vocalista da banda Gary Christian teria sido o primeiro...
0: Por isso que é os Christian.
3: Hã?
0: O nome da banda não é os Christian?
3: É.
0: The Christian.
3: Eu ia falar uma parada, mas eu gosto da minha.
0: Vai lá.
3: A princípio, o vocalista da banda Gary Christian teria sido o primeiro a perceber que havia algo de errado com o colega de banda.
0: Uhum.
3: De acordo com o jornal inglês Liverpool Echo, Gary teria interrompido a apresentação e pedido socorro dos paramédicos.
0: Ah.
3: Os fãs presentes no show relataram nas redes sociais que Lionel precisou ser reanimado 4 vezes antes de ser levado ao hospital. A empresária da banda, Emma Bridget, confirmou que o baterista realmente sofreu um ataque cardíaco, mas está vivo e recebendo o atendimento médico necessário.
0: Estava, né? Naquela ocasião, né? Tomara que esteja ainda, né?
3: Conforme as informações da empresária, ele precisou passar por uma cirurgia e agora está em coma induzido.
0: Ih, rapaz.
3: A apresentação do grupo The Christians fazia parte do festival de Liverpool Pierhead. Após a banda sair do palco antes do previsto, o evento retomou a programação com a apresentação de Sting, ex-membro do The Police. Inicialmente, fãs criticaram a decisão do festival de retomar o show, considerando o ataque cardíaco do baterista. Entretanto, Sting fez questão de mencionar que a decisão de continuar com a programação foi feita com permissão da banda de Lionel Duke.
0: Uhum.
3: Então, é isso aí. Eu não sei se acha que ele já se recuperou, espero que tenha se recuperado, né? Vou procurar aqui, ó.
0: Eu até botei aqui também, ó. Gary, baterista de Christian, está vivo? Mas daí só parece...
3: O Gary está vivo. É o Lionel Duke que passou pela parada.
0: Ah, foi o Lionel. Eu me confundi.
6: Ele está vivo.
0: Só tem a notícia que ele sofreu infarto e reanimado 4 vezes e tal, mas
3: ou pode não ter atualização porque, né?
0: Ah, eu acho que ele tá bem, né?
3: Ou talvez
0: vamos seguir a banda lá no Instagram. Como é que é o nome da banda mesmo?
3: É The Christians.
0: The Christians. Vamos seguir os caras e ver se o Lionel está bem, né?
3: Yes,
0: né? A gente pode mandar um recado. Ô, Lionel está bem? It's very good.
3: Lionel is alive?
0: É.
3: Lionel is not in the coma.
0: É isso aí. A gente vai descobrir. A gente traz uma atualização assim que possível, né?
3: Yes.
0: A gente vai.
3: Lionel
0: nossa equipe de jornalismo investigativo aqui do Informalizando. A gente vai buscar informação pra.
3: Peraí, vou pesquisar
0: certo. Complementar pra vocês aí, né?
3: Eu perguntei, Lionel Duke está vivo. Vou colocar Lionel Duke está alive.
0: Está alive? Yes. É, só tá aparecendo essa notícia.
3: É isso aí.
0: De repente pode ter alguma notícia depois ali.
3: É porque eu acho que ele não ressuscitou a quinta.
0: Tem uma complementação ali. Bom, vamos lá, 2h12 agora. Everton Luiz!
6: Vamos lá! Eu consegui achar um aqui que não continha problemas de adolescentes.
0: Tá bom,
6: esse daqui contém, né? Mas adolescentes que vivem vidas adultas.
0: Tá.
6: Vamos lá. Enfim, vocês são babacas.
0: Não, cara. Que isso?
6: Ó, eu sou babaca por continuar namorando para não ficar na rua.
0: The Christians.
6: É.
0: Eu tô procurando no Instagram.
6: É, tô vendo. Vamos lá, olha só. Eu tenho 19 anos e a minha namorada tem 22. E começamos a namorar, a morar juntos, na verdade, há cerca de um ano e meio. Como a gente estuda na mesma universidade, decidimos dividir as contas pra ficar mais tranquilo pra todo mundo. Só que, na primeira semana, ela se mostrou ser uma pessoa extremamente explosiva. Ela tem TAG. O que que significa TAG? Que é transtorno de ansiedade generalizada.
0: Achei que era aquela tagzinha pra te passar no pedágio.
6: Tá ligado?
0: E tá o quê? É transtorno?
6: Transtorno de ansiedade generalizada.
0: Meu que Deus do céu. Né, cara?
3: O que que é o generalizada?
0: Ele tá toda hora, geral.
6: Por tudo.
0: Ah, ele fica ansioso, todo mundo fica junto.
6: Do lado, ela tá ansiosa. É. Ela lá, vai, ela sei. Quer ir no banheiro, ela fica ansiosa por querer ir no banheiro e ansiosa pra chegar no banheiro.
0: E aquela parada de conferir a porta lá e fica ansiosa, ah, está fechada.
6: É, isso daí é psicopatia.
0: Qualquer coisa, ela fica ansiosa, tá ligado? Isso aí é a TAG.
3: Obrigado, cara. Você.
0: Vai lá.
3: Inteligentíssimo.
6: E TDAH também, que isso? Ela tem um combo, né?
0: Ah, cara.
6: É, já
0: tá, essa aí quem é mesmo?
6: A namorada dele.
0: Nossa.
6: É. Só falta ele falar que ela tem borderline também.
3: Não, calma.
0: Eles já estão juntos há quanto tempo aí? Não sei se tu disse.
6: Tem um ano e meio, eu acho.
0: Tá certo.
6: É, um ano e meio.
0: Tá bom.
6: É, mas ela não toma os remédios direito. Aí ela ajuda
3: aí,
6: todo mundo.
3: Aí é doideira.
6: A convivência virou um caos. Eu também tenho um TDAH. Aí acabou-se. Aí não tenho filhos.
0: Senhora.
3: Meu amigo.
6: Mas o meu é tratado e controlado. Então, o peso da rotina e da estabilidade da casa caía quase todo sobre mim.
0: Da estabilidade nela.
6: É. Pra piorar, ela já me mandou embora umas duas vezes.
0: Tava ansiosa, né?
6: tava ansiosa pra ir embora. Embora tenha se arrependido dois minutos depois. Isso é normal, né, cara? Nas outras vezes,
0: é
6: até que é tranquilo. A gente fica de boa, mas de um tempo pra cá eu simplesmente surtei. Chegou num ponto em que eu percebi que eu estou agindo como o pai dela e não como um namorado.
0: Uhum.
6: Decidi que pra mim não dá mais e o relacionamento acabou pra mim. Já conversei com ela sobre tomar os remédios, direito, né, no caso, ter responsabilidade financeira pra não ficar pedindo Pix no crédito todo fim de semana, todo fim de mês, e se cuidar fisicamente e psicologicamente. Eu não terminei ainda pela família dela gostar muito de mim e por cuidar dela, né? E os meus amigos são os amigos dela e vice-versa. E o principal motivo do post é que eu não consegui arrumar um lugar pra morar. Eu tenho 2.000 e preciso de um lugar pra morar porque eu trabalho na cidade e estudo lá também. Só que simplesmente o aluguel está extremamente caro e eu não tenho dinheiro para a caução e pra comprar os eletrodomésticos. Enfim, eu sou babaca por não terminar pra não ficar na rua.
3: Interna ela. Fica em casa.
6: Fica com tudo dela, tá ligado?
0: Gabarito. Não, mas ela não tá se ajudando, né?
6: Não tá se ajudando.
0: Não. Ele tenta, cuida. Como ele falou, pô, ele é quase o pai dela, né? Faz de tudo pra ajudar e ela não aceita isso, não toma os medicamentos, fica toda hora incontrolável.
3: É,
0: só porque daí ele tá nessa sinuca de bico, tadinho, né? Que ele quer sair, quer terminar, porém não consegue viver sozinho, né? Pelos valores de aluguel e tudo mais, então ele vai passar por dificuldades, né? E agora, fica nessa loucurada aí ou tem que sai e arrisca?
3: Tem que dar um remedinho na boca também, porque daí ajuda bastante.
0: É isso.
3: Basicamente é isso que ela tá pedindo, né?
0: É.
3: Cara, mas eu, assim, se ele já tá tentando ajudar no tratamento, mas o que ele tem que fazer? Ah, é difícil, velho. A situação dele é bem complicada, porque.
0: Porque é desgastante, né, cara? Imagina.
3: É, mano, é pressão, triste, né? Velho. Não. E nessa idade tu tá passando por isso, saca?
0: Que uma idade parada, que é, né? 20 pô, e poucos?
3: 19.
6: Ele tem 19, ela tem 23, né? Ela já devia estar. Tá, ela devia estar com cabeça de.
0: É, mas ela tem os transtornos ali, o que é perfeitamente.
3: Não, é compreensível,
0: né?
3: É compreensível. Só que assim, é que a gente não tem que pensar que porque uma pessoa tem doença, a outra ela é obrigada a viver no sacrifício
6: então,
3: da vida.
0: Tá, ainda mais que ele tenha só 19 anos.
3: Exato.
0: E tem a família que possa dar o amparo necessário.
3: Exatamente.
6: Ela, né? E aparentemente ele tá sendo bem adulto, né? Porque ele não tomou nenhuma decisão principal.
0: Não, ele é bem responsável.
3: Tá sendo muito top,
0: ele é
3: cara.
0: Bem. Ele tá à frente do seu tempo, né? Pra quem tem 19 anos, ele tá bem à frente do seu tempo. Mas, não o julgo por querer sair disso, né?
3: Não,
0: ele vai fazer
3: tá
0: mal, ele vai acabar,
3: cara,
0: sendo afetado também, né?
3: E outra coisa, ele já mostrou que ele não gosta mais e ele quer terminar, porque ele já disse que ele só não sai porque não tem como. Mas ele quer sair.
1: Uhum.
3: A decisão dele é bem difícil, cara. Deixar ela é complicado demais.
6: Eu vou te falar, tá? Ela vai ter o próximo surto, isso vai ser bem ruim pra ele, mas eu aguentaria mais o tempo pra juntar um pouco mais de dinheiro. Porque sair assim do nada, ele vai ter muitos problemas, tá ligado? Tipo, às vezes pode afetar até um pior psicológico dele, né? Porque às vezes ele pode desenvolver uma ansiedade, ficar igual ela, tá ligado? É. Pode desenvolver um burnout, ou ficar pior que ela, tá ligado?
1: Uhum.
6: E ele já tem aí o TDAH, então é complicado.
3: É.
0: Tá, mas o fato dele querer sair não é babaca. E não. Se ele ficar também por um tempo pra se estruturar e poder sair com segurança, também eu acho que não é babaca.
3: Não, não é babaca.
0: Nenhum sentido.
3: Não é, não é.
6: Tá bom, é isso aí.
0: Nem ela também, né? Porque os transtornos, tá. Sei lá, ela, cara, fica desregulada e não quer. Porque, não é que ela não queira tomar o remédio, é porque o transtorno faz com que ela age assim.
3: Bem complicado.
0: É difícil,
6: né? É difícil, cara.
3: Pra quem tem TDAH, é mais fácil tomar o remédio, porque tu ainda tem essa parada de tu. Ah, eu esqueci de fazê-lo. Uhum. É mais ou menos isso, mas tu não tem algo que, tipo assim, te atrapalha para tomar, tá ligado? Só se for muito forte, de tu perder o teu remédio, essas paradas assim. Mas a ansiedade, tu tens muitos problemas psicológicos que não fazem sentido. Uhum. Mas na cabeça de quem tem, faz, de que achar que tomar aquele remédio vai dar algum problema. E, cara, é muito complicado. E a ansiedade é extremamente sensível, como o caso dela. Cara, pra tu pirar é dois palitos, então. Ah, é complicado.
1: Yeah.
3: É bem complicado.
0: Tem mais algum?
6: É isso aí, cara. Isso aqui? Porque o resto é tudo problemas.
3: É tudo problemas
6: superficiais.
0: Tá bom, então. Bom,
3: Eu tenho um caso que me contaram hoje. Um caso é o seguinte: o cara não disse eu sou babaca, né? Basicamente, ele tentou falar isso pro amigo dele, mas foi assim, ó. Ele estava num relacionamento em que a namorada era extremamente tóxica.
1: Uhum.
3: Muito tóxica. Dessas que um dia ele estava jogando com uns amigos Call of Duty.
1: Uhum.
3: Tava jogando. E de repente, ela liga pra ele. Ele sai do jogo, muta o microfone e começa a conversar com ela numa ligação. Nessa ligação, ela diz pra ele assim: tu não vai prestar atenção em mim, tu tá jogando com os teus amigos e não sei o que, não sei o que, não sei o que. Aí ele falou, ajudou ela, ela tem ansiedade, está num momento depressivo.
1: Uhum.
3: E aí ele foi conversando com ela, conversando até que, assim, não, eu vou aí na tua casa pra gente conversar. Daí ela disse assim: não precisa vir. Eu não quero que tu se culpe por isso. Sim, então tá, vou voltar a jogar pros meninos. Ela disse assim: pô, tu realmente não presta atenção em mim, né? E desligou.
6: Só que falta ela matar, e tu realmente não vai vir, tá ligado?
3: Ué.
6: Mas isso acontece.
3: Aí, tudo bem. A gente vem com essa questão até o exato momento em que, corta pros dias atuais, que isso já tinha sido há algum tempo. Nos dias atuais, a mãe dele começa a falar com um amigo dele, cuja qual me contou a história. Começa a ligar: o Masterson não tá voltando pra casa, ele não deu sinal de vida.
1: Uhum.
3: Ele tá contigo? Tá tudo certo pra ele? Assim, olha, ele também não tá falando comigo, vou mandar mensagem de novo. Aí começou a mandar. Aí a mãe dele também mandou mensagem pra menino. Menino não respondia. Aí o negócio tava brabo. Dois dias depois ele apareceu. E ele apareceu e não falou com a mãe. Ele foi direto falar com um amigo. E depois mandou mensagem pra mãe. Mas o primeiro foi o amigo. E o amigo disse assim: cara, fiz besteira. Minha namorada viu que eu estava curtindo fotos de todas as outras minas. De uma única mina, desculpa. Curtindo todas as fotos de uma mina e estava começando a conversar com ela. Ela viu, ficou depressiva, eu fiquei com medo que ela fizesse besteira e acabei não me comunicando com ninguém. Agora não sei o que eu faço. E ele disse: ela é tudo pra mim. E a mesma coisa é ela. Daí agora os dois estão separados. Enfim, ele é babaca. E isso é uma traição ou não é?
6: Calma aí.
3: E eu coloquei essa história, cara, anterior dela pra pesar o clima mesmo, pra vocês pensarem, tá? E aí?
0: Se é considerado uma traição, cara,
6: termina primeiro, né?
0: Eu acho que sim, né?
3: Tu
0: curte um monte de coisa de uma pessoa em específico com a intenção de... De querer ter alguma coisa com aquela pessoa, sim, né? Não sei se tem uma reciprocidade.
6: Ou de chamar atenção, né? De chamar
0: dele,
6: atenção,
0: né,
6: da pessoa.
0: É, mas assim, tu por trás, né, de uma pessoa, né, que tu diz gostar muito, começar a olhar pra outra e tentar se aproximar, mesmo que online, eu acho que é cara, desleal.
3: E assim, né, velho?
0: É uma forma de traição, né?
3: Tu ter um relacionamento que é tóxico desse nível não justifica o fato de você trair. Se você tem um relacionamento tóxico, você sai.
0: Sai dele.
3: Eu entendo que sim, depois que tu tá num relacionamento tóxico, tu realmente quer olhar pro lado, tu quer sair dessa situação. Eu entendo isso. mas traição não se justifica. Sai fora, vaza.
6: Sim. É. Sai. Cara, no meu ponto de vista, quando você tá num relacionamento que a única coisa que te prende nele é o medo da pessoa se desviver por conta do término, cara, a partir desse momento a responsabilidade é duro que eu vou falar, mas a responsabilidade não é tua.
3: Uhum.
6: Não é tua, tá ligado? Aí o que que você faz? Você comunica com os familiares, ó, eu quero terminar. Ela diz que vai fazer isso se eu terminar,
0: então precisa,
6: mas eu preciso ir. Porque a carga não é minha, a carga é de vocês. É
0: isso aí, vem cá, dá todo o
6: suporte que ela
0: precisa e sai fora.
6: E se afasta total, tá ligado? Aí ela vai chorar, como é que a minha esposa sempre fala, ninguém morre de amor, tá ligado? Ah, a pessoa, claro, vai sofrer, mas uma hora passa.
0: Passa.
6: Uma hora passa, tá ligado?
0: Passa.
6: Então é complicado, tu vai ficar com aquela pulga atrás da orelha, tu vai ficar mal no começo, porque, meu Deus, que medo de acontecer algum problema, mas infelizmente, volta a dizer.
3: Mas antes de sair, talher de plástico... Tira de leite de casa e vira que
0: segue. Boa. Bom, 2h23, agora vamos ao Hoje na História.
6: Vamos!
0: Que aconteceu no dia 24 de agosto, em anos anteriores.
6: Ah, eu fiz sobre deixar, a morte.
3: Pode deixar.
0: Ele tem mais agora.
3: Pode deixar.
0: Tá tudo certo.
3: Ele fez sobre a morte de Getúlio Vargas.
6: Yes, mas porque eu mandei no...
3: Quem traz as informações?
6: Ele, né?
0: O Getulinho morreu.
6: Cadinho no Amazonas Paz.
7: Em 24 de agosto de 1954, o presidente Getúlio Vargas morreu com um tiro no coração em meio a uma grave crise político-militar deflagrada pelo atentado da Rua Toneleiros contra o jornalista Carlos Lacerda, que resultou na morte de um oficial da aeronáutica com o suposto envolvimento da guarda presidencial. Frente ao fato ocorrido, amplamente noticiado pela imprensa opositora, o alto comando das Forças Armadas exigiu o licenciamento e a renúncia imediata de Vargas sob a ameaça de um golpe de Estado. Diante da oposição feroz, liderada pela UDN, União Democrática Nacional, Vargas percebeu que sua deposição era inevitável, mas calculou que sua morte transformaria a correlação de forças, paralisando temporariamente a oposição e os golpistas. Por meio da famosa Carta Testamento, ele buscou deslegitimar os interesses econômicos da oposição interna e externa, que combatiam suas reformas sociais e a estatização dos recursos minerais, incluindo a criação da Petrobras. Para os defensores de Vargas, o que incomodava seus opositores era o fato de seu governo ter criado leis de proteção aos trabalhadores e políticas públicas que visavam proteger a dignidade do povo. Viam nele a força certa para modernizar o país e tirar o povo da pobreza. Chamavam os críticos do seu governo de entreguistas por quererem entregar as riquezas do Brasil para a exploração estrangeira, especialmente os Estados Unidos. Por outro lado, a oposição, formada pela elite econômica, acusava Vargas de autoritário e ditador, de ter fechado o Congresso Nacional, de perseguir quem pensava diferente e controlar a imprensa. Por isso, representava uma ameaça para a democracia. Diziam que ele usava falsas promessas e presentes para comprar o amor do povo e se manter no poder. Há quem diga que, ao sacrificar a própria vida, Getúlio Vargas pretendeu proteger o legado trabalhista do seu governo e adiar o avanço de seus opositores ao poder, o que de fato aconteceu com o golpe civil-militar de 1964.
0: Valeu, professor. Um abraço e até amanhã. Aniversariantes famosos do dia. Vai sem trilha mesmo, tá tudo certo? Vamos lá, ó. Paulo Coelho, hoje escritor e compositor brasileiro, completa 79 aninhos. Parabéns. O Denilson, ex-jogador e atual comentarista da Rede Globo, completa 49 anos. E o guitarrista Andreas Kisser, 58 anos. Beijo pra ele também.
6: Ele não é mais, né? Porque ele quis ser.
0: Ah, que piada ruim, hein?
3: Parabéns, cara.
0: Parabéns pra ti pela piada, parabéns pra ele pelo aniversário. Bom, vamos lá, aniversariantes, quer dizer, charada.
3: Que loucura. O que se planta com as mãos e colhe-se com os olhos?
0: Sim.
3: A carta.
0: A carta.
3: Um abraço e tete móvel.
0: Valeu, até amanhã. Valeu, Everton.
6: Ah, valeu, rapaziada. Obrigado pela sua audiência, pela sua paciência. Obrigado por vocês. Tchau, obrigado.
0: Everton, não, não. Everton, não. Evelton. Valeu. Evelton. Bom, vambora então. A sequência tem em Balcão de Negócios com Ramon Silveira. Você só vale, tem o Tubarotista. Acabou de falar que não, né? Mas é minha cara fazer isso. Não, não tem Tubar Notícias, porque esqueceram de gravar. E daqui a pouco tem o Balcão de Negócios com Ramon Silveira. Tchau.
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2: Eu sou Andressa Colei e este é o boletim de notícias da Rádio Vaticano, Vatican News, desta segunda-feira, 24 de agosto. O Papa Leão XIV, após um final de semana intenso, inclusive com visita pastoral à República de San Marino e a Rimini, no norte da Itália, começou a semana cumprindo uma série de audiências, entre elas uma delegação de Portugal do Ordinariato Militar, representando as unidades do Exército, da Força Aérea, da Marinha, da Guarda Nacional Republicana e da Polícia de Segurança Pública do país. E o Papa fez o discurso em português. Mas vamos recordar o domingo de Leão XIV com o Ângelus na Praça São Pedro e os apelos dirigidos às populações das repúblicas democráticas do Congo e Centro-Africana, assim como da Itália, pelos 10 anos do terremoto em Amatrice.
3: Cari fratelli e sorelle, buona domenica!
2: O Papa Leão XIV, após voltar da jornada intensa deste sábado de visita pastoral ao norte da Itália, quando cumpriu agenda na República de São Marino e Rimini, rezou a oração mariana do Ângelus com os peregrinos presentes na Praça São Pedro. Ao refletir o evangelho deste domingo, propôs, inclusive, um exercício de discernimento aos fiéis sobre o caminho da fé. Para mim, quem é realmente Jesus? A pergunta, que foi dirigida diretamente aos discípulos, é retomada pelo pontífice e orientada para cada um de nós como um passo fundamental para os discípulos de todos os tempos, permitindo que a nossa fé seja renovada continuamente.
3: La fede, infatti, non ci è data una volta per tutte.
2: A fé não nos é dada de uma vez para sempre, pelo contrário, precisamos constantemente redescobrir o rosto de Cristo e o seu Evangelho, aprofundar a sua mensagem e renovar as escolhas da nossa vida para que sejam coerentes com o que professamos, vencendo a tentação de pensar que já sabemos tudo e de transformar a fé em um costume. Essa pergunta, quem é Jesus para mim e qual o significado da sua presença na minha vida, continua o Papa, nos é colocada diariamente através da oração e ao meditar o Evangelho, mas também quando nos deparamos com as feridas e as necessidades dos irmãos ou nas relações e situações que mais interpelam a nossa consciência. É uma oportunidade, refletiu então Leão XIV, para avaliar se Jesus é apenas uma grande figura da história que disse e fez coisas importantes, ou se é o Cristo de Deus enviado para transformar a nossa vida. Ao final do Ângelus, antes de invocar Nossa Senhora para ajudar a nos guiar sempre no caminho da fé, o Papa alertou para não nos fecharmos nas nossas convicções e certezas religiosas, mas para nos mantermos abertos a uma relação autêntica com Cristo. Leão XIV orientou como fazer isso, começando a não nos contentarmos com os lugares comuns sobre a fé cristã, como ouvimos dizer durante a vida, talvez até com boas intenções, mas de experimentar novas práticas.
3: Jesus te chama a uma resposta personal.
2: Jesus nos chama a uma resposta pessoal, a conhecê-lo de perto, a nos deixarmos escrutinar a partir da amizade com Ele, em um encontro sempre novo que pode nos exigir percorrer caminhos inéditos e fazer escolhas diferentes das que imaginávamos. Isso é válido tanto para o nosso percurso pessoal, como para o caminho da igreja e para as escolhas pastorais, onde, por vezes, pensamos que basta continuar a fazer como sempre fizemos. É importante, pelo contrário, nos perguntarmos frequentemente: para mim, quem é o Senhor? Conheço-o realmente? O que me pede hoje o seu evangelho? Que passos e que escolhas deveria tomar?
3: Quali passi e quali scelte dovrei compiere? Cari fratelli e sorelle, nella mia preghiera ricordo spesso la Repubblica Democratica del Congo.
2: Queridos irmãos e irmãs, nas minhas orações recordo frequentemente a República Democrática do Congo, especialmente devido à propagação da epidemia de Ebola, que infelizmente está causando muitas vítimas. Encorajo uma resposta por parte da comunidade internacional, que envolva também as comunidades locais, no trabalho de prevenção para salvar muitas vidas humanas. Foi assim que o Papa Leão XIV começou a série de apelos ao final da oração Mariana do Ângelus deste domingo. Aos fiéis reunidos na Praça São Pedro, o pontífice alertou para o aumento de casos da doença no país, como ampliou a preocupação para a comunidade internacional. Segundo informações divulgadas na última sexta-feira pela Organização das Nações Unidas, a ONU, o Ebola já causou mais de 2.500 mortes em 3 meses e avança de forma exponencial. Desta vez, como explicam os especialistas, o responsável pela contaminação é o vírus Bundibugyo, para o qual não há vacinas ou tratamentos específicos. A discussão ganha ainda mais importância diante de uma descoberta recente, mesmo depois de superar a fase aguda da doença. Alguns pacientes podem permanecer com o vírus alocado em determinadas regiões do organismo. A situação é agravada por conflitos armados, deslocamentos populacionais e circulação de pessoas entre fronteiras, o que dificulta a vigilância, o atendimento médico e o controle de transmissão. Enquanto isso, a ciência luta para entender mais sobre o patógeno e tenta buscar alternativas para combater esse quadro. O Papa Leão XIV, ao final da oração Mariana do Ângelus deste domingo, demonstrou proximidade com orações a famílias que ainda sofrem com tragédias da Itália à República Centro-Africana. No oeste do país africano, na fronteira com Camarões, o deslizamento de terra de uma mina de ouro na última terça-feira, 18 de agosto, fez mais de 100 vítimas fatais, segundo as autoridades. Vídeos que circulam nas redes sociais mostram o momento em que a terra cedeu em uma encosta, com centenas de pessoas nas proximidades. O local, nas últimas horas, foi fechado pelo governo também por descumprimento das normas de mineração e das diretrizes administrativas, e o pontífice se manifestou.
3: Sono vicino anche alla popolazione della Repubblica Centroafricana.
2: Estou também próximo à população da República Centro-Africana que chora as vítimas do deslizamento ocorrido em uma mina em Zambouyé. Que o Senhor acolha aqueles que perderam a vida e apoie o empenho em garantir a segurança e a legalidade dos locais de mineração. Antes de saudar romanos e peregrinos provenientes de vários países presentes na Praça São Pedro para o Ângelus, o Papa recordou os 10 anos profundas na Itália, devastando uma ampla área dos Apeninos. O sisma de magnitude 6.0 da madrugada de 24 de agosto atingiu principalmente as cidades de Amatrice, Accumoli e Arquata del Tronto, e 299 pessoas morreram, quase 400 ficaram feridas e mais de 40 mil ficaram desabrigadas.
3: Domani ricorre il decimo anniversario del terremoto che ha colpito il centro Italia tra Lazio, Umbria e Marche.
2: Amanhã se recorda o décimo aniversário do terremoto que atingiu o centro da Itália entre Lazio, Umbria e Marche. Rezo pelos falecidos e por suas famílias e por todas as comunidades afetadas. Que a fé e a solidariedade continuem a sustentar o trabalho de reconstrução.
3: Auguro a tutti una buona domenica.
2: O Papa Leão XIV leva o abraço de Jesus, pelo qual devemos nos deixar curar, a um grupo de pobres, doentes ou com deficiência da cidade de Rimini. Após o discurso aos participantes do encontro pela amizade entre os povos, o pontífice quis dedicar o segundo compromisso da visita pastoral a essa parcela vulnerável do povo de Deus, acolhida e assistida diariamente pela Caritas Diocesana e outras instituições de caridade. O encontro é realizado na catedral.

0: até onde o pontífice chega de Papa Móvel, acompanhado pelo entusiasmo de centenas de pessoas atrás das barreiras de segurança.
1: Esta é a Catedral de Rimini. E aqui vocês siete a casa.
0: Esta é a Catedral de Rimini e aqui vocês estão em casa, diz Leão, tomando a palavra após saudar os presentes e fazer uma pausa para a oração na Capela do Santíssimo.
1: Sim, porque o Senhor Jesus, quando encontrava pessoas embalate.
0: Sim, porque o Senhor Jesus, quando encontrava pessoas doentes, com deficiência ou pobres, as acolhia e as colocava no centro para curá-las, para devolver-lhes uma vida de acordo com a sua dignidade. Assim, mostrava todos os sinais do amor de Deus, da sua infinita misericórdia. E então, essas pessoas curadas e reerguidas por Jesus, muitas vezes o seguiam e passavam a fazer parte da comunidade dos discípulos. É assim que devemos agir também nós, exorta o Papa.
1: Lasciarci guarire da Gesù.
0: Deixar-nos curar por Jesus, deixar-nos perdoar, converter e depois caminhar juntos na sua igreja, a comunidade que ele formou, para levar a todos o evangelho da sua vitória sobre o pecado e a morte. A esses irmãos e irmãs, Leão expressa ainda gratidão por terem respondido ao convite. Em seguida, os encoraja a seguir sempre o Senhor, participando ativamente da vida da igreja, na paróquia, nas associações, nos locais de acolhimento e de serviço, onde se aprende e se experimenta que o nosso Pai é grande em amor e que somos seus filhos e irmãos uns dos outros. Na saudação ao Papa na Catedral, o Bispo de Rimini, Dom Nicolò Anselmi, lembrou as figuras que animam espiritualmente a diocese, desde os dois jovens recentemente beatificados, até o testemunho do servo de Deus, Padre Oreste Benzi, sacerdote de Rimini, fundador da comunidade Papa João 23. São eles que inspiram os muitos irmãos e irmãs presentes que estão passando por um período difícil de suas vidas, desde a doença até os vícios, passando pela detenção na prisão. Jesus está pedindo que cuidem desse povo, afirma então o bispo. A Leão 14 explica que na catedral estão conservadas duas relíquias importantes, uma de São Nicolau de Bari, que nos oferece a possibilidade de viver um diálogo ecumênico constante, diz ele, e um lençol com marcas de sangue de São João Paulo II, exibido aqui em uma exposição que também contém uma foto do Papa polonês ao lado de Robert Prevost, ainda muito jovem. E por fim, o bispo dirige ao Papa uma palavra de encorajamento. Queremos ajudá-lo no desempenho dessa tarefa tão grandiosa. Nós também, com o Senhor e como Pedro, amamos Jesus e queremos amar uns aos outros. Que a sua santidade nos abençoe nesse nosso desejo de amor que queremos viver em nossas famílias, em nossa diocese e no mundo.

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3: Divino Jesus, nós vos oferecemos este terço que vamos rezar, meditando nos mistérios da vossa redenção. Concedei-nos, por intercessão da Virgem Maria, Mãe de Deus e Nossa Mãe, as virtudes que nos são necessárias para bem rezá-lo e a graça de ganharmos as indulgências desta santa devoção. Creio em um só Deus, Pai Todo-Poderoso, Criador do céu e da terra, e em Jesus Cristo, seu único Filho, nosso Senhor, que foi concebido pelo poder do Espírito Santo, nasceu da Virgem Maria, padeceu sob Pôncio Pilatos, foi crucificado, morto e sepultado, desceu à mansão dos mortos, ressuscitou ao terceiro dia, subiu aos céus e está sentado à direita de Deus Pai Todo-Poderoso, onde há de vir a julgar os vivos e os mortos. Creio no Espírito Santo, na Santa Igreja Católica, na comunhão dos santos, na remissão dos pecados, na ressurreição da carne e na vida eterna. Amém. Pai nosso que estais no céu, santificado seja o vosso nome. Venha a nós o vosso reino, seja feita a vossa vontade, assim na terra como no céu. O pão nosso de cada dia nos dai hoje. Perdoai-nos as nossas ofensas, assim como nós perdoamos a quem nos tem ofendido. E não nos deixeis cair em tentação, mas livrai-nos do mal. Amém. Ave Maria, cheia de graça, o Senhor é convosco. Bendita sois vós entre as mulheres, e bendito é o fruto do vosso ventre, Jesus.
4: Santa Maria, Mãe de Deus, rogai por nós, pecadores, agora e na hora de nossa morte. Amém.
3: Ave Maria, cheia de graça, o Senhor é convosco. Bendita sois vós entre as mulheres, e bendito é o fruto do vosso ventre, Jesus.
5: Santa Maria, Mãe de Deus, rogai por nós, pecadores, agora e na hora da nossa morte. Amém.
3: Ave Maria, cheia de graça, o Senhor é convosco. Bendita sois vós entre as mulheres, e bendito é o fruto do vosso ventre, Jesus.
4: Santa Maria, Mãe de Deus, rogai por nós, pecadores, agora e na hora de nossa morte. Amém.
3: Glória ao Pai, ao Filho e ao Espírito Santo.
4: Como era no princípio, agora e sempre. Amém.
3: Os mistérios dolorosos. Primeiro mistério, agonia de Jesus no Getsêmani, onde ele reza e suplica a Deus para que seja afastado o sofrimento da crucificação. Pai nosso que estais no céu, santificado seja o vosso nome. Venha a nós o vosso reino, seja feita a vossa vontade, assim na terra como no céu. O pão nosso de cada dia nos dai hoje. Perdoai-nos as nossas ofensas, assim como nós perdoamos a quem nos tem ofendido. E não nos deixeis cair em tentação, mas livrai-nos do mal. Amém. Ave Maria, cheia de graça, o Senhor é convosco. Bendita sois vós entre as mulheres, e bendito é o fruto do vosso ventre, Jesus.
5: Santa Maria, Mãe de Deus, rogai por nós, pecadores, agora e na hora da nossa morte. Amém.
3: Ave Maria, cheia de graça, o Senhor é convosco. Bendita sois vós entre as mulheres, e bendito é o fruto do vosso ventre, Jesus.
4: Santa Maria, Mãe de Deus, rogai por nós, pecadores, agora e na hora de nossa morte. Amém.
3: Ave Maria, cheia de graça, o Senhor é convosco. Bendita sois vós entre as mulheres, e bendito é o fruto do vosso ventre, Jesus.
5: Santa Maria, Mãe de Deus, rogai por nós, pecadores, agora e na hora da nossa morte. Amém.
3: Ave Maria, cheia de graça, o Senhor é convosco. Bendita sois vós entre as mulheres, e bendito é o fruto do vosso ventre, Jesus.
4: Santa Maria, Mãe de Deus, rogai por nós, pecadores.

0: rogai por nós, pecadores, agora e na hora de nossa morte. Amém.
1: Ave Maria, cheia de graça, o Senhor é convosco. Bendita sois vós entre as mulheres, e bendito é o fruto do vosso ventre, Jesus.
2: Santa Maria, Mãe de Deus, rogai por nós, pecadores, agora e na hora da nossa morte. Amém.
1: Ave Maria, cheia de graça, o Senhor é convosco. Bendita sois vós entre as mulheres, e bendito é o fruto do vosso ventre, Jesus.
0: Santa Maria, Mãe de Deus, rogai por nós, pecadores, agora e na hora de nossa morte. Amém.
1: Ave Maria, cheia de graça, o Senhor é convosco. Bendita sois vós entre as mulheres, e bendito é o fruto do vosso ventre, Jesus.
2: Santa Maria, Mãe de Deus, rogai por nós, pecadores, agora e na hora da nossa morte. Amém.
1: Ave Maria, cheia de graça, o Senhor é convosco. Bendita sois vós entre as mulheres, e bendito é o fruto do vosso ventre, Jesus.
0: Santa Maria, Mãe de Deus, rogai por nós, pecadores, agora e na hora de nossa morte. Amém.
1: Glória ao Pai, ao Filho e ao Espírito Santo.
0: Como era no princípio, agora e sempre. Amém.
1: Segundo mistério doloroso, a flagelação de Jesus, onde ele é chicoteado com violência. Pai nosso que estais no céu, santificado seja o vosso nome. Venha a nós o vosso reino, seja feita a vossa vontade, assim na terra como no céu. O pão nosso de cada dia nos dai hoje. Perdoai-nos as nossas ofensas, assim como nós perdoamos a quem nos tem ofendido. E não nos deixeis cair em tentação, mas livrai-nos do mal. Amém. Ave Maria, cheia de graça, o Senhor é convosco. Bendita sois vós entre as mulheres, e bendito é o fruto do vosso ventre, Jesus.
2: Santa Maria, Mãe de Deus, rogai por nós, pecadores, agora e na hora da nossa morte. Amém.
1: Ave Maria, cheia de graça, o Senhor é convosco. Bendita sois vós entre as mulheres, e bendito é o fruto do vosso ventre, Jesus.
0: Santa Maria, Mãe de Deus, rogai por nós, pecadores, agora e na hora de nossa morte. Amém.
1: Ave Maria, cheia de graça, o Senhor é convosco. Bendita sois vós entre as mulheres, e bendito é o fruto do vosso ventre, Jesus.
2: Santa Maria, Mãe de Deus, rogai por nós, pecadores, agora e na hora da nossa morte. Amém.
1: Ave Maria, cheia de graça, o Senhor é convosco. Bendita sois vós entre as mulheres, e bendito é o fruto do vosso ventre, Jesus.
0: Santa Maria, Mãe de Deus, rogai por nós, pecadores, agora e na hora de nossa morte. Amém.
1: Ave Maria, cheia de graça, o Senhor é convosco. Bendita sois vós entre as mulheres, e bendito é o fruto do vosso ventre, Jesus.
2: Santa Maria, Mãe de Deus, rogai por nós, pecadores, agora e na hora da nossa morte. Amém.
1: Ave Maria, cheia de graça, o Senhor é convosco. Bendita sois vós entre as mulheres, e bendito é o fruto do vosso ventre, Jesus.
0: Santa Maria, Mãe de Deus, rogai por nós, pecadores, agora e na hora de nossa morte. Amém.
1: Ave Maria, cheia de graça, o Senhor é convosco. Bendita sois vós entre as mulheres, e bendito é o fruto do vosso ventre, Jesus.
2: Santa Maria, Mãe de Deus, rogai por nós, pecadores, agora e na hora da nossa morte. Amém.
1: Ave Maria, cheia de graça, o Senhor é convosco. Bendita sois vós entre as mulheres, e bendito é o fruto do vosso ventre, Jesus.
0: Santa Maria, Mãe de Deus, rogai por nós, pecadores, agora e na hora de nossa morte. Amém.
1: Ave Maria, cheia de graça, o Senhor é convosco. Bendita sois vós entre as mulheres, e bendito é o fruto do vosso ventre, Jesus.
2: Santa Maria, Mãe de Deus, rogai por nós, pecadores, agora e na hora da nossa morte. Amém.
1: Ave Maria, cheia de graça, o Senhor é convosco. Bendita sois vós entre as mulheres, e bendito é o fruto do vosso ventre, Jesus.
0: Santa Maria, Mãe de Deus, rogai por nós, pecadores, agora e na

0: Hora de nossa morte. Amém.
1: Glória ao Pai, ao Filho e ao Espírito Santo.
0: Como era no princípio, agora e sempre. Amém.
1: Terceiro mistério doloroso. A coroação de espinhos, onde Jesus é coroado com espinhos como uma forma de zombaria e humilhação. Pai nosso que estais no céu, santificado seja o vosso nome. Venha a nós o vosso reino, seja feita a vossa vontade, assim na terra como no céu. O pão nosso de cada dia nos dai hoje. Perdoai-nos as nossas ofensas, assim como nós perdoamos a quem nos tem ofendido. E não nos deixeis cair em tentação, mas livrai-nos do mal. Amém. Ave Maria, cheia de graça, o Senhor é convosco. Bendita sois vós entre as mulheres, e bendito é o fruto do vosso ventre, Jesus.
2: Santa Maria, Mãe de Deus, rogai por nós, pecadores, agora e na hora da nossa morte. Amém.
1: Ave Maria, cheia de graça, o Senhor é convosco. Bendita sois vós entre as mulheres, e bendito é o fruto do vosso ventre, Jesus.
0: Santa Maria, Mãe de Deus, rogai por nós, pecadores, agora e na hora de nossa morte. Amém.
1: Ave Maria, cheia de graça, o Senhor é convosco. Bendita sois vós entre as mulheres, e bendito é o fruto do vosso ventre, Jesus.
2: Santa Maria, Mãe de Deus, rogai por nós, pecadores, agora e na hora da nossa morte. Amém.
1: Ave Maria, cheia de graça, o Senhor é convosco. Bendita sois vós entre as mulheres, e bendito é o fruto do vosso ventre, Jesus.
0: Santa Maria, Mãe de Deus, rogai por nós, pecadores, agora e na hora de nossa morte. Amém.
1: Ave Maria, cheia de graça, o Senhor é convosco. Bendita sois vós entre as mulheres, e bendito é o fruto do vosso ventre, Jesus.
2: Santa Maria, Mãe de Deus, rogai por nós, pecadores, agora e na hora da nossa morte. Amém.
1: Ave Maria, cheia de graça, o Senhor é convosco. Bendita sois vós entre as mulheres, e bendito é o fruto do vosso ventre, Jesus.
0: Santa Maria, Mãe de Deus, rogai por nós, pecadores, agora e na hora de nossa morte. Amém.
1: Ave Maria, cheia de graça, o Senhor é convosco. Bendita sois vós entre as mulheres, e bendito é o fruto do vosso ventre, Jesus.
2: Santa Maria, Mãe de Deus, rogai por nós, pecadores, agora e na hora da nossa morte. Amém.
1: Ave Maria, cheia de graça, o Senhor é convosco. Bendita sois vós entre as mulheres, e bendito é o fruto do vosso ventre, Jesus.
0: Santa Maria, Mãe de Deus, rogai por nós, pecadores, agora e na hora de nossa morte. Amém.
1: Ave Maria, cheia de graça, o Senhor é convosco. Bendita sois vós entre as mulheres, e bendito é o fruto do vosso ventre, Jesus.
2: Santa Maria, Mãe de Deus, rogai por nós, pecadores, agora e na hora da nossa morte. Amém.
1: Ave Maria, cheia de graça, o Senhor é convosco. Bendita sois vós entre as mulheres, e bendito é o fruto do vosso ventre, Jesus.
0: Santa Maria, Mãe de Deus, rogai por nós, pecadores, agora e na hora de nossa morte. Amém.
1: Glória ao Pai, ao Filho e ao Espírito Santo.
0: Como era no princípio, agora e sempre. Amém.
1: Quarto mistério doloroso. Jesus carregando a cruz, onde ele suporta o peso da cruz e as ofensas dos seus opositores. Pai nosso que estais no céu, santificado seja o vosso nome. Venha a nós o vosso reino, seja feita a vossa vontade, assim na terra como no céu. O pão nosso de cada dia nos dai hoje. Perdoai-nos as nossas ofensas, assim como nós perdoamos a quem nos tem ofendido. E não nos deixeis cair em tentação, mas livrai-nos do mal. Amém. Ave Maria, cheia de graça, o Senhor é convosco. Bendita sois vós entre as mulheres, e bendito é o fruto do vosso ventre, Jesus.
2: Santa Maria, Mãe de Deus, rogai por nós, pecadores, agora e na hora da nossa morte. Amém.
1: Ave Maria, cheia de graça, o Senhor é convosco. Bendita sois vós entre as mulheres, e bendito é o fruto do vosso ventre, Jesus.
0: Santa Maria, Mãe de Deus, rogai por nós, pecadores, agora e na hora de nossa morte. Amém.
1: Ave Maria, cheia de graça, o Senhor é convosco. Bendita sois vós entre as mulheres, e bendito é o fruto do vosso ventre, Jesus.
2: Santa Maria, Mãe de Deus, rogai por nós, pecadores, agora e na hora da nossa morte. Amém.
1: Ave Maria, cheia de graça, o Senhor é convosco. Bendita sois vós entre as mulheres, e bendito é o fruto do vosso ventre, Jesus.
0: Santa Maria, Mãe de Deus, rogai por nós, pecadores, agora e na hora de nossa morte. Amém.
1: Ave Maria, cheia de graça, o Senhor é convosco. Bendita sois vós entre as mulheres, e bendito é o fruto do vosso ventre, Jesus.
2: Santa Maria, Mãe de Deus, rogai por nós, pecadores, agora e na hora da nossa morte. Amém.
1: Ave Maria, cheia de graça, o Senhor é convosco. Bendita sois vós entre as mulheres, e bendito é o fruto do vosso ventre, Jesus.
0: Santa Maria, Mãe de Deus, rogai por nós, pecadores, agora e na hora de nossa morte. Amém.
1: Ave Maria, cheia de graça, o Senhor é convosco. Bendita sois vós entre as mulheres, e bendito é o fruto do vosso ventre, Jesus.
2: Santa Maria, Mãe de Deus, rogai por nós, pecadores, agora e na hora da nossa morte. Amém.
1: Ave Maria, cheia de graça, o Senhor é convosco. Bendita sois vós entre as mulheres, e bendito é o fruto do vosso ventre, Jesus.
0: Santa Maria, Mãe de Deus, rogai por nós, pecadores, agora e na hora de nossa morte. Amém.
1: Ave Maria, cheia de graça, o Senhor é convosco. Bendita sois vós entre as mulheres, e bendito é o fruto do vosso ventre, Jesus.
2: Santa Maria, Mãe de Deus, rogai por nós, pecadores, agora e na hora da nossa morte. Amém.
1: Ave Maria, cheia de graça, o Senhor é convosco. Bendita sois vós entre as mulheres, e bendito é o fruto do vosso ventre, Jesus.
0: Santa Maria, Mãe de Deus, rogai por nós, pecadores, agora e na hora de nossa morte. Amém.
1: Glória ao Pai, ao Filho e ao Espírito Santo.
0: Como era no princípio, agora e sempre. Amém.
1: Quinto mistério doloroso: a crucificação e morte de Jesus, onde ele é crucificado e morre pelo perdão dos pecados da humanidade. Pai nosso que estais no céu, santificado seja o vosso nome. Venha a nós o vosso reino, seja feita a vossa vontade, assim na terra como no céu. O pão nosso de cada dia nos dai hoje. Perdoai-nos as nossas ofensas, assim como nós perdoamos a quem nos tem ofendido. E não nos deixeis cair em tentação, mas livrai-nos do mal. Amém. Ave Maria, cheia de graça, o Senhor é convosco. Bendita sois vós entre as mulheres, e bendito é o fruto do vosso ventre, Jesus.
2: Santa Maria, Mãe de Deus, rogai por nós, pecadores, agora e na hora da nossa morte. Amém.
1: Ave Maria, cheia de graça, o Senhor é convosco. Bendita sois vós entre as mulheres, e bendito é o fruto do vosso ventre, Jesus.
0: Santa Maria, Mãe de Deus, rogai por nós, pecadores, agora e na hora de nossa morte. Amém.
1: Ave Maria, cheia de graça, o Senhor é convosco. Bendita sois vós entre as mulheres, e bendito é o fruto do vosso ventre, Jesus.
2: Santa Maria, Mãe de Deus, rogai por nós, pecadores, agora e na hora da nossa morte. Amém.
1: Ave Maria, cheia de graça, o Senhor é convosco. Bendita sois vós entre as mulheres, e bendito é o fruto do vosso ventre, Jesus.
0: Santa Maria, Mãe de Deus, rogai por nós, pecadores, agora e na hora de nossa morte. Amém.
1: Ave Maria, cheia de graça, o Senhor é convosco. Bendita sois vós entre as mulheres, e bendito é o fruto do vosso ventre, Jesus.
2: Santa Maria, Mãe de Deus, rogai por nós, pecadores, agora e na hora da nossa morte. Amém.
1: Ave Maria, cheia de graça, o Senhor é convosco. Bendita sois vós entre as mulheres, e bendito é o fruto do vosso ventre, Jesus.
0: Santa Maria, Mãe de Deus, rogai por nós, pecadores, agora e na hora de nossa morte. Amém.
1: Ave Maria, cheia de graça, o Senhor é convosco. Bendita sois vós entre as mulheres, e bendito é o fruto do vosso ventre, Jesus.
2: Santa Maria, Mãe de Deus, rogai por nós, pecadores, agora e na hora da nossa morte. Amém.
1: Ave Maria, cheia de graça, o Senhor é convosco. Bendita sois vós entre as mulheres, e bendito é o fruto do vosso ventre, Jesus.
0: Santa Maria, Mãe de Deus, rogai por nós, pecadores, agora e na hora de nossa morte. Amém.
1: Ave Maria, cheia de graça, o Senhor é convosco. Bendita sois vós entre as mulheres, e bendito é o fruto do vosso ventre, Jesus.
2: Santa Maria, Mãe de Deus, rogai por nós, pecadores, agora e na hora da nossa morte. Amém.
1: Ave Maria, cheia de graça, o Senhor é convosco. Bendita sois vós entre as mulheres, e bendito é o fruto do vosso ventre, Jesus.
0: Santa Maria, Mãe de Deus, rogai por nós, pecadores, agora e na hora de nossa morte. Amém.
1: Glória ao Pai, ao Filho e ao Espírito Santo.
0: Como era no princípio, agora e sempre. Amém.
1: Infinitas graças vos damos, soberana Rainha, pelos benefícios que todos os dias recebemos de vossas mãos liberais. Dignai-vos agora e para sempre tomar-nos debaixo de vosso poderoso amparo. E para mais vos agradecer, nós vos saudamos orando a Salve Rainha.
3: Salve Rainha, Mãe de misericórdia, vida, doçura e esperança nossa salve. A vós bradamos os degredados filhos de Eva, a vós suspiramos gemendo e chorando neste vale de lágrimas. Eia, pois, advogada nossa, que esses vossos olhos misericordiosos a nós volvei, e depois desse desterro mostrai-nos Jesus. Bendito é o fruto do vosso ventre, ó clemente, ó piedosa, ó doce sempre Virgem Maria.
1: Rogai por nós, Santa Mãe de Deus,
0: para que sejamos dignos das promessas de Cristo.
1: Ó Maria concebida sem pecado,
0: rogai por nós que recorremos a vós.
1: Nossa Senhora da Piedade,
0: rogai por nós.
1: Oração de gratidão pela recitação do Santo Terço. Amado Deus, com coração cheio de gratidão, eu agradeço por ter me presenteado com a graça de rezar o terço. Em cada Ave Maria, em cada mistério, em cada Pai Nosso, senti a sua presença e a força da sua intercessão, e a força da bênção que vem de Deus. Que o amor que recebi durante a oração me inspire a viver com mais fé e amor em meu dia a dia. Que eu possa sempre retribuir a sua graça com a minha devoção. Amém. O Senhor esteja convosco.
0: Ele está no meio de nós.
1: Desça e nos acompanhe na intercessão da bem-aventurada Mãe Maria. As bênçãos, a proteção, a luz e a paz de um Deus que é Pai, Filho e Espírito Santo. Amém.
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17: Nossa saudação cordial e fraterna, você que acompanha a Palavra Viva pela Rádio Divino Oleiro FM de Balneário Camboriú, Rádio Conceição FM de Itajaí e Rádio Tubá de Tubarão. Que a paz de Jesus reine em nossos corações e a Mãe Santíssima nos leve nas dobras do seu manto em mais este dia que a bondade do Pai nos concede. Em nosso programa de hoje, vamos nos reportar à vida. Shakespeare foi autor de um grande número de tragédias e de comédias, consideradas quase todas como obras-primas. Entre elas está Macbeth, onde o escritor inglês que morreu em 1616 escreve que a vida é apenas uma história contada por um idiota, cheia de som e fúria, nada significando. Não penso que seja assim. Prefiro a bela definição que nosso poeta Vinícius de Moraes colocou no Samba da Bênção e que o querido Papa Francisco citou na encíclica Fratelli Tutti. A vida é a arte do encontro, embora haja tanto desencontro na vida. Sertilange, filósofo e teólogo francês, falecido em 1948, entende que toda vida é bela na sua autenticidade. Isso não quer dizer que seja cor-de-rosa. Todas as cores nela intervêm, o cinzento e também o preto. Que importam os tons? A iluminação é tudo, e é do céu que se difunde a luminosidade. Se se vive nas trevas, de fato pode haver muito som e muita fúria, pouco ou nada significando para quem vive assim, mas não para aquele que deu a vida para que a tivéssemos e a tivéssemos em abundância. Ele é que ilumina as vidas e que, sendo luz, manda que também nós sejamos luz do mundo. A iluminação é tudo, e é do céu que se difunde a luminosidade. Nossa vida não é para ficar escondida, é para ir ao encontro do outro a fim de amá-lo e servi-lo. Vinícius de Moraes como que nos convida a sermos artistas, artistas que promovem o encontro das vidas, dos corações. Porque há tanto desencontro na vida. Promover a arte do encontro é transformar o caos em cosmos. Abrindo o livro do Gênesis na Bíblia, logo se lê que, no princípio, Deus criou os céus e a terra. A terra estava informe e vazia. As trevas cobriam o abismo e o Espírito de Deus pairava sobre as águas. Deus disse: faça-se a luz, e a luz foi feita. Deus viu que a luz era boa e separou a luz das trevas. Lemos no livro do Gênesis, lá no capítulo 1. Coisa horrível, terra sem forma, desengonçada, vazia, totalmente escura. O caos. Ah, o caos. Um vazio sem fim, uma grande desordem e confusão. Isso Deus não quer. Com ele não se conforma. Mal comparando, quando uma mulher acha que não está tão bonita como de fato é, ela se vale de algum produto, um cosmético. Cosmético vem de cosmo. E transforma aquela feiura em boniteza, o caos em cosmo. É o que o Senhor Criador do céu e da terra fez com aquela que São Francisco de Assis irá chamar de Mãe Terra. Nós fomos criados à imagem e semelhança de Deus. E Deus não é caos, não é desordem, não é confusão nem trevas. Nós, portanto, somos filhos da luz e somos chamados a ser luz para nossos irmãos. Que responsabilidade! A iluminação é tudo, assevera Sertilanges. Então, se estivermos nas trevas, saiamos delas. Ressurjamos para uma vida nova, uma vida cheia de luz. É uma conversão e tanto. O decreto ad gentes do Concílio Vaticano II afirma tão bonito: só dando morte à vida antiga que podemos chegar à vida nova. Isto é, só fazendo morrer o que é velho é que podemos atingir a vida nova. Claro que sair de uma vida sem vida para uma vida com abundância não é coisa fácil. Ninguém por si só e com as próprias forças se liberta do pecado e se eleva acima de si próprio. Ninguém se desprende em definitivo de sua fraqueza, solidão ou servidão. mas todos necessitam de Cristo Salvador, vivificador, diz o mesmo decreto ad gentes no seu número 8. Santo Agostinho exprimiu um pouco disso tudo numa bela e tocante oração que estão na sua obra-prima, Confissões. Ó verdade, é a Deus que ele está se dirigindo. Luz do meu coração, não deixeis que me falem minhas trevas. Deixei-me levar por elas e me encontrei na escuridão. Mas mesmo no fundo desse abismo, sim, desse abismo, eu vos amei. Errei, e no entanto me recordei de vós. Ouvi vossa voz atrás de mim que me convidava a voltar. Eu a ouvi com dificuldade por causa do tumulto de minhas paixões turbulentas. E agora volto ardente e ansioso à vossa fonte. Ninguém me impeça. Que eu beba e viva. Não hei de ser eu minha vida. Por mim mesmo vivi mal. Causei-me a morte. E eis que revivo em vós, Senhor. A vida do homem, diz Padre Gabriel de Santa Maria Madalena, adquire o verdadeiro sentido, o verdadeiro valor quando começa a ser viagem de volta para aquele Deus que o criou para si. Quando essa vida começa a ser resposta àquele Deus que o chama à comunhão consigo. Lá no fundo, bem no íntimo, geralmente quando se está sozinho, um pouco mais quieto, de modo especial nos instantes que precedem o sono da noite, uma voz pequena vem sussurrar-nos algo, mesmo que estejamos afastados do Senhor. E é Ele mesmo nos chamando, Ele que é caminho, verdade e vida, o único que pode dar resposta aos mais profundos desejos do coração humano, como se lê na Constituição Gaudium et Spes, número 41 do Vaticano II. É preciso esforçar-nos para ouvir essa voz. Santo Agostinho ouviu-a, e ouviu-a depois de uma vida gasta futilmente. Então reconheceu: para vós nos fizeste, Senhor, e inquieto está nosso coração, até que descanse em vós. Está logo no começo do seu livro Confissões. A vida é a arte do encontro. E o grande artista do encontro é Jesus. Ah, que estranhos caminhos ele usa para nos encontrar. Vou ilustrar isso com uma pequena história que encontrei num livro da editora Ágora, escrito por uma médica, doutora Raquel Naomi Remen, intitulado Histórias que Curam, Conversas Sábias ao Pé do Fogão. Reproduzo. Meu paciente, um médico que tem câncer, chega para sua sessão imensamente satisfeito consigo mesmo. Conhecendo meu amor por histórias, diz que encontrou uma história perfeita e me conta a seguinte parábola. Shiva e Shakti, o divino casal do hinduísmo, estão em sua morada celeste e observando a terra. Comovem-se com os desafios da vida humana, a complexidade das reações dos homens e o onipresente lugar do sofrimento na experiência humana. Enquanto observam, Shakti avista um homem miserável andando por uma estrada. Ele tem as roupas surradas e as sandálias amarradas com uma corda. O coração de Shakti confrange-se de pena. Enternecida com a bondade e a luta do homem, ela se volta para seu divino esposo e lhe implora que dê a ele um pouco de ouro. Shiva olha o homem por um longo momento. Adorada esposa, não posso fazer isso, diz ele. Shakti se espanta. Como assim, meu marido? És senhor do universo. Por que não podes fazer essa coisa simples? Não posso dar-lhe isso porque ele ainda não está pronto para recebê-lo, replica Shiva. Shakti se zanga. Estás dizendo que não és capaz de deixar um saco de ouro aos pés dele? Claro que sou, responde Shiva, mas isso é muito diferente. Por favor, meu esposo, pede ela. E assim, Shiva deixa cair um saco de ouro no caminho do homem. Enquanto isso, o homem caminha matutando. Será que encontrarei o que jantar hoje ou passarei fome de novo? Virando uma curva na estrada, ele vê uma coisa no caminho à sua frente. Ahá, diz ele, vejam só, uma pedra grande. Que sorte eu tê-la visto. Ela podia ter arrebentado ainda mais essas minhas pobres sandálias. E passando com cuidado por sobre o saco de ouro, ele segue seu caminho. Parece que a vida deixa muitos sacos de ouro em nosso caminho. Raramente eles aparentam o que são. Perguntei a meu paciente, meu colega médico, se a vida já lhe deixara algum saco de ouro que ele tivesse reconhecido e usado para enriquecer sua vida. Ele sorri para mim. O câncer, diz simplesmente. Achei que você adivinharia. Pense, amigo. Pensemos juntos. Que sacos de ouro bom Deus já colocou em nosso caminho para que a nossa vida pudesse tomar outro rumo, saindo do caos e encontrando o cosmo, a verdadeira vida? E o que fizemos, ou estamos fazendo, com esse saco de ouro que a providência divina colocou em nosso caminhar? Higino Giordani, falecido em 1980, foi um mestre entre os escritores italianos. Suas meditações, confissões íntimas e monólogos estão reunidos em um livro fascinante, Diário de Fogo, publicado pela editora Cidade Nova. Dali extraio o que escreveu em 17 de julho de 1954. Aos que se deixam viver, os que matam o tempo. E ao contrário, o tempo é a preciosa dotação que nos serve para consumar a vida. Consumi-la como círio, como vela de um ícone. Viver é um consumir-se em holocausto a Deus, queimando-se lentamente como as vítimas na antiga lei, consumando em um espaço mais ou menos longo a paixão e a morte. Naturalmente, a vida se faz sacrifício. Lenta combustão sobre o altar do holocausto, se acompanhada e impregnada inteiramente de oração. Um sacrifício sem oração é um gesto sem alma, é inútil. Sem oração, um contínuo elevar-se até Deus, pensar e fazer-se Ele. Sem oração, a vida não é vivida, morre. É um deixar-se viver, um matar o tempo em vez de destruir o homem velho. Esse consumar-se quase como um combustível que aos poucos arde, destruindo a nós mesmos o homem velho, é a libertação de uma nova vida, um renascimento, o verdadeiro nascimento à vida verdadeira, a Deus. Meus irmãos, cada dia de novo, para termos vida, somos chamados a destruir o homem velho que teimoso quer ressurgir em nós. É preciso ter coragem, ser decidido, ser determinado para sempre de novo expulsá-lo. É mais fácil e prazeroso viver com as vestes do homem velho, mas é preciso desvesti-lo, desnudá-lo com sacrifício, destruindo-nos a nós mesmos, nas palavras de Higino, para que a vida resplandeça em todo o seu brilho com a luz que desde o batismo se infundiu em nossa alma. Gosto muito do que Santa Teresinha do Menino Jesus colocou em suas poesias, como isto: Minha vida é só um instante, um fugaz segundo. Minha vida é só um dia que passa, tu o sabes, meu Deus. Para louvar-te sobre a terra, só tenho este dia. Amo a ti, Jesus. E para ti minha alma se inclina, meu doce apoio para este único dia. Que me importa, Senhor, se o futuro é incerto? Como te amo, Jesus. Por ti minha alma anseia. Sê meu doce apoio por um dia somente. Reina em meu coração. Teu sorriso incendeia agora, no presente. Que me importa, Senhor, se no futuro há sombra? Rezar pelo amanhã, minha alma não consente. Guarda meu coração puro, cobre-me com tua sombra. Deixa-me, Senhor, em tua face esconder-me, para não ouvir o mundo clamar futilmente. Dá-me teu amor, conserva-me tua graça, agora, no presente. Quero ver-te sem véu, Senhor. Não me escondas, meu Deus, tua amável face, agora, no presente. Já voarei ao céu que aí profira, para que aí profira meus louvores a ti, no dia sem poente. Quando então cantarei em angélica lira o eterno presente. Santa Teresinha do Menino Jesus foi freira carmelita. Também irmã Maria Estela, Madre Maria Estela, foi uma santa irmã carmelita e tive a alegria de tê-la por minha madrinha espiritual. Viveu 94 anos, grande parte deles no Carmelo Cristo Redentor em São José, tendo morrido em 19 de maio de 2022. No seu jubileu de 60 anos de vida consagrada, iniciou seu escrito com estas palavras: de ti saímos, Senhor, a ti é que voltamos na caminhada que neste mundo damos. E com tua bênção no altar nos consagramos, tornando nossa vida o dom que te ofertamos. Pôde celebrar 70 anos de vida consagrada e 73 de vida monástica, e a sua morte, suas confreiras escreveram que o seu caminho de santificação foi a pequena via, o pequeno caminho, onde na humildade, no amor e no escondimento procurou dar sempre o melhor de si para Deus e as irmãs. Acrescento, para todos nós que tivemos a graça de alguns momentos de convívio com ela. Seu sorriso, sua serenidade, alegria nos lembram o que Santa Teresa d'Ávila escreveu: felizes as vidas que se gastam no serviço do Senhor. Eu e você, meu irmão, estamos nos gastando para amar e servir o Senhor nos irmãos? Ou estamos guardando para nós a nossa vida? Escutemos Jesus dizer, Evangelho de Lucas, capítulo 17, versículo 33. Todo que procurar salvar, guardar para si a sua vida, irá perdê-la. Mas todo que a perder, doando-a aos irmãos em quem eu estou, irá encontrá-la. E agora, para encerrar, fiquemos com estas sábias e inspiradoras palavras do Santo Padre, o Papa Francisco. Quando tocamos em algo, deixamos as nossas impressões digitais. Quando tocamos as vidas das pessoas, deixamos nossa identidade. A vida é boa quando você está feliz, mas a vida é muito melhor quando os outros estão felizes por causa de você. Seja fiel ao tocar os corações dos outros. Seja uma inspiração. Nada é mais importante e digno de praticar do que ser um canal das bênçãos de Deus. Nada na natureza vive para si mesmo. Os rios não bebem sua própria água. As árvores não comem seus próprios frutos. O sol não brilha para si mesmo e as flores não espalham seu perfume para si. Jesus não se sacrificou por si mesmo, mas por nós. Viver para os outros é uma regra da natureza. Todos nós nascemos para ajudar uns aos outros. Não importa quão difícil seja a situação em que você se encontra, continue a fazer o bem aos outros. Porque aí está a vida. A vida que se faz doação aos irmãos e os serve com amor, um dia ouvirá dos lábios do Senhor o que está no Evangelho de Mateus, capítulo 25, versículo 34. Vem, bendito, bendita do meu Pai, toma posse do reino que te está preparado desde a criação do mundo. Que assim seja. Agora, irmãos, escutemos nossa música. No CD, O Pregador e o Sanfoneiro, Fábio Carneirinho interpreta Padre Zezinho. Na canção Valores, ensina: ao declinar do meu querer foi que aprendi a dar valor à vida. Ao estender a minha mão foi que aprendi a dar valor à vida. Quem passa a vida inteira fazendo coleção de amores passageiros, buscando pôr a mão em tudo que o dinheiro conseguir, não pode ser feliz. Não pode conjugar o verbo ser. Ouçamos.

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o clarão da madrugada já vem aparecendo. Amanhece um novo dia. O nosso louvor se dirige ao Ser Supremo, ao Criador de todo o universo, que nos deu o dom da vida com todas as suas maravilhas. Obrigado, Senhor, pela vossa ajuda, pela vossa graça. Obrigado pelo dom da vida. 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

0: amigos caminhoneiros, aqui é o Fernando Riquetti, no comando de mais um Brasil Caminhoneiro. E então, vamos juntos nessa viagem? Claro que sim! Paulinho, prega o reio e vamos começar mais um Brasil Caminhoneiro. E aí, parceiro? Com certeza, pelas estradas Brasil afora, você já deve ter topado aí com um caminhão diferente, que às vezes a gente não consegue nem dizer que tipo é. Você já encontrou um desse? São os caminhões customizados, com modificações personalizadas como pintura exclusiva, adesivos, acabamentos especiais e acessórios únicos. Vou te falar, viu? O caminhão fica bem diferente. O Mauro Rangel, ele trabalha numa transportadora e ele customizou um Volvo NL12 fabricado em 1996. Parabéns, viu, Maurão? Eu adorei o seu caminhão. Tudo bem contigo?
1: Tudo jóia, graças a Deus. É a famosa customização, né? É modificação. É um sonho, uma vontade que você não para.
0: Tá certo. Agora, aquela parte que tem ali na traseira do caminhão era uma guarita que ficava ali na portaria que ninguém usava.
1: Isso, era uma guarita que o guarda no fim não usava, ele largava lá e ficava no chão, então tinha aquela guarita pra quê? Resumindo, usamos elas no caminhão.
0: Bom, a gente viu ali, né? A gente tá falando de um NL12, esse caminhão foi fabricado em que ano?
1: 1996.
0: Boa. Bom, aquele 12 é um motor 12 litros, né?
1: 12 litros, ele é um motor de 420 cavalos, e aí a caixa de 12, né?
0: Eita. Com... Ah, aquela que tem a chavinha?
1: Tem a chavinha, tem um famoso botãozinho ali que você...
0: Fora isso aí, você não precisou mexer nada na parte mecânica do caminhão, só rebaixou a suspensão.
1: Vamos lá, a suspensão não é rebaixada.
0: Olha lá, rapaz, tá socado no chão ali, filho?
1: Nada, nada, nada. Aquilo dali é totalmente original, a parte mecânica, e mudamos o quê? A parte do paralama. Estilizamos tudo, abaixamos pra quem olha... Pensa que o caminhão é rebaixado, não é rebaixado.
0: E a parte do fundo, dentro, ele mostrou as fotos pra nós, a parte de fundo do farol, ele pegou um espelho retrovisor aí da marca da Estrela, tirou o vidro, colocou lá e ficou, encaixou certinho no formato do farol que você queria, né?
1: Ficou bojo, né? A parte pra você poder trocar as lâmpadas, você tira esse bojo, né? E é uma capa traseira do retrovisor de um outro caminhão aí, né?
0: O Mauro tava comentando, pô, Riquete, esse aqui é o tipo de caminhão ecologicamente correto. Por quê?
1: Porque tudo reciclado, material que temos aqui dentro, aqui na oficina. Nós pegamos a régua de pedreiro, pegamos caixas de bebidas, sobras de chapas de inox, alumínio, e fomos usando, né? Então, resumindo, evitamos muitas compras.
0: O Mauro de vez em quando pega o caminhão para tocar, mas ele não quer mais saber disso. E sabe por quê? Porque todo lugar que ele vai parar para fazer um pernoite, para fazer a viagem de Mogi, de repente vai pousar em Barretos, para no posto para fazer pernoite, noite é só turma batendo na porta, querendo conferir os detalhes da boleia de cabine. Não mais viaja, só fazer tiro curto com ele então, né, Mauro?
1: Cada viagem, cada passeio desse é foto, pessoa pedindo pra entrar, conhecer o caminho.

0: fotos desse bruto aí, viu?
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0: A sinalização nas estradas salva vidas todos os dias. Placas, faixas e avisos orientam motoristas, ajudam a evitar acidentes e garantem viagens mais seguras para quem transporta o Brasil pelas rodovias. E esse é o tema do Francisco Garonci, nosso repórter especial. E aí, vamos ouvir?
3: Fala, Riquete! Turma do Brasil Caminhoneiro, imagine você numa carreta lotada, descendo uma serra à noite, tarde da noite, e aí a chuva tá caindo, a visibilidade tá baixa, tem muita serração. Isso daí é uma cena que não agrada ninguém. Mas você já parou para pensar que se além disso você tiver uma rodovia esburacada, sinalização ruim, a falta de defensas laterais, tudo isso só vai piorar a situação. Mas o lado bom dessa história é que já existem tecnologias que hoje estão sendo usadas para elevar a segurança nas rodovias. Os riscos fazem com que a estrada deixe de ser caminho e passe a ser armadilha. As concessões rodoviárias no Brasil estão em expansão. Elas cresceram 65% em 10 anos e já chegamos a 32.500 quilômetros até agora de rodovias concedidas. E quando uma rodovia passa a ser concedida, a cobrança do pedágio é apenas a parte mais visível para o usuário. Por trás dela, existe muita obra, manutenção, atendimento, monitoramento, sinalização e tecnologias. Tem uma tecnologia que parece simples, mas não é não. Ela envolve muito desenvolvimento e é uma das mais importantes da rodovia, que é a sinalização. E ela se dá tanto por meio das placas, como também pelos cones, pelos painéis de mensagens, pelas faixas e pelas taxas. É por meio dessa sinalização que a estrada conversa com o caminhoneiro, conversa com todos os condutores e usuários da via. A sinalização, quando não cumpre o seu papel, eleva em muito o risco para quem passa pela estrada. A sinalização precisa ser visível de dia e à noite, na chuva, na neblina e em trechos de grande movimento. Também precisa estar livre de obstáculos, porque não adianta instalar uma placa correta se a vegetação cresce e aí o condutor não consegue enxergar. Assim como não adianta pintar uma faixa que some já na primeira chuva. As rodovias estão cada vez mais integradas e usando a inteligência artificial no dia a dia. Mas para isso, câmeras são essenciais, porque esses equipamentos de alta capacidade transmitem em tempo real para os centros de coordenação as imagens de diversos trechos da rodovia. E muitas delas cobrem diferentes áreas. Essas imagens de alta definição são jogadas dentro dos algoritmos de inteligência artificial. E ali se processa toda a informação do que acontece na rodovia. Esse tipo de tecnologia traz um controle maior, mas principalmente segurança para quem está lá na estrada. O setor de rodovias está olhando para o futuro, mas o futuro que interessa para quem vive na estrada é aquele que reduz risco no presente, porque para o caminhoneiro, segurança não é discurso, é pista boa.

0: sinalização clara, equipamento funcionando e atendimento quando precisa.
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2: 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Panda!

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1: Turma, no extremo sul de Rondônia, existe um ponto importante que faz toda a diferença para quem vive na estrada. É a cidade de Vilhena. Ela é cortada pela BR-364 e, com isso, Vilhena acabou se tornando um verdadeiro ponto estratégico para os caminhoneiros que cruzam o país de ponta a ponta. A BR-364 é um dos principais corredores de transporte do Brasil, viu, gente? Ligando regiões produtoras do centro-oeste e norte aos grandes mercados e portos, sendo fundamental para o escoamento de grãos, de carne e também de outras commodities. E nesse trajeto, Vilhena funciona como uma porta de entrada de Rondônia e ponto de apoio essencial. Eu estive por lá, viu? É, e conversei com o estradeiro Valdir. O Valdir é de Cariacica, no Espírito Santo, e se mudou para Vilhena faz 4 anos. Ele fala das boas oportunidades para a turma da estrada por lá. Vamos ouvir.
3: Tá tendo muita lavoura agora, né? E cada vez está aumentando mais, eu creio que está melhorando bastante. Inclusive tem até muita gente de fora que vem para cá, para essa região, trabalhar aqui com caminhão e tal, né? Não só como caminhão, como serviço braçal também, outros, né? 3 meses de soja, a média de uns 2, 3 meses de milho também. Aí o resto é planta, preparação da terra, né?
1: Valeu, Valdir, obrigado, obrigado, meu amigo. E, ó, além de Vilhena, os municípios de Corumbiara, Cerejeiras e Chupinguaia são os maiores produtores do grão, viu? Com destaque para a cidade de Vilhena, que é uma maior produtor de milho do estado. E a colheita do milho, gente, ocupa uma área de 186 mil hectares. E um dos fatores favoráveis para o crescimento da produção é o clima, que perpetua durante todo o ciclo da cultura. Não tem variação. Pois é, turma. Região norte do Brasil. Mais uma fronteira agrícola que se consolida cada vez mais no país.
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1: E vamos de música!

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2: E hoje vamos continuar a nossa série sobre filhos que herdam a profissão dos pais. Vamos conversar com o Márcio Sasaki. Ele é mecânico de caminhões. Vamos conversar também com o filho, Douglas, que é motorista de caminhão. E o neto, Eric, que é claro, caminhoneiro. Vamos ouvi-los.
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4: Esse daqui é o seu Narciso. Ele é o pai do Douglas. E que é pai também do Eric. Eita, rapaz. Eric, quem que mais te ensina? Quem que mais puxa a tua orelha? É o pai ou é o vô?
5: Pergunta difícil, mas... É o pai que me ensinou a maior parte das coisas na vida. É? Me ensinou muito de parte elétrica, me ensinou a dirigir, me ensinou tudo na vida. O avô é a pós-graduação, é o puxão de orelha um pouco mais duro, sabe? Tudo que meu pai me ensinou foi uma grande lição, sabe? Mas eu acho que a coisa que me ensinou, que mais me ensinou bem assim, foi dirigir mesmo, sabe? Pega no pé.
4: Freia!
5: Tá coisa assim, filho.
4: O Eric, é só alegria pra esse paizão aí, viu?
6: Com certeza, isso aí não tem dinheiro que paga. Tô muito feliz aqui de acompanhar o pai aí, fica comigo aí a vida toda aí.
4: Que bacana.
6: É, contente. E o Eric também, aqui do meu lado também.
7: É muito gratificante, né? Meu neto, o meu filho. Eu acredito que quando eu estiver, se Deus quiser, com 90 anos, você vem fazer outra reportagem aqui pra mim.
2: Os três trabalharam juntos para consertar o caminhão do Lucas. Assim que o 113 ficar pronto, vai acelerar o carrão direcionado a Recife com um carreto de máquinas agrícolas. O gosto pela profissão herdou do pai, o seu Ademir.
8: Herdei sim, herdei do pai. O pai me ensinou desde novo a dirigir, a amarrar carga, né? A gente começou no transporte em 2006. E ali eu comecei a gostar de caminhão e adquiri a profissão. O pai me deu todas as carteiras, né? Eu fazia aniversário, ele me dava a primeira carteira, deu a carteira B, depois me deu a carteira C. Depois ele me deu a carteira aí, né? Que é qual nós estamos aí hoje, né? Herdando aí, me ensinou na estrada a viajar. Eu digo que todo dia eu tô aprendendo com ele, né? Cada dia que passa eu adquiro novos aprendizagens, porque a experiência que ele tem é o que ele me passa de ensinamento. E a minha experiência é que eu passo com meus filhos, né? A experiência da vida, não só a vida na estrada, mas a experiência de um homem, né? De um trabalhador, como agir, né?
2: E é isso, turma! Além da profissão, o Lucas herdou também do pai a ser sempre correto na vida. E amanhã tem mais filhos que herdaram a profissão dos pais.
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2: Tem música na boleia.
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3: O lado bom da estrada.
4: Começou com um carro pequeno, fui aperfeiçoando, né? Prática, acabei caindo num caminhão truque, já fui direto já para a estrada para pegar a carreta. O que eu mais gostei foi Rio Branco, no Acre. Praticamente o primeiro tiro longo que eu dei como carreteiro, como prancheiro. A gente não conhece nada, né? Vai perguntando pros amigos do trecho aí, eles vão ensinando você. E assim vai adquirindo a experiência na vida aí e sendo feliz.

Curitiba para mais um programaço. É isso daí. 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
1: Santa Catarina começa a terça-feira com presença de nebulosidade no céu em boa parte dos municípios. É a propagação de um cavado, uma área de baixa pressão atmosférica que vai mudar o tempo nas próximas 24 horas. Hoje, por enquanto, segundo os meteorologistas do CPTEC Imp, não há previsão de chuva para a nossa região, mas até o final de semana as instabilidades voltam a se formar e uma nova frente fria vai tocar Santa Catarina até domingo, dia 30, trazendo condição para pancadas de chuva, trovoadas, rajadas de vento e um novo declínio acentuado das temperaturas. Hoje a temperatura máxima chega a 19 graus, a mínima nesta quarta-feira vai a 11 graus em Capivari de Baixo, Cocal do Sul, Criciúma, Forquilinha, Grão-Pará e Tubarão. Daniel Panobianco da agência PD Radar com exclusividade para Tubá FM.
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2: Esta manhã,
3: Senhor, no silêncio deste dia que amanhece, venho pedir-te saúde, força, paz e sabedoria. Quero olhar hoje o mundo com os olhos cheios de amor, ser paciente, compreensivo, manso e prudente. Quero ver teus filhos além das aparências como tu mesmo os vês, e assim não ver senão o bem em cada um. Deixa meus ouvidos a toda calúnia. Guarda minha língua de toda maldade. Que só de bênçãos se enche o meu espírito. Que eu seja tão bondoso e alegre que todos quantos se achegarem a mim sintam tua presença. Reveste-me, Senhor, com tua beleza. E que no decurso desse dia eu te revele a todos.
4: Muito bom dia, meu amigo, muito bom dia, minha amiga, que bom, estamos começando, começando a nossa manhã do dia, do dia 25, isso mesmo, estamos chegando no dia 25 de agosto de Deus.

0: grande abraço. Fico feliz de começar a nossa manhã. E quem está chegando por aqui? Oh, meu Deus, já percebi que elas chegaram com força total. São as irmãs. Antigamente nós as chamávamos de irmãs baianas. Claro que nem todas, né, vieram da Bahia, umas até de outros países, mas estão aqui fazendo um belíssimo trabalho no nosso colégio do Santíssimo Sacramento e de Maria Imaculada, Mãe das Dores. Então, as irmãs e os professores, as professoras aqui foram marcando presença durante este mês de agosto, e eu agradeço muitíssimo. Deus abençoe a vocês, todos os que trabalham com vocês, todas as irmãs do mundo inteiro.
1: Bom dia, queridos ouvintes da Rádio Tubar. Durante esse mês de agosto, refletimos sobre as diferentes maneiras que Deus usa para chamar. Ele faz um convite especial a cada um de nós.
2: Neste próximo final de semana, vamos refletir a vocação catequética. Deus chama homens e mulheres a fazerem ecoar a palavra de Deus em um mundo sedento por amor e paz.
1: Há uma linha tênue e profundamente significativa entre a experiência da mulher samaritana e o chamado da iniciação à vida cristã no encontro com Jesus. Junto ao poço, ela passa da sede material para a sede espiritual, do desconhecimento para a fé, do isolamento para a missão. Assim também acontece na iniciação à vida cristã. A pessoa é acolhida em sua realidade, encontra-se com o Cristo vivo, tem sua vida iluminada pela palavra e enviada a testemunhar. A samaritana torna-se sinal do discípulo que, após fazer a experiência pessoal com Jesus, transforma sua história e convida outros a beberem da mesma água viva.

Escutar a palavra é abrir o coração para o que o Senhor quer nos dizer hoje. Por isso, façamos silêncio interior e deixamos que a voz de Deus toque o nosso coração e transforme a nossa vida. Leitura do Evangelho de João, capítulo 4, versículos 14 ao 26. Mas quem beber da água que eu vos dar, nunca mais terá sede. E a água que eu lhe darei vai se tornar nele uma fonte de água que jorra para uma vida eterna. A mulher lhe disse: Senhor, dá-me dessa água para que eu não tenha mais sede, nem precise vir aqui tirá-la. Jesus lhe disse: Vá chamar seu marido e volte aqui. A mulher respondeu dizendo: Eu não tenho marido. Jesus lhe disse: Você está certa quando diz: Não tenho marido, porque você teve 5 maridos, e aquele que você tem agora não é o seu marido. Você falou de forma verdadeira. A mulher disse a Jesus: Senhor, vejo que tu és um profeta. Nossos pais adoraram a Deus nesta montanha, e você diz, e dizem que está em Jerusalém, o lugar onde é preciso adorar. Jesus lhe disse: Acredita em mim, mulher. Vai chegar a hora em que vocês vão adorar o Pai, nem neste monte, nem lá em Jerusalém. Vocês adoram o que não conhecem. Nós adoramos o que conhecemos, porque a salvação vem dos judeus. Mas vai chegar a hora, e é agora, em que os verdadeiros adoradores vão adorar o Pai em espírito e em verdade, porque são esses os adoradores que o Pai procura. Deus é espírito, e é preciso que aqueles que o adorem em espírito e verdade. A mulher lhe disse: Eu sei que vai chegar um Messias que se chama Cristo. Quando ele vier, vai nos anunciar todas as coisas. E Jesus disse: Eu sou o Messias. Eu que estou falando com você. Palavras da salvação. Glória a vós, Senhor. Que essa palavra nos ajude a crescer na fé, no amor, tornando-nos testemunhas vivas do Evangelho.

A igreja vive hoje a beleza da catequese renovada, inspirada na iniciação à vida cristã. Mais do que preparar crianças, jovens e adultos para receber os sacramentos, a catequese convida cada pessoa a fazer uma verdadeira experiência de encontro com Jesus Cristo. Os sacramentos do batismo, da Eucaristia e da Crisma deixam de ser vistos como um ponto de chegada e passam a ser celebrados como etapas de uma caminhada de fé que continua por toda a vida. Nesse processo, a palavra de Deus, a oração, a participação na comunidade e a vivência da liturgia tornam-se essenciais para formar discípulos missionários. Assim, a catequese não apenas ensina a fé, mas ajuda a vivê-la, para que cada cristão testemunhe o Evangelho com alegria, esperança e compromisso na igreja e no mundo. Ser catequista é ser um porta-voz da palavra de Jesus.

0: rezemos por todos os catequistas de nossa diocese de Tubarão, que no dia a dia saem de suas casas e apresentam Jesus a tantas crianças, jovens, adolescentes e adultos, tornando-os discípulos missionários em nosso meio.
1: Encerrando o mês vocacional, neste programa As Religiosas Se Comunicam, lembrando sempre que Deus continua chamando e a sua voz pode ser reconhecida por quem abre o coração à oração, à palavra e à vida da comunidade. A todos os jovens, deixamos um convite especial. Não tenham medo de sonhar os sonhos de Deus. Pergunte, escute e caminhe. A igreja precisa da sua generosidade, dos seus talentos, da sua coragem. Muito obrigada por sua companhia durante esse mês vocacional. Que o Senhor abençoe e fortaleça a sua caminhada e faça florescer muitas e santas vocações em nossas famílias e comunidades. Um abraço e que Deus os abençoe sempre.
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0: Caerte Notícias está começando. Eu sou a Marílis Pequeno e a partir de agora você acompanha os principais fatos que movimentam Santa Catarina. Vamos aos destaques de hoje.
1: Semana de mobilização reforça busca por pessoas desaparecidas com coleta de DNA. Quarta edição da campanha acontece até o dia 28, com 342 postos em todo o país e atendimento em 22 municípios de Santa Catarina.
2: Santa Catarina recebe especialistas do Brasil e do exterior na segunda semana estadual de combate à corrupção, com debates sobre prevenção, controle social e participação cidadã.
3: O uso de cigarros eletrônicos entre jovens acende um alerta entre especialistas para possíveis impactos futuros na saúde. Estudos experimentais já apontam alterações celulares e genéticas na mucosa da boca exposta ao vapor dos dispositivos. A prevenção é considerada fundamental para reduzir riscos.
4: Brasil realiza os primeiros embarques de uvas com tarifa zero para a União Europeia por causa do acordo com o Mercosul.
5: Saiba por que comprar um imóvel no inverno ajuda a evitar armadilhas e infiltrações na hora do negócio.
6: Terça-feira de tempo firme com sol entre nuvens e temperaturas em elevação em Santa Catarina.
0: Caerte Notícias, a informação que aproxima Santa Catarina. Um hábito que tem ganhado espaço, principalmente entre os mais jovens, pode trazer consequências que ainda não são totalmente conhecidas. O cigarro eletrônico é proibido no Brasil, mas continua circulando. E especialistas alertam para os riscos da exposição prolongada às substâncias presentes no vape. A repórter Vanessa Carini tem os detalhes.
3: O uso de cigarros eletrônicos entre adolescentes e jovens adultos tem preocupado especialistas pelos possíveis efeitos a longo prazo na saúde. No caso do câncer de boca, estudos já identificaram alterações nas células da mucosa exposta ao vapor do vape. A cirurgiã de cabeça e pescoço, Ana Gabriela Neis, explica o que já se sabe sobre essa relação.
7: O que nós temos hoje de relação entre o cigarro eletrônico e o câncer de cabeça e pescoço? Tá? Quando a gente menciona essa relação, a gente fala principalmente do câncer oral, tá? Ou seja, o câncer de boca. Ele acaba sendo o que tem uma relação mais direta com o cigarro eletrônico por conta de expor a mucosa da boca, né, com as substâncias do dispositivo eletrônico. A gente já sabe que câncer, ele se desenvolve a partir de múltiplos fatores. Uma das principais causas, né, é quando a gente é exposto a um fator de risco e esse fator de risco altera o nosso sistema biológico, né, ativando mecanismos carcinogênicos. São alguns mecanismos que acabam sendo gatilho, digamos assim, para desenvolver um câncer.
0: Comprar um imóvel exige atenção a detalhes que passam despercebidos no verão. No sul do país, o inverno virou o período ideal para testar o conforto térmico e a incidência de sol. A reportagem é de Carol Denardi.
5: O inverno no sul do país funciona como um teste real para quem quer comprar um imóvel. As temperaturas baixas revelam na hora problemas com umidade, ventilação e falta de sol. O franqueado da Apolar Imóveis, César Cezepaniak, destaca o que observar na hora da vistoria.
8: A questão de ventilação natural, iluminação natural, posição solar do imóvel, conforto térmico em especial, e nesse período de inverno é onde você consegue ter a real percepção. Também você analisar o entorno do imóvel, o bairro, a região, enfim, onde você concentra um fluxo de pessoas maior, logicamente, no verão, e no inverno você tem a real percepção da região, da localização, do comércio.
5: Visitar os imóveis no frio também ajuda a evitar armadilhas.
8: Principalmente a ventilação do imóvel. Isso tem que ser primordial. A posição solar dele não pode ser ignorada, você não pode cometer esse erro de não avaliar essa questão da ventilação, iluminação natural e posição solar. E é muito comum também você perceber nesse período de inverno, onde normalmente as pessoas acabam maquiando os imóveis para vender, então você tem que levar em consideração, fazer análise dos cantos de parede, rodapés, forro, banheiros, normalmente que são as áreas molhadas, e perceber se o imóvel não foi maquiado, foi pintado aí para poder fazer uma venda.
0: Para discutir soluções de combate à corrupção no estado, Especialistas do Brasil e do exterior participam de uma programação que também busca aproximar a sociedade do debate. A repórter Mônica Andrade tem mais informações.
3: Isso mesmo, Amarilis. Especialistas do Brasil e de outros países participam em Santa Catarina da segunda semana estadual de combate à corrupção. O encontro reúne debates sobre prevenção, controle social, governança e participação cidadã. A programação segue até 27 de agosto, com atividades presenciais e online. O promotor de justiça, Afonso Guizzo Neto, reforça que a população também pode participar, apresentando ideias e cobrando respostas das instituições.
9: A população é fundamental. Nem sempre a gente pode ir até o interior, até o local, escutar a comunidade, escutar a população e, claro, não só a reclamação, não só a busca de uma solução, mas as ideias para soluções. Então, nós temos que participar, todos como cidadãos, desse processo.
3: A Semana Estadual de Combate à Corrupção é aberta ao público e busca aproximar especialistas, instituições e a sociedade na prevenção à corrupção. Mais informações estão disponíveis nos canais do Ministério Público de Santa Catarina. De Florianópolis para o Acaerte Notícias, Mônica Andrade.
0: Santa Catarina confirmou a primeira morte por febre do Nilo Ocidental no estado. A vítima era uma mulher de 77 anos do sul catarinense. Outro caso também foi registrado em Caçador, no meio oeste, onde um homem de 56 anos sobreviveu à doença. O superintendente de Vigilância em Saúde da Secretaria de Estado da Saúde, Fábio Gaudenzi, explica como ocorre a transmissão e por que os casos são considerados raros.
10: A febre do Nilo Ocidental, ela é uma doença que a gente chama de arbovirose, né? O que que é isso? São doenças transmitidas por artrópodes, por vetores, basicamente por insetos que a gente costuma chamar de mosquitos. O reservatório, né? O animal que carrega, que alberga esse vírus, né? São pássaros, principalmente aves migratórias. Quando a ave está no território, ela é então picada por um inseto, por um mosquito, que a gente chama do gênero Culex, que é aquele nosso famoso pernilongo. A partir daí, esse pernilongo picando o ser humano ou outro animal faz a cadeia de transmissão. Em torno de 80% das pessoas vão ter uma doença leve, com um quadro febril inespecífico, mas o que nos preocupa muito são aí em torno de 20% que fazem uma doença mais grave, com sintomas neurológicos, e com isso, então, podem evoluir, né, para a gravidade e mesmo óbito.
11: Minuto do Eleitor, Acaerte.
12: Olá, eleitor catarinense. O sistema majoritário de votação é adotado para as disputas à presidência da República, governo do estado e senado nas eleições 2026. Neste formato, basicamente, ganha quem tiver mais votos. Para a presidência e governos estaduais, é preciso obter maioria absoluta. Caso nenhum candidato receba mais da metade dos votos válidos no primeiro turno, os dois mais votados disputam um segundo turno. Já para o cargo de senador, com duas vagas disponíveis para cada estado no pleito deste ano, elegem-se os dois candidatos que somarem mais votos com maioria simples. Na próxima edição do programa, vamos detalhar o sistema proporcional que é utilizado nas eleições para deputados federais e estaduais. Até o próximo Minuto do Eleitor.
0: Daqui a pouco falamos dos primeiros embarques de uvas brasileiras para a União Europeia com tarifa de importação zerada. Eu volto já.
12: Minuto Fecomércio Santa Catarina.
13: O show de prêmios da campanha Comércio Local é Legal está de volta e ainda maior. Neste ano, a premiação dobrou e chega a R$500.000. São 2 carros 0 quilômetro, 150 televisores de 50 polegadas e 150 forninhos Fischer. 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
14: 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O Brasil realizou os primeiros embarques de uvas para a União Europeia com tarifa de importação zerada. A medida aumenta a competitividade da fruta brasileira no mercado europeu. O repórter Marco Aurélio Gomes traz os detalhes.
15: Então, Amarilis, segundo a Associação Brasileira dos Produtores e Exportadores de Frutas e Derivados, no primeiro semestre, as exportações brasileiras de frutas aumentaram 20% e passaram de 619 mil toneladas. A uva foi a primeira fruta brasileira beneficiada pela tarifa zero após o acordo comercial entre o Mercosul e a União Europeia. Sem os impostos, o produto brasileiro fica mais competitivo e pode reduzir o preço para o consumidor europeu. O Brasil é o terceiro maior produtor de frutas do mundo, mas ocupa apenas a 23ª posição nas exportações. Além da uva, o limão é uma das apostas para o mercado internacional. O país exporta hoje menos de 10% do que produz e busca ampliar as vendas, principalmente para os Estados Unidos, que é o maior consumidor do limão Tahiti no mundo. O setor também aposta nos bioinsumos. O uso dessas tecnologias na fruticultura cresceu 70% nos últimos 3 anos. Mas ainda existem desafios importantes, como barreiras sanitárias, custos logísticos e a lentidão das negociações comerciais entre os países.
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14: O país conta agora com novas ferramentas para ajudar na localização de pessoas desaparecidas, entre elas bancos de DNA nacionais e estaduais, além de uma mobilização maior em torno do tema. A repórter Rita Sardi tem as informações.
1: Olá, Amarilis e ouvintes. Isso mesmo, Amarilis. Começou nesta segunda-feira a quarta semana de mobilização nacional de coleta de DNA de familiares de pessoas desaparecidas. A ação, coordenada pelo Ministério da Justiça e Segurança Pública, será realizada até sexta-feira e conta neste ano com 342 postos de coleta em todo o Brasil. Chico Lucas, secretário nacional de Segurança Pública do Ministério da Justiça, diz que o serviço já identificou 100 pessoas desaparecidas.
16: Neste ano, nós estamos atuando nos 27 estados, com mais de 342 pontos de coletas, né? 8 a mais do que no ano passado. Já identificamos 100 pessoas, né? Ou seja, já demos match em 100 pessoas, são 100 famílias que descobriram o paradeiro de um ente querido.
1: Amarilis, em Santa Catarina, a Polícia Científica e a Polícia Civil participam da mobilização no estado com 22 municípios com pontos de coleta. A coleta é gratuita, rápida e indolora. Não é necessário retirar sangue. O material genético é obtido com um cotonete passado na parte interna da bochecha.
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14: E o tempo, será que ajuda ou atrapalha os planos da semana? Daniele Lima, conta pra gente como fica a previsão em Santa Catarina.
17: Olá, Marilis e ouvintes. Nessa terça-feira, o tempo segue firme em Santa Catarina, com sol entre variações de nuvens. O sol predomina entre nuvens no Grande Oeste, enquanto do litoral aos planaltos, o dia amanhece encoberto, mas a nebulosidade diminui ao longo do dia, ocorrendo maiores aberturas de sol. À noite, a circulação marítima traz chance de chuva fraca e isolada entre o litoral norte, Vale do Itajaí e a Grande Florianópolis. As máximas variam de 15 a 20 graus do litoral aos planaltos e sobem no Grande Oeste, chegando próximo dos 27 graus. O vento sopra de nordeste, com possíveis rajadas na faixa entre Florianópolis e o litoral sul. Na quarta-feira, o tempo fica instável, com condições para pancadas isoladas de chuva com trovoadas, principalmente no meio oeste e planalto norte, sobretudo nas áreas de divisa com Paraná. Mesmo assim, as temperaturas sobem. As mínimas variam entre 9 e 17 graus, sendo perto dos 4 na serra. E as máximas superam os 20 graus no estado, podendo atingir 30 graus no extremo oeste. Depois do frio do início da semana, o calor vem com tudo. A tendência é de elevação das temperaturas até a sexta-feira, quando deve passar dos 30 graus na maior parte do estado. Aproveite o sol e tenha um ótimo dia.
0: O Acarte Notícias termina aqui. Agradeço pela sua companhia, continue na sintonia da sua emissora e eu volto amanhã com mais notícias. Um abraço para você e até lá.
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2: 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A hora certa.
1: Super Tubai, a hora certa. São 7:01.
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0: meus amigos, muito bom dia. São 7:05 agora. Estamos chegando com mais uma edição do Show do Rádio, um show de informações aqui na Super Tubá nesta manhã de terça-feira. Hoje, 25 de agosto de 2026, é dia de São Luís Nono, dia do feirante, dia nacional da educação infantil, é dia da legalidade e é dia do soldado. Show do Rádio tem apresentação de Bruno Vandresen e Antônio Bento. Participam do programa Giovanni Martins, Lucas Marques e Ramon Silveira. Os trabalhos técnicos de Everton Luiz, as gravações de Lucas Marcos de Carvalho e a direção geral do padre Rafael Liano.
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0: Muito bom dia, como está o tempo neste momento aqui em Tubarão?
2: Bom dia, Bruno, Everton e ouvintes. O tempo em Tubarão apresenta-se nublado. Neste momento, temperatura de 11 graus, 85% a umidade relativa do ar.
0: Vamos juntos então, são 2:30 de muitas informações para você. Nos acompanhe pelo 104.9, através também da live no YouTube e pelo aplicativo RádiosNet.
2: São 7:05, vamos para os destaques do programa. PEC da escala 6x1 avança no Senado e chega à Comissão de Constituição e Justiça.
0: Semana de mobilização reforça busca por pessoas desaparecidas com coleta de DNA.
2: UPA 24 horas e mercado do produtor, duas demandas que seguem sem previsão de funcionamento em Tubarão.
0: Campanha de multivacinação registrou a aplicação de 804 doses no dia D aqui em Tubarão.
2: Supercorredor de trens em Santa Catarina prevê 3 novas conexões diretas aos portos do estado catarinense e ao Paraná.
0: Famílias tubaronenses têm até o dia 1º de setembro para se inscrever no programa Casa Catarina.
2: No boletim policial, em Tubarão, proprietário de caminhão é indenizado após ser agredido durante remoção do veículo. Em Lauro Miller, rodovia SC-390, carro despenca de 30 metros e motorista sobrevive. Em Tubarão, bairro São Martinho, veículo é localizado pela polícia em local ermo e abandonado. Tudo isso e muito mais daqui a pouco no boletim policial.
0: Vamos agora manter contato com Ramon Silveira, ele traz o seu destaque. Diga aí, Ramon, bom dia.
3: Muito bom dia, amigos do Show do Rádio. Projeto Pro Vida na Escola realiza palestra educativa na educação sexual das crianças. Doutor Alan Knaben Magri fala sobre o assunto às 8:30 no Repórter Tubá.
2: Giovanni Martins também chegando com seu destaque. Bom dia, Giovanni.
4: Bom dia, exclusivo. Santa Catarina registra a primeira morte por febre do Nilo Ocidental. O caso aconteceu em Imbituba. Vítima era uma mulher de 77 anos e morreu no dia 8 de agosto em Itapirubá.
0: Contato agora com Lucas Marques, ele também traz o seu destaque. Lucas, bom dia.
5: Bom dia. Tubarão lança nona edição do Innovation Summit com expectativa de consolidar maior participação da história.

0: Primeiro registrado em Santa Catarina por febre do Nilo Ocidental. Laguna, MPF instaura procedimento sobre ponte Anita Garibaldi. Eleições, Vitória Salgado concorre a uma vaga na Lesc. Susto, carro cai de penhasco de 30 metros. Desaparecidos, campanha busca coletar DNA. Educação, reforma e ampliação, licitação para obras na escola Faustina da Luz Patrício foi lançada. Cultura Viva, projeto leva apresentação especial aos moradores do Abrigo dos Velhinhos em Tubarão. A ação busca promover o bem-estar e fortalecer a capacidade da superação. São os destaques do Diário do Sul.
1: Bom, vamos agora com o Diário Catarinense. Romeu Zema defende privatização da Petrobras, regime de trabalho por hora em sabatina da Globo. Pesquisa Quest em Santa Catarina, Flávio Bolsonaro lidera com 45% das intenções de votos contra 20% de Lula. Ainda sobre a pesquisa Quest, Jorginho Melo lidera a corrida por governo de Santa Catarina à frente de João Rodrigues. Primeira morte por febre do Nilo Ocidental na história de Santa Catarina é registrada. Lula sugere desenrola para clubes de futebol e cita crise do Corinthians com dívida de 600 milhões. STF anula lei que perdoava dívidas em Santa Catarina e determina cobrança de valores extintos. Entenda a decisão. E ainda, feminicídios aumentam 50% no sul do estado, mesmo com o avanço de rede de proteção, e revelam desafio. São destaques do Jornal Diário Catarinense.
0: Vamos agora aos destaques do Folha Regional. Ministério Público Federal investiga rompimento de cabos e falhas estruturais na ponte Anita Garibaldi em Laguna. Esquenta Barretos atrai mais de 2.000 pessoas e movimenta Jaguarone e região. SC Santa Catarina registra primeira morte por febre do Nilo Ocidental da história em Imbituba. Homem com mais de 40 passagens policiais morre em confronto com a PM em Araranguá. Adolescente esfaqueia padrasto para defender a mãe de estrangulamento em Criciúma. Após registrar mínimas negativas, temperaturas voltam a subir a partir de amanhã, quarta-feira. INSS muda a regra e libera empréstimo consignado sem biometria facial para aposentados. 45 pares de mães e filhotes de baleias francas são registrados em Imbituba. Tubarão se destaca em quatro modalidades durante os jogos para Jasque. São os destaques do Folha Regional.
1: Vamos agora aos principais jornais que já estão circulando pelo país, iniciando pelo Folha de São Paulo. Braskem pede recuperação extrajudicial e reconhece dívida de 10,9 bilhões de dólares. No estado de São Paulo, com dívida de 56 bilhões, Braskem pede recuperação extrajudicial. No Globo, também com dívida acima de 10 bilhões de dólares, Braskem pede recuperação extrajudicial. No Correio Brasiliense, Planalto e Senado aceleram a PEC para fim da 6x1. No Zero Hora, para renegociar 56,5 bilhões, Braskem formaliza pedido de recuperação extrajudicial. E notícias do dia, a cada eleição, Santa Catarina renova quase 50% dos deputados.
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0: São 7h13. Bom dia para você que já está no trânsito com seu automóvel ligado no 104.9 nas principais vias públicas da sua cidade, nas rodovias estaduais, na BR-101. Alô, você que está em casa, já tomando cafezinho ou finalizando, se aprontando para mais um dia de trabalho, porque hoje é terça-feira. É, meu camarada. Nossa primeira notícia, viu, Bruno, diz respeito à PEC do fim da escala 6x1 que chega à CCJ do Senado, com Omar Aziz como relator. A proposta de emenda

0: a Constituição que põe o fim da escala 6-1. A famosa PEC lá de 2019 avançou para a Comissão de Constituição, Justiça e Cidadania do Senado. Presidente da Casa, Davi Alcolumbre, União, né, encaminhou o texto ao colegiado na sexta-feira, agora passada, quase 3 meses depois de a matéria ser aprovada por ampla maioria na Câmara dos Deputados. O senador Omar Aziz, escolhido como relator, prometeu dar a maior agilidade possível à análise e antecipou posição favorável ao fim da jornada de 6 dias de trabalho por 1 de descanso. A PEC foi aprovada na Câmara em 27 de maio, com 472 votos favoráveis no primeiro turno e 461 no segundo turno. Quero ouvir meus colegas senadores, porque a relatoria não é só minha, tem a participação dos membros do Congresso Nacional. E a 6-1, nós vamos acabar com ela. A 5-2, dará saúde mental aos trabalhadores, declarou Aziz em vídeo publicado nas redes sociais. O encaminhamento ocorreu após a retomada do diálogo entre Alcolumbre e o presidente Lula, que conversaram por telefone sobre a tramitação da proposta. Ontem, segunda-feira, Lula voltou a defender publicamente o fim da escala 6-1, sem redução salarial. Tem gente que joga contra os interesses dos trabalhadores e trabalhadoras do Brasil, mas o nosso governo está mobilizado para aprovação da escala 6-1, sem redução do salário. O povo trabalhador que movimenta este país merece ter mais tempo para lazer, para cuidar da saúde e para acompanhar o crescimento dos filhos. É sobre tempo para a família, afirmou o presidente Lula. O calendário, viu, Bruno, para a votação é apertado. O Congresso terá entre 31 agora de agosto e 3 de setembro, a segunda semana de esforço concentrado antes do primeiro turno das eleições, marcado para o dia 4 de outubro. Para ser aprovada, a PEC precisa receber o apoio de pelo menos 49 dos 81 senadores em 2 turnos de votação. Antes de chegar ao plenário, o parecer de Omar Aziz precisa ser apresentado e votado na CCJ.
1: O dia D da campanha de multivacinação terminou com 804 doses aplicadas aqui em Tubarão. A mobilização aconteceu no último sábado, dia 22, e envolveu unidades de saúde de diferentes regiões do município. A ação tem como objetivo atualizar a caderneta de vacinação de crianças e adolescentes de até 14 anos, 11 meses e 29 dias. As equipes, aliás, avaliaram individualmente os registros e identificaram as doses que estavam pendentes, de acordo com a idade e o calendário nacional de vacinação. A policlínica registrou o maior número de aplicações, com 136 doses. Na sequência, apareceram as unidades do Campestre, com 89, São Luís, com 76, São Martinho, 1, com 71, Bom Pastor, 62 aplicações, Guarda, com 58, e São Cristóvão com 47 doses. O balanço também inclui atendimentos realizados em Congonhas, São João, Passagem, quilômetro 60, Sertão dos Correias, São Martinho 2, Santo Antônio, Fábio Silva, Revoredo, Oficinas 2, Morro da Caixa, Monte Castelo e Mato Alto, além do mutirão realizado no Caique, na Vila Esperança. Durante a mobilização, além da vacinação, as crianças receberam brindes e certificados da Coragem como forma de tornar o atendimento mais acolhedor para as famílias. A campanha de multivacinação continua até o dia 1º de setembro. Quem não participou do dia D ainda pode procurar uma das unidades participantes conforme o cronograma de atendimento de cada local. Pais e responsáveis devem levar a caderneta de vacinação para que os profissionais possam conferir o histórico e identificar possíveis doses em atraso. A campanha não é voltada a uma vacina específica, mas a atualização completa da situação vacinal de cada criança e de cada adolescente.
0: São 7:18. Governo prevê mega expansão ferroviária em Santa Catarina com 3 corredores e ligação com o estado do Paraná. Santa Catarina aparece no planejamento ferroviário de longo prazo do governo federal com 3 grandes corredores dentro do estado e uma conexão com o Paraná. As propostas incluem uma ferrovia entre Juri, Cerqueira e Itajaí, Navegantes, a ferrovia litorânea entre São Francisco do Sul e Imbituba e uma ligação ferroviária entre Curitiba e São Francisco do Sul aqui em Santa Catarina. Os 3 projetos aparecem no Plano Nacional de Logística 2050, lançado pelo governo federal em 12 de agosto. O documento apresenta uma visão de longo prazo para a infraestrutura de transporte do país e coloca as 3 ferrovias entre os projetos previstos para o estado de Santa Catarina. Na prática, o desempenho apresentado coloca Santa Catarina diante de 2 novas possibilidades ferroviárias. Uma ligação atravessando o estado de um lado ao outro e outra acompanhando o litoral e conectando diferentes regiões portuárias. Além delas, o plano prevê uma 3ª conexão entre Curitiba, no Paraná, e São Francisco do Sul, no norte de Santa Catarina. Esta mega expansão ferroviária em Santa Catarina pode ligar o oeste ao litoral norte. Um dos projetos prevê a implantação do corredor ferroviário de Santa Catarina entre Dionísio Cerqueira e Itajaí Navegantes, identificado pelo Código 2030 no PNL 2050. O empreendimento aparece como uma nova ferrovia classificada como Greenfield.
1: Ok, agora 7:22. Giovanni Martins chegando. Exclusivo, Santa Catarina registra a primeira morte por febre do Nilo Ocidental. Caso aconteceu em Imbituba. Vítima era uma mulher de 77 anos e morreu no dia 8 de agosto em Itapirubá. Diga aí, Giovanni.
2: A reportagem recebeu com exclusividade a informação de que uma morte por febre do Nilo teria sido confirmada em Itapirubá, no município de Imbituba, aqui na Amurel. Trata-se de um caso raro e que chama a atenção. Fábio Galdense, superintendente de Vigilância em Saúde de Santa Catarina, o senhor confirma essa informação e a nomenclatura correta é de fato febre do Nilo?
3: Olá, bom dia aos ouvintes. Sim, nós estamos investigando um caso de uma possível, né, um possível óbito, morte por conta da febre do Nilo ocidental. Então é uma doença, como você falou, que ela não é comum no país, embora 14 estados da federação já tenham identificado casos. No monitoramento que é feito desde o ano de 2014, o Brasil já tem em torno de 110 casos identificados. Então, embora seja uma doença rara, ela pode ocorrer no território brasileiro e nós então tivemos agora esse primeiro caso identificado aqui no estado de Santa Catarina.
2: A vítima é homem, é mulher? Qual é a idade que o senhor pode nos passar?
3: Bom, foi uma mulher, né, de 77 anos de idade, que apresentou sintomas neurológicos, o que é infelizmente típico da forma grave dessa doença. Então, em torno de 80% das pessoas que têm a febre do Nilo não desenvolvem sintomas graves, menos de 20% acabam evoluindo para a forma neurológica, que é a forma grave, que foi então o que aconteceu com essa paciente, infelizmente.
2: Doutor, vocês ainda estão investigando, ainda não foi confirmada, o que está faltando?
3: O caso sempre passa por uma discussão entre município, estado e governo federal, né? Então, nós estamos nessa fase de encerramento da investigação. Nós temos já o resultado confirmado no laboratório de referência. Então, agora são apenas trâmites de encerramento de caso que envolvem a discussão entre os três entes. Mas, infelizmente, né, a possibilidade maior é da confirmação, sim, do caso.
2: É a primeira morte por essa doença em Santa Catarina. O que dá para falar sobre esses números?
3: Sim, dentro dos dados oficiais, é a nossa primeira morte confirmada. É claro que a gente precisa sempre lembrar que é uma doença que o acesso aos exames laboratoriais ainda não é, digamos assim, não, o acesso não é um acesso fácil. Então, a gente sabe que a doença, como já aconteceu, né, nos outros estados, poderia já estar acontecendo aqui no estado de Santa Catarina, mas por o desconhecimento dos profissionais de saúde que não pensam na doença, não fazem a solicitação, né, do teste para confirmação, acaba que muitas vezes fica como um paciente com uma meningite, um paciente com um AVC, acaba não se fechando o diagnóstico pela febre do Nilo. Então, esse é um ponto bastante, bastante importante. Como a doença já acontecia em outros estados, como por exemplo, né, o Paraná, próximo de Santa Catarina, e lembrando, né, o ciclo epidemiológico da doença, né, como é que essa doença é transmitida, como é que a gente pega essa doença. Então, é um vírus, né, o agente causal é um vírus que ele é trazido ou espalhado, né, por diversos territórios do planeta através das aves migratórias. Então, as aves migratórias vêm com esse vírus, chegando nos locais, essas aves são picadas por mosquitos do gênero Culex, que é aquele mosquitinho que faz barulho, que incomoda e que ele é extremamente difundido no nosso território. E a partir então dessa picada da ave com o vírus, esse mosquito então pode transmitir para o ser humano e para outros animais, né? Então, este é o ciclo da doença. Não é o contato direto com uma ave, não é o contato direto com um animal doente. Precisa ter então esse inseto, né? Esse mosquito que vai picar o animal doente e depois picar o ser humano. Então, também não tem transmissão entre o ser humano. Uma pessoa não passa para outra. E o ser humano picado pelo inseto, como a quantidade de vírus no ser humano é muito baixa, diferente do que acontece com as aves, a picada do inseto no ser humano não leva à transmissão. Então, por isso que a gente não espera surtos, a gente não espera uma expansão da doença. Casos esporádicos acabam ocorrendo por conta desse ciclo limitado. Precisa ocorrer a picada do inseto numa ave migratória que veio com o vírus e a partir daí transmitir localmente. Então, por esse ciclo mais complexo que a gente tem uma quantidade muito limitada de casos no país.
2: O que que muda a partir de agora? Vocês estão fazendo algum estudo, algum monitoramento? Os ouvintes, os moradores da região precisam ficar em alerta? Existe uma preocupação a mais ou não?
3: Bom, a preocupação sempre é evitar novos casos, né? Então, para que isso ocorra, nós estamos fazendo uma avaliação de qual foi o provável local da infecção. Essa avaliação, ela é sempre feita junto com órgãos, tanto, né, da agricultura, no caso em Santa Catarina, SIDASC, também com órgãos de monitoramento do meio ambiente, para avaliar a presença de aves que tenham esse vírus, né? Porque, como eu falei, a gente precisa ter essa presença das aves com o vírus para que a gente possa ter a transmissão para humanos. Além disso, nós também estamos organizando, junto com hospitais de referência, uma ampliação dessa vigilância. Então, pessoas que cheguem com um quadro neurológico e que a gente não tenha outro diagnóstico, vamos encaminhar material para diagnóstico, né, da febre do Nilo, mesmo que, né, ali o profissional de saúde no primeiro momento não tenha essa suspeita, né?
2: O senhor fala cita aves, mas que tipos de aves são comuns aqui na região?
3: Sim, Bom, são aves migratórias e que a gente costuma ter no estado praticamente como um todo, né? Então, eu vou citar alguns nomes, né? E que as pessoas muitas vezes vão conhecer ou pelo nome científico, né? Ou pelo nome mais comum. Então, a gente tem uma série desses animais, como sabiá do campo, alma de gato, rolinha roxa, sabiá laranjeira, o pardal, né? E principalmente essas também as aves costeiras migratórias. Então, nesse contexto, Santa Catarina, praticamente em todas as suas regiões, tem a presença dessas aves que podem trazer o vírus. Então, esse é um outro ponto que a gente trabalha junto com os órgãos de meio ambiente para monitorar, caso a gente encontre aves doentes, para também ser feito o exame nessas aves para entender se elas podem estar ali albergando esse vírus, né, da febre do Nilo ocidental, e então todos os cuidados ali naquela região para evitar também a transmissão.
2: Bom, doutor Fábio Galdenzi, sobre essa notícia que acaba acontecendo, né? Vem aqui da região sul de Santa Catarina, da cidade de Imbituba. O Ministério da Saúde, digamos, ele já foi informado, eles também acompanham, como a gente explicou, é um caso, digamos, raro, né? Isso deve repercutir? Que o senhor vê que pode acontecer e quando que foi essa morte, quando que foi confirmada? O senhor acha que agora isso vai repercutir daqui para frente?
3: O Ministério da Saúde, ele é informado imediatamente. Essa é uma doença que está no rol das doenças nacionais de notificação imediata, né? Então, tanto município, estado tem que notificar o Ministério da Saúde para que essas ações conjuntas sejam desenvolvidas, né? A data do óbito foi o dia 8 de agosto, então nesse mês o exame foi para um laboratório de referência nacional, mas nós também já estamos implantando a metodologia de diagnóstico aqui no estado através do LACEN, do laboratório de referência aqui no estado, né, para as doenças de interesse em saúde pública. E, né, como você comentou, a preocupação, claro, é monitorar novos casos, monitorar os animais, para que se a gente identifique ali, né, alguma mortandade de aves, as ações da saúde dos animais sejam desencadeadas para a gente evitar a transmissão, né, para os seres humanos, né? Então, é toda uma cadeia que envolve tanto, né, a preocupação com os animais, quanto com o ser humano e também com esses insetos transmissores, que a gente sabe que estão dispersos no nosso território e que todos os cuidados que a gente deve ter normalmente, né, que a gente fala para reduzir ali o número, né, de insetos, de Aedes aegypti, a gente também tem que fazer para essa outra espécie que é o Culex, né, essas espécies de Culex, evitando então uma possível transmissão. Então a gente tem que ter sempre em mente, né, aqueles cuidados que a gente sempre orienta para evitar a proliferação de insetos no local onde a gente mora, no local onde a gente trabalha, para que a gente diminua, né, a transmissão de uma série de doenças. A gente falava muito da dengue, zika e chikungunya e eventualmente outras doenças mais raras que também tem essa transmissão, como a febre do Nilo ocidental.
2: Bom, superintendente de Vigilância em Saúde de Santa Catarina, doutor Fábio Galdenzi, sobre este caso, morte por febre do Nilo aqui em Imbituba, é isso ou o senhor teria mais algo a acrescentar?
3: Bom, é importante, né, a gente também trazer essas informações, esse serviço que você está fazendo para a população, dizendo que é uma doença rara, embora ela ocorra, então não é um evento que é inesperado, uma vez que nós somos rota de aves migratórias, nós temos a presença do Culex, que é um inseto transmissor, né? Então é um evento que ele estava sendo monitorado, tanto que a gente conseguiu fazer o diagnóstico e outros 14 estados do país já identificaram também. Mas ele acaba sendo um evento raro por conta da forma de transmissão, precisa ter a presença dessa ave que vem de fora com vírus, precisa ter a picada do inseto naquela ave e depois a transmissão para o ser humano. Então, esse contexto todo faz que, embora seja uma doença grave, a gente não tenha uma expectativa de surtos ou uma explosão de casos aqui no estado, porque o Ministério da Saúde monitora já essa doença desde 2014 e isso acabou não acontecendo em nenhum dos outros estados que tem a presença deste vírus.
2: Muito obrigado por conversar com a Rádio Tubá de Tubarão. Parabéns pelo trabalho e seguiremos acompanhando, doutor.
3: Nós que agradecemos pelo serviço que vocês estão entregando aí à população do sul do estado.
2: Com exclusividade, a gente divulga essa morte pelo vírus febre do Nilo, que foi confirmada em Itapirubá. Repórter Giovanni Martins.
0: Ok, Giovanni. 7:34, seguindo com o nosso show do rádio desta manhã de terça-feira, fria, temperatura neste momento de 11 graus, 85% a umidade relativa do ar. Vamos falar sobre salário mínimo, Bruno? É, salário mínimo, a partir do ano que vem já tem aí uma expectativa, uma discussão sobre o aumento do mínimo. Governo projeta salário mínimo de 2027 acima de 7% com ganho real sobre a inflação. Vamos lá. O Ministério da Fazenda, ou o ministro da Fazenda, Dário Durigan, oficializou ontem, segunda-feira, a nova estimativa para o salário mínimo no Brasil. Segundo o chefe da pasta, o piso nacional deverá passar dos atuais 1.621 para 1.741. O valor constará no projeto de lei orçamentária anual, que será enviado ao Congresso Nacional até o dia 31 deste mês. Todas as definições foram tomadas e tenho muito orgulho de poder apresentar um orçamento para o Congresso junto com o presidente Lula, afirmou Durigan durante a coletiva de imprensa. O reajuste calculado pelo governo é de 7,4%, garantindo ganho real aos trabalhadores. Esse índice supera em mais de 2 pontos percentuais a projeção de 5,02% para a inflação até o fim de 2026, estipulada pelo Banco Central. O novo montante também é maior que os 1.717 que haviam sido previstos na Lei de Diretrizes Orçamentárias. Na verdade, o salário mínimo deveria ser de 7.000, de acordo com o Diese. Os profissionais, os estudiosos no assunto. Hoje, imagina só, tem muitos brasileiros que ganham só o salário mínimo, ou um pouco mais do salário mínimo. Isso é um salário muito baixo em relação à inflação, ao custo de vida que enfrenta hoje o trabalhador brasileiro, lamentavelmente. Então, repito, de acordo com o Diese, o salário mínimo deveria ser de 7.000 no mínimo para satisfazer a necessidade básica do cidadão brasileiro. Um outro detalhe, mas não dá para, as empresas não vão conseguir, diminui os valores, a taxa, ou seja, os impostos, automaticamente esses valores dos impostos serão repassados pelas empresas ao valor do salário mínimo. Aí sim seria um país em evolução, um país com princípios aí de buscar recursos objetivos para aumentar o salário do trabalhador brasileiro que sua camisa, acorda cedo, dorme tarde e ganha apenas 1.621, o atual salário, que ano que vem tem previsão o ano todo de 1.641, Bruno.
1: Bom, 7:38 agora, as famílias interessadas em participar do programa Casa Catarina devem ficar atentas ao prazo, hein? As inscrições para a seleção de 43 casas em Tubarão seguem somente até a próxima terça-feira, dia 1º de setembro. O atendimento é presencial na Secretaria de Assistência Social, Mulher e Família, na Casa da Cidadania, localizada na Rua São Manuel, número 140, no centro de Tubarão. De segunda a sexta, as inscrições são realizadas das 2 às 6 da tarde, com distribuição de até 120 senhas por dia. A partir de 1 da tarde, aos sábados, o atendimento acontece das 9 da manhã ao meio-dia. Na última semana, a principal orientação é não deixar a organização dos documentos para a última hora. Entre as pendências mais identificadas estão os comprovantes de residência em Tubarão por pelo menos 10 anos consecutivos. Uma das exigências do edital. A inscrição só é validada após a entrega de toda a documentação exigida e o recebimento do protocolo assinado. Em caso de pendência, o candidato poderá precisar retornar à Casa da Cidadania para concluir o processo dentro do prazo. Para participar, é necessário ter renda familiar mensal de até 4 salários mínimos, não possuir outro imóvel no país, não ter recebido anteriormente benefício habitacional, ser maior de 18 anos ou emancipado e morar em Tubarão há pelo menos 10 anos consecutivos. Das 43 casas previstas, 34 são destinadas à demanda geral e 9 às cotas previstas em lei. 6 para pessoas com deficiência e 3 para pessoas idosas com 60 anos ou mais. A classificação será feita com base nos critérios de vulnerabilidade previstos no edital, considerando situações como moradia em área de risco, recebimento de aluguel social, presença de pessoas com deficiência ou idosas na família, pagamento de aluguel, residência cedida, famílias chefiadas por mulheres e presença de filhos menores de 12 anos. Dúvidas podem ser esclarecidas pelo WhatsApp da Secretaria. É o 992096732. O resultado preliminar está previsto para 3 de novembro. E a homologação do resultado final deve ser publicada no dia 24 de novembro.
0: E vamos falar agora sobre uma polêmica que envolveu um vereador da Câmara de Vereadores de Criciúma. O vereador afirmou que 50% dos advogados estudam para roubar pobres. OAB repudia fala. O vereador de Criciúma, Valdeci Bittencourt, do PSD. O Amaral fez críticas à atuação dos advogados durante a sessão de ontem, segunda-feira, da Câmara de Vereadores de Criciúma. O fato aconteceu durante a discussão do projeto de lei que tornaria obrigatória a publicação do currículo de todos os ocupantes de cargos comissionados vinculados aos poderes executivo e legislativo do município. O parlamentar afirmou que 50% dos advogados estudam para roubar os pobres. Aspas. Eu vou colocar uma taxa bem baixa até para não ofender os bons advogados. Eles estudam para roubar aqueles coitadinhos do Instituto Nacional do Seguro Social, INSS, que estão para receber aposentadoria. Eles estão para roubar aquelas questões, ou seja, o coitadinho não sabe quanto vai receber. Em nota, a OAB de Criciúma se pronunciou e afirmou que, devido a milhares de profissionais que exercem sua missão com liberdade, responsabilidade, coragem e amor, adotarão conjuntamente as medidas judiciais e institucionais cabíveis diante das declarações proferidas pelo parlamentar na tribuna do Legislativo. O comunicado foi emitido na noite de ontem, segunda-feira. Vai tomar processo.
1: Com certeza. Agora, 7:43.
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1: As informações foram repassadas pela Eluana. Atendimentos adultos na emergência 202, no pronto atendimento 41. Atendimentos pediátricos na emergência 41 e no pronto atendimento 4. Nascimentos foram 7, 3 meninos e 4 meninas. E nenhum óbito foi registrado nas últimas horas.
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0: Vamos então com as ocorrências do setor policial das últimas horas. Copom, Centro de Operações da Polícia Militar, registro de atendimento, encontro, recuperação de objeto aqui em Tubarão, no bairro São Martinho, por volta do meio-dia e meia de ontem, tarde de ontem, Polícia Militar recuperou um veículo com registro de furto no bairro São Martinho. O automóvel foi localizado estacionado durante o patrulhamento e após consulta foi confirmado o registro de furto. Diante dos fatos, o veículo foi apreendido e encaminhado à delegacia de polícia para os procedimentos legais. Tráfico de drogas em Laguna, no bairro Progresso, perto das 3 horas da tarde. Polícia Militar prendeu 2 homens de 18 e 20 anos por tráfico de drogas no bairro Progresso, em Laguna. A abordagem ocorreu após uma motocicleta ter se evadido de uma ordem de parada e ser localizada posteriormente pelos policiais. Durante a busca pessoal, foram encontrados com o passageiro 498 gramas de maconha. Diante dos fatos, os 2 homens receberam voz de prisão e foram conduzidos à delegacia de polícia civil para os procedimentos cabíveis. Mais tráfico de drogas, Tubarão, Guarda, São João, Guarda, margem esquerda, ou seja, São João, margem esquerda, às 16h30 de ontem, Polícia Militar prendeu 2 homens, 18 e 20 anos, por tráfico de drogas no bairro São João, margem esquerda. A ação ocorreu após monitoramento indicar a comercialização de entorpecentes no local. Durante abordagem e buscas, foram apreendidos aproximadamente 73,7 gramas de cocaína e 440 gramas de maconha, distribuídos em porções prontas para venda, além de 2 pés de maconha, R$5.488 em dinheiro e um aparelho celular. Diante dos fatos, os 2 homens receberam voz de prisão e foram conduzidos à delegacia de polícia civil para os procedimentos cabíveis. Mais tráfico de drogas no bairro Santo Antônio de Pádua, em Tubarão, às 19h40 de ontem. Noite de ontem, Polícia Militar prendeu um homem de 23 anos e conduziu uma mulher de 24 anos por tráfico de drogas no bairro Santo Antônio de Pádua. A ocorrência teve início após denúncia e posterior monitoramento sobre a comercialização e o armazenamento de entorpecentes. Durante a abordagem do veículo ocupado pelo casal, os policiais localizaram 4 porções de maconha e dinheiro. Na sequência, em uma residência, os policiais localizaram mais 1 quilo de maconha, 37 gramas de cocaína fracionada, 6 comprimidos de êxtase, 1 balança de precisão e materiais para embalagem. Diante dos fatos, o casal, o veículo e os materiais apreendidos foram encaminhados para a delegacia de polícia civil para os procedimentos legais. Homem com mais de 40 passagens policiais morre em confronto com a PM em Araranguá. Uma operação policial terminou em confronto à morte na tarde de ontem no bairro Colônia, Araranguá. Carlos Alexandre Afonso Cândido, de 27 anos, foi morto após disparar contra guarnições da Polícia Militar durante uma tentativa de fuga. A idade do jovem constava com um histórico de envolvimento com crime. Ele acumulava mais de 40 boletins de ocorrências em seu nome. O confronto foi registrado por pouco mais das 5 horas da tarde. De acordo com informações apuradas, a confusão teve início quando Carlos tentou fugir de uma abordagem policial na tentativa de despistar as viaturas. O homem se embrenhou em uma área de mata localizada nos fundos de uma residência do bairro. O cerco foi montado e pelas equipes policiais durante as varreduras no terreno. Ao ser localizado pelos agentes, o suspeito sacou um revólver calibre 38 e efetuou disparos contra as guarnições. Diante da ameaça, os policiais revidaram os tiros para cessar a agressão. Carlos foi atingido no revide. Uma equipe do serviço de atendimento móvel de urgência SAMU foi acionada, mas os socorristas apenas puderam constatar o óbito ainda no local onde a vítima foi levada para o Instituto Médico Legal de Araranguá. Em Laguna, uma bicicleta foi furtada de dentro de um pátio. Uma bicicleta foi furtada de dentro de um pátio ontem, segunda-feira, no Perrexil, em Laguna. Segundo a sobrinha da vítima, o crime foi percebido no início da tarde quando deram falta do transporte. Um boletim de ocorrência foi registrado. A bicicleta é preta com detalhes na cor rosa. Seguindo com o nosso boletim policial, dono de caminhão é induzido após ser agredido, ou seja, foi indenizado após ser agredido durante remoção de veículo. O Tribunal de Justiça Santa Catarina manteve a condenação de uma empresa e dos responsáveis pela remoção de um caminhão ao pátio de indenização ao proprietário do veículo que foi agredido fisicamente durante o serviço. O homem levou um chute no rosto e sofreu fratura na mandíbula, perda de dentes e outras lesões. O caso aconteceu em fevereiro de 2023, quando o caminhão do proprietário tombou durante uma viagem. A seguradora acionou uma empresa para realizar o destombamento e a remoção do veículo. No dia seguinte, durante o trabalho, o proprietário do caminhão e o homem responsável pela remoção discutiram por causa dos procedimentos adotados para retirar o veículo. O conflito se agravou quando o proprietário tentou ligar o caminhão. Na sequência, o responsável pela remoção desferiu um chute no rosto do proprietário. Além das lesões na mandíbula e dos dentes perdidos, a vítima teve os óculos danificados. A 5ª Câmara de Direito Civil do TJ Santa Catarina manteve a decisão da 3ª Vara Civil da Comarca de Tubarão, que reconheceu a culpa recorrente entre as partes e determinou o pagamento de indenizações. Os valores já haviam sido reduzidos pela metade em razão da participação da vítima na discussão. Foram mantidos 21.500 para tratamento com implantes dentários, 10.000 por danos morais, além de 137,04 em medicamento e 35 para exame radiográfico. E atenção, motorista, seguindo aqui com o nosso boletim policial. Motorista sobrevive após carro despencar de 30 metros na SC-390. Um homem de 31 anos sobreviveu após o carro que dirigia sair da pista e despencar de um penhasco de aproximadamente 30 metros na madrugada de ontem na SC-390 em Lauro Miller. O acidente aconteceu por volta das 4h30 da madrugada na região das curvas da Boa Vista, no sentido ao distrito de Guatá. O motorista perdeu o controle de um Volkswagen Gol branco e acabou caindo pela ribanceira. A equipe do SAMU foi acionada e realizou atendimento no local. Após ser avaliado pelos socorristas, o homem recusou encaminhamento ao hospital e foi liberado. Ele é morador da localidade de Palermo, no interior de Lauro Miller, e retornava para casa após o trabalho quando ocorreu o acidente. As circunstâncias que fizeram o motorista perder o controle do veículo não foram informadas. Foram essas as ocorrências do setor policial das últimas horas aqui no Show do Rádio.
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0: 7h53. Um bom dia para dona Eliane e seu Pedrinho lá no Paraíso, com M60. Alô, dona Eliane, seu Pedrinho, tudo certinho? Ontem mandou um recadinho: olha, Antônio, estamos sempre ligados com vocês, tomando um cafezinho, manhã fria, gelada de terça-feira. Também os demais moradores aí do KM 60. Alô, Det Preve, Valéria Preve, todos vocês aí do KM 60, aquele abraço. 63, o tio Benjamin. Alô, tio Benjamin, toda a família. Também a tia Tereza do falecido Dedé, a Tatiana, os demais amigos, ouvintes aí do KM 63. Vamos lá. Também acompanhando a dona Chiquinha, mãe do Hamilton Lemos. Alô, dona Chiquinha, tudo certinho? Hamilton, dona Terezinha, tudo bem? Um bom dia especial para outra dona Chiquinha, mãe da Elis Pickler, que trabalha ali na Sergal, sempre acompanhando o nosso programa. Também a dona Adelaide e a dona Valquíria lá no Revoredo. Ontem passei perto, na frente da casa delas, não as vi, né? Mas um bom dia especial para vocês. 7h54, show do rádio dá um tempo, vai ao intervalo, volta já com muito mais informações para você.
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0: de volta, agora 8:00. Alidade, vamos saber como é que fica o tempo nas próximas horas em Tubarão e também na região com Daniel Panobianco.
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2: Santa Catarina começa a terça-feira com presença de nebulosidade no céu em boa parte dos municípios. É a propagação de um cavado, uma área de baixa pressão atmosférica que vai mudar o tempo nas próximas 24 horas. Hoje, por enquanto, segundo os meteorologistas do CPTEC INPE, não há previsão de chuva para a nossa região. Mas até o final de semana, as instabilidades voltam a se formar e uma nova frente fria vai tocar Santa Catarina até domingo, dia 30, trazendo condição para pancadas de chuva, trovoadas, rajadas de vento e um novo declínio acentuado das temperaturas. Hoje a temperatura máxima chega a 19 graus, a mínima nesta quarta-feira vai a 11 graus. Em Capivari de Baixo, Cocal do Sul, Criciúma, Forquilinha, Grão-Pará e Tubarão. Daniel Panobianco, da agência PD Radar, com exclusividade para Tubá FM.
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0: Agora 8:02. Semana de mobilização reforça busca por pessoas desaparecidas com coleta de DNA. A matéria é da Rita Sardi.
3: Começou nesta segunda-feira a quarta semana de mobilização nacional de coleta de DNA de familiares de pessoas desaparecidas. A ação, coordenada pelo Ministério da Justiça e Segurança Pública, será realizada até sexta-feira e conta neste ano com 342 postos de coleta em todo o Brasil. Chico Lucas, secretário nacional de Segurança Pública do Ministério da Justiça, diz que o serviço já identificou 100 pessoas desaparecidas.
4: Neste ano, nós estamos atuando nos 27 estados, com mais de 342 pontos de coletas, né? 8 a mais do que no ano passado. Já identificamos 100 pessoas, né? Ou seja, já demos match em 100 pessoas, são 100 famílias que descobriram o paradeiro de um ente querido, então que essa dúvida deixou de existir. E este ano, com um ponto de coleta aqui também no Ministério da Justiça.
3: Em Santa Catarina, a Polícia Científica e a Polícia Civil participam da mobilização no estado, com 22 municípios com pontos de coleta. Simone de Jesus, técnica da Coordenação de Políticas sobre Pessoas Desaparecidas do Ministério da Justiça, destaca a importância da participação dos estados nesta mobilização.
5: A mobilização nacional, apesar de ser uma iniciativa do Ministério da Justiça, ela só é possível e ela só acontece com o sucesso que ela tem ocorrendo porque há uma articulação em todos os estados. Então, hoje pela manhã, nós já recebemos logo cedo todos os estados fazendo as suas mobilizações, dando entrevistas, convocando os familiares.
3: A coleta é gratuita, rápida e indolor. Não é necessário retirar sangue. O material genético é obtido com um cotonete passado na parte interna da bochecha. O familiar precisa apresentar documento de identificação.

0: comunicação e as informações do boletim de ocorrência do desaparecimento. A recomendação é que, de preferência, participem familiares de primeiro grau, como pai, mãe, filhos ou irmãos. O perfil genético coletado é inserido nos bancos estadual e nacional e comparado com o DNA de pessoas encontradas vivas sem identificação ou de corpos que ainda não foram identificados. De Brasília, da Rede de Notícias Acaerte, repórter Rita Sardi.
1: Ok, valeu Rita, 8:05, intervalo, na sequência o Ramon Silveira chegando aí com as informações do trânsito.
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4: 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A diretoria do cemitério da Guarda Margem Esquerda pede para quem tiver túmulo em atraso com anuidade, favor entrar em contato com a diretoria para acertos, pois o cemitério tem despesas de água, luz e manutenções.
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0: Estamos de volta agora, 8:07.
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0: Bom, Ramon Silveira está chegando com as informações do trânsito, hoje ao vivo, inclusive com imagens que você acompanha na live no YouTube também, sobre as alterações que foram feitas em dois semáforos aqui em Tubarão, foram anunciados no final da semana passada, e essas alterações passaram a valer desde o último domingo, né? Semáforos aqui no centro, né? Um no centro e outro em Oficinas. No centro, rua Conselheiro Mafra e rua Anita Garibaldi, abrindo ao mesmo tempo. Esses semáforos aqui da Catedral, né? Catedral. A esquina da Catedral com a Panicoque. Então, quem vai aqui da Catedral em direção ao Fórum e quem vem de um Fórum em direção à Catedral, eles abrem em simultâneo. E o mesmo acontece também na Altamiro Guimarães, no cruzamento com a rua Princesa Isabel. O Ramon Silveira está aqui nesse cruzamento da Catedral, falando um pouquinho sobre as alterações e observando, né, como os motoristas estão se comportando com essa alteração. Diga aí, Ramon Silveira, bom dia.
2: Bom dia, Bruno, Antônio Bento, amigos do Show do Rádio. Como vocês estão acompanhando nas imagens no YouTube da Rádio Tubá, ao vivo, nesse momento abriu o semáforo da rua 15 de novembro, a rua que vem desde o edifício Dom Joaquim, aqui na Praça da Catedral. Agora abriu a Conselheiro Mafra com a Anita Garibaldi. Anita Garibaldi saindo aqui, lá também, mais distante, a Conselheiro Mafra. Abre os dois ao mesmo tempo. O que eu observei ainda há poucos instantes é quando um dos dois lados tem que virar à esquerda, ou seja, quem está na Anita Garibaldi vai virar à direita para descer o Morro do Canudo. Quem está na Conselheiro Mafra vai virar, consequentemente, à esquerda para entrar ao Morro do Canudo. Mas é nesse momento que acontece o quê? O que eu vi ainda há poucos instantes? Tem motorista que não tem paciência, não tem educação. Viu que.

0: consciência, tem que ter, vai acontecer muito disso, já aconteceu duas vezes que eu, nesse tempo que eu estou aqui em torno de mais ou menos 6, 7 minutos. Abriu novamente, vocês estão observando agora, agora vamos lá, o de encontro, as duas ruas, abriu Anitta Garibaldi, abriu Conselheiro Mafra, vamos ver se alguém vai descer, vai dar seta para descer ao Morro do Canudo. Gostaria que né, acontecesse algum veículo que descesse agora. Não, não vai, ninguém vai virar esquerda ou direita para pegar a rua Prudente Moraes, a rua Morro, a rua do Morro do Canudo. Esta mesma situação, Antônio e Bruno, acontece, como você falou, Bruno, ainda há poucos instantes, na rua ali, Rui Barbosa, esquina do posto Santo Anjo. Ali abre os dois lados da Altamiro Guimarães também, e aí quem quer, deseja virar à esquerda para pegar a sequência da rua Rui Barbosa, não consegue, tem que esperar, aí ficam veículos atrás. Aí fica aquela pergunta, perguntamos aqui a um cidadão, ele acha que não ficou bom, não ficou bom a mesma situação aqui da rua 15 de novembro, aliás, da rua Anitta Garibaldi com a Conselheiro Mafra, porque abrem os dois semáforos ao mesmo tempo. O que acontece, a mesma situação lá na ponte do Andrino. Mas na ponte do Andrino é uma situação totalmente diferente, porque lá são muitos e muitos, é triplicado, é 3 ou 4 vezes maior o número de automóveis que transitam lá na região da ponte do Andrino. Na rua Princesa Isabel, ou a rua Altamiro Guimarães, acontece a mesma situação, o Bruno, que você falou. Eu não tenho, não me recordo se é a mesma situação que abre ali na rua Princesa Isabel, se também abre os dois lados.
1: É a mesma alteração, Ramon. Então, quem tá na Altamiro Guimarães, quem vai sentido Oficinas, quem vem de Oficinas sentido centro, abrem agora em simultâneo desde o último domingo. Antes eram 3 tempos, a exemplo desse local em que você está aqui na Catedral, e agora 2 tempos. Abre simultâneo, então, Altamiro Guimarães e depois o outro tempo, Princesa Isabel.
0: Pois é, aí se eu quero pegar a sequência da Princesa Isabel,
1: à esquerda.
0: Estou na esquerda, aí fica complicado também, né?
1: O Ramon, é a mesma coisa, né? Essa alteração também, eu não sou tão, não gosto tanto dessa alteração. Bom, eles vieram e no release comentaram que vai dar mais fluidez e que notaram que poucos fazem a conversão à esquerda, mas volta e meia vai acontecer e eu temo que possam acontecer acidentes também. Até um tempo atrás, numa presença do Daniel Machado aqui, eu citei esse cruzamento aí que você mencionou também, da Altamiro Guimarães com a Rui Barbosa. Por vezes eu estava no sentido ao bairro Oficinas, querendo ir reto, e tinha automóvel à minha frente, dando seta, querendo fazer a conversão à esquerda. Mas, no sentido contrário, quando se vê muitos carros, dificilmente alguém dá espaço. Então, de repente, pode acontecer de nenhum carro conseguir fazer, ultrapassar o semáforo, porque tem um que está à frente travando, querendo fazer a conversão à esquerda, e trava o trânsito da mesma forma, né?
2: E o outro detalhe também, Ramon, só para colocar aqui, eu conheço muito bem, viu, Ramon, esse cruzamento aqui da 15 de novembro, a Anitta Garibaldi também, a Prudente Moraes e Conselheiro Mafra, deveria permanecer, né, os 3 sentidos, com alteração do semáforo para quando o motorista, quando abrir a Anitta Garibaldi, abrir também a Conselheiro Mafra, mas só para quem vem reto em direção à Anitta Garibaldi, para não entrar ali para a rua Prudente Moraes, ou seja, à esquerda. Aí sim iria melhorar o trânsito e iria desafogar o tráfego de veículos. Agora, só que fazer essa alteração sem essa necessidade, automaticamente, no nosso modo de entender, né, quem vai entrar à esquerda para Prudente Moraes vai travar tudo, a mesma coisa. Lamentável.
0: Pois é, tem motoristas aqui que ainda continuam no celular. Daí o motorista deu uma buzinadinha, a velha buzinadinha, para acordar aquele que está distraído no celular. Né? Mas, vocês se recordam quando a rua Prudente Moraes, Morro do Canudo, lá na década, acho que de 80, o Antônio vai lembrar, né, Antônio?
1: Eu nem era nascido ainda, rapaz.
0: Nem era nascido ainda, Bruno Vandrese, verdade. Isso aí, eu não sou tão velho, mas o Antônio vai recordar que daí tinha mão que você podia vir, subir o Morro do Canudo e pegar

0: tanto a Conselho Mafra quanto aqui a Anitta Garibaldi, né, Antônio Bueno? Recorda, Antônio?
1: É, exatamente, poderia vir até as duas ruas ali, ou seja, Anitta Garibaldi também Conselheiro Mafra, agora tem que esta, é uma via ali que dá acesso à direita, ou seja, a direita não sobe até a Conselheiro Mafra e também a Anitta Garibaldi. Bom, isso aí não faz efeito nenhum. O problema é o seguinte, é que deveria ser um semáforo inteligente, eu repito, para abrir esses dois sentidos, Conselheiro Mafra em direção a Anitta Garibaldi. Aí não travaria, como tem causado problema e vai, na nossa opinião, modesta opinião, aumentar ainda mais o problema para quem vai, quem vem da Conselheiro Mafra entrar para a esquerda, para o Dende Moraes.
2: Bro. Bom, espero eu que, com as minhas críticas e temor em relação a essa mudança, eu esteja totalmente errado, que flua muito bem, que não aconteçam acidentes, que todos fiquem muito felizes com a alteração. Mas é isso, né? É, agora a gente viu aqui na imagem uma. Ah, não é uma imprudência, não, porque o cidadão ele fez uma ultrapassagem no semáforo ali. É, porém o carro estava estacionando. Mas é isso, Ramon Silveira. Por enquanto foi indo muito bem. A gente vê que o trânsito aí não está intenso nesse horário, né?
0: Não, nesse horário não. Na verdade, estaria mais intenso ali por volta na hora do almoço, né? Meio-dia é terrível, 1:30 da tarde também e principalmente 6 horas da tarde. Uhum. Agora, o que o cidadão fez ali foi errado, tá, Bruno? Eu observei, ele parou o carro, estacionou ali, né? Tava o sinal aberto, verde, ele não poderia ter parado para deixar descer,
2: isso,
0: né? Ali os pedestres e o carro que estava atrás, claro, ultrapassou porque o sinal estava verde. Ali não é local de parada, nem de desembarque. Esta é a verdade. Uhum. E outra coisa, os ouvintes, os motoristas estão pedindo aquela velha solicitação, sinal intermitente a partir da meia-noite. Nós tivemos esse sinal intermitente, um exemplo há muitos anos atrás, onde aconteceu um grave acidente. Esse aí também, eu acho que esse acidente você vai lembrar, o Bruno, eu acho que vai lembrar. No ônibus que o sinal estava intermitente, me parece que estava intermitente naquela época, na Patrício Lima, com a expedicionária José Pedro Coelho, e deu um grave acidente ali de um ônibus que fazia a linha ali para a Patrício Lima, ou cruzamento com a expedicionária José Pedro Coelho. Sinal intermitente está piscando, tem que ficar alerta, olhar para os lados, Ramon, e passar bem devagar, né, Antônio Bruno?
1: É, mesmo não sendo intermitente, durante a noite, a partir da meia-noite, muitos motoristas, quando param no semáforo, que não vem, eles percebem que não tem nenhum movimento na outra via, eles acabam atravessando, né, acabam seguindo. Então, de toda forma, realmente o intermitente é fundamental a partir da meia-noite aqui em Tubarão.
2: Perfeito.
0: Sinal abriu, acompanhando aqui, Conselheiro Mafra, Anitta Garibaldi, vamos ver se alguém vai virar à esquerda ou direita, virou à direita, desceu, Morro do Canudo, desceu aqui, né, deu sinal, mas não tinha ninguém para virar lá da Conselheiro Mafra também para o Morro do Canudo. Agora, aconteceu a situação, ao mesmo tempo, alguém que vai entrar, ó, tá dando certo agora, vai entrar, virar à esquerda, né, da Conselheiro Mafra para o Morro do Canudo. Sinal agora amarelou, fechou, né? Agora, quando de encontro, ao mesmo tempo, tanto da Conselheiro quanto da Anitta Garibaldi virar para o Morro do Canudo, para Prudente Moraes, aí o pessoal sabe, né? Tem que ver quem é que está na frente, tem que dar a gentileza de entrar primeiro. O pessoal tem que se entender no trânsito, né, o Bruno e Antônio?
2: É, questão de educação, né? E tu perceber que o cidadão tá lá no sentido contrário, quer fazer a conversão à esquerda, dá uma seguradinha, né? Dá uma diminuída, dá um sinalzinho de luz. Vai, meu querido, para não trancar tudo aí. E, enfim, todo mundo tendo um pouquinho de consciência, de respeito no trânsito, acho que vai fluir muito bem. É isso, Ramon. Muito obrigado pelas informações, tá?
0: Ok, e o trânsito, só para encerrar, trânsito também intenso nesse momento da entrada da cidade, Padre Geraldo Spetman, Rua da Rodoviária, com lentidão aqui na Rua Lauro Miller, como sempre, porque é hora do rush, é hora de todo mundo ir para o trabalho. Mais movimentado, filas e filas nas rótulas José Cássio Moreira, margem esquerda, na Ponte do Borrotes, também na Marechal Deodoro, margem direita, ali na Silva Carim, para entrar na Ponte do Borrotes. Lentidão nas marginais Borrotes, Patrício Lima e principalmente na entrada da Ivane Freta Moreira. O trânsito caótico ali, principalmente na Ponte do Borrotes e nesta hora, primeira hora do dia, na Ponte do Andrino, Rua Aldo Ilse, Passo do Gado, São Clemente, Estrada Geral da Madre, onde formam-se filas. Repórter Ramon Silveira, Taratubá, tá na melhor.
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2: Ok, valeu Ramon, 8:20 agora. Recebendo aqui no estúdio ele, Jonathan Marcelino, Sony Bem-Estar Colchões Especiais. E aí, meu querido, tá atrasado hoje, hein? Dormiu demais? Colchão é bom, né? É, colchão é bom, cara, custa, né? O cara bota lá o despertador, aí bota no soneca, né? Aquele colchãozinho bem confortável. Não, eu vou ficar mais 10 minutos, mais 15, mais 20, vai 3, 4 soneca. Aí o homem chegou atrasado hoje aqui na rádio, ó. Bom dia.
4: Bom dia, Bruno.
2: Ou é o trânsito.
4: Bom dia, Antônio, é o trânsito. Vai, peguei um caminhão de porco.
2: Ah, o cheiro é ruim, mas o torresmo é bom.
4: É, né? Bom, é bom, o bacon é bom também.
2: Eu já vi um caminhão desse com esses dizeres no para-choque atrás. Minha. O cheiro é ruim, mas o torresmo é bom, e é verdade.
4: É verdade, né? O bacon também é muito bom também.
1: A rodovia 370 tem muito movimento, né?
4: Muito movimento, bastante, muito movimento, bastante, né?
1: Principalmente esse trecho de Tubarão, Abraço Norte, né?
4: Sim, ali é complicado muito, porque os dois sentidos, né? Quando pega um caminhão realmente carregado, tinha um caminhão de porco realmente, tá? caminhão, enfim, aí atrasa e é complicado e a gente tá muito na estrada, né? Eu não sei como é que não tem tanta desgraça nas estradas, porque, olha,
1: muitas curvas, né?
4: Não, cara, o pessoal se arrisca demais, pega muito lentidão, o pessoal com pressa, etc, né? Eles forçam umas ultrapassagens assim, que é realmente a loucura, né?
2: É.
4: Começar devagarzinho ali, botar mais algumas pistas a mais em Brás Norte, tomara que daqui a pouco consiga duplicar toda, né? As duas faixas, né? Que aí é devagarzinho, né? Já fazer uma terceira pista.
2: Já ajuda, né? Já melhora
4: já
2: bastante.
4: Já descarrega bastante, né? E pessoal, esse frio chegou novamente, tá assistindo aqui o Daniel na previsão do tempo, semana que vem pra vir outra frente fria, né? 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
1: Vai querer um.
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2: 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O cara é gente boa.
4: Gente boa, gente boa.
2: Liga pra ele. Liga
4: quer
2: não.
4: Quer ver se tiver uma laranja ou limão aí, eu fico mais feliz ainda. Então... Não, bode não. Não, bode não me liga. Não,
2: tu ganha umas borsadas de limão, laranja, tu não é capaz de trazer um pouco pra nós?
4: Vou trazer, cara.
2: Ô, mas
4: vou
2: tu
4: trazer.
2: Também é mão fechada, né?
4: Não, vou trazer.
2: Tu pra vender é legal, agora pra trazer coisinha pra nós aí, vou te dizer, hein?
1: Dividir com os amigos.
4: Pessoal, aqui tá, quem quiser uma cesta básica, tá? Vocês podem trazer aqui na Rádio Tubac.
2: Tô precisando.
4: Vai não, lá. Pode deixar, passa uma borçada de minha avó, passa uma borçada pra te trazer. Então vamos lá,
2: para
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2: Valeu, Jonathan, um abraço, boa semana, boas vendas. 8h30 agora, intervalo. Na sequência tem o repórter Tubar.
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4: Seu filho vive com tosse, otite ou sinusite e você já pensou que ele pode estar com a imunidade baixa? Eu sou a doutora Larissa, alergista e imunologista pediátrica do Complexo Provina. É importante saber que crianças pequenas, principalmente as que frequentam escola ou creche, podem ter várias infecções virais ao longo do ano. Isso, sozinho, não significa que exista um problema na imunidade. O que chama mais atenção são infecções graves, prolongadas, de repetição, necessidade de antibióticos, internações ou uma recuperação que não acontece como esperado. Nessas situações, o imunologista pode avaliar cuidadosamente o histórico da criança e, quando houver indicação, solicitar exames específicos para investigar se o sistema imunológico está funcionando adequadamente. E um detalhe, nem sempre o problema é imunológico. Alergias respiratórias e asma também podem causar sintomas recorrentes e fazer a criança parecer estar sempre doente. Por isso, em vez de simplesmente tentar aumentar a imunidade, o mais importante é descobrir a causa.
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0: 8:34, é isso aí. Jonathan já conhece a Alemanha, o Bruno quer conhecer a Itália, o Antônio Bento também, eu gostaria muito de conhecer a Itália, e por aí vai. O Everton não quer conhecer Estados Unidos, o Trump não deixa. Um bom dia especial para o Gilson, que mora na rua Antônio Borges Monte Castelo.
1: Gilson, e diz
0: o seguinte: alô, Gilson.
1: Um abraço para ele, hein?
0: É preciso dar uma ajuda de vocês. A prefeitura cortar uma árvore, pois a árvore está bem próxima à minha residência e causando problema. Alô, prefeitura, o pedido do nosso ouvinte, o Gilson. Mais um ouvinte aqui, bom dia, o Jorginho do Capiva. Alô, Jorginho, tudo bem? Outro ouvinte aqui, bom dia, Antônio Bruno e ouvintes aqui de Praia Grande, escutando esse maravilhoso programa jornalístico do sul do Brasil. Que bom, é o nosso ouvinte, ele, o Santos Seolim. Alô, Santinho.
1: Santos Tizon Seolim.
0: Alô, gente, Santinho, boa. Aquele, passa sempre na frente da casa dele, tá sempre descansando. Já aposentado há alguns anos, né?
1: Alguns dias.
0: Bom dia, Antônio Bruno, uma ótima terça-feira para todos. E o nosso ouvinte aqui, vejamos, o Fábio Marques, mandou aqui um áudio. Vamos ouvir o áudio do Fábio Marques. Alô, Fábio, fique bem à vontade, fala sobre a ponte Anitta Garibaldi. Bom dia.
2: Bom dia, Tubá. Bom dia, amigo ouvinte. Olha, duplo, trago aqui a questão da ponte Anitta Garibaldi, sobre aquele vão ali embaixo dela.
0: Vão.
2: Aquele vão ali, passa um navio ali, não sei para que tudo isso de vão, precisa colocar ali um pilar, né? E diminuir aquele vão, porque não há necessidade. Não é a passagem de um oceano para um outro oceano. E sim uma lagoa ali que, claro, passa embarcações, passa, mas não daquela magnitude ali de extensão. Então, vai acontecer inúmeras vezes, tá? Esse problema aí de parar a ponte em função dos cabos, que não vai aguentar. Não vão fazer a manutenção periódica, justamente para a região sul de Santa Catarina, que é a menos desenvolvida de Santa Catarina. Um grande abraço, Fábio Marques do Revoredo.
0: É, a ponte Anitta Garibaldi, a ponte estaiada, aquela parte estaiada, realmente causando problema e ainda não solucionada aí por parte das autoridades, dos engenheiros e tudo mais. Às vezes o trânsito fica meio lento, às vezes fica mais rápido, mas de toda forma vale aí o pedido do Fábio para que as autoridades, principalmente os engenheiros, façam alguma coisa. Bom dia, Antônio Bruno, sempre na escuta, é o Césio Saturno. Alô, Césio, tudo bem? Outro ouvinte aqui, bom dia, mandando uma mensagem de positivo. E o nosso ouvinte, o Braz. Alô, Braz Correia, aí do Rio Vargido, e toda a família, toda a galera, sempre acompanhando o nosso show do rádio.
1: Ok, agora 8:37, vamos ao Repórter Tubá.
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1: Contato novamente com ele, Ramon Silveira. Projeto Pro Vida na escola realiza palestra educativa na educação sexual das crianças. Doutor Alan Knaben Magri fala sobre o assunto.
4: Ok, nós estamos aqui para conversar com o médico urologista Alan Knaben Magri sobre o projeto Pro Vida na escola. Doutor Alan, saúde sexual e higiene íntima, inclusive o senhor palestrou aqui para os meninos, né? E a doutora Larissa Siqueira, ginecologia, obstetrícia, palestrou evidentemente para as meninas. Como foi esse momento aqui na escola Irmãs Baianas, Santíssimo Sacramento?
5: Foi um momento muito divertido, podemos dizer assim, né? A ideia foi trazer um pouco de conhecimento para esses jovens adolescentes aí, né? Que estão entrando na puberdade, para eles conhecerem um pouquinho a respeito do corpo deles, saber quais os sinais eles precisam identificar para avisar os seus pais, né? Do que está certo, o que está errado, e no fim tirar algumas dúvidas que surgiram deles. Acho que foi bastante proveitoso, é um projeto para levar conhecimento e tirar um pouco das dúvidas deles nessa fase tão turbulenta que é o início da adolescência, né?
4: Infelizmente, educação sexual não é muito conversado, né? Pelo menos pela maioria dos pais, lamentavelmente. E aí a escola das Irmãs Baianas, Colégio Santíssimo Sacramento, preocupado aí, né? A escola preocupada, né, em fazer isso, né, fez essa parceria com a Pro Vida.
5: Isso, eu acho que é uma questão um pouco de tabu ainda hoje na nossa sociedade, e eu entendo até de certa forma o porquê desse tabu, sabe? E o projeto, a ideia não é ensinar a relação sexual, pelo contrário, né? É tentar trazer de alguma maneira luz para esses meninos nessa fase da adolescência, do que é normal ele sentir, do que é normal no corpo dele, e fazer com que, caso ele tenha alguma dúvida, ele procure em casa avisar os seus pais e aí tomar essa discussão dali para frente, né? O objetivo não é incentivar ninguém a isso, na verdade, é só trazer conhecimento do próprio corpo para eles, né? E eles se desenvolverem dali para frente e perder um pouco desse medo, essa vergonha de às vezes conversar até mesmo em casa.
3: Doutor, ao final da palestra, né? Quais são as dúvidas mais recorrentes que eles têm? O que você observou, né, com tudo isso, com essa conclusão da palestra?
5: Eu acho que o que ficou mais legal é que no final eles perderam a vergonha e perguntaram mesmo, assim, que são perguntas comuns para a idade, desde como é o desenvolvimento do próprio corpo, das sensações que eles têm, se é normal sentir alguma coisa, se não é, e foi bem, bem legal, assim, acho que eles tiraram bastante proveito disso, e o principal é que eles não comparem o desenvolvimento do corpo deles com o do colega, né? Isso é bem comum, uns crescem mais rápido do que outros. Acho que o saldo foi bem positivo, foi bem legal.
4: Outro ponto é a higiene íntima, né? Infelizmente, né, falta muito nos dias de hoje, né? Por falta de orientação também de alguns pais.
5: Isso, e talvez até por falta de conhecimento dos pais, inclusive, né? Trazer isso nessa fase traz uma prevenção para a vida adulta, inclusive. Eles não têm ideia de como fazer a higiene da região íntima, do que eles precisam expor para lavar ou não. E a gente planta essa sementinha nessa idade, para eles conhecerem o próprio corpo mesmo, mas fica aqui uma informação importante: a principal causa de câncer de pênis no Brasil é má higiene. Então, com medidas assim, a gente consegue prevenir um câncer lá no adulto, né? Então, é muito importante falar disso nas escolas.
4: É fato.
5: Com certeza. É a principal causa de câncer de pênis no Brasil, né? Má higiene, coisas que com água e sabão resolve, né? E conscientização, educação, né?
4: Ok, então, a questão da higiene, a questão, inclusive, né? O senhor não pode falar pelas meninas, porque foi a sua colega que fez a palestra na outra sala. Agora, daqui para frente, né, vocês, esse projeto Pró-Vida na escola, vocês irão passar em todas as escolas? Como será, né, as próximas etapas, as próximas semanas, até o fim do ano?
5: O Pró-Vida, ele colocou à disposição das escolas aqui na cidade, distribuiu os temas que... um menu de temas, digamos assim, e as escolas escolheram sobre o que gostaria que fosse falado. Aqui a gente veio falar sobre isso, mas sim, a gente está à disposição de onde precisar, nos colégios, nas escolas que quiserem, a gente está à disposição de levar o projeto, com certeza.
4: Inclusive, folders também serão distribuídos para, né, as crianças, enfim, para a juventude?
5: A gente traz o material aqui para a apresentação, mas de verdade, eu acho que o mais importante é nesse momento aqui, dessa interação com eles, esclarecer as dúvidas, melhor que qualquer material que eles levem para casa, que pode trazer às vezes mais dúvidas, né? Então, acho que a principal parte é aqui, essa troca com eles e deixar o ambiente bem tranquilo para eles perguntarem o que quiserem, assim.
4: Só fazendo um resumo da palestra que o senhor deu hoje aqui, os pontos, né, para terminar, né, as suas considerações finais.
5: A gente falou aqui bastante sobre o desenvolvimento do próprio corpo, o crescimento de pelo, da região genital, do suor, de acne. Falamos sobre algumas sensações que eles podem ter, falamos sobre como higienizar o pênis ali, e falamos também sobre alguns sinais de alarme que a gente chama, por exemplo, dor testicular, não pode esperar, teve dor, avise imediatamente seu familiar, né? São pequenos pontos que eles precisam estar sabendo para evitar algum problema ali na vida futura.
4: Tá certo, falamos certo o seu nome, Alan?
5: É isso mesmo, Alan Kinabem Magri, deu certinho.
4: Nossa, muito obrigado.
5: Valeu, obrigado também.
1: Ok, valeu, Ramon Silveira, agora 8:43. Vereadores acompanharam na manhã de ontem o andamento das obras de readequação da unidade de pronto atendimento à UPA 24 horas, Dr. Manuel Bertoncini. A visita contou com a presença do prefeito Sorato, do vice Denis e da secretária de saúde Karina Portão. Também participaram da agenda Rogério Menegás, presidente do Conselho das Entidades de Tubarão, o CONSETE, e Francis Mari Rossi Lessa, diretora executiva do CIS Amorel, representando, né, a Câmara de Vereadores, estiveram Diego Goulart, Jó Krieger, João Zabotti, Itamar Vieira, Newton de Campos, Paula Anacleto e o presidente Everson Martins. As obras seguem avançando. Nessa etapa já foram iniciados os trabalhos de instalação do sistema de revestimento de piso, que anteriormente ainda aguardava o início da execução. O serviço inclui contrapiso, autonivelante, impermeabilização com membrana de poliuretano e instalação de piso em manta vinílica hospitalar, seguindo as exigências técnicas e sanitárias para unidades de saúde. Também está em andamento a licitação para compra de equipamentos e materiais que vão estruturar a UPA. O valor de referência é de R$ 1.197.490,59. Os recursos são provenientes de convênio simplificado com o governo do estado, com contrapartida do Fundo Municipal de Saúde. Quando estiver concluída a unidade, terá 11 leitos de observação, consultórios médicos, sala de classificação de risco, sala de emergência, sala de medicação, isolamento, setor de imagem e farmácia. A capacidade estimada é de até 6.750 atendimentos por mês em funcionamento, 24 horas por dia. Durante a visita, o prefeito destacou a importância do acompanhamento dos vereadores e afirmou que a UPA representa uma obra estratégica para melhorar o atendimento de urgência e emergência em Tubarão. A secretária de Saúde, Karina Portão, ressaltou o avanço físico da obra e destacou que a instalação do piso representa uma das últimas etapas antes da abertura da unidade. Nos próximos dias, a prefeitura deve convidar a imprensa também para uma visita às estruturas, às obras, então, da futura UPA 24 horas aqui em Tubarão.
0: É, que coisa travada, né? São demandas importantes, UPA 24 horas, já faz anos que estão tentando fazer aí as remodelações da UPA 24 horas, doutor Manuel Bertoncini, não só a UPA 24 horas, como também o mercado do produtor ali no bairro de Oficinas, continua travado ainda. E sem contar, né, a unidade avançada do Corpo de Bombeiros ali perto do Colégio das Irmãs Baianas, no bairro de Oficinas. São três demandas fundamentais para o município de Tubarão. São 8h45. Quem recebe primeiro o INSS começa a pagar benefícios de agosto nesta terça-feira. A partir de hoje, aposentados, pensionistas e beneficiários de auxílios do INSS, Instituto Nacional do Seguro Social, que ganham até um salário mínimo, 1.621, começam a receber os pagamentos referentes à folha de agosto. Os depósitos serão feitos até 8 de setembro. O calendário é organizado no final do benefício, sem considerar o dígito verificador, um número antes do traço. Os primeiros a receber são segurados com benefício final 1. Para quem recebe acima de um salário mínimo, os depósitos começam em 1º de setembro. Calendário de pagamento do INSS de agosto, para quem recebe até um salário mínimo, final 1, dia 25, portanto, a partir de hoje. Final 2, a partir de amanhã, dia 26. Final 3, 27. Final 4, 28. Final 5, 31 de agosto. Final 6, 1º de setembro. Final 7, 2 de setembro. Final 8, 3 de setembro. Final 9, 4 de setembro. E final 0, 8 de setembro. É o calendário aí de pagamento do INSS, aposentados e pensionistas, que estão já prontos para receber a partir de hoje, dia 25.
1: Bom, 8h47, uso de vape entre jovens acende alerta para risco futuro de câncer de boca. O uso de cigarros eletrônicos entre jovens acende um alerta entre especialistas para possíveis impactos futuros na saúde. Estudos experimentais já apontam alterações celulares e genéticas na mucosa da boca exposta ao vapor dos dispositivos. A prevenção é considerada fundamental para reduzir os riscos. A reportagem é de Vanessa Carini.
6: O uso de cigarros eletrônicos entre adolescentes e jovens adultos tem preocupado especialistas pelos possíveis efeitos a longo prazo na saúde. No caso do câncer de boca, estudos já identificaram alterações nas células da mucosa exposta ao vapor do vape. A cirurgiã de cabeça e pescoço, Ana Gabriela Neis, explica o que já se sabe sobre essa relação.
7: O que nós temos hoje de relação entre o cigarro eletrônico e o câncer de cabeça e pescoço? Tá? Quando a gente menciona essa relação, a gente fala principalmente do câncer oral, tá? Ou seja, o câncer de boca. Ele acaba sendo o que tem uma relação mais direta com o cigarro eletrônico por conta de expor a mucosa da boca, né? Com as substâncias do dispositivo eletrônico. A gente já sabe que câncer, ele se desenvolve a partir de múltiplos fatores. Uma das principais causas, né, é quando a gente é exposto a um fator de risco e esse fator de risco altera o nosso sistema biológico, né, ativando mecanismos carcinogênicos. São alguns mecanismos que acabam sendo gatilho, digamos assim, para desenvolver um câncer.
6: Segundo a especialista, os efeitos provocados pela exposição ao vapor vão além da irritação da mucosa e podem comprometer mecanismos de defesa do organismo. Estudos experimentais apontam alterações inflamatórias, aumento do estresse oxidativo e danos genéticos nas células.
7: Já se tem estudos experimentais, mas que mostram evidências consistentes que a exposição aos dispositivos eletrônicos, ela diminui a nossa capacidade de defesa contra infecção, ela induz padrão inflamatório, né? Reduz a nossa imunidade e eleva os marcadores de estresse oxidativo. E mais ainda, tem alguns efeitos mutagênicos nos vapores desses dispositivos que danifica geneticamente as nossas células. Todo esse contexto é o que ajuda a desencadear tumores malignos, né, que são os cânceres, em especial aqueles que entram em contato com as substâncias que são, que é a mucosa da boca.
6: De Florianópolis para a Rede de Notícias Acaerte, Vanessa Carini.
0: Valeu, Vanessa, são 8:49, intervalo, a gente volta já.
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1: Agora é 8:53, a Prefeitura de Tubarão abriu licitação para reforma e ampliação da Escola Faustina da Luz Patrício, bairro Oficinas. O investimento estimado é de R$ 440.375,98. E a sessão pública está marcada para as 14 horas do dia 4 de setembro. O projeto prevê a construção de duas novas salas de aula, área de serviços sanitários e abrigo para gás GLP, além de melhorias nas instalações elétricas e hidrossanitárias, pintura, acabamentos e outras adequações na estrutura da escola. Podem participar da licitação as empresas com ramo de atividade compatível com o objeto da contratação e que estejam devidamente credenciadas no SICAF e na plataforma eletrônica do portal de contas de compras públicas, aliás. O edital está disponível no site da prefeitura. Também prevê a participação de microempresas e empresas de pequeno porte, conforme as regras estabelecidas pela legislação vigente.
0: E o presidente Lula tenta derrubar taxa das blusinhas criada no próprio governo. O presidente Luiz Inácio Lula da Silva afirmou que pretende anunciar na quarta-feira, portanto amanhã, o fim da chamada taxa das blusinhas. A declaração ocorre em meio à campanha pela reeleição e às articulações do Palácio do Planalto para garantir a aprovação da medida no Congresso Nacional. Lula disse que fará o anúncio depois de uma reunião com o presidente do Senado, Davi Alcolumbre. O petista afirmou ter conversado anteriormente com o senador sobre o assunto. E mais, o governo editou em maio a medida provisória que permite zerar o imposto de importação sobre remessas internacionais de até $50. A regra alcança compras realizadas em plataformas estrangeiras, né, para remessas de valores superiores a MP. Também permite a redução da alíquota conforme a regulamentação. A possibilidade de zerar a cobrança representa uma mudança de posição do governo. A tributação das compras internacionais de baixo valor entrou em vigor durante o terceiro mandato de Lula e provocou desgaste entre consumidores. Agora, em ano eleitoral, o Planalto tenta retirar a cobrança. Apesar do anúncio de Lula, a manutenção da mudança depende do Congresso Nacional. A MP tem validade limitada e precisa passar por deputados e senadores para produzir efeitos permanentes. Então, o Bruno agora já pode comprar a blusinha dele internacional. Na brincadeira, né? Falando uma brincadeira, mas de toda forma, olha, até então, quem deseja comprar algum produto estrangeiro com valor de até $50, passando $50, tem que pagar uma taxa elevada. Menos 50 não precisa pagar a chamada taxa das blusinhas.
1: Bom, Tubarão lança a 9ª edição do Innovation Summit com expectativa de consolidar maior participação da história. A reportagem é de Lucas Marques.
14: O município de Tubarão voltará a ser o epicentro da inovação no sul do estado com a chegada da 9ª edição do Innovation Summit 2026. O lançamento oficial do evento, um dos mais aguardados do ecossistema regional, aconteceu no último dia 18 no Sigma Park, o centro de inovação da região, marcando o início da contagem regressiva para o dia 4 de novembro, na Arena Multiuso, prefeito Stener Sorato da Silva. Sobre este assunto, conversei com o secretário de Indústria, Comércio e Serviços de Tubarão, Samuel Silva, que falou sobre a preparação para mais uma edição do Innovation Summit aqui na Cidade Azul.
15: Então, a gente fez esse lançamento lá no Sigma Park, né, que é o nosso centro de inovação aqui de Tubarão, no qual até inclusive a secretaria está se mudando aí no mês de setembro para lá. A gente vai estar ocupando uma das salas lá do centro de inovação para até inclusive estar se aproximando mais as empresas que lá estão instaladas, né? São 27 empresas lá hoje instaladas. Então, o prefeito Sorato, nosso vice-denis, solicitou já no início do mandato, né, que a gente pudesse estar organizando e aí teve todo o trâmite de, enfim, de licitações, enfim, e agora está sendo concluído aí e entregue no meados de setembro. Então, lá no Sigma Park, na última terça-feira, agora a gente fez o lançamento do Innovation Summit, um dos maiores eventos do sul de Santa Catarina, que vai acontecer no dia 4 de novembro, na nossa Arena Multiuso aqui em Tubarão. E com os portões abertos a partir do meio-dia para credenciamento e abertura oficial a partir das 13 horas. E se estende até às 19h20 horas, né? Esse ano a gente está trazendo algo diferenciado, inovador, teremos vários simuladores, realmente uma entrada diferente. Quem entrar vai achar que está entrando num túnel do tempo lá. Uhum. Muito legal, é um projeto 3D que a gente apresentou lá no dia do lançamento, que a gente vai seguir à risca. Agora já estamos hoje, até a gente teve a reunião hoje à tarde com a empresa para a questão dos orçamentos, enfim, de estrutura, mas a questão de palestrantes, enfim, de quem vai estar fazendo, a gente já vem trabalhando desde fevereiro e já está todos contratados. São 10 palestrantes, alguns nomes importantes aí, como Rafael Cortes, que teve na 8ª edição, foi realmente muito querido ali por toda a plateia, e a gente reforçou mais uma edição porque realmente ele fez a diferença como mediador e apresentador, palestrante, né?
5: Sim.
15: Muitas crianças gostaram muito dele, que ele também é engraçado na questão de apresentação. Mas também vamos ser João Branco, que é ex-VP de marketing do McDonald's, um cara aí de renome nacional, com palestras aí em várias cidades, principalmente capitais, e agora vindo pela primeira vez a Tubarão aí nos prestigiar com grandes palestras. E mais outros palestrantes aí da nossa região, Florianópolis, como o Valério Gomes, o Dionei Bittencourt, Yonomani Engeman, também vamos ter Anderson Dill, que é de Porto Alegre, aqui da nossa região, da REC Amorel, aí vamos ter a Jade Ferreira, a Monique Pizetti, Marisa Maier Wenzig e também Marcelo Gomes de Florianópolis aí. Então, é um time aí muito grande, são 10 palestrantes aí de renome aí, estadual e nacional aí, para compor todo o Innovation Summit.
16: Legal, viu? Secretário, quem é o público do Innovation Summit? Quem são os interessados? Para quem é focado esse evento, para falar de inovação com esses palestrantes, quem é que vocês estão mirando nesse Innovation Summit?
15: Então, o Innovation Summit, ele foi criado com o intuito de realmente fortalecer, né, a cadeia do ecossistema de inovação e empreendedorismo. Então, podemos dizer que todos que têm uma visão empreendedora, não precisa ser um empresário, mas tem uma visão empreendedora, inovadora, eu acredito que esse é o público que a gente está focando, né?
16: Sim.
15: Então, fica meio aberto, né, para todos que têm um sentimento pela questão empreendedora e inovadora. Então, sempre a gente às vezes fala sobre inovação, aí a pessoa já pensa que inovação é tecnologia. Inovação não precisa ser tecnologia. Inovação pode ser algo diferente que nunca ninguém fez. E essas palestras às vezes abrem a mente de quem está lá presente para várias situações, às vezes do seu dia a dia, às vezes da sua profissão, às vezes até da sua empresa, que abre caminhos que a gente às vezes não pensa, né? Sai um pouquinho fora da caixa, né? Então, esse é o público que a gente está buscando, né? Quem realmente se interessa por inovação e empreendedorismo, acho que o caminho é ir no Innovation Summit, né? Os ingressos já começaram com pré-venda lá no lançamento.
16: Opa.
15: Por incrível que pareça, a gente já está aí com quase 100 ingressos vendidos.
16: Olha só. Acho
15: que em 2 dias de lançamento já quase 100 ingressos vendidos. O objetivo nosso, Lucas, é nós atingirmos aí a meta, nossa meta, né? É atingirmos 1.000 pessoas lá no dia. Então, a última edição de 2024, a gente partiu de 450 inscritos. 2025, 850, a gente dobrou. E agora, este ano, 2026, a gente está com essa meta de ultrapassar as 1.000 inscrições. Então, a Arena é um local fantástico lá, principalmente para palestra, palco, enfim, poltronas, muito bem localizado, estacionamento gratuito, enfim. Então, eu acho que fica aí um convite para todos os amantes aí da inovação e empreendedorismo para acessar lá o site Innovation Summit. .com.br.
16: Innovation com dois N's, né?
15: Não, desculpa, eu até errei. É
16: iSummit e de Innovation, né? iSummit.com.br. Acessa lá o site, lá tem o link, enfim, o cadastro, todo o mapa também do evento. Então, lá tem todas as informações do evento. Então, a gente fica, deixa o convite aí para todos os ouvintes da Rádio Tubá.
17: Muito bem. Secretário, fala dessa questão da perspectiva de abrir a mente, muitas vezes despertar essa questão do empreendedorismo. A sua pasta, já com você no comando, organizou a 8ª edição do ano passado, né? Com mais de 800 participantes. Como é que foi o feedback de quem participou, de quem esteve ouvindo essas palestras, essas vozes inspiradoras? O que passaram de feedback sobre a edição do ano passado?
16: Então, a gente, todos os eventos que a gente faz dentro da própria secretaria, seja ele de inovação ou também domingo e família, enfim, a gente sempre acaba fazendo depois uma reunião, né, de acompanhamento para que a gente possa estar melhorando na próxima edição. E não foi diferente o iSummit, né, a gente fez uma reunião. Apesar disso, a gente também faz uma pesquisa dentro do próprio evento. A gente teve o NPS de 70, para quem não entende, vai de 0 a 100, nós tivemos 70 para palestra, é muito bom. É muito bom mesmo, então a gente teve uma nota super alta de feedback dentro do próprio evento 2025. Então, 2026 a gente espera com certeza melhorar. Teve algumas situaçõezinhas muito pontuais que a gente já identificou e para essa edição a gente vai estar melhorando, mas foram situações muito pontuais. Então, a gente saiu muito feliz em 2025 porque o nosso acerto lá foi de 99%. Algumas coisinhas pontuais a gente está melhorando, mas sempre tem alguma coisa para melhorar, né? Então, com certeza 2026 a gente quer deixar esse evento impecável.
17: Muito bem. Novamente na arena multiuso, como falou o secretário, fácil acesso, estacionamento, local é confortável, ajuda bastante também esse andamento do evento, né?
16: Justamente, como eu falei ali, a arena multiuso é um espaço bem centralizado, né? De fácil acesso, estacionamento ali tranquilo, gratuito, espaço enorme ali de estacionamento, mas a gente queria deixar também um recado aqui, Lucas, do quanto é importante as empresas apoiarem esse tipo de evento, né? Nós estamos ali com o evento sendo realizado pela Prefeitura Municipal de Tubarão, através da Secretaria de Indústria, Comércio e Serviço, e aí aqui eu quero deixar um abraço e um agradecimento ao prefeito Sorato e o nosso vice Denis pela confiança, né? De estar na nossa secretaria como secretário conduzindo todo esse processo. Um grande abraço para o prefeito, para o vice-prefeito e também realizando também o SEBRAE. Então, Prefeitura, SEBRAE e FAMPESC, são as três entidades que estão realizando. Quem estão apoiando, quem são os nossos apoiadores? O Sigma Park, que é o Centro de Tecnologia e Inovação aqui de Tubarão, e a ACIT. Mas aí por trás disso, porque isso a gente é a questão mais pública, o recurso público, a gente contrata os palestrantes, enfim, né? Mas tem todo o resto, né? Toda a estrutura. Uhum. E aí a gente faz um agradecimento aqui muito forte para todos os patrocinadores ali que estão com a gente, Vida Cotidiana, o SC Inovação, Unisul, ACM Brasil, Sicredi, Inoversa Sul, o CREA, Tubarão Saneamento e a Trier. São empresas que aportaram recursos nesse grande projeto aí da secretaria junto com o SEBRAE e que fizeram com que a gente faça nesse ano 2026 o melhor iSummit que a gente teve de toda a história. A nona edição vai ficar marcada.
17: Muito legal, viu?
16: Vai ser um espetáculo. Então, a gente deixa lá novamente o iSummit.com.br. Lá tem o link dos ingressos, enfim, todas as informações, cadastros e todos os palestrantes que vão estar lá no dia 4 de novembro. É uma quarta-feira na Arena Multiuso de Tubarão.
17: Muito bem. Secretário, esse fortalecimento do Innovation Summit entra também um pouco naquela logística que conversamos algumas vezes de fortalecer a economia de Tubarão com serviço, com indústria, enfim, fortalecer nos vários ramos, aquela questão de subir a arrecadação sem subir imposto, mas a cidade arrecadar mais porque tem mais empresas, mais negócios, a economia está girando. Esse fortalecimento da inovação também, vocês imaginam que vai dar frutos nesse sentido de subir a arrecadação, mas porque a economia da cidade está mais fortalecida?
16: Não, com certeza. A questão desses eventos que a gente vem fazendo, nosso prefeito sempre fala, né? Todo evento que a gente faz na cidade,
15: cidade. Ele acaba atraindo também pessoas para o município, pessoas que vêm às vezes como turista, como vêm como assistir uma palestra, por exemplo, no Innovation Summit, ou passear no nosso trem aqui, no nosso museu ferroviário. E ele sempre vem com olhar e às vezes, muitas vezes, aqui ver o seu ponto principal de apoio, às vezes um local para estar morando, para estar montando seus negócios. E muito além disso, né, o próprio recurso que essa pessoa que venha no evento em Tubarão deixa aqui. Uhum. Então, ano passado a gente acabou tendo o pessoal de toda a nossa região aqui, principalmente a REC e a Morel, foi o maior número, claro, mas a gente teve pessoas do Rio Grande do Sul, do Paraná e de Santa Catarina no evento. E também, para nossa surpresa, a gente teve um grupo de São Paulo que veio num voo, desceu aqui na Jaguarã e se hospedou aqui para ir no Innovation Summit 2025. Então, você imagina o quanto a gente consegue atingir, o quanto a gente consegue alcançar com um tipo de evento desse. E esse ano a gente com certeza sabe que vai ser um público recorde, a gente está esperando aí mais de 1000 pessoas na Arena Multiuso. E a gente sabe que a partir do momento que tu faz um evento desse, que tu atinge um público, como eu falei, de São Paulo, pessoas vindo a Tubarão, e aí tu chega aqui, tu é a cidade, segunda cidade mais segura do Brasil, né? Com esse rio lindo que a gente tem, DEC, a Casa da Cidade agora que está sendo inaugurado no dia 5, reinaugurado, né, no dia 5 de setembro. Muitas vezes a pessoa pensa assim, pensa duas vezes, pô, será que não é aqui que eu tenho que...
17: Será que
15: eu
17: não fico, né?
15: Que eu tenho que ficar, né? Será que não é aqui que eu tenho que montar minha empresa, constituir minha família? Então, essa perspectiva que a gente tem como gestor público, né? Fazer a diferença no município, e eu acredito que aí o Innovation Summit ele preenche bem essa lacuna aí.
17: Legal, viu? Nona edição do Innovation Summit, marcada para o dia 4 de novembro, na Arena Multiuso, prefeito Estener Sorato, aqui em Tubarão, já com os ingressos à venda.
14: Reportagem Lucas Marques.
0: Beleza, Lucas, são 9:09, vamos ao intervalo e voltamos já.
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0: Ok, de volta. Agora são 9h14. Vamos a mais uma edição do Nutrição em Foco.
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0: Oi, o tema de hoje é: o que mais pesa no emagrecimento? Genética, alimentação ou estilo de vida? Hein, Daniela?
2: Bom dia, queridos ouvintes da Rádio Tubá. Eu sou a Daniela Nandi, nutricionista, e estamos começando o quadro Nutrição em Foco, seu programa para educação em saúde e combate à obesidade aqui na Rádio Tubá. Hoje vamos falar sobre uma dúvida que aparece praticamente todos os dias no consultório. O que pesa mais no emagrecimento? Seria a genética? A alimentação? Ou será que é o estilo de vida? Talvez você conheça alguém que costuma dizer: ah, na minha família todo mundo é acima do peso. Ou então: eu herdei a genética dos meus pais, não adianta fazer dieta, nada, porque é a genética. Mas até que ponto isso é verdade? Será que os genes realmente decidem quem vai emagrecer e quem não vai? A resposta da ciência é muito interessante. A genética influencia, sim, mas na maioria

0: A maioria das pessoas, ela não determina o resultado sozinha. Para entender isso, imagine que a genética funciona como o projeto de uma casa. Ela mostra algumas características que podem existir, mas quem realmente constrói essa casa são os hábitos do dia a dia. Existem pessoas que nascem com maior facilidade para ganhar peso, outras sentem mais fome. Algumas gastam um pouco menos de energia em repouso. Há também quem tem a maior tendência ao acúmulo de gordura abdominal. Tudo isso pode ter influência genética, mas isso não significa que o destino esteja definido. Se fosse assim, irmãos gêmeos criados em ambientes diferentes sempre teriam exatamente o mesmo peso ao longo da vida, já que a genética é exatamente a mesma. E não é isso que acontece. Mesmo pessoas com uma carga genética muito parecida podem apresentar diferenças importantes dependendo da alimentação, da atividade física, do sono, do estresse e da rotina que levam. Ou seja, os genes influenciam o ponto de partida, mas os hábitos influenciam muito o caminho. Nos últimos anos, surgiu uma área da ciência chamada epigenética, que trouxe uma informação ainda mais interessante. Ela mostra que nossos hábitos podem alterar a forma como determinados genes se manifestam. Em outras palavras, possuir um gene não significa que ele ficará ativo o tempo todo. A alimentação, o exercício físico, o sono e outros fatores do estilo de vida podem favorecer ou reduzir a expressão de alguns desses genes. É como se o organismo tivesse vários interruptores. Os genes estão ali, mas o ambiente ajuda a decidir quais permanecem mais ativos e quais ficam menos ativos. Isso muda completamente a forma como enxergamos a genética. Ela deixa de ser uma sentença e passa a ser apenas um dos fatores envolvidos. Agora vamos falar da alimentação. Quando pensamos em emagrecimento, é impossível ignorar sua importância. A qualidade e a quantidade dos alimentos consumidos influenciam diretamente o balanço energético. De forma simples, para emagrecer, o organismo precisa gastar mais energia do que recebe ao longo do tempo. Mas isso não significa apenas comer menos, também significa comer melhor. Uma alimentação rica em proteínas, fibras, frutas, verduras, legumes e alimentos pouco processados costuma aumentar a saciedade e facilitar esse processo. Já uma rotina baseada em ultraprocessados tende a produzir o efeito contrário. Esses alimentos costumam concentrar muitas calorias em pequenas porções e, ao mesmo tempo, estimulam o cérebro a continuar comendo. Por isso, não basta olhar apenas para o número de calorias. A qualidade da alimentação também influencia a fome, a saciedade e a facilidade para manter bons hábitos. Mas será que a alimentação é o fator mais importante? Bem, ela certamente é um dos principais. Só que ainda falta uma peça desse quebra-cabeça. O tal do estilo de vida. E aqui existe um detalhe que muitas pessoas não percebem. Quando falamos em estilo de vida, não estamos falando apenas de atividade física. Estamos falando de um conjunto de comportamentos que se repetem todos os dias, o seu estilo de vida. Ou seja, engloba horas de sono, nível de estresse, tempo sentado, organização da rotina, consumo de bebidas alcoólicas, qualidade da alimentação, movimento ao longo do dia, a própria atividade física mesmo, tudo isso faz parte do estilo de vida. Imagine uma pessoa que escolhe bons alimentos, mas dorme 4 horas por noite, vive sob um estresse intenso e passa o dia inteiro sentada. Agora imagine outra pessoa que também procura comer bem, dorme adequadamente, pratica atividade física com consistência e mantém uma rotina mais organizada. Quem provavelmente terá mais facilidade para emagrecer e manter o peso perdido? A resposta parece bastante clara. É justamente por isso que hoje não falamos mais apenas em dieta, falamos em mudança do estilo de vida, porque emagrecer não depende de uma única escolha, depende da soma de centenas de pequenas escolhas feitas ao longo dos dias. Então, afinal, o que pesa mais? Se fosse necessário escolher apenas um fator, a resposta seria o estilo de vida. E existe um motivo muito simples para isso, porque o estilo de vida ele engloba alimentação, engloba prática de atividade física, engloba sono, controle de estresse, o tempo que passamos sentados, engloba até a forma como organizamos a nossa rotina. E é ele que reúne todos os comportamentos que influenciam o nosso metabolismo diariamente. Existe uma frase muito conhecida na área da saúde que resume bem essa ideia. A genética carrega a arma, mas o estilo de vida puxa o gatilho. Ou seja, uma predisposição genética pode existir, mas ela não precisa obrigatoriamente se transformar em doença ou em obesidade. Outro ponto importante é que muitas pessoas usam a genética como explicação para tudo. É claro que existem situações em que doenças hormonais, medicamentos ou alterações metabólicas dificultam sim o emagrecimento e bastante. Esses casos existem e precisam de acompanhamento profissional, mas representam uma parcela muito menor do que normalmente imaginamos. Na maioria das pessoas, o excesso de peso está muito mais relacionado ao ambiente em que vivem do que aos genes que herdaram. Hoje somos cercados por alimentos altamente calóricos, baratos, prontos para consumir e extremamente saborosos. Ao mesmo tempo, caminhamos menos, passamos mais horas sentados, dormimos menos, convivemos com níveis elevados de estresse, e esse conjunto cria um ambiente que favorece o ganho de peso. Por isso, muitas vezes, não é a genética que mudou, mas sim o ambiente. Basta olhar para a história. Aí, se a gente pensar em 50, 60 anos atrás para agora, a genética da população é a mesma. Não mudou a grande coisa aí da genética nesses 50, 60 anos. Mesmo assim, a gente vê que a obesidade agora está muito mais frequente do que era há 50 ou 60 anos atrás. E o que mudou foi a forma como vivemos. Mudou a alimentação, a rotina, o nível de atividade física, o tempo que passamos diante de telas, qualidade de sono. Essas mudanças ajudam a explicar por que a obesidade aumentou tanto nas últimas décadas. Isso também traz uma mensagem muito importante. Se o ambiente influencia o problema, ele também pode fazer parte da solução. Portanto, pequenas mudanças repetidas diariamente costumam produzir resultados muito maiores do que grandes mudanças feitas por poucos dias. É por isso que dietas extremamente restritivas costumam funcionar apenas no começo. Elas até podem provocar perda de peso rápido, sim, mas se não forem sustentáveis, dificilmente serão mantidas. Em algum momento, a pessoa volta aos antigos hábitos e, junto com eles, muitas vezes, volta também o peso perdido. O verdadeiro desafio nunca foi emagrecer por algumas semanas, e sim construir uma rotina que possa ser mantida por anos. E isso nos leva a outra reflexão importante. As pessoas costumam procurar a dieta perfeita, mas talvez devessem procurar a rotina possível. Não perfeita, mas possível. Porque uma alimentação excelente durante 10 dias vale menos do que uma alimentação boa, não excelente, apenas boa, mantida durante muitos meses. Consistência quase sempre vence perfeição. Isso vale para quem está começando agora uma dieta e também para quem já emagreceu. Aliás, estudos que acompanham pessoas que conseguiram manter o peso perdido mostram algo interessante. Elas não dependem de motivação o tempo todo. Elas criam hábitos, transformam escolhas saudáveis em parte da sua rotina. E quando isso acontece, cuidar da alimentação deixa de exigir tanta força de vontade. Mas antes de encerrarmos, quero deixar uma última mensagem. Se você tem casos de obesidade na família, não enxergue isso como uma condenação. Encare como uma informação importante. Saber que existe uma predisposição genética permite agir mais cedo, permite cuidar da alimentação, dormir melhor, praticar atividade física, controlar o estresse, fazer acompanhamento profissional quando necessário, se antecipar ao problema. Em outras palavras, permite cuidar daquilo que realmente está nas suas mãos, que é a sua saúde. Porque ninguém escolhe os genes que recebeu, mas todos nós podemos escolher todos os dias alguns dos hábitos que ajudam a proteger nossa saúde. Então, se alguém te perguntar o que pesa mais no emagrecimento, você já sabe responder. A genética influencia. A alimentação é fundamental, mas o estilo de vida construído todos os dias, que normalmente exerce o maior impacto sobre o resultado. Muito obrigado pela sua companhia em mais um programa. Se você gosta de conteúdos baseados em ciência e quer aprender mais sobre alimentação, emagrecimento e qualidade de vida, acompanhe meu trabalho nas redes sociais, no Instagram, Dani Nandi Nutri, e no YouTube, canal nutricionista Daniela Nandi. Estou sempre compartilhando informações práticas para ajudar você a cuidar melhor da sua saúde. Eu sou a Daniela Nandi, nutricionista, e esse foi mais um Nutrição em Foco. Um beijo da Nutri e até o nosso próximo encontro.
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2: Ok, valeu Daniela, um abraço e até a próxima terça-feira. Bom, últimas informações aqui, agora esportivas, né? Ontem tivemos um jogo válido pela Série A do Brasileiro, com o seguinte resultado: Botafogo 2, Atlético Paranaense 3. Na Série B, ontem Atletic 1, Novo Horizontino 4, Sport 3, América Mineiro 0. E hoje tem bola rolando também pela Libertadores, um jogo apenas, 9:30, tem Independente Del Valle contra o Tolima. Copa do Brasil hoje tem Cruzeiro e Atlético Mineiro. Na Série B, um jogo apenas também hoje às 7:30, tem Atlético Goianiense e Botafogo de São Paulo.
3: E para finalizar o show do rádio dessa manhã, terça-feira, vamos agora a homenagem aos aniversariantes de hoje. Parabéns a Jorge Mendes pelo seu aniversário. Alô, Jorge. Solange de Souza também, a Cláudia Farias, parabéns para Rosemary Galvani, parabéns amiga Rosemary, parabéns para Valdete Martins de Souza, Isaura Luiz também hoje, soprando velhinhas, a Kátia Aparecida Martins Correia, a Janeide Machado, de aniversário hoje, Ramires Paes, Viviane, também de aniversário, Wagner Paes de Souza, a Maísa também hoje, a Adriana André. E hoje também completando aniversário, nosso amigo Mário da Toca, Bruno.
4: Opa.
3: Soprando velhinho, ele está completando mais um ano de vida. Alô, Mário da Toca, aquele abraço, parabéns, saúde e felicidade aos demais aniversariantes que não estão na nossa lista, mas hoje completa aniversário, os nossos cumprimentos.
2: Ó, Mário, hoje tu tem preferência no camarote, hein? Tá de aniversário, pode pedir a tua música hoje que eu rodo pra ti, tá, meu querido? Parabéns a todos os aniversariantes do dia. Bom, 9:27, encerrando o show do rádio, prometendo voltar amanhã com mais um show de informações. Na sequência, então, tem camarote até às 11 horas. À tarde, retorno aqui com o Informalizando. Um grande abraço e até daqui a pouco, né? Daqui a 5 minutinhos com o camarote. Valeu, Antônio Belo.
3: E eu volto logo mais a partir do meio-dia com Ramon Silveira no Jornal das 12. Tchau.
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13: 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A hora certa.
16: Rádio Tubá informa a hora certa. São 9:30.
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0: sou eu, galera. Muito bom dia pra vocês. Chegando, hein? Iniciando mais um Camarote na Tubá. E na Super Tubá FM 104.9, a melhor, a mais ouvida. Vem junto, meu querido, vem junto, minha querida. Que até às 11 horas da manhã, a alegria é garantida, né? E músicas de muita qualidade pra embalar essa terça-feira fria. Vamos fazer esquentar na marra aqui, hein? Hoje então, dia 25 de agosto de 2026. Bom, hoje é o dia do feirante, né? Aos feirantes, aquele abraço. Hoje também é o Dia Nacional da Educação Infantil, é dia da legalidade e é dia do soldado. Tem gente na obra batucando. Muito prazer, muito bom dia. Sou Bruno Vandrezen, estou aqui na apresentação e sonoplastia do Camarote, que conta com as gravações de Lucas Marcos de Carvalho e a direção geral do padre Rafael Uliano.
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0: Bom, galera, estamos no inverno, tempo nublado em Tubarão, né? Temperatura marcando agora, quantos graus? Vão dar espiada aqui, ó, 15 graus e a umidade relativa do ar em 80%. Será que vai chover?

você vem junto comigo, né? Tô aqui pra atender os seus pedidos, você que manda e desmanda aqui no camarote. Então vem junto e participa, tá? Me ajude a preencher, né? Com novos pedidos musicais aqui, o meu cardápio do dia tem 38 musiquinhas anotadas e você pode pedir mais. Bom, o WhatsApp da rádio então pra tua participação é o 3626-5177. Mensagens de áudio, de texto, você que manda, tá? Como eu falei, não mando nada, não mando nem em casa aqui também não, então aqui é tu que manda. Ah, meu querido, ah, minha querida. Músicas de todos os estilos, de todas as épocas. O intuito do camarote é atender a todos os gostos, tá? Sempre falo aqui, comprovo todo dia. 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

confere o quão eclético está o meu cardápio do dia hoje aqui, ó. Começando com Evaldo Braga Sorria, depois Ana Vilela, Trem Bala, pra Cida Barbosa lá na Figueirinha, Engenheiros do Havaí, Exército de um Homem Solo, Ricardo Damião e a Turma do Arroz, Banda Universitária, Barquinha de Ouro, alô Rafael, de Lucas e Lucian, um jantar para Jesus, para Dona Dionísia Mendes Vidal, Ronaldo Viola e João Carvalho, estou ficando por aqui. Quem pediu essa aqui foi o seu Antônio, lá em Jaguaruna, Amado Batista, Serenata, para Maria de Fátima em Nova Brasília, em Bituba, Roberto Carlos, caminhoneiro, alô Anitta, aí em São Martinho para você, de Paulo e Paulino, Amor de Primavera, para Pedrinha e a Leia, ali da Santa Luzia. Padre Reginaldo Manzotti, em Deus Espera um Milagre, pra você, Vanilda. E ainda, Titãs, É Preciso Saber Viver, pra Maria do São Martinho. Esse é o cardápio do dia, aqui do Camarote da Tubá. Senhoras e senhores, sejam muito bem-vindos. Evaldo Braga, Sorria, bom dia.

0: Cidade Bá.
1: Começar o programa sorrindo. Não era pra você se apaixonar. Sorria, meu bem. Sorria. Eu te avisei, meu bem, eu te avisei. Tem dia que o cara tá meio borocochô, né? Assim, paixão de uma noite. É, acordou meio tristinho, tristinho. De repente alguma coisa aí acontecendo, né? Te deixando aflito, aflita. Sabe, né? Nem sempre é um dia perfeito, né? É importante que a gente tenha sempre esse alto astral. A alegria que contagia, pensamento positivo, sorrindo, esperança, fé, que tudo vai dar certo aí, né? Simbora, até às 11 horas da manhã tem muita música legal. A partir do segundo bloco, vamos de duas em duas, as famosas dobradinhas musicais. Já já vou trazendo também a tua participação aí, fique tranquilo. Fica fraco e não descabelar que o teu recado vai. O primeiro bloco é só música. Vamos com mais uma, já já tem a previsão do tempo. O tempo tá meio capenga, né? Tá nubladinho, o sol não tá querendo aparecer.
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1: Mas enquanto isso, nós vamos de mais música pra vocês aqui. Ana Vilela, essa música é linda demais, né? Trem Bala, quem pediu ela foi a Cida Barbosa, do Balneário Figueirinha. Vamos curtir, 9:42.

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Vamos dançar, pega o maridão que tá largado no sofá. Vem cá, ô cheiro, vem dançar comigo. Levanta aí, vadio, vamos. Vamos dançar, vamos chacoalhar o esqueleto, porque é terça-feira, e terça-feira com camarote, com o som lá no talo, é muito melhor, né?

Pois é, turma, o clima é esse. Tem muito programa ainda. Vai, tem camarote pra todos vocês até as 11 horas da manhã ainda. Já já dobradinhas musicais, hein? Vamos dar um tempinho agora. Tem a previsão do tempo. Daniel Pano Bianco, ele tá chegando. O intervalo comercial é rapidinho. E eu volto já já, hein? Acabou!

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1: Santa Catarina começa a terça-feira com presença de nebulosidade no céu em boa parte dos municípios. É a propagação de um cavado, uma área de baixa pressão atmosférica que vai mudar o tempo nas próximas 24 horas. Hoje, por enquanto, segundo os meteorologistas do CPTEC INPE, não há previsão de chuva para a nossa região. Mas até o final de semana, as instabilidades voltam a se formar e uma nova frente fria vai tocar Santa Catarina até domingo, dia 30, trazendo condição para pancadas de chuva, trovoadas, rajadas de vento e um novo declínio acentuado das temperaturas. Hoje a temperatura máxima chega a 19 graus, a mínima nesta quarta-feira vai a 11 graus em Capivari de Baixo, Cocal do Sul, Criciúma, Forquilinha, Grão-Pará e Tubarão. Daniel Panobianco da agência PD Radar com exclusividade para Tubá FM.
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0: é, galerinha, estamos de volta, hein? 9:55 agora, dando prosseguimento. Esse é o Camarote da Tubá, programa mais eclético do Rádio Sul Catarinense. Muita interação, muita música de qualidade pra vocês, hein? Simbora então, trazendo as suas participações, né? Primeiro áudio chegando.
1: Bom dia, Bruno.
0: Bom dia.
1: Bom dia.
0: Dona Dionísio.
1: Deus te abençoe sempre.
0: Amém, minha querida. Você também?
1: Bota uma música com Zico e Zeca, que é pra minha filha, Vanígia Mendes Vidal. Está de aniversário hoje, uma música.
0: Oba.
1: Com Zico e Zeca. Ela mora em Joinville. Tá bom? Está de aniversário, Bruno. Não esquece, Bruno. Eu te amo, Bruno.
0: Ai, meu Deus, eu também.
1: Bota uma música aí pra Vanígia Mendes Vidal.
0: Ô, Vanígia. Tá bom, recado aqui da dona Dionísia Mendes Vidal. I love you, meu chuchu. Pode deixar, dona Dionísia. E a música dela, Valdenísia, né? Vai, já na sequência, Zico e Zeca. A enxada e a caneta. Bom dia, Bruno. Peço uma música do Irineu Calegari, uma bem linda. Pode deixar que eu vou escolher uma bem legal pra você, dona Ilse Quitéria, seu Louro, Cris. Abraço pra toda a turma aí, tá? Bom dia, Bruno. Terçou, bota na lista Barões da Pisadinha, filho mais velho, pra turma do arroz, tamo junto. Valeu, Ricardo Damian. Mais aqui, ó. Bom dia, Bruno. Põe na lista Meninos da Roça com Chitãozinho e Chororó. Pedido aqui da dona Joana Ribeiro Felipe, lá de Santa Cruz, 13 de maio. Ô, galera, em 3 de maio, audiência lá é incrível, cara. A vocês todos aí, aquele abraço. Bom dia, Bruno. Toca isso aí pra nós, cantor Gilberto Gil, com a música Não Chore Mais. Fabiano Salgado pedindo. Áudiozinho.
2: Oi, Bruno. Bom dia. Esse programa
0: bom dia.
2: É tudo de bom que eu tenho, tá?
0: Que bom, mulher.
2: Ah, sabe que essa noite eu não conseguiria dormir? Ah. Tava pensando nessa música, eu ia pedir mesmo.
0: Ah.
2: Deus te abençoe. E todas as pessoas que estão assistindo e gostam dessa música também, tá?
0: Trembala? Acho que sim, né?
2: Beijo. Tudo de bom.
0: Tá bom, querida. Essa aqui, sabe quem é? Dona Maria Salete, lá de Rancho Queimado, rapaz. Valeu, minha querida. Aí, Adriana, já ligou pro Jonathan, já? Já deu certo, mulher? Confirma aí, hein? Bom, já eu trago mais recados, né? Pra Valdenise, então, a filha da dona Jo, ela que tá de aniversário hoje. Vamos curtir agora Zico e Zeca, enxada e a caneta. E depois, Engenheiros do Havaí, Exército de um Homem Só. Alô, Ricardo, Damian e a turma do arroz.
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0: Pois é, galerinha, vamos que vamos, hein? 10 e 7 agora. Vamos trazendo mais recados aqui, ó. Mandando aquele abraço, né, pra ele, o Mário da Toca. Ô, Mário, parabéns pra ti, cara. Saúde e paz, muitas felicidades, tá? Muitos anos de vida. Já falei mais cedo, né? Se quiseres ouvir aquela música legal, aproveita hoje que tem o Niver, né? Então você vai furar a fila, tá bom? E convida pro churrasco. Bom dia, Bruno. Manda um abraço aí pro Jaquinho, pra Ana. Valeu, Jaquinho, Ana. Jailson, Dera, Kazan. Dona Isaura chegando na área. Dona Isaura, bom dia.
1: Oi, Bruno, bom dia, Bruno. Quinto, não?
0: Quinto.
1: Terçou.
0: Quinto, teu nariz, ué. Terça.
1: Bruno.
0: E eu fui no embalo, quinto.
1: Dá de marcar aquela música pra mim, com o padre Antônio Maria, Amor que Cura.
0: Linda a música.
1: Quero oferecer pra minha fisioterapeuta, nossa Tati, que saiu daqui agora, tá?
0: Ah, legal, um abraço pra ela.
1: Menina, Deus o guarde.
0: Sensacional.
1: Tá? E Senhor abençoe, tá? Essa terça-feira é pra ti, pra todos da Rádio Tubá. Tá? Um abraço a tua família e todos os teus ouvintes, ô Bruno. Abraço, beijo, Bruno.
0: Obrigado, minha querida. Tchau, tchau. Grande abraço pra ti, pro seu Paulo Carola, pra Tati. A musiquinha aqui tá anotada já, tá? Bom dia, Giovana.
2: Hoje eu gostaria de homenagear a minha irmã Solange Felizbino. Ela está completando 48 anos. Eu gostaria de mandar para ela aquela música Não Chore, com César Menotti e Fabiano. Obrigado, se for atendida.
0: Já esqueci o nome dela.
2: Ela está completando a minha irmã Solange Felizbino.
0: É a Solange. Ô Solange, parabéns, tá? Saúde, paz, felicidades, muitos anos de vida. Verdade, o nome da música é Tá Chorando Por Quê, né? César Menotti Fabiano. Anotadinha aqui, já vai na sequência. Vai agora, já. E depois eu trago mais recados da galera, hein? Ó, a nossa musa Eliette 2.0 já tá por aí. Vamos então, né? De César Menotti Fabiano, Tá Chorando Por Quê. Alô, Solange, pra ti, tá? Pedido da Gilvana. E depois, banda universitária. Essa aqui é pra empinar carroça. Barquinha de ouro, quem pediu foi o Rafael. Vamos curtir.

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0: volta, moçada, 10h18 agora. Já já tem o Giovanni Martins do Mola em Jogo, né? Informações esportivas, Série A, Série B, Copa do Brasil, esse meio de semana aí, né? Tem Grenal, rapaz. Ai, ai, ai, ai, ai. A nossa musa está por aqui, Eliette 2.0. Fala, minha querida. Acelerando.
1: Bruno, bom dia. Aqui é Eliette 37. Ô, Bruno, tá muito frio. Segunda-feira eu vou fazer outra quimioterapia.
0: Tá fresquinho.
1: O meu cunhado tá internado aí, mas tá bem, graças a Deus.
0: Sim.
1: Ô, Bruno, tu falou que entendia que a pessoa não tá boa, não tá com nada. E eu sou uma dessas. Hoje eu não tô animada, não tô com nada, Bruno.
0: Barbaridade.
1: Que Deus abençoe nosso dia, abençoe tu, tua mulher, tua filha. E dá um alô pra minhas amigas aqui do 37. Ô, Bruno, bota aquela música pra mim, Moreninha Linda. Aquela sim, Bruno,
0: Moreninha
1: Linda do meu bem querer.
0: É puxar a saudade longe de você.
1: Bota essa música pra mim, Bruno.
0: Pode deixar.
1: Se tu botar, eu te agradeço. Bom dia, Bruno. Dá um alô pro meu irmão, Luiz Carlos da Rosa, lá no Parobé. Pra Lena, pro Arquinho, pra Maria, pro Moisés. Quem tá internado no Tubarão é meu cunhado, que é irmão da Maria do Moisés. Mas ele tá bem. Dá um alô pra eles. As minhas amigas aqui, 37, a Kátia, que anda doente.
0: Uhum.
1: Ô, Bruno, tu botar essa música pra mim, eu te agradeço. Mas hoje eu não tô animada, não tô com nada não, Bruno.
0: Então anima aí,
1: mulher. Bom dia, Bruno.
0: Anima isso aí.
1: Boa terça-feira, tá uma triagem, Bruno. Tchau, Bruno. Bom programa aí pra ti. Fica com Deus e o Espírito Santo, Bruno. Que ele dá força, coragem e saúde pra todo nós, Bruno.
0: Tem mais, ó.
1: Ô, Bruno, eu esqueci mais um recadinho. Dá uma alô pra minha amiga Cida, lá em Jaguaruna. O marido dela tá caminhoneiro. Tá bom, Bruno?
0: Alô, Cida, Jaguaruna, o maridão também, caminhoneiro. Tamo junto, abraço. Pois é.
2: Bom dia, Bruno.
0: Bom dia.
2: Bruno, Pedro, Pescaria Brava.
0: Para, Bruno. Pedro, Pedro, para, esse Pedro é uma parada, Thiago, rapaz.
2: Ô, Bruno. Gostaria de ouvir uma música com Nando Moreno. O nome da música é O Chapeludo. Uma música linda, Bruno.
0: O Chapeludo.
2: Olha o frio, Bruno. Um bom dia pra ti, Bruno. Tudo bem?
0: Que frio nada, rapaz. Tá fresquinho hoje. Não, tá frio, tá frio. Valeu, Pedrão. Bom dia, Bruno. Consegue tocar a música? Deixa eu ver aqui o nome certinho dessa música aqui, ó, do Roberto Carlos. É uma música lá de 1972, rapaz. El Gato que está triste e azul. Quem pediu foi ele, Luiz. Ô, Luiz. Tá anotado aqui, irmão. Marli Rodrigues está na área. Bom dia. Bom dia, Bruno. Depois de um tempo sumido da correria, manda um alô aqui pra Alto Pedrinhas. Tamo na luta. Olha a trilha aqui no Alto Pedrinhas. Domingo passou, uma loucura. Quase 800 mortes. Ah, rapaz, que loucuragem. O homem das trilhas. Reginaldo Ripeiro, um abraço pra ti, pra Jaque. Tamo junto. Bom dia, Bruno. E a todos os ouvintes. Recado aqui também do Rafael. Já toquei a música dele hoje, é a Barquinha de Ouro. Vamos de música então? De Lucas e Lucião, Jantar pra Jesus. Da dona Dionísia Mendes Vidal e depois Ronaldo Viola e João Carvalho com a música Estou Ficando Por Aqui, a pedido dele, seu Antônio, lá em Jaguaruna.

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Pois é, galerinha, vamos que vamos, seguindo nesse ritmo de muita alegria, de muita despertação, de muita música boa. Esse é o Camarote da Tubai, vamos juntos, assim até às 11 horas da manhã. Hoje já tem dobradinha com Amado Batista e Roberto Carlos, hein? Não tem jeito.

0: abraço a toda a galera da Padaria da Guarda, né? Lá estão a Gorete, o Marcelo, a Neguinha, o Johnny, a Regi, Thaís, o Renanzito. Grande abraço pra toda a equipe, né? Da Padaria da Guarda. Alô, Tassiane. Um abraço pra ela também. Alô, Julinha. Essa galera me emociona, cara. Bora aqui também lá em Congonhas, dona Carmen, bom dia. Tamari, Marcioni. Um abraço ali a Leninha, né? No bairro de Oficinas. Bom dia, mulher. Dona Fátima Bonetti. Carlos Alberto Lopes, lá em Criciúma. Em Criciúma tem também o charadelho Carlos Alberto Botelho. Dona Almerinda, São Martinho, uma grande ouvinte, hein? A avó da Gabi. Essa aqui é fiel, hein? Todo dia com rádio sintonizado nas alturas, ouvindo sempre, dançando, cantando as boas músicas aqui do camarote. Dona Almerinda, ó, um beijo pra senhora, tá? Lá em Várzea das Canoas estão eles, Renato Zanella e a Claudete. Falei, olha que eu ouvi ali com atenção e ainda falei o nome da filha da dona Dionísia Mendes, dá errado.
1: Bom dia, Bruno, outra vez. O Bruno é Vanísia, não é Valdenísia, é Vanísia.
0: Ah, bicho doido. É Vanísia. Desculpe. Ai, ai, bom dia aqui a Marilda também, tá? Grande ouvinte, tá sempre na sintonia. Obrigado, tá? Vamos então de Amado Batista com a música Serenata. Alô Maria de Fátima, Nova Brasília em Bituba, é pra você, minha querida. E depois, o rei Roberto Carlos, caminhoneiro, pra Anitta de São Martinho.

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Que loucura, o microfone tava desligado e eu falando igual um retardado aqui. Aí tudo certo. Reta final, vou deixar uma dose tripla pra vocês, hein? Bom dia, Paulo e Paulina, amor de primavera. Essa aqui pra turma lá da Santa Luzia, a Leia e a Pedrinha. Padre Reginaldo Manzotti em Deus, espera um milagre pra Vanilda. E Titãs, é preciso saber viver. Gente, obrigado pelo carinho da sintonia, pelas participações. Amanhã tem mais. Na sequência das músicas tem Tubar Notícias com Lucas Marques e logo depois Giovanni Martins e o Bola em Jogo. Tchau.

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0: 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Um auditor fiscal da Receita Federal e dois empresários foram presos nesta terça-feira, suspeitos de envolvimento em um esquema de recebimento de propina para fraudar exportações no aeroporto de Fortaleza. A informação foi confirmada por uma fonte da Polícia Federal à TV Globo. A identidade dos suspeitos não foi informada. As investigações identificaram movimentações superiores a 27 milhões de reais entre empresas ligadas ao esquema, de acordo com a Receita Federal. O grupo também teria adquirido aproximadamente 31,8 milhões de reais em criptoativos, sem compatibilidade com as receitas formalmente declaradas. As prisões ocorreram na Operação Snooker 2, que cumpriu 3 mandados de prisão, 15 de busca e apreensão, além de apreensão de bens como artigos e carros de luxo. As ações ocorreram nas cidades de Fortaleza, Calcais e Eusébio, no Ceará, e em Salvador, na Bahia. O Tribunal de Justiça de Santa Catarina manteve a condenação de uma empresa e dos responsáveis pela remoção de um caminhão ao pagamento de indenização do proprietário do veículo, que foi agredido fisicamente durante o serviço. O homem levou um chute no rosto e sofreu fratura na mandíbula, perda de dentes e outras lesões. O caso aconteceu em fevereiro de 2023, quando o caminhão do proprietário tombou durante uma viagem. A seguradora acionou uma empresa para realizar o destombamento e a remoção do veículo. No dia seguinte, durante o trabalho, o proprietário do caminhão e o homem responsável pela remoção discutiram por causa dos procedimentos adotados para retirar o veículo. O conflito se agravou quando o proprietário tentou ligar o caminhão. Na sequência, o responsável pela remoção desferiu um chute no rosto do proprietário. Além das lesões na mandíbula e nos dentes perdidos, a vítima teve os óculos danificados. A 5ª Câmara de Direito Civil do TJSC manteve a decisão da terceira vara cível da comarca de Tubarão, que reconheceu culpa concorrente entre as partes e determinou o pagamento de indenizações. Você encontra mais notícias em radiotubá.com.br. Com as informações, quem falou foi Lucas Marques.
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1: Onze horas e 3 minutos. Fala, galera, terça-feira, 25 de agosto, no ar mais um Bola em Jogo pela Tubá FM 104.9, no Radiosnet, lá no seu smartphone, no aplicativo, e lá no YouTube, com imagens no canal da Rádio e TV Tubá. Dê o seu like, curta o Bola em Jogo desta terça com Giovanni Martins, Everton Luiz na parte técnica. Contagem regressiva, faltam 5 dias para a estreia do Ercílio Luz na Copa Santa Catarina. Saiba como está a preparação do Metropolitano, primeiro adversário do Leão do Sul. Atlético Paranaense vence o Botafogo no encerramento da 24ª rodada do Brasileiro. Quartas de final da Copa do Brasil começam hoje. Hoje já tem um jogo pela Copa do Brasil. Vamos trazer as notas da Seara Amadorista, falando do nosso futebol, sempre em destaque, valorizando o que é nosso, valorizando o nosso produto. No caso, o Ercílio Luz está em evidência. O Leão do Sul está em atividade, vai jogar a Copa Santa Catarina a partir do próximo final de semana, por isso é o nosso produto, vamos acompanhar de perto as informações, sempre com a sua participação. É legal demais te ouvir, ter a sua mensagem de áudio por aqui ou a sua mensagem de texto. Você pode participar pelo WhatsApp 36265177 ou lá no YouTube, no chat da Rádio TV Tubá, você pode deixar a sua mensagem de texto. Bora!
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1: Tempo bom, frio, friaca, 18 graus a temperatura, 63% é a umidade relativa do ar. Tá? É o seguinte, deixa eu colocar aqui uma mensagem aqui, recebi uma mensagem, tem um aniversário, vamos fazer o registro. Deixa eu pegar aqui o babado, acho que tá aqui, deixa eu abrir aqui, localizar, tem aniversariante hoje em Congonhas. Hoje quem está de aniversário é o jovem Edmar Vieira, que mora em Congonhas. Ô Everton, solta o canal 9 aí, o hino do Palmeiras. O Edmar Vieira de Congonhas está de aniversário. Ah, é isso? A Deia, torcedora do Palmeiras de Congonhas e do Palmeiras de São Paulo. Então, são dois aniversariantes, Maduro, Edmar Vieira e a Deia. Parabéns para esse pessoal, torcedores do Palmeiras de Congonhas e do Palmeiras de São Paulo. Maduro que me enviou a mensagem. O hino do Palmeiras, em homenagem aos aniversariantes do dia.

0: Legal, parabéns então, felicidade, saúde, o resto a gente corre atrás. 11:07, daqui a pouco as informações do Ercílio Luz, as informações do Leão, as informações do Metropolitano, primeiro adversário do Leão na Copa Santa Catarina. Mas eu recebi aqui e eu não tinha visto, e eu achei legal um material que o portal HC Notícias preparou, mostrando lances, a campanha do extinto Tubarão Futebol Clube na Copa Santa Catarina, né? É história, então eu acho que vale o registro. Os gols, acho que muita gente, né, que mora em Tubarão, que mora na região, acompanhou o Tubarão Futebol Clube naquela Copa Suminas de 2002, ao Everton. Então, até para registrar esse material rico que o HC Notícias fez. Vamos recordar. Com áudio e com vídeo lá no YouTube, por gentileza. Só na sequência a gente vai colocar aqui. Achei legal, né? Ah, claro que hoje a gente está em 2026, hoje é o Ercílio Luz, mas que está em atividade neste momento, mas fala o registro, porque acho que muita gente acompanhou o Tubarão Futebol Clube, né?
1: Grêmio, Contácio. Mas Fábio Baiano empata. Tubarão 1, Grêmio 1.
2: Esperança. Olha o Internacional chegando, pênalti! Penalidade máxima!
3: Muito polêmico.
2: Polêmico, polêmico. Quem é que bate, hein?
3: Fernando Baiano.
2: Aí você pode acompanhar de novo. Fernando Baiano vai para a cobrança do pênalti. O torcedor cresce na empolgação, claro.
3: Márcio.
2: Faz a festa.
3: E o técnico Ivo Wortmann pediu para segurar um pouco a substituição. Fábio Pinto iria entrar no lugar de Diogo Rincón.
2: Vamos lá para a cobrança do pênalti. Vai Fernando Baiano para a cobrança. Vai ser autorizado. Aos 22 minutos e 30, partiu Fernando Baiano, bateu. Aí Carlos Miguel, como ela tocou na área, pintou, olha a chance do gol, Miguel pegou, largou, gol! Fabiano Costa pro win!
4: Em Santa Catarina, Marquinhos faz o gol da vitória do Tubarão contra o Atlético Mineiro aos 44 do segundo tempo. Final, Tubarão 1, Atlético Mineiro 0.
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6: Os donos da casa saem na frente com o Benhur. 1-0 em cima do Figueirense.

0: Romildo Correia não marcou, mas o atacante dominou com o braço. O Tubarão corria atrás e a apreensão no banco de reserva só aumentava. Até que Marcelo entrou na área e foi derrubado por Thiago. Pênalti. Eduardo cobrou. 1-1. O erro na previsão de Alessandro foi a virada do Tubarão. Clairton deixou Marcelo na cara do gol. A vitória não garantiu a classificação do Tubarão.
1: Legal, eu achei bacana, né? A história, é o futebol tubaronense, né? A gente gosta de histórias, eu gosto, e eu achei interessante esse material que o HC Notícias preparou e colocou no Instagram, enfim, bacana, parabéns aos envolvidos. Aí peguei aqui só por curiosidade, por exemplo, o Internacional de Porto Alegre venceu o Tubarão por 2-0 no dia 24 de fevereiro de 2002. Gols de Fernando Baiano e Fabiano, a gente viu aí nos melhores momentos. O Inter venceu por 2-0 e naquela tarde de sábado, eu lembro que eu estava em casa, foi numa tarde de sábado, o jogo foi no estádio Beira-Rio, começou às 4 da tarde. O Internacional naquela oportunidade jogou com João Gabriel, Márcio, depois Leandro Guerreiro, Bernardi, Ronaldo e Cássio, Alexandre, Clayton, Diogo Rincon, depois Fábio Pinto, Carlos Miguel, mais tarde Duílio, Fabiano e Fernando Baiano. O Ivo Vortman era o técnico do Internacional e o Tubarão, naquele jogo em 2002, entrou em campo com Miguel, Benhur, Tárcio e Rafael, Clairton, Banhara, o Sairo, Marquinhos, mais tarde Aldo, Clóvis, Eduardo, depois Tel, Canidé, mais tarde o Fabinho, o Arnaldo Lira era o técnico do Tubarão. Depois o Lira sai e vem o Hélio Vieira, Tubarão, que conseguiu marcar, entrou na história, legal demais. Tomara que a gente ainda possa novamente, né, ver uma equipe de Tubarão fazendo história no futebol nacional, né? Tivemos lá atrás o Ercílio Luz em 1959, foi o primeiro clube tubaronense a participar aqui da representando Santa Catarina numa competição nacional, né? Depois tivemos o Tubarão Futebol Clube disputando por algumas vezes Série C de Brasileiro, enfim, e a gente quer ver, né? Agora, recentemente tivemos o Atlético Tubarão jogando Série D de Brasileiro, o Ercílio Luz jogando Série D de Brasileiro, então é legal a gente reviver esses momentos, alguns jogadores que marcaram, né? Eu era criança e eu lembro desses jogadores que estavam no elenco do Tubarão, o Miguel, o Benhur, o Rafael, é o Rafael Zabotti, né? Que mora aqui em Tubarão, o Tarso, lembro dele, do Banhara, do Clairton, né? Do Sairo, o Marquinhos, o Eduardo de Congonhas, Canidé, legal, tempo bom demais. Então, me permitam, né, fazer esse registro. Eu relembrei, né, os momentos quando eu era criança lá em Armazém e eu já ouvia, já acompanhava o futebol aqui de Tubarão. 11:14, tem um áudio chegando por aqui, fala ouvinte.
2: Bom dia, Giovanni, ligado no programa, como sempre, né? Hoje, quem está de aniversário? E o Vasco é só vergonheira. Opa, hoje vai ter festa lá no bar do Neri, então. A esposa do Neri tá de aniversário, é verdade?
1: Sei lá.
2: É, Maduro?
1: Ah, é? Ah, é a mulher dele. Os parabéns para o Gelson Martins e a Deia de Congonhas. É o bar do Gelson, é isso? Ou Giovanni Tonon, tá viajando? Feliz aniversário em dose dupla. A mensagem aqui da Zita Vieira Martins, fazendo o registro. Bom dia, Giovanni. Vamos estar juntos com o Leão na Copa Santa Catarina. E um abração ao amigão Joel Pinter, que ontem esteve soprando as velinhas, ex-jogador das antigas. É o registro do Rodrigo Top Top. Alô, Joel Pinter. Parabéns. Saúde. Muita saúde. O resto a gente corre atrás. Tem um áudio chegando, fala ouvinte.
3: Bom dia, meu amigo Giovanni, como é que tá o campeonato de Armazém? Como é que ficou a semifinal? E outra pergunta pra ti, me responde sinceramente, né? Tu acha que o Ercílio em 2032 tá na Série A do Brasileiro? Tu acredita nisso ou não?
1: Ô Gilmar, um abraço aí pra ti, para os amigos de São Cristóvão, Tubarão. O tempo vai nos responder, né? Tomara que dê certo. Seria top, hein? Um time de Tubarão jogando uma Série A de Brasileiro? Sei lá. Vamos esperar, né? Reginaldo, corretor de imóveis, está perguntando se o Ercílio vai ou não jogar no Aníbal Costa, a Copa Santa.

0: Santa Catarina, Luiz Antônio Rosso, lembrando que esse Tubarão era o da Fusão, sim, Tubarão Futebol Clube. Rafael Santana, a maior herança do Tubarão Futebol Clube foi a conta que deixou, tem jogador que tem para receber até hoje, sem contar o IPTU do Aníbal que ficou para o Ercílio. Sim, não tô entrando nessa parte de dívidas, tá? Mostrei aqui material em relação ao campo, ao futebol, em 2002, quando o Tubarão joga a Copa Santa Catarina. Vamos fazer o seguinte, vamos fazer o primeiro intervalo, na volta destaque para o Ercílio Luz, que segue se preparando para estrear na Copa Santa Catarina. Domingo tem jogo no Aníbal Costa, Ercílio contra o Metropolitano. Daqui a pouco, as últimas do Leão do Sul. A gente já volta.
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0: 11:18, de volta com Bola em Jogo de terça-feira, 25 de agosto. Valeu pela grande audiência, alô você que está em Tubarão, alô você que está na região, fora da região, pelos aplicativos. Estamos no YouTube com imagens lá no canal da Rádio TV Tubar. Dê o seu like, curta. Para você que usa o celular, o smartphone, tem o aplicativo Radiosnet, e você que está no tradicional rádio, né, no 104.9, é a vibe. Seja aqui bem-vindo ao Bola em Jogo desta terça-feira. 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A Cooperzen tem na administração o presidente Marcelino Herdi e sua diretoria. Alô, Marcelino, um abraço, tamo junto. O Ernesto Antunes, lembrar de passado é museu. O Ernesto, tu não tem passado tu? Tu nasceu hoje? Tu não tem história? Para, né, ó. Vamos falar de Ercílio Luz, daqui a pouco mais mensagens, pessoal que tá aqui no WhatsApp, no 3626-5177. Everton, vamos com o Rogério Correia, o técnico do Ercílio Luz, tá? Ele fala sobre a definição do gramado do Aníbal Costa e a execução do projeto que são de responsabilidade da diretoria, mas ressaltou a importância de contar com o campo em boas condições para valorizar e potencializar a qualidade da equipe.
1: Eu deixo sempre a carta da diretoria, né, do Diego e do presidente. Eu acho que eles sabem, o presidente já está aí, acho que 4, 5 anos no clube. Ele entende muito de futebol, assiste bastante e sabe que um time tem que jogar. Então, se você é uma equipe que propõe, você precisa realmente de um campo bom. Acho que independente de ser sintético ou de grama, acho que o gramado tem que ser um gramado em perfeito estado para que você possa não só trabalhar, como também jogar. A gente teve algumas dificuldades mesmo durante a competição, como você falou bem, em alguns jogos, né? No começo não, porque no começo o gramado estava muito bom, mas depois acabou piorando. E a gente sabe disso, até alguns jogadores perdem a sua própria qualidade, né? A gente deixa de ser efetivo em alguns momentos por isso, mas eu acho que, independente do que a diretoria decidir, eu tenho certeza que vai fazer uma coisa boa, porque precisa fazer, a gente sabe disso, ainda mais pela equipe que a gente tem e como a gente pretende continuar jogando dentro desse modelo de jogo.
0: Rogério Correia, pois é, a situação envolvendo o gramado do estádio Aníbal Costa. Estamos aguardando, né, qual vai ser a definição. A estreia do Ercílio está confirmada para domingo, 15h, no Aníbal Costa. Isso é fato. O primeiro jogo do Ercílio na Copa SC será no estádio Aníbal Costa. Depois, o Ercílio folga na segunda rodada, ele joga na terceira e na quarta fora de casa, ele só tem mando de campo lá na quinta rodada, o jogo contra o Nação marcado para o dia 27 de setembro. A princípio, o jogo está confirmado para o Aníbal Costa, mas tem essa situação. O Ercílio Luz vai trocar o gramado, vai botar um gramado sintético, vai manter a grama natural? Qual vai ser o prazo? Vai fazer agora durante a Copa Santa Catarina? Fará após a Copa Santa Catarina, no mês de novembro, entre final de novembro, dezembro? Então ainda essa definição não foi divulgado, pelo menos a gente ainda não tá sabendo, né? Acredito que nos próximos dias teremos essa definição. Se o Ercílio trocar o gramado agora, tem a opção de jogar em Nova Veneza, no campo do Caravaggio. Seria uma opção. Ou o gramado sintético é mais rápido, né? A troca é rápida, então poderia ser após a Copa Santa Catarina. Mas nos próximos dias eu vou tentar buscar essa resposta, tá? Tem uma entrevista que está agendada para os próximos dias, talvez amanhã, se der certo amanhã, aqui no Bola em Jogo, vamos falar sobre o gramado do Aníbal Costa. O que que vai acontecer? Já bateram o martelo? Vão colocar grama sintética ou vão manter a grama natural? Amanhã a gente poderá ter mais detalhes aqui no Bola em Jogo. O Rogério Correia, que conversou com a imprensa na última sexta-feira, ele comenta sobre o projeto de longo prazo do Ercílio Luz, que tem como objetivo alcançar as divisões nacionais e futuramente chegar à Série A do Campeonato Brasileiro.
1: Eu acho que é possível sim, desde que continue fazendo o que o clube vem fazendo, com pés no chão, né? Acho que foi uma fatalidade que aconteceu com o clube quando caiu para a segunda divisão, mas isso ali acho que foi um passo para trás para dar dois, três para frente, né? Então tenho certeza que o presidente, o Diego, no comando, tenho certeza que eles são capazes de fazer isso, né? De fazer com que o clube possa buscar e chegar nessas primeiras divisões aí. Lógico, eu falo jogo a jogo, campeonato a campeonato, tem os seus objetivos. Planejamento, né? O presidente é um cara que sabe muito bem essa organização, esse planejamento. Tenho certeza que o clube no futuro vai sim chegar numa Série A, né? O Joinville chegou, né? Naquela época que estava bem organizado. Agora hoje o Ercílio está tendo essa organização, começamos a equipe por baixo, né? Então quanto foi importante você começar a voltar de uma Série B, reforçar, se estruturar primeiramente, né, para poder você chegar onde você quer. Lógico, buscando aí os seus acessos aí de Série B para Série C e depois na sequência. Então tudo isso faz parte do processo e todos nós aqui estamos preparados para isso. Trabalhar diariamente para buscar isso aí.
0: A questão do projeto, né? O Diego Coupe, na coletiva de imprensa realizada há poucos dias, ele falou: olha, nosso projeto é colocar o Ercílio Luz na elite do futebol brasileiro. Isso repercutiu pelo estado, até pelo Brasil. Não é uma coisa tão simples, né? A gente está falando de jogar uma Série A de brasileiro, estar entre os 20 times mais importantes do futebol nacional. Para isso acontecer, o Ercílio primeiro tem que ter vaga na Série D do Brasileiro. Se isso já conseguir para o ano que vem, vamos supor, vai jogar a Série D do Brasileiro no ano que vem, 2027. Ah, se subir, jogaria a Série C em 2028. Se subir da C para B, jogaria a Série B em 2029. Subir da B para A, jogaria uma Série A em 2030. Ou daqui a pouco fica uns 2 anos na C ou 2 anos na D. É um projeto que chama a atenção, né? O Ercílio Luz com essa ideia, ele fica em evidência. Depois também até para a questão de SAF, de venda de SAF, tem tudo isso e muito mais. E ainda o Rogério Correia, ele destacou na coletiva de imprensa a versatilidade dos reforços que chegam para qualificar ainda mais o elenco e ressaltou a importância de conhecer o ser humano antes do atleta.
1: Hoje o futebol é muito versátil, né? Acho que o jogador tem que estar preparado para jogar em duas, três funções, né? A gente poder fazer algumas trocas durante o jogo sem precisar fazer substituições, né? Isso facilita, né? Aconteceu durante a competição assim, então acho que isso é importante, esses atletas que estão vindo para aqui conseguem fazer duas, três funções. Eu tenho conversado individualmente, é uma coisa que eu procuro fazer também com quem chega, né, para entender, conhecer o ser humano primeiro, depois o atleta, porque o atleta é fácil se conhecer dentro de campo, mas acho que é importante a gente conhecer o cara do lado de fora, como ele é, e aí ele também nos dá essas opções, né, se faz outra função, se não faz, se ele consegue, se ele vai ser feliz fazendo, porque às vezes tem jogador que não gosta de fazer uma segunda, terceira opção, e aí depois gera uma desculpa, eu não quero que gere esse tipo de desculpa. Então acho que o elenco que foi contratado até agora, eu estou muito feliz, né? Nós estamos qualificando o nosso elenco até mais, né? Então como você disse, são menos peças, mas com bastante opção para que eu possa fazer durante o jogo, ter alguma troca, ou fazer 3, 4, 5 funções totalmente diferentes, né? Para nos ajudar durante o campo ali, durante cada jogo.
0: O Ercílio Luz, né, fez algumas contratações para a Copa Santa Catarina. Até o momento, anunciou o Zé Matheus, volante, que teve uma ótima passagem pelo Brusque, volante que chega para ser titular, eu acredito. O Brawl, né, atacante que estava no Blumenau. O Otávio, atacante que estava no Caravaggio. O Caetano, meia, Azures, e tem contrato com o Red Bull Bragantino. O Rafael Verrone, lateral esquerdo, ex-Ituano, que completou, se não me engano, ontem 28 anos, chega para a vaga do Dudu. E o Alisson Silva, volante, que estava no Água Santa de São Paulo e já passou pelo Ercílio em 2024. O Ercílio vem renovou com os jogadores, com os nomes que tiveram destaque, e contratou esses jogadores para a disputa da Copa Santa Catarina. Hoje é terça-feira, faltam 5 dias para a estreia do Leão do Sul na Copa Santa Catarina, e vamos ter mais detalhes, né? Nos próximos dias, a gente, a partir da primeira rodada, a gente vai ter uma ideia melhor em relação a esse elenco que o Ercílio Luz montou, né? As renovações e os nomes que chegaram, a partir do próximo domingo, 3 da tarde, jogo no Aníbal Costa contra o Metropolitano. O Leão do Sul, ele estreia em casa, né, tendo como objetivo, claro, conseguir os 3 pontos para estrear com o pé direito. Daqui a pouco vamos trazer algumas informações do Metropolitano, tá? De Blumenau, que também se prepara para a disputa da competição estadual. Abraço pro pessoal lá no chat, no YouTube, no canal da Rádio TV Tubá, dê o seu like, curta. O Ailton José Machado, quem não tem passado não tem futuro, nem presente. Tubarão deixou histórias boas, renda recorde, nunca vai ser superado. Tubarão Futebol Clube e Clube Atlético Tubarão, botaram 2.000 pessoas em Criciúma, em Joinville. Leandro Goulart, urra, que é teu, Leão do Sul. Chapecoense, investimentos mais de 5 milhões por mês, diz o Ailton José Machado. Série A do Brasileiro hoje é outro nível, jogador caro, investimentos alto nível, o Ercílio nem investe em formação de jogadores, vai ter recurso para Brasileiro da Série A? Questiona por aqui. No WhatsApp, no 36265577, o Estopa diz que é uma piada o Ercílio falar em Série A de Brasileiro, não acredita. Um abraço para o Mário. Que Mário? Aquele, o Mário da Toca, tá completando mais um ano de vida hoje. Alô, Mário! Flamenguista, saúde, tudo de bom para ti hoje e sempre. O Gelson Vascaíno, lá de Congonhas, tá completando então hoje mais um aniversário, ele e a Deia. Aniversário em dose dupla. Um áudio por aqui chegando, fala, ouvinte.
2: O Giovanni, ouvintes, só para relembrar também, acho que foi em 92, o Flamengo e o Inter fizeram 2 amistosos contra o Ferroviário, ali na Vila. O Flamengo foi 0-0, foi esse jogo, eu tinha 12 anos, aí veio o Marcelinho, o goleiro era o Gilmar. Legal. E o Inter, foi um dia de muita chuva, daí não deu pra mim. O Inter ganhou de 1-0, eu não lembro dos jogadores do Inter. Beleza? Abraços, turma.
0: Valeu, Rodrigo, de Capivari de Baixo, feito o registro. Alô, Marilda, bom dia. Gostei, um abraço aqui pro... Não tem nome aqui. Abraço aqui pro Gente Boa, 3463, o WhatsApp dele. Mandou aqui, ontem eu coloquei a nova camisa do Ercílio Luz, ganhei, né? Presente, eu acho que é legal, valorizei, coloquei aqui. Fala, Alessandro Bueno, ouvinte aqui no 36265177.
3: Bom dia, Giovanni Manezinha. Quem não torceu pro Tubarão, né, Giovanni? Todo mundo, né? Mas agora a realidade é o Leão, né? E esse que tá aí, o Cidade Azul aí, o Atlético, ele é o Tubarão, infelizmente, né? Querem empurrar a goela abaixo, mas não é. O Barão Futebol Clube só teve um. Perdeu todo mundo. Agora é o Leão. É projeto. Vale é projeto.
0: Valeu, um abraço. Intervalo, na volta, mais pra você que curte o Bola em Jogo.
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5: Santa Catarina começa a terça-feira com presença de nebulosidade no céu em boa parte dos municípios. É a propagação de um cavado, uma área de baixa pressão atmosférica que vai mudar o tempo nas próximas 24 horas. Hoje, por enquanto, segundo os meteorologistas do CPTEC INPE, não há previsão de chuva para a nossa região, mas até o final de semana as instabilidades voltam a se formar e uma nova frente fria vai tocar Santa Catarina até domingo, dia 30, trazendo condição para pancadas de chuva, trovoadas, rajadas de vento e um novo declínio acentuado das temperaturas. Hoje a temperatura máxima chega a 19 graus, a mínima nesta quarta-feira vai a 11 graus. Em Capivari de Baixo, Cocal do Sul, Criciúma, Forquilinha, Grão-Pará e Tubarão. Daniel Panobianco, da agência PD Radar, com exclusividade para Tubá FM.
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0: 7h36, esse é o Bola em Jogo na Tubá FM 104.9 no Radiosnet, lá no YouTube. No YouTube com imagens no canal da Rádio TV Tubá. Dê o seu like e curta. Algumas aqui do Amador, antes de voltar a falar de Copa Santa Catarina. Daqui a pouco tem Copa do Brasil, Campeonato Brasileiro. Vamos ter no final de semana os jogos da semifinal da Copa Tubarão. O Maduro me passou que o jogo do Pinheirinho, do quilômetro 60 e Palmeiras, vai ser no sábado à tarde, no Bom Pastor, é isso? E na outra semi, o Real Andrino contra o Gatorades. Só jogo grande, hein? Jogo único, tudo ou nada, no final de semana, vamos conhecer os finalistas da Copa Tubarão. Pinheirinho contra o Palmeiras de Congonhas, Real Andrino contra o Gatorades. No último domingo, tivemos a conclusão da primeira rodada da Taça Master 2026 da Liga Tubaronense de Futebol. Em um jogo atrasado, no Brás João Marcos, no Fábio Silva, Caeté, Amigos do Boto 0, 2 para União Operária. Na classificação, União Operária tem 3, Clube de Campo venceu o Vila Real no primeiro jogo, tem 3, Show do Esporte folgou nessa rodada, Vila Real e Caeté perderam. No próximo domingo, dia 30, teremos Vila Real contra Caeté Amigos do Boto, Show do Esporte contra o Clube de Campo, União Operária folga na próxima rodada. Está acontecendo, né, o estadual de amadores, de futebol amador. Tivemos o início da competição no final de semana, quartas de final, é mata-mata no estadual de amadores. No sábado passado, em Braço do Norte, 7 de setembro, 1 para o Floresta. O jogo da volta agora vai acontecer lá em Pomerode. Tivemos em Jaraguá do Sul, João Pessoa, 3-1 para o Bela Vista. Tivemos em Concórdia, União 1-1 para o Vila Nova de Sara. O jogo da volta será em Sara. Tivemos em Palhoça, Unidos 1-1 para o Cometa, que é lá do Oeste. E são os jogos que tivemos. E depois agora vamos ter os jogos da volta, não nesse final de semana, no outro, no dia 5, vamos conhecer os semifinalistas do estadual de amadores. Em Armazém, definidos os dias e horários da fase semifinal do Campeonato Municipal de Futebol de Campo, edição 2026. Na próxima sexta-feira, categoria principal, 9:15 da noite no Paulo Wenzig, Ferroviário de Vila Nova contra o Morro do Boi. O jogo da volta será no dia 6 de setembro, um domingo, 3:45, no estádio Paulo Wenzig, Morro do Boi contra o Ferroviário. Na outra semi, no próximo domingo, dia 30, às 3:45 no Paulo Wenzig, tem Portal contra o São Domingos de Santa Terezinha. O jogo da volta será no dia 4 de setembro, sexta-feira, 9:15 da noite, em Santa Terezinha, no Martinho Heidemann, São Domingos contra o Portal, tá? E para registrar na categoria aspirantes, em Armazém, teremos os seguintes confrontos. Agora na semifinal, teremos na sexta-feira, 7:30, no Paulo Wenzig, Ferroviário de Vila Nova contra o Morro do Boi. E no domingo, no Paulo Wenzig, São Domingos contra Nossa Senhora Aparecida. Então, numa semi ferroviária contra o Morro do Boi, na outra, São Domingos contra o Nossa Senhora Aparecida. 11:40, vamos com mais informações da Copa Santa Catarina. Domingo tem Ercílio e Metropolitano aqui no estádio Aníbal Costa. O adversário do Leão, o Metropolitano, fez contratações para a competição. Vitinho, ponta esquerda de 25 anos que tem passagem pelo União Mogi de São Paulo. Cadu, atacante ponta que estava no Guarani de Palhoça. O Nicolas Dutra, zagueiro que veio da Inter de Limeira. Gustavo Alexandre, lateral que atuou no Catarinense Série B pelo Guarani. O Tommy Montefiore, ponta argentino que estava no Primavera de São Paulo. Alguns jogadores que ficam da Série B para a Copa Santa Catarina: Juan, zagueiro, o David Washington, o Davi Washington, lateral, Rodrigo Gaia, meia, e o Hugo Cordeiro, atacante. O Metropolitano realizou o jogo treino. Ele enfrentou o Santa Catarina de Rio do Sul no final de semana e empatou em 0-0, tá? O teste, no teste do metrô, o metrô empatou com Santa Catarina em 0-0. Pelo que a gente observa, o Santa Catarina, ele tá trouxe jogadores mais jovens para a competição. É o que a gente observa. Ô Maduro, já falei no início do programa, já coloquei o hino do Palmeiras. O Maduro tá aqui colocando, Edmar Vieira de Congonhas e a 10, estão de aniversário. Já coloquei aqui, Maduro, já falei no início do programa. Na primeira rodada da Copa Santa Catarina, teremos no sábado, no próximo sábado, dia 29, 5 da tarde, no César em Blumenau, Blumenau contra o Santa Catarina de Rio do Sul, confronto ali das cidades vizinhas, né? Rio do Sul contra o Blumenau. Teremos depois, no domingo, dia 30, 3 da tarde, em Itajaí, um confronto que tem rivalidade, Marcílio Dias contra o Joinville. No domingo, dia 30, teremos o Aquino Aníbal Costa, Ercílio Luz contra o Metropolitano. E fechando a primeira rodada, Barra contra o Nação. Esse jogo só vai acontecer no dia 23 de setembro, uma quarta-feira. O jogo foi remarcado, foi adiado. O jogo do Barra, que seria no final de semana, agora vai ser somente lá no dia 23 de setembro. Na segunda rodada, teremos folga. O Ercílio vai folgar na rodada. 11h44. Abraço pro pessoal que acompanha aqui a jornada esportiva. Quanto à venda de ingressos para o jogo do Ercílio, ainda não temos detalhes. O Ercílio Luz ainda não passou, deverá confirmar nos próximos dias. Opa, legal aqui, ó. Quem esteve de aniversário ontem foi o meu amigo, o Jeff. Cara, eu não sabia, minha cabeça não é boa, minha memória não funciona, o Jefferson. O Jeff, quem não conhece o Jeff, né? Do Clube Atlético Tubarão, torcedor, né? Do Clube Atlético Tubarão, guri do bem, completando 49 anos. Guri já foi guri, né? Hoje já tá mais pra terceira idade. 49 anos. Ô Jefferson, perdão, cara, eu não sabia. Realmente passou e eu não me toquei que tu fez aniversário no dia 24 de agosto. Nem festa teve, né, cara? O que que tá acontecendo? Vamos fazer uma carne aí uma hora dessas lá no bar dos amigos, lá em Olaria, lá no bar do Titão. Mas, ô Jefferson, eu tenho um carinho enorme por ti. Tu é um guri do bem, uma pessoa sensacional, né? Sempre quer ajudar o próximo. Então, sinceramente, do fundo do meu coração, parabéns, tá? Saúde pra ti, o resto a gente corre atrás. Um guri do bem. Jeff, que já foi torcedor, já foi diretor, né? Presidente da BGT, completou aniversário ontem. São, com certeza, a família, os amigos estão comemorando esse aniversário. 11h45. 5 da tarde, colocaram a iluminação no estádio, Blumenau e Santa Catarina. Bom, é o que está na tabela e acredito que sim. O Blumenau, né, o próprio Metropolitano, a prefeitura de Blumenau estava correndo atrás para a questão de colocar a iluminação e a princípio vai ter iluminação no SESI, por isso o Blumenau já vai jogar no sábado, 5 horas da tarde, porque se não tiver iluminação, aí tem que fazer o jogo mais cedo, né? E deve ter iluminação para a Copa Santa Catarina. Inclusive tá aqui, ó, no informação aqui que chega, Blumenau vai voltar a ter futebol à noite. Depois de mais de um ano do retorno dos jogos ao SESI, o estádio do Complexo Esportivo, enfim, teve os refletores trocados. Então, a estreia da nova iluminação vai acontecer no próximo sábado, quando o Blumenau vai receber o Santa Catarina na abertura da Copa Santa Catarina. Então, confirmado, SESI agora conta com iluminação, uma boa notícia lá para o futebol de Blumenau. Intervalo na volta, destaque para a Copa do Brasil e também para a Série A do Campeonato Brasileiro.
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0: Onze e 47, último bloco do Bola em Jogo desta terça-feira. Um abraço aqui para o Ercílio, que é torcedor do Ercílio. Ercílio Scarduelli. Ele que mandou a mensagem aqui em relação à iluminação. É isso aí, o estádio César agora conta com iluminação. O Estopa está colocando aqui que o jogo do Pinheirinho contra o Palmeiras de Congonhas vai ser no Brás João Marcos, no Fábio Silva. Não, ele falou que é no sábado, o Estopa. Talvez eu entendi errado, então eu tenha entendido errado. Então, durante a semana eu vou trazer detalhes sobre a semifinal da Copa Tubarão, mas o Estopa está colocando aqui que o jogo do Pinheirinho contra o Palmeiras de Congonhas, no sábado, vai ser no Brás João Marcos, no Fábio Silva. 11h48, Campeonato Brasileiro, um jogo encerrou a 24ª rodada. Na noite de ontem, no Rio de Janeiro, Botafogo 2-3 para o Atlético Paranaense. O Atlético Paranaense fez 2-0 com 3-0, né? Com o João Cruz, aos 10 de jogo, 12 de jogo Viveiros, 33 do segundo tempo Viveiros. O Botafogo fez o primeiro aos 39 do segundo tempo com o Santi Rodrigues, e o Santi Rodrigues fez o segundo aos 46. O Botafogo perdeu nessa rodada. O Palmeiras lidera a Série A, tem 51 pontos. O Flamengo é o segundo com 45, tem um jogo a menos em relação ao Palmeiras. O Atlético Paranaense é o terceiro com 44, quarto Fluminense 41, quinto Cruzeiro 39, sexto Bahia 37, sétimo Bragantino 35, oitavo Coritiba 34, nono Atlético Mineiro 33, décimo Corinthians 32, décimo primeiro Botafogo 30, décimo segundo Vitória 29, 13º São Paulo 27, 14º Santos 26, 15º Grêmio 25, 16º Internacional com 25. Os quatro últimos: 17º Mirassol 24, 18º Remo 23, 19º Vasco 22, Lanterna Chapecoense com 14 pontos. Não teremos rodada do Brasileiro no meio de semana. A próxima rodada do Brasileiro acontece no final de semana. Será a 25ª rodada. No sábado, Atlético Mineiro contra Vitória, São Paulo contra o Bragantino, Vasco da Gama contra o Cruzeiro, parada indigesta. Domingo, Atlético Paranaense e Fluminense, Flamengo e Botafogo, Corinthians e Santos, Mirassol e Palmeiras, Grêmio e Chapecoense, Bahia e Internacional. Na segunda, fechando a rodada, Remo e Coritiba. Começa hoje a fase quartas de final da Copa do Brasil. Hoje tem um jogo. Hoje tem jogo dos Mineiros, às 21h, lá no Mineirão, Cruzeiro contra o Atlético Mineiro. As prováveis escalações: Cruzeiro do Arthur Jorge, com Otávio, Fagner, Fabrício, Bruno, Jonathan, Jesus e Gabriel Rojas ou Vilalba, Lucas Romero, Gerson e Matheus Pereira, Arroio, Wesley e Caio Jorge. Provável Atlético Mineiro do Eduardo Domingues, com Everson, Natanael, Juan, Vitor Hugo e Lodi, o Lodi, né? O Alan Franco ou Castanho, Maicon e Fred, Bernard, o Bernard, né? Aliás, o Bernard, o Cuejo e o Cassierra ou Renier, provável Atlético Mineiro. Quem apita o jogo? Flávio Rodrigues de Souza, que é de São Paulo. O VAR é Wagner Hillway, aqui de Santa Catarina. Um jogo hoje pela Copa do Brasil. Amanhã, quarta-feira, teremos às 9:30 Vasco da Gama contra o Vitória. Vai ser em São Januário. E no mesmo horário em São Paulo, Palmeiras contra o Santos. E na quinta-feira tem às 20h no Beira-Rio em Porto Alegre, Internacional contra o Grêmio, jogos da Copa do Brasil. E assim a gente encerra essa edição do Bola em Jogo desta terça-feira. Um grande abraço, obrigado pela audiência. Teremos mais edição do Bola em Jogo amanhã, quarta-feira. Um alô pro Ramon Silveira. Chegou cedo hoje a emissora, 10 pro meio-dia. Pra quem não sabe, o Ramon apresenta o jornal a partir do meio-dia, né? Aí ele fica em casa de boa, não mora tão longe, até as 11h50, né? Fica dando migué, faz o trânsito, às vezes aqui do centro, por aí, faz as gravações de casa e ele chega na emissora ao meio-dia, né? Ele e o Antônio Bento chegam próximo já do meio-dia aqui do jornal. Um abraço, galera. Valeu pela audiência e até a próxima.
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2: Terça-feira, 25 de agosto, 21ª semana do Tempo Comum. Evangelho de Mateus 23, 23 a 26. Disse Jesus a vós, escribas e fariseus hipócritas: pagais o dízimo da hortelã, erva doce e cominho, mas desprezais os mandamentos mais importantes da lei, como a justiça, a misericórdia, a fidelidade. Isso é que é preciso praticar sem deixar de lado aquilo, guias cegos. Quais um mosquito, mas engolis um camelo. Ai de vós, escribas e fariseus hipócritas: limpais a parte externa do copo e do prato, mas o interior está cheio de rapina e intemperança. Fariseu cego, limpa primeiro o lado de dentro do copo e do prato para que o de fora também fique limpo. Jesus não gosta de formalismo piedoso, pois é apenas cumprir as normas, determinações, mas sem vida, às vezes sem amor, sem misericórdia. A prática da piedade, a devoção, a ascese, as cerimônias, os ritos têm sentido e força, desde que não sejam somente atos exteriores. Tem sentido se nascerem do interior, do mais profundo do nosso ser. Aí será do agrado do Senhor. Por isso Jesus diz: fariseu cego, limpa primeiro o copo por dentro, para que também por fora fique limpo. Jesus tinha falado do perigo da hipocrisia e agora continua chamando nossa atenção contra a dedicação excessiva às exterioridades. Nisso há principalmente uma cegueira espiritual. Quando não nos deixamos iluminar pela fé, esquecemos que o fundamental é amar a Deus e o próximo, é cuidar da pureza interior, da intenção com que agimos, é fazer da oração um encontro de filhos com o Pai. Em nome do Pai, do Filho e do Espírito Santo, haja luz na sua vida. Bênção, paz e pão.
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6: Boa tarde, meio-dia em ponto. Tá na Tubá, tá na melhor. Está no ar o Jornal das 12. A apresentação de Antônio Nunes Bento e eu, Ramon Silveira. Produção da equipe de jornalismo da Rádio Tubá. Mesa de áudio de Everton Luiz, gravações de Lucas Carvalho. E a direção geral do padre Rafael Liano. O tempo e a temperatura. 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Antônio Bento, muito boa tarde. Trepidante da notícia. Como é que está o tempo?
7: Muito boa tarde, Ramon, Everton e ouvintes. O tempo em Tubarão apresenta-se bom, mas com muitas nuvens. Neste momento, a temperatura marca 18 graus e a umidade relativa do ar 67%.
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6: Você vai ouvir hoje no Jornal das 12: Tubarão lança nona edição do Innovation Summit, com expectativa de consolidar a maior participação da história.
7: Presidente do Sindicato do Comércio Atacadista e Varejista de Laguna e Região, Cindy Lojas, Mário Ricardo Bongiolo, tomou posse oficial como diretor suplente da nova diretoria da FEComércio Santa Catarina para a gestão 2026-2030, sob a presidência de Hélio Dagonone. Daqui a pouco, a entrevista com Mário Bongiolo.
6: No Repórter Tubá, nova carteira de identidade já é realidade. Veja quem precisa emitir e qual é o prazo.
7: Na polícia, dois homens são presos com cocaína, maconha e mais de 5 mil em dinheiro.
6: E no esporte, contagem regressiva. Faltam 5 dias para a estreia do Ercílio Luz na Copa Santa Catarina.
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6: Boa tarde, bem-vindos. Bom almoço. Que Deus abençoe a sua refeição.
7: Para você no trânsito, neste momento, ligado no 104.9, nas ruas da sua cidade, nas rodovias estaduais, BR-101, alô, caminhoneiro, transportando o progresso brasileiro. Você que é motorista de transportes coletivos, Martins e os demais motoristas, passageiros, obrigado pela carona e audiência.
6: Ministério Público Federal investiga rompimento de cabos e falhas estruturais na ponte Anita Garibaldi, em Laguna. A integridade estrutural de um dos principais cartões postais do sul catarinense virou alvo de investigação do Ministério Público Federal. O órgão instaurou um procedimento para apurar as causas do rompimento de cabos de sustentação na ponte Anita Garibaldi, localizada no quilômetro 316 da BR-101 em Laguna. A medida busca não apenas mapear as falhas recentes e os danos registrados nos últimos anos, mas também cobrar ações para garantir a segurança dos motoristas. Após ser questionada pelo Ministério Público Federal, a Agência Nacional de Transportes Terrestres, ANTT, e a concessionária Via Costeira confirmaram a constatação de novas irregularidades. Laudos identificaram o rompimento parcial dos cabos 4E e 4D, localizados no pilar 35, exatamente no vão central do trecho estanhado, onde a ponte é sustentada pelos cabos de aço tensionados. Diante dos danos, a concessionária precisou adotar um plano de correção emergencial traçado por projetistas especializados, Como medida de segurança, o tráfego sobre a ponte foi limitado. Apenas as duas faixas centrais estão liberadas, operando com restrição de peso para os veículos. Em uma primeira etapa de reforço estrutural já executada, as equipes aplicaram um incremento de forças em 4 estais, 2 centrais e 2 laterais. Segundo a empresa, todas as fases do reparo passaram por verificações técnicas rigorosas e contínuas. Bem, se a Anitta Garibaldi está assim, e aí está sendo utilizada novamente a antiga ponte. E como está a antiga ponte, hein, Antônio?
7: É, a antiga ponte firme como sempre, né? A estaiada aí, a Anitta Garibaldi, tem uma parte estaiada e a outra parte não. É, continua passando aí pela avaliação dos engenheiros. O importante é que se faça rapidamente, porque o trânsito, o tráfego na BR-101 nesse trecho está bastante complicado.
6: Vai aumentar ainda a fim do ano, nós estamos agora indo para setembro, outubro, novembro, dezembro, começam as festas de fim de ano, né? Tomara, claro, eles não podem fazer as coisas às corridas, né? Tem que ter o laudo técnico, os engenheiros, né? É, investigar se tudo vai ficar 100%, 1000%.
7: É, na verdade, laudo eles já têm, né? Já sabem o problema, o real problema da ponte Anitta Garibaldi. Agora, eles precisam rapidamente consertar esse problema apresentado recentemente na ponte ali em Laguna. Senado cobra governo por falhas no Bolsa Família. É, meu camarada, falhas na fiscalização do Bolsa Família e do Cadastro Único têm colocado o governo federal sob escrutínio do Senado, depois de alertas do Tribunal de Contas da União sobre riscos de fraudes e pagamentos indevidos. A preocupação culminou em um requerimento da senadora Damares Alves, Republicanos do Distrito Federal, apresentado nesta terça-feira, que exige esclarecimentos do Ministério do Desenvolvimento e Assistência Social sobre as iniciativas para corrigir as inconsistências. É, no documento, né, a parlamentar encaminhou ao Ministério ou ao ministro Wellington Dias uma solicitação de detalhes sobre as medidas adotadas para evitar fraudes diante dos apontamentos do TCU quanto à fragilidade na governança e na integração de dados do governo. O tribunal já havia identificado problemas tecnológicos entre a União e as prefeituras, além de dificuldades para monitorar os critérios de saúde e educação exigidos dos beneficiários. Damares Alves argumenta que essas falhas prejudicam a destinação correta dos recursos públicos. O achado assume aí particular relevância sobre a calibragem dos controles, interfere diretamente na focalização da política pública. Mecanismos insuficientes podem ampliar os erros de inclusão, permitindo o atendimento de famílias que não preencham os requisitos. Controles excessivamente rígidos, por outro lado, podem contribuir para erros de exclusão, afirmou no requerimento.
6: E a restituição aí do Imposto de Renda 2026, último lote, vai dividir 44 milhões de reais entre 25 mil contribuintes de Santa Catarina. A Receita Federal abriu a consulta ao quarto e último lote do Imposto de Renda 2026. A restituição vai pagar em 31 de agosto mais de 44,7 milhões a 25.222 contribuintes do nosso estado. A consulta para saber o contribuinte, né, para saber o contribuinte vai receber os valores, é feita no site da Receita Federal. É preciso clicar em Meu Imposto de Renda e em seguida em Consultar Minha Restituição. Em todo o Brasil serão 1,2 bilhão de reais em créditos e 521.935 contribuintes contemplados. O pagamento será feito de acordo com prioridade legal. Em 31 de agosto, o pagamento será feito de acordo com a prioridade legal. Idosos acima de 80 anos, idosos entre 60 e 79 anos, pessoas com deficiência física, mental ou moléstia grave. Contribuintes cuja maior fonte de renda seja o magistério. Declaração pré-preenchida, opção por receber por PIX. Nesse lote não foram contemplados contribuintes não prioritários. E o que fazer em caso de erro bancário? O pagamento é feito somente em conta do titular da declaração. Caso haja erro nos dados bancários, a Receita Federal oferece o serviço de reagendamento disponibilizado pelo Banco do Brasil, pelo prazo de até um ano após a primeira tentativa de crédito.
7: Meio-dia e 11, campanha de multivacinação contra várias doenças na última semana. Olha, iniciada no dia 3 de agosto, a campanha nacional de multivacinação se encerra na próxima terça-feira, no dia 1º, não hoje, terça-feira, mas na próxima terça-feira, 1º de setembro.

0: meio da vacinação estão formas graves de tuberculose, hepatites A e B, difteria, tétano, coqueluche, poliomielite, infecções por rotavírus, pneumonias e meningites causadas por outras doenças, influenza, gripe, covid-19, febre amarela, sarampo, caxumba, rubéola, varicela ou a catapora, infecções pelo outros vírus, né? E também a dengue. Durante a ação, estarão disponíveis as vacinas previstas no calendário nacional de vacinação, incluindo, portanto, estas infecções. Toda a população de Laguna tem que estar consciente da vacinação.
1: Meio-dia e 12. A ANPD multa TikTok em 153,7 milhões de reais por falhas na proteção de menores. A Agência Nacional de Proteção de Dados multou em 153,7 milhões a ByteDance, dona do TikTok, por falhas no tratamento de dados pessoais de crianças e adolescentes. A decisão foi publicada no Diário Oficial da União nesta terça-feira, hoje, dia 25. A agência também determinou a eliminação dos dados coletados de forma irregular e estabeleceu que a empresa apresente um plano de conformidade para reforçar a proteção de menores na plataforma. Segundo a ANPD, foram identificadas 5 violações à Lei Geral de Proteção de Dados, LGPD, em 2 formas de acesso ao TikTok. O feed sem cadastro, que pode ser acessado sem criação de conta, e o feed com cadastro. Entrou o G1, inclusive, entrou em contato com o TikTok e está aguardando o retorno aí da resposta.
0: Meio-dia e 14, seguindo com o nosso tradicional Jornal das 12, agradecendo o carinho da sua audiência na hora sagrada, hora do almoço, muita gente sentada à mesa, almoçando ou finalizando. Para você que ainda está no trânsito com seu automóvel, a sua caminhonete, o seu ônibus, seu caminhão, ligado no 104.9, obrigado pela carona. Aí, novo salário mínimo 2027, viu, Ramon? Governo prevê um aumento aí para 1.741. Governo federal fechou a proposta do orçamento do ano que vem com previsão de que o salário mínimo suba para 1.741 no próximo ano. O valor representa um aumento de R$ 120 ou 7,4% em relação aos atuais 1.621. A nova estimativa foi anunciada pelo ministro da Fazenda, Dário Durigan. Nesta segunda-feira, portanto, ontem, o valor será incluído no projeto de lei orçamentária de 2027, que deve ser enviado ao Congresso Nacional até o dia 31 de agosto. Apesar da previsão, o valor do novo mínimo de 2027 ainda pode mudar. Se a projeção for confirmada, o salário mínimo passará dos atuais 1.621 para 1.741, um aumento de R$ 120 por mês. A estimativa também é maior do que a previsão anterior do governo. Em abril, o projeto da Lei de Diretrizes Orçamentárias LDO trabalhava com um salário mínimo de 1.617 para o ano que vem, mas vai ser um pouquinho mais. Quer dizer, eu já comentei aqui e vou voltar a tocar nesse assunto muito importante. Hoje, durante este ano de 2026, o trabalhador, aquele que tem só direito ao salário mínimo, ganhou o ano todo, vai até finalizar o ano com 1.621. A partir do ano que vem, dependendo da aprovação desta da LDO, desse projeto enviado do governo para aprovação no Congresso Nacional, passará para 1.741. Mas ainda é baixo perante a necessidade, a situação econômica do país, vivenciada hoje pelos brasileiros. Então, está mais do que na hora diminuir a carga fiscal por parte aí dos empresários, lojistas e tudo mais. Se diminui a carga aí tributária para os lojistas, os empresários, automaticamente vai sobrar mais dinheiro para aumentar o salário mínimo, que segundo o Diese, poderia ser hoje o salário mínimo dos brasileiros de R$ 7.000, Ramon.
1: Mas nenhuma empresa, claro, né? A gente sabe que deveria ser, né? Mas aí se pagar 7 mil, Qualquer presidente vai ter a coragem de assinar isso aí?
0: Mas diminuir a carga tributária.
1: Sim,
0: diminuir, é claro. Diminuir. Ao invés de passar para o governo, né, passa para, fica na empresa para repassar automaticamente para o

0: trabalhador, o salário mínimo do trabalhador, que é merecido.
1: É bom sonhar, né?
0: É bom sonhar.
2: Saiba qual a ordem de votação nas eleições de outubro, pois é a ordem de votação, né? Eleitoras e eleitores terão 6 escolhas para fazer na urna eletrônica no primeiro turno das eleições, marcado para 4 de outubro. A votação seguirá uma sequência definida pela Justiça Eleitoral. E a orientação é ficar atenta à ordem dos cargos para evitar equívocos na hora de registrar os votos. A votação começará para deputado federal com 4 dígitos, seguida de deputado estadual com 5. Na sequência, o eleitor fará 2 votos para senador, cada um com 3 dígitos. Por fim, serão escolhidos governador e presidente da República, ambos com 2 dígitos. Após a digitação do número de cada candidatura, a urna eletrônica exibirá na tela as informações e a fotografia da candidata ou candidato. O eleitor deverá conferir os dados e, estando corretos, pressionar a tecla confirma para avançar ao cargo seguinte. Nos números das candidaturas, os 2 primeiros dígitos correspondem ao partido político. E para facilitar o processo, a Justiça Eleitoral recomenda levar os números dos candidatos anotados em um lembrete, a colinha, a famosa colinha, preferencialmente já organizados conforme a sequência de votação: deputado federal, deputado estadual, primeiro senador, segundo senador, governador e presidente. A medida pode agilizar a permanência na cabine e reduzir a possibilidade de erros ou inversões durante a votação. A sessão, né? Você tem a sua sessão aí, e aí tem aquela fila enorme. Mas hoje tá mais rápido, tá mais tranquilo, né? Depende da sessão.
0: Mas só que para essas eleições a coisa é mais complicada, até porque você vai votar para presidente da República, para governador, para senador, deputado federal, deputado estadual.
2: E 2 senadores,
0: né? 2 senadores, exatamente. Você vai ter que votar 2 vezes para o Senado.
2: E nas eleições municipais é só prefeito e vereador, né?
0: Prefeito e vereador, é verdade. É facinho, né?
2: Facinho, facinho. Mas essa daí, meu amigo.
0: Essa é você ter ficar um tempo maior na urna.
2: E quando unificar as duas, hein? Já pensou?
0: Não, daí vai ser melhor. Vai ser melhor. Pode demorar um tempo mais, mas de qualquer forma vai diminuir esses problemas enfrentados hoje pelo país. Porque nós estamos numa época em que os governos não podem investir, não podem fazer obras. Por quê? O governador de Santa Catarina, por exemplo, ele é candidato à reeleição. Ele não pode estar investindo porque senão trata-se de campanha política. Isso não pode. E tantos outros políticos. Então, unificar as eleições de 5, quem sabe 5 anos, seria bem melhor para o país.
2: Vamos ao intervalo. A seguir, o repórter Tubá. Nova carteira de identidade já é realidade. Veja quem precisa emitir e qual é o prazo.
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0: Meio-dia e 23, Jornal das 12, tarde de terça-feira. Temperatura deu uma aumentada, porque hoje de manhã cedo, viu, Ramon? Estava danado de frio. 9 graus, quando cheguei aqui na rádio, 9 graus por volta de 5:30 da manhã. Estava gelado, umidade relativa na hora estava 85%, agora estamos aí com 21 graus e 67% a umidade relativa do ar. Para você acompanhando o Jornal das 12, alô, Vianney Jasper, boa tarde, Antônio Ramon, sempre acompanhando. Alô, dona Maria Machado e a dona Terezinha Mota, é isso aí. Vamos agora acionar ele, repórter Giovanni Martins com o repórter Tubá.
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2: Eu vou conversar com Leonardo Coelho Brugman. Ele é perito oficial criminal da Polícia Científica aqui em Tubarão, em nossa região, para falar sobre a nova carteira de identidade. Leonardo, muito obrigado por conversar com a Rádio Tubá para a gente entender quando a gente fala de nova carteira de identidade. Essa carteira já está sendo confeccionada há alguns anos, ela está sendo exigida.
3: Bom, obrigado por estar abrindo esse espaço aqui para a gente estar conversando sobre a carteira de identidade nacional e respondendo ao teu questionamento. Então, não é necessário aí, vamos dizer assim, o pessoal está correndo para estar tá fazendo a emissão da nova identidade, né? Quem tem a carteira de identidade antiga, né? Ela é válida até fevereiro de 2032, né? Pode continuar usando. A carteira de identidade nacional, a versão atual, salvo engano, o decreto que regulamentou ela é de 2022, então ela começou a ser emitida aí no 2022, 2023, né? Cada estado tem sua peculiaridade.
2: Quais as principais mudanças trazidas pela nova carteira de identidade nacional em relação à anterior?
3: Então, são algumas, né? Eu diria que a principal mudança é a adoção do CPF como número único de identificação, né? Antes da carteira de identidade nacional, assim, era possível que um cidadão tivesse 27 números de RG diferentes, um para cada estado, né? E a partir da adoção do modelo da SIM, é adotado o CPF como número único de identificação, né? Outra novidade que a gente tem também é que a carteira de identidade nacional, ela conta agora com QR Code para validação do documento. Isso confere mais segurança ao documento, né? Também, além da via física, é disponibilizada uma via digital da SIM para o cidadão, que é acessada via aplicativo gov.br. E também outra novidade que a gente tem é que a SIM passa a contar com prazo de validade variável, que não existia antes na antiga carteira de identidade, né? Esse prazo é de 5 anos para pessoas de 0 a 11 anos, de 10 anos para quem tem entre 12 e 59 anos, e o prazo de validade é indeterminado para o cidadão que tem mais de 60 anos.
2: A primeira emissão da nova carteira de identidade nacional, ela é gratuita ou existe algum custo?
3: A primeira via da carteira de identidade, ela é gratuita, né? E a segunda via, ela custa R$46,89 atualmente.
2: Então, no caso de se perder o documento, aí para ter a segunda via vai ter que pagar um valor.
3: Isso, no caso do extravio, né, do documento, você tem que estar pagando esse valor de R$46,89. Mas a primeira via é gratuita.
2: Já que a gente está falando sobre essa nova carteira de identidade, no caso, a gente falando aqui de... Nós estamos na Rádio Tubá em Tubarão, mas também estamos falando para toda a Morel, enfim, para a região. Qual é o caminho onde que as pessoas fazem essa carteira, Leonardo?
3: Então, atualmente aqui na nossa região a gente tem um posto de identificação próprio, da própria Polícia Científica, né, na cidade de Tubarão, né, que fica no Facilita, né? Mas também contamos com outros postos conveniados na região. São um total de 13 postos conveniados em diferentes prefeituras da nossa região. E também temos postos de identificação tanto na penitenciária e no presídio, né? Então, o cidadão que quer tá fazendo a sua carteira de identidade, ele pode acessar o site da Polícia Científica, selecionar a cidade de interesse, né? E lá vão ter as informações de onde, dos locais que são disponibilizados o cadastro, né? Para estar fazendo assim. Então, em regra, o único documento que pode ser exigido para fazer a carteira de identidade nacional é certidão de nascimento ou casamento, conforme o caso, né? Uma certidão original com indicação de CPF, certo? Mas tem algumas particularidades, né? Tem locais que, via de regra, eu digo aqui por Tubarão, não é necessário estar levando a foto 3x4, a foto é retirada no local mesmo, né? Mas, eventualmente, se houver algum posto que não tem uma câmera digital ou uma webcam para estar fazendo a foto, né? É necessário levar a foto, uma foto 3x4, uma via. Mas essas informações, elas são disponibilizadas quando do agendamento do cidadão via site da Polícia Científica Online. Lá informado quais documentos são necessários, mas em regra, sim, né, para deixar bem claro, o que precisa ser levado é a certidão de nascimento ou casamento original com indicação do CPF.
2: Tá, para você ter um novo documento, para deixar bem claro essa parte, não sei se a gente já falou, mas para deixar bem claro, dá para fazer pela internet, pelo celular, ou faz uma parte de forma online, mas tem que ir a um ponto de atendimento presencial?
3: Então, assim, via de regra é feito um agendamento, né, esse agendamento é feito de forma online pelo site da Polícia Científica, né? Mas, então, você faz o agendamento online e se desloca até um posto de atendimento presencial. Tá fazendo cadastro, coleta de foto, dados biométricos e outros dados, né? Mas também, desde esse ano, a gente começou a disponibilizar um serviço de reimpressão online da SIM, né? Esse serviço, ele não está disponível para qualquer tipo de carteira de identidade, somente é possível para carteiras de identidade, para SIMs emitidas em Santa Catarina a partir do dia 8 de março. Né, de 2023, né? Então, por exemplo, vamos supor que você fez uma carteira de identidade aqui no estado, né, após essa data de 8 de março de 23 e eventualmente extraviou. Então, não é necessário você se deslocar até um posto de atendimento para estar fazendo um novo cadastro, né? Você pode solicitar de forma online pelo site da Polícia Científica a reimpressão, né, do documento. No caso, seria uma reimpressão do mesmo documento que você extraviou anteriormente, com mesmos dados, mesmas fotos, etc, né? Então, pode ser feito de forma online também.
2: Como tem no caso da CNH, dá para ter apenas a carteira de identidade digital? Tem essa opção?
3: Sim. Quando você faz a carteira de identidade nacional hoje, você recebe uma via física, né? Mas também é disponibilizado uma via online, uma via digital. Não sei se foi esse o seu questionamento.
2: Sim. Porque a gente falou se extraviar o documento, se perder esse documento, ele pode apenas usar a digital?
3: Tanto a carteira de identidade nacional física como digital, elas têm a mesma validade jurídica em todo o território nacional. Mas a gente tem uma exceção, né? No caso das pessoas que optem por utilizar a carteira de identidade como documento de viagem para países no Mercosul, né? É exigido a via física. Então, você não pode viajar no Mercosul somente com a via digital. Você tem que ter a via física da SIM. Seria a única exceção.
2: Como que está a procura por esse documento? Pelo fato de ainda ter um prazo até 2032, ainda poucas pessoas procuram a nova carteira, ou você observa que as pessoas já se interessaram?
3: Sim, eu diria que a procura é alta, né? Hoje, somente aqui na nossa unidade de Tubarão e nos demais postos conveniados da nossa região, os números parciais do ano de 2026 mostram que a gente está trabalhando com em torno de 2.800 atendimentos mês. Então, é um número bem significativo. E ao longo do ano de 2025, né, a média anual inteira, a gente trabalhou com 2.300 atendimentos mês. Então, a gente tem um aumento significativo de um ano para o outro. Então, eu diria que a procura está alta atualmente.
2: E o cidadão tem que ter a carteira de identidade? Tem que ter?
3: Sim. Eu diria que é de extrema relevância que o cidadão tem, até porque a carteira antiga tem validade até fevereiro de 2032, né? Então, após essa data, ela não vai mais ter validade. E até alguns benefícios sociais, né, que são oferecidos pelo governo federal, eles exigem que a pessoa tenha carteira de identidade nacional, né, um novo modelo. Então, a depender da situação, a pessoa precisa sim ter a SIM nova, né, tá, até antes de 2032.
2: Leonardo, voltando ali, no início você fala que uma das mudanças é apenas um número único, né, e eu observo realmente novas identidades que antes você, o meu número do CPF é esse, o meu RG é esse, então é apenas o número, isso também acabou mudando, né, facilita.
3: Sim, facilita bastante, né, então você deixa a carteira de identidade nacional, deixa de indicar o RG, ele deixa de existir, vamos dizer assim, né, e passa a indicar tão somente o CPF, né, então como integração nacional, né, do documento, funciona muito bem utilizar o CPF como número único de identificação.
2: Para quem ainda ficou com alguma dúvida, no caso de Tubarão, pode ir até o Facilita Tubarão, em caso de outras cidades pesquisa ali, se a prefeitura está fazendo esse serviço, é mais ou menos por aí. Qual a tua orientação, Leonardo?
3: Então, na verdade, orientação, assim, a gente trabalha sempre com agendamento, né? Então, tanto
2: tem que agendar.
3: Tem que agendar online. Então, tanto pro atendimento aqui em Tubarão ou nos demais postos conveniados da região, o cidadão deve acessar o site da Polícia Científica, né? policiacientifica.sc.gov.br, né? Assim que acessar o site, vai ter um link lá, carteira de identidade em destaque. O cidadão acessa ali, né? E daí já tem um link para estar fazendo o agendamento. Então, você faz o agendamento online, né? para pro conforme dia e horário disponível e a cidade que você escolhe, né? E após feito o agendamento, você se desloca pro posto de identificação, seja conveniado ou seja próprio da Polícia Científica. É possível também o atendimento sem agendamento, no entanto, ele está vinculado a uma eventual desistência ou alguma pessoa que não compareceu, né? Isso varia de muito conforme a realidade de cada posto de identificação. Mas o caminho, assim, para estar fazendo a identidade seria fazer primeiro o agendamento online e depois se deslocar até o posto de identificação escolhido.
2: Certo. Leonardo Coelho Brugman, perito oficial criminal da Polícia Científica, que atua aqui na região de Tubarão, sobre a nova carteira de identidade. É isso?
3: Não, Giovanni, seria basicamente isso. Acho que a gente abordou os principais mudanças ali, as principais informações que o cidadão precisa para estar se cadastrando e fazendo a nova carteira de identidade nacional. Mais uma vez, agradeço aí pela disponibilização, né, para estar prestando essa informação relevante para a população. Muito obrigado.
0: Beleza. 12:34, vamos ao intervalo e voltamos já. Previsão do tempo.

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1: Santa Catarina começa a terça-feira com presença de nebulosidade no céu em boa parte dos municípios. É a propagação de um cavado, uma área de baixa pressão atmosférica que vai mudar o tempo nas próximas 24 horas. Hoje, por enquanto, segundo os meteorologistas do CPTEC INPE, não há previsão de chuva para a nossa região. Mas até o final de semana as instabilidades voltam a se formar e uma nova frente fria vai tocar Santa Catarina até domingo, dia 30, trazendo condição para pancadas de chuva, trovoadas, rajadas de vento e um novo declínio acentuado das temperaturas. Hoje a temperatura máxima chega a 19 graus, a mínima nesta quarta-feira vai a 11 graus em Capivari de Baixo, Cocal do Sul, Criciúma, Forquilinha, Grão-Pará e Tubarão. Daniel Panobianco da agência PD Radar com exclusividade para Tubá FM.
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0: Meio-dia e 38, seguindo com o nosso João das 12. Olha, um projeto de lei apresentado na Câmara de Vereadores de Capivari de Baixo foi rejeitado pelo prefeito, né? E voltou para a Câmara de Vereadores. Mas daqui a pouco a gente vai falar que houve a derrubada do veto, né? Foi aprovada a derrubada do veto do prefeito sobre medicamentos para a população de Capivari de Baixo. Vamos então ao telefone conversar com ele, Mário Bonjolo, ele que assumiu aí a presidência, ou pelo menos, né? Está assumindo um cargo tão importante no Sindilojas em Laguna, sindicato patronal que representa o comércio atacadista e varejista de Laguna. Atendeu o nosso convite e conosco vai falar sobre esse momento tão importante para o comércio de Laguna. Alô, Mário Ricardo Bonjolo, aquele abraço, muito boa tarde, tudo bem?
1: Boa tarde, Ramon, boa tarde a todos os ouvintes da Tubá, agradecer mais uma vez, né, a oportunidade de estar abrindo os microfones para a grande audiência, né, que essa emissora de tanta tradição tem. Eu assumi o Sindilojas em Laguna agora em fevereiro. Ontem estive na posse da presidência da FEComércio, Hélio Dagnoni, foi eleito por mais 4 anos. Né, a gente também foi empossado como um diretor suplente. Então, né, a gente vê a representatividade que, né, Laguna está tendo agora, né, perante a FEComércio, com esse convite por estar fazendo parte da diretoria estadual. A gente tive agora em Tubarão na inauguração, né, da reforma, da ampliação do SESC. Em Laguna também, recentemente, o SESC fez uma ampliação, né, a FEComércio ampliou o SESC, renovou a academia. O Barão hoje tem a cozinha mais tecnológica. Então, né, a gente vê que a FEComércio, que é a federação responsável, né, pelo SESC, pelo SENAC, né, investindo no Sul, em todos os municípios de Santa Catarina. Então, e também fazer parte disso, né, que o meu avô, seu Elídio Bonjolo, foi o grande responsável nos anos 80 por estar trazendo o SESC para Tubarão. Hoje, né, o terreno onde é o SESC, ele, né, que fez a negociação, que adquiriu na época enquanto presidente de lojas, também o ginásio do SESC em Tubarão, tem lá a placa dele, que ele era diretor da FEComércio. Então é uma honra e uma satisfação muito grande a gente estar dando continuidade a esse legado, né, que o meu avô começou em Tubarão, agora dando continuidade em Laguna. E essa entidade que tanto traz benefícios, né, principalmente para os comerciários, né, para as pessoas que trabalham no comércio, né, tem um restaurante bom a preço justo, né, academias, né, o SESC cuida do bem-estar, do lazer, né, e o SENAC oportuniza profissões, cursos técnicos, né, quem sabe até uma profissão, né, que encaminha a vida da pessoa. Então foi muito gratificante ter vivido esse momento ontem.
0: Só para justificar, né, foi o Ramon que entrou em contato com o Mário Ricardo Bonjolo, sou Antônio Bendo, fazendo aí a primeira pergunta, daqui a pouquinho o Ramon também vai fazer perguntas, a Mário Bonjolo, ele que está nessa posição tão importante no Sindilojas em Laguna. Agora, falando aí, Mário Bonjolo, sobre como anda o comércio varejista em Laguna, está fortalecendo, está com problema? A gente percebe aqui em Tubarão que algumas lojas, algumas casas estão fechadas, pessoas fechando aí, como aconteceu recentemente aí, Casas Bahia e outras grandes lojas. Como está hoje o comércio em Laguna, Mário Bonjolo?
1: O comércio em Laguna, a gente está querendo cada vez mais vincular ele à gastronomia de Laguna, né? Hoje o centro histórico de Laguna tem um mercado público aberto, tem uma via gastronômica, né? O Mar Grosso tem grandes restaurantes. O Laguna vive um novo momento no comércio, né? Claro, não só em Tubarão, né? Hoje as empresas físicas, né, passam por um período de adaptação. Até uma das grandes demandas da FEComércio que levou, né, levando agora para os deputados, senadores, é a referida taxa das blusinhas, né, que é o apelido que a gente fala, né, porque hoje a pessoa que compra num e-commerce estrangeiro até $50, né, não paga imposto, tem isenção de imposto. A gente não é contra isso, que é bom para o consumidor. O que que a gente quer propor? Que as lojas físicas, né, $50 equivalem a R$250, né, que também compras até R$250 nas lojas físicas sejam isentas de imposto. Então, é muito importante, né, as pessoas estarem fortalecendo, seja o Sindilojas de Laguna, o Sindilojas de Tubarão, porque o Sindilojas, né, o sindicato empresarial que representa dentro da cidade né, que vincula com a FEComércio, que é do Estado, e com a CN, com a Federação do Comércio, né, o FEComércio do Estado, e a Confederação Nacional, que é a CNC. Então, o Sindilojas vai levar as demandas do empresário, né, das lojas físicas, do comércio local para a FEComércio, e a FEComércio vai levar a nível nacional. E, né, e a gente vê que todo esse sistema comércio, como a gente falou, retorna, né, em serviços através do SESC e do SENAC, principalmente para os trabalhadores. Então, é importante, quanto mais as pessoas fortalecerem o comércio local, mais investimentos do SESC vai ter, mais oportunidades o SENAC vai gerar.
2: Olá, Mário Monjola, ao lado aqui do colega Antônio Bento, eu, Ramon Silveira, dando boa tarde para você, os ouvintes. Você agora, né, que está como presidente do sindicato e já assumindo aí também uma outra função, já tem bagagem aqui do seu avô e levando a experiência para Laguna, não é mesmo?
1: Isso, né? A gente ficou honrado com o convite do presidente Hélio de fazer parte da chapa da diretoria, né? Eu estou como diretor suplente, não estou nem um ano à frente do Sindilojas de Laguna e já tenho essa oportunidade, né, de fazer parte da diretoria da FEComércio, né? Mostra, né, que a gente vem fazendo um trabalho, né, que vem chamando a atenção em Laguna.
0: Além do Sindilojas, que pertence é o lado patronal, né, também tem o Sindicato dos Comerciários. Como é que está a relação aí dessas duas grandes entidades para crescer cada vez mais o município, Mário Bonjolo?
1: Sim, agora vem negociação, nós vamos, né, sentar com eles para definir os horários de Natal, né, como é que vai funcionar. A gente sempre quer uma relação, né, no empreendedorismo a gente sempre fala, né, um negócio bom quer um negócio que seja bom para os dois lados. Então a gente vai buscar uma negociação, né, que as lojas, que as permitam os empresários estarem abrindo e os funcionários serem, né, pagos por isso, como a gente fala. A oportunidade de abrir um Natal, um horário estendido até 10 horas, vai dar negociação do Sindilojas com o Sindicato dos Trabalhadores. Então, né, eles têm que andar em comunhão, né, ser uma negociação boa para os dois lados, né, porque trabalhando mais, vendendo mais, né, o funcionário acaba ganhando mais também.
2: Bem, ainda há poucos instantes, eu acho que o Antônio fez a pergunta, porque eu peguei meio, né, porque eu estava atendendo uma outra pauta aqui, fora do ar, mas com relação às compras, né? A concorrência, as compras online, as compras pela internet. É hora de inovar, é hora de criar, é hora de mostrar não somente o comércio da Laguna, o comércio de cada cidade, né, que somos mais criativos em facilitar também. Mário Bonjolo, qual é a sua análise?
1: Sim, as lojas têm que se modernizar, né? Hoje em dia eu tenho uma loja em Laguna, vendo, né, brinquedos, acessórios para bebê. E a gente não precisa necessariamente estar dentro de um e-commerce. A gente faz, a pessoa chama no WhatsApp, compra de casa, vê no Instagram. Então, né, o comércio, o mundo vive, né, a gente está na era digital, na era da informação, na, né, inteligência artificial. Então, né, o empresário que realmente não se atualizar, não se modernizar, vai acabar ficando para trás. Então, né, com o presidente de lojas, a gente vai buscar, já fizemos cursos, né, agora estamos em parceria com o SENAC de Tubarão, que em Laguna não tem SENAC. Né, e com a prefeitura está oportunizando cursos como, né, marketing turístico, cuidador de idoso, né, imagina às vezes um adolescente sai do ensino médio, às vezes não sabe o que quer fazer da vida ainda, muitas vezes não tem família, não tem condições de, né, de pagar uma faculdade, né, vai lá, faz um curso de enfermagem, né, com os enfermeiros, né, dando curso, ensinando, né, um curso de cuidador de idoso, e, enfim, né, isso pode acabar, como a gente falou, gerar uma profissão e uma oportunidade de vida para essa, né, para esse adolescente. Então, a importância, né, do sistema comércio, Sindilojas na cidade, a comércio no estado, né, SESC, SENAC, né, as oportunidades que às vezes a gente não vê que traz para as pessoas.
0: E principalmente, viu, Mário Bonjolo, incentivar a compra física, né, online, tudo bem, com todo respeito, mas nada melhor do que fortalecer o comércio local, né?
1: Isso, porque como a gente fala, né, comprando no comércio local, quanto mais comprar no comércio local, mais investimento vai ser possível, né, do SESC e do SENAC, porque é o imposto gerado no comércio local, né, que acaba retornando para esse sistema, né, como a gente fala, que o mais usufrui do SESC e do SENAC são os próprios, né, funcionários. Então, a importância de valorizar o comércio local, além de oportunizar emprego para as pessoas, né, uma fonte de renda, uhum, né, oportuniza também através do SESC Lazer, né, através do SESC Saúde e através do SENAC conhecimento, cursos profissionalizantes, faculdades, né, muitas vezes gratuitas, né, grande parte, né, o Senac, o oportuniza, né, gratuitos. Então, né, a gente faz esse apelo para as pessoas valorizarem o comércio local, né, porque o dinheiro fica na cidade, gera emprego para a cidade, né, e o sistema ainda consegue investir através do SESC e do Senac, como a gente falou, cuidar da saúde e gerar profissões e oportunidades para as pessoas.
2: Cidade Laguna, cidade turística, cidade, né, de balneário, lindas praias, etc. O comércio dá para criar também algum horário estendido, não sei, dia de semana, fim de semana, para atender esse turista? Vocês já pensaram nisso? Já acontece atualmente?
1: Sim, a gente pensa nisso, né? Laguna, o comércio funciona no mesmo horário, né? 50 anos, digamos assim, né? Então a gente vai buscar esse ano, tá fazendo, além do horário de Natal, né? Como é feito em Tubarão, como é feito em Laguna, né? Um horário estendido, a gente vai estar em Laguna propondo, né, fazer um horário especial de temporada também, porque, né, durante o dia não tem como a gente competir com a praia. Então a nossa ideia no verão é que o comércio fique aberto pelo menos até as 20 horas, né, como em Garopaba fica até as 10, talvez até as 10 horas em Laguna seja um impacto muito grande de um ano para o outro, para quem funciona até as 6, né, às vezes para não gerar, impactar a folha, né, as empresas, né, pode, em vez de abrir às 8 e fechar às 6, abrir às 10 e fechar às 8, né, também para não mexer na carga horária dos funcionários, das empresas. Então a gente vai estar buscando fazer um horário especial de verão, mas quem vai definir, como a gente fala, como presidente, a gente propõe, né, quem vai definir, quem vai votar, são os próprios associados e empresários. A gente vê, existe às vezes uma cultura, né, mas agora, né, o mundo está mudando, né, com as sucessões. Então a gente fala, né, o comércio tem que estar no verão aberto para o turista, e a gente vai buscar fazer isso.
0: Você falou uma coisa correta, o mundo está mudando, está se desenvolvendo cada vez mais, e sobre aqui no Brasil em especial, viu, presidente Mário Bongiolo, a respeito das eleições. Teremos aí as eleições em outubro, e é claro, há uma expectativa positiva, no seu modo de entender, a partir do ano que vem?
1: Sim, porque o ano de eleição, ano de Copa do Mundo, né, acaba dando uma, o pessoal dando uma segurada. Acredito que ano que vem, né, vai ser um ano muito, muito positivo para o comércio em geral.
2: Pois é, nós vamos falamos sobre a primeira pauta, né, que é a sua, como você agora é suplente aí, ficamos felizes por mais uma conquista sua, por parte além de ser presidente do Sindicato do Comércio Atacadista e Varejista de Laguna e região, agora o senhor passa a ser diretor suplente da nova diretoria da FEComércio Santa Catarina para 2026-2030. Mas nós gostaríamos de aproveitar que você, Mário Bongiolo, está conosco para falar sobre a programação religiosa e cultural que foi preparada aí, inclusive para a festa do Divino Espírito Santo, a 36ª festa do Divino Espírito Santo, que mobiliza Laguna em prol da conclusão da reforma da Igreja Matriz de Magalhães. Você faz parte aí da diretoria da festa, conte pra gente como é que estão os preparativos, por favor.
1: Eu fui festeiro da festa dos navegantes em fevereiro, né? E como a gente tem contato, né, com o pessoal da imprensa, né? O Judei e o Padre Adson tá divulgando a festa. Aí a paróquia do Magalhães passou por uma reforma interna, né? Está a coisa mais linda, mas no lado de fora agora, digamos, ela está no reboco, né? Então, a grande intenção dessa festa, né, do Divino, Laguna tem dois padroeiros, né? Então, né, tem Santo Antônio e tem a Nossa Senhora dos Navegantes, né? Tem essa peculiaridade. Então, agora a festa do Divino, que é uma festa, né, de muita tradição em Laguna, que também se perdeu, né, vinha se perdendo tanto a festa do Divino quanto dos Navegantes. E a festa do Santo Antônio também vem, né, nos últimos 4 anos numa crescente muito grande. Então a gente, né, como cidadão, né, fazendo parte da sociedade, a gente busca ajudar todos, e a gente convida o pessoal, né, Tubarão, da região, para estarem. Começa dia, como é que, eu acho que é dia 3, né, até dia...
2: Depois de 4 a 13 de setembro.
1: de 4 a 13 de setembro, né? Vim já conhecer a igreja por dentro, que ficou linda, né? Vim na missa e após, né, a missa, a celebração religiosa, né, vai ter, né, serviços de comida, atrações musicais. Então, né, às vezes, né, fazer um programa diferente, vem na Laguna, conhece a igreja do Matriz, do Magalhães, como tá ali dentro, como ficou, né? E depois, né, vem usufruir ali, porque a cozinha ali, a dona Margarete, a mãe do padre Adson, é muita coisa boa. Então, né, às vezes já vem fazer um lanche, uma janta, fazer um programa diferente, né, e acaba ajudando essa, né, acaba ajudando a reforma, né, para a gente estar conseguindo fazer a parte externa da igreja agora.
0: Além da celebração que une fé, cultura e gastronomia, conforme você falou, né, é bom chegar em Laguna, estar em Laguna, né, o segundo município mais antigo do estado de Santa Catarina, né, Mário Bonjolo.
1: Isso, né? Não, Santa Catarina tem muitas, né, belas cidades, belas praias, né? Hoje em dia, né, Garopaba, Imbituba vem numa crescente, mas Laguna é diferente, porque, né, Laguna não é só belezas naturais, né? Laguna é rica em história, tem, a gente fala, né, o centro histórico de Laguna é um shopping a céu aberto, né, com as lojas. Enfim, né, Laguna, como a gente falou, é rica em história, é rica em cultura, né, chegou a ser, né, capital, né, a República Juliana. Então, a gente quer que Laguna, né, não viva só de temporada, né, no verão. A gente quer, né, que Laguna movimente, tenha movimento o ano inteiro, porque é isso que Laguna merece. Então, Laguna não é só vir pra praia, né, Laguna é rica em história, é rica em cultura, né, existem grandes lojas, né, existem grandes restaurantes, a gastronomia de Laguna não deixa a desejar para nenhum lugar do Brasil, né, a gente vê Laguna não é só no centro e no Mar Grosso, existem grandes restaurantes conceituados, né, hoje tem um mercado público aberto, uma via gastronômica no centro, o Mar Grosso sempre teve grandes opções também, né, mas a gente vê, por exemplo, lá na Caputera, né, no Peixil, tem um restaurante lá que eles criam o próprio camarão, o próprio peixe dentro, né, da fazenda. Temos ali, né, na região do Ribeirão, né, rodízio de frutos do mar, temos, né, na Ponta da Barra, né, restaurantes conhecidos internacionalmente, né, Passo Bote, Pesca com as Filhas dos Botos. Então, a gente quer que Laguna, né, com a sua gastronomia, com a sua história, né, Laguna merece ter um turismo, né, o ano inteiro, né? Não apenas, né, no verão, não apenas viver de praia e verão.
0: Além disso tudo, também tem a questão logística, né? Hoje, Laguna, principalmente Laguna, porque a ponte Anitta Garibaldi está situada no município de Laguna. Vocês que são aí pessoas ligadas a várias entidades no município, vocês estão preocupados com a situação da ponte Anitta Garibaldi, Mário Bonjolo?
1: Sim, preocupa, né, mas a gente confia também, né, que, né, as autoridades, os responsáveis, né, resolvam da maneira mais rápida possível, porque Laguna já sofreu muito sem a ponte, né, a duplicação da BR-101, o último lugar que ficou pronto foi em Laguna, durante anos Laguna foi prejudicada, né, porque era o único lugar que não tinha duplicação, né, prejudicando o turismo da cidade. Então, né, a gente faz esse apelo, né, que as autoridades resolvam da maneira mais rápida possível. Hoje em dia a gente tem, né, tem o porto de Imbituba, tem o porto de Laguna, que é um porto pesqueiro, né, não um porto exportador, mas tem um aeroporto em Jaguaruna. Então, né, Laguna, próprio ontem aqui no evento da FEComércio, né, conversando com o pessoal de Florianópolis, de Balneário, Laguna tem tudo para estourar nos próximos anos. Então, né, a gente faz esse apelo, né, que a questão da ponte seja resolvida o mais rápido possível, porque não acaba prejudicando não apenas Laguna, né, mas toda a região.
2: Mas nós temos que lutar agora pela ponte do Pontal, né? Que daí sim.
1: Também é muito, muito importante, né, a ponte do Pontal, né, que desafogaria, né, seria um percurso extra, né, próprias pessoas, né, iriam, hoje em dia o pessoal do Farol, né, cada vez vem menos para Laguna, é mais fácil que mora no Farol ir para Tubarão, né, do que próprio vir para Laguna. Então, né, as pessoas precisam ir na prefeitura, né, precisam ir às vezes, né, questão posto de saúde, né, tem no Farol, mas enfim, né, atrapalha principalmente também tem a questão turística, né, que tem com a ponte do Pontal, Laguna, né, tem tudo para ajudar muito, mas principalmente para mobilidade, né, das pessoas que moram lá na ilha, né, não é nem a balsa é caro, né, hoje em dia é R$25, se não me engano 30, para quem lá tem desconto, mas a questão não é nem dinheiro, né, é tempo, né, a perca de tempo
2: Segurança,
1: isso aí,
2: né?
1: É uma questão primordial. É segurança, tempo, né? Esse tempo ficou com uma ambulância trancada dentro da balsa. É outro apelo que a gente faz, né? Que a ponte do Pontal não é apenas para a Laguna, né? Seria benéfico para a Laguna, seria benéfico para Tubarão, para Jaguaruna, né? Desenvolver para toda a
2: região,
1: né? Intergaria para toda a região.
2: E aí, às vezes, né, e não precisa ser duplicada, né? Eu acho que, claro, já fazer uma ponte. Ela teve um conflito político, mas já que estamos em pleno século XXI, ano 2026, já indo para 2027, o bom se for duplicado. Se não der, mas que pelo menos o início seja inicialmente aí, né, que seja construída a ponte. Agora a festa a 36ª festa do Divino Espírito Santo, né, em prol da conclusão da reforma da Igreja Matriz do Magalhães aí em Laguna, começa no dia 4 de setembro, sexta-feira, com a abertura oficial. E às 20 horas, a Noite Cultural do Divino no Cine Teatro Mussi, Arte, Música e Dança. Dia 5, sábado, Noite Carismática, 19h30, louvor e pregação com Luciana Neves, 21 horas, show com a banda Lado B. No dia 6 de setembro, domingo, Dom da Sabedoria, 8h30 da manhã, missa com padre Adson Muniz, 19h30, missa com padre Judá Gabriel, seguida de apresentação do Estúdio Yoga e show com Marcos Vinícius no primeiro fim de semana, Mário Bonjolo.
1: Isso, né? E a programação depois se estende, né, pela semana inteira. O padre Adson, se eu não me engano, é filho de Tubarão, né? E tá fazendo um grande trabalho aqui em Laguna, né? A paróquia do Magalhães vem, né, numa crescente muito grande. Então, né, a gente agradece tudo que o padre tem feito, né, pela nossa cidade, né, trazendo muitas pessoas, muitos fiéis, né, para a igreja. E, né, fica o convite para o pessoal, quem está ouvindo, vir prestigiar a festa dos navegantes, que não vai se arrepender.
0: É bom demais.
1: A festa do Divino.
0: É bom demais. Agora, aproveitando o Mário Ricardo Bonjolo, como está o vovô, seu Lídio? Quem não lembra do seu Lídio Bonjolo, da dona Marireis, da preferida Calçados aqui em Tubarão, né, Mário?
1: O vovô Lídio está bem, graças a Deus, né? Nasceu em 1933, né? Vai completar esse ano, se Deus quiser, em outubro, agora, né, mês que vem, próximo mês, seus 93 anos de idade. A avó também, esse ano, né, passou um período complicado, mas se recuperou, né? Os dois estão vivendo muito bem, graças a Deus, né, aqui em Laguna faz muitos anos.
0: Que bom, é isso aí. Mais alguma pergunta, Mário?
2: Da volta e na ida, passe na preferida.
0: Passe na preferida, é verdade.
1: Não seja tolo, fale com o seu Bonjolo.
0: É verdade, tinha aí esse slogan aí, muito bacana. A preferida era famosa aqui em Tubarão, eu lembro.
2: Tempos bons,
0: né? É verdade. Na rua Lauro Miller. Valeu, Mário Bonjolo, muito obrigado. Mais alguma informação você gostaria de acrescentar aqui no programa que a gente não perguntou e você gostaria de deixar a par dos ouvintes?
1: Não, só agradecer mesmo a oportunidade, né, de estar mais uma vez à Rádio Tubá. E, né, é sempre bom lembrar do vô, a história que ele fez em Tubarão, um grande pioneiro do comércio em Tubarão e, né, um dos grandes responsáveis por trazer, né, esse sistema S, o SESC, o SENAC para Tubarão, né, durante a gestão dele. Como eu falei, né, o terreno onde o SESC é construído, ele que conseguiu, o ginásio foi durante a gestão dele. Então, né, o vô tá vivo, graças a Deus, e a gente, às vezes, não adianta depois, né, homenagear depois de morto. Então, às vezes, não é querer cobrar ninguém nada, mas a gente sente falta da valorização, né, da história dele em Tubarão. Mas é a vida, tá tudo certo, né, o que ele fez, quem, né, pessoas, né, as pessoas sabem, é isso aí.
0: Deixou a sua marca, é isso aí. Valeu.
2: Tá certo, e nós vamos estar na procissão aí dos navegantes, né, porque o Antônio Bento tem uma canoa. Como motorista na terra, ele é bom motorista, agora não sei no mar, vou pedir a intercessão de Nossa Senhora dos Navegantes, ô Mário.
0: Eu sou meio medroso.
1: Que a gente acaba confundindo navegantes com divino, né, a festa, é porque a paróquia do Magalhães tem as duas, né, a festa do navegante é em fevereiro, a procissão é em fevereiro, o que vai ter agora é do Divino Espírito Santo, né, que é em setembro.
0: Só para
1: podemos ir em fevereiro lá, eu vou com vocês na canoa.
0: Só pra responder pro Ramon aqui, o Antônio Bento é meio medroso com relação à água, tenho medo.
2: Mas aí nós vamos usar a boia, rapaz, ser medroso. Vamos botar a boia aí e vamos...
0: Salva-vidas.
1: Colete.
2: Botar o colete salva-vidas, né? Porque eu sei que é a festa do divino, mas sempre a gente quer dar um passeio lá na linda lagoa, né? Do Santo Antônio ali. Um abraço, Mário.
1: Obrigado, gente. Obrigado mais uma vez, né? Um bom final, boa tarde para todos aí, uma boa semana.
2: Tá certo, agora 1:02 só pra descontrair, né? Nós voltamos já, porque...
0: Eu nunca vi o Ramon tomar banho no mar, né? Nunca vi o Ramon.
2: Vamos começar, é melhor, vamos começar já, vamos, é melhor.
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3: Seu filho vive com tosse, otite ou sinusite e você já pensou que ele pode estar com a imunidade baixa? Eu sou a doutora Larissa, alergista e imunologista pediátrica do Complexo Provida. É importante saber que crianças pequenas, principalmente as que frequentam escola ou creche, podem ter várias infecções virais ao longo do ano. Isso, sozinho, não significa que exista um problema na imunidade. O que chama mais atenção são infecções graves, prolongadas, de repetição, necessidade de antibióticos, internações ou uma recuperação que não acontece como esperado. Nessas situações, o imunologista pode avaliar cuidadosamente o histórico da criança e, quando houver indicação, solicitar exames específicos para investigar se o sistema imunológico está funcionando adequadamente. E um detalhe, nem sempre o problema é imunológico. Alergias respiratórias e asma também podem causar sintomas recorrentes e fazer a criança parecer estar sempre doente. Por isso, em vez de simplesmente tentar aumentar a imunidade, o mais importante é descobrir a causa.
4: Sicoob informa, a hora certa. 13 horas e 5 minutos na Rádio Tubá.
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7: Estamos de volta, 1:06, tá na Tubá, tá na melhor. Aqui o Rodrigo Top Top diz o seguinte: boa tarde, Antônio Ramon, um grande abraço aqui, sempre ligadinhos no Jornal das 12, Rodrigo Top Top. Aquele cafezinho, aquele almoço ali no Top Top, né? Você que sabe, você conhece, e a Pidge também tá ligada.
8: Pidge, a minha irmã Ana Lúcia Nunes Bento, boa tarde, meus queridos, também a Zerir Nunes Bento, o Matheus, o Carlinho, a Neiga também acompanhando, a Lídia, no Monte Castelo, o Ademir, a Norci, todos os filhos ali, os netos também no bairro de Oficinas, enfim, a Marlene Nunes Bento em Jaguaruna, o nosso ouvinte, o João, e a Santa Linda, e lá em Pedras Grandes, a minha irmã, a Maria Nunes Bento, Laudecir Olerte, toda a galera.
7: Queremos desejar os parabéns para o meu filho querido, João Batista Vieira Júnior, que está completando 32 anos de vida hoje, muita saúde, muitos anos de vida. Quem está desejando é a sua mãe, Malvina, te amo. Tá aí, parabéns então ao João Batista Vieira Júnior. E também um abraço para dona Malvina, ela ouve a rádio todos os dias, a Rádio Tubá 104.9. É uma grande fã e adora toda a equipe da Rádio Tubá. Mensagem da ouvinte Malvina. Parabéns também a Marilva da Aproet, que está hoje de aniversário. Muitas felicidades, saúde, paz, muitos anos de vida. Parabéns a Marilva da Aproet. E agora nós vamos com a matéria aí, o Antônio, né? A matéria do reportagem do Lucas Marques. Tubarão lança a nona edição do Innovation Summit, com expectativa de consolidar a maior participação da história, Lucas.
9: O município de Tubarão voltará a ser o epicentro da inovação no sul do estado com a chegada da nona edição do Innovation Summit 2026. O lançamento oficial do evento, um dos mais aguardados do ecossistema regional, aconteceu no último dia 18 no Sigma Park, o centro de inovação da região, marcando o início da contagem regressiva para o dia 4 de novembro, na Arena Multiuso Prefeito Stener Sorato da Silva. Sobre este assunto. Conversei com o secretário de Indústria, Comércio e Serviços de Tubarão, Samuel Silva, que falou sobre a preparação para mais uma edição do Innovation Summit aqui na Cidade Azul.
10: Então, a gente fez esse lançamento lá no Sigma Park, né, que é o nosso centro de inovação aqui de Tubarão, no qual até inclusive a secretaria está se mudando aí no mês de setembro para lá. A gente vai estar ocupando uma das salas lá do centro de inovação para até inclusive estar se aproximando mais das empresas que lá estão instaladas, né? São 27 empresas lá hoje instaladas. Então, o prefeito Sorato, nosso vice Denis, solicitou já no início do mandato, né, que a gente pudesse estar organizando e aí teve todo o trâmite de licitações, enfim, e agora está sendo concluído aí e entregue no meados de setembro. Então, lá no Sigma Park, na última terça-feira, agora a gente fez o lançamento do Innovation Summit, um dos maiores eventos do sul de Santa Catarina, que vai acontecer no dia 4 de novembro, na nossa Arena Multiuso aqui em Tubarão. E com os portões abertos a partir do meio-dia para credenciamento e abertura oficial a partir das 13 horas. E se estende até às 19h20, né? Esse ano a gente está trazendo algo diferenciado, inovador, teremos vários simuladores, realmente uma entrada diferente. Quem entrava vai achar que está entrando num túnel do tempo lá, uhum. Muito legal, é um projeto 3D que a gente apresentou lá no dia do lançamento, que a gente vai seguir à risca. Agora já estamos hoje, até a gente teve a reunião hoje à tarde com a empresa para a questão dos orçamentos, enfim, de estrutura, mas a questão de palestrantes, enfim, de quem vai estar fazendo, a gente já vem trabalhando desde fevereiro e já está todos contratados. São 10 palestrantes, alguns nomes importantes aí, como Rafael Cortes, que teve na 8ª edição, foi realmente muito querido ali por toda a plateia, e a gente reforçou mais uma edição porque realmente ele fez a diferença como mediador e apresentador, palestrante, né?
11: Sim.
10: Muitas crianças gostaram muito dele, que ele também é engraçado na questão de apresentação. Mas também vamos ser João Branco, que é ex-VP de marketing do McDonald's, um cara aí de renome nacional, com palestras aí em várias cidades, principalmente capitais, e agora vindo pela primeira vez a Tubarão aí nos prestigiar com grandes palestras. E mais outros palestrantes aí da nossa região, Florianópolis, como o Valério Gomes, o Dilney Bittencourt, Yonomani Engeman, também vamos ter Anderson Dill, que é de Porto Alegre, aqui da nossa região, da REC Amurel aí, vamos ter a Jade Ferreira, a Monique Pizetti, Marisa Maier Wenzig e também Marcelo Gomes de Florianópolis aí. Então, um time aí muito grande, são 10 palestrantes aí de renome aí, estadual e nacional aí, para compor todo o Innovation Summit.
11: Legal, viu? Secretário, quem é o público do Innovation Summit? Quem são os interessados? Para quem é focado esse evento para falar de inovação com esses palestrantes? Quem é que vocês estão mirando nesse Innovation Summit?

0: precisa ser tecnologia. Inovação pode ser algo diferente que nunca ninguém fez. E essas palestras, às vezes, abrem a mente de quem está lá presente para várias situações, às vezes do seu dia a dia, às vezes da sua profissão, às vezes até da sua empresa, que abre caminhos que a gente às vezes não pensa, né? Sai um pouquinho fora da caixa, né? Então, esse é o público que a gente está buscando, né? Quem realmente se interessa por inovação e empreendedorismo, acho que o caminho é ir no Innovation Summit, né? Os ingressos já começaram com pré-venda lá no lançamento. Opa. Por incrível que pareça, a gente já está aí com quase 100 ingressos vendidos. Olha, acho que em 2 dias de lançamento já quase 100 ingressos vendidos. O objetivo nosso, Lucas, é nós atingirmos aí a meta, nossa meta, né? É atingirmos 1.000 pessoas lá no dia. Então, a última edição de 2024, a gente partiu de 450 inscritos. 2025, 850, a gente dobrou. E agora, este ano, 2026, a gente está com essa meta de ultrapassar as 1.000 inscrições. Então, a arena é um local fantástico lá, principalmente para palestra, palco, enfim, poltronas, muito bem localizado, estacionamento gratuito, enfim. Então, eu acho que fica aí um convite para todos os amantes aí da inovação e empreendedorismo para acessar lá o site Innovation Summit. .com.br.
1: Innovation com dois N's, né?
0: Não, desculpa, eu até errei. É iSummit, e de Innovation, né? iSummit.com.br. Acessa lá o site, lá tem o link, enfim, o cadastro, todo o mapa também do evento. Então, lá tem todas as informações do evento. Então, a gente deixa um convite aí para todos os ouvintes da Rádio Tubá.
1: Muito bem. Secretário, fala dessa questão da perspectiva de abrir a mente, muitas vezes despertar essa questão do empreendedorismo. A sua pasta, já com você no comando, organizou a 8ª edição do ano passado, né? Com mais de 800 Isso. participantes. Como é que foi o feedback de quem participou, de quem esteve ouvindo essas palestras, essas vozes inspiradoras? O que que passaram de feedback sobre a edição do ano passado?
0: Então, a gente, todos os eventos que a gente faz dentro da própria secretaria, seja ele de inovação ou também domingo em família, enfim, a gente sempre acaba fazendo depois uma reunião, né, de acompanhamento para que a gente possa estar melhorando na próxima edição. E não foi diferente o iSummit, né? A gente fez uma reunião. Apesar disso, a gente também faz uma pesquisa dentro do próprio evento. A gente teve o NPS de 70, para quem não entende, vai de 0 a 100, nós tivemos 70. 70 para palestra é muito bom. É muito bom mesmo. Então, a gente teve uma nota super alta de feedback dentro do próprio evento 2025. Então, 2026 a gente espera com certeza melhorar. Teve algumas situaçõezinhas muito pontuais que a gente já identificou, e para essa edição a gente vai estar melhorando, mas foram situações muito pontuais. Então, a gente saiu muito feliz em 2025 porque o nosso acerto lá foi de 99%. Algumas coisinhas pontuais a gente está melhorando, mas sempre tem alguma coisa para melhorar, né? Então, com certeza 2026 a gente quer deixar esse evento impecável.
1: Muito bem. Novamente na arena multiuso, como falou o secretário, fácil acesso, estacionamento, o local é confortável, ajuda bastante também esse andamento do evento, né?
0: Justamente, como eu falei ali, a arena multiuso é um espaço bem centralizado, né? De fácil acesso, estacionamento ali tranquilo, gratuito, espaço enorme ali de estacionamento. Mas a gente queria deixar também um recado aqui, Lucas, do quanto é importante as empresas apoiarem esse tipo de evento, né? Nós estamos ali com o evento sendo realizado pela Prefeitura Municipal de Tubarão, através da Secretaria de Indústria, Comércio e Serviço. E aí aqui eu quero deixar um abraço e um agradecimento ao prefeito Sorato e o nosso vice Denis pela confiança, né? De estar na nossa secretaria como secretário conduzindo todo esse processo. Um grande abraço para o prefeito, para o vice-prefeito, e também organizando, realizando também o SEBRAE. Então, Prefeitura, SEBRAE e FAMPESC são as três entidades que estão realizando. Quem estão apoiando, quem são os nossos apoiadores? O Sigma Park, que é o Centro de Tecnologia e Inovação aqui de Tubarão, e a ACIT. Mas aí por trás disso, porque isso a gente é a questão mais pública, o recurso público, a gente contrata os palestrantes, enfim, né? Mas tem todo o resto, né? Toda a estrutura. Uhum. E aí a gente faz um agradecimento aqui muito forte para todos os patrocinadores ali que estão com a gente, Vida Cotidiana, o SC Inovação, Unisul, ACM Brasil, Sicredi, Inoversa Sul, o CREA Tubarão Saneamento.

0: E a Trier, são empresas que aportaram recursos nesse grande projeto aí da secretaria, junto com o SEBRAE, e que fizeram com que a gente faça, nesse ano 2026, o melhor Ice Summit que a gente teve de toda a história. A nona edição vai ficar marcada.
1: Muito então, legal, viu?
0: Vai ser um espetáculo. Então, a gente deixa lá novamente o icesummit.com.br. Lá tem o link dos ingressos, enfim, todas as informações, cadastros e todos os palestrantes que vão estar lá no dia 4 de novembro. É uma quarta-feira na Arena Multiuso de Tubarão.
1: Muito bem. Secretário, esse fortalecimento do Innovation Summit entra também um pouco naquela logística que conversamos algumas vezes de fortalecer a economia de Tubarão com serviço, com indústria, enfim, fortalecer nos vários ramos, aquela questão de subir a arrecadação sem subir imposto, mas a cidade arrecadar mais porque tem mais empresas, mais negócios, a economia está girando. Esse fortalecimento da inovação também, vocês imaginam que vai dar frutos nesse sentido de subir a arrecadação, mas porque a economia da cidade está fortalecida?
0: Não, com certeza. A questão desses eventos que a gente vem fazendo, nosso prefeito sempre fala, né? Todo evento que a gente faz na cidade, ele acaba atraindo também pessoas para o município, pessoas que vêm às vezes como turista, como vêm como assistir uma palestra, por exemplo, no Innovation Summit, ou passear no nosso trem aqui, no nosso museu ferroviário, e ele sempre vem com olhar e às vezes, muitas vezes aqui ver o seu ponto principal de apoio, às vezes um local para estar morando, para estar montando os seus negócios e muito além disso, né? O próprio recurso que essa pessoa que venha no evento em Tubarão deixa aqui. Uhum. Então, ano passado a gente acabou tendo o pessoal de toda a nossa região aqui, principalmente a REC, a Amorel, foi o maior número, claro, mas a gente teve pessoas do Rio Grande do Sul, do Paraná e de Santa Catarina no evento. E também, para nossa surpresa, a gente teve um grupo de São Paulo que veio num voo, desceu aqui na Jaguarão e se hospedou aqui para ir no Innovation Summit 2025. Então, você imagina o quanto a gente consegue atingir, o quanto a gente consegue alcançar com um tipo de evento desse. E esse ano a gente com certeza sabe que vai ser um público recorde, a gente está esperando aí mais de 1000 pessoas na Arena Multiuso. E a gente sabe que a partir do momento que tu faz um evento desse, que tu atinge um público, como eu falei, de São Paulo, pessoas vindo a Tubarão, e aí tu chega aqui, tu é a cidade, segunda cidade mais segura do Brasil, né? Com esse rio lindo que a gente tem, DEC, a Casa da Cidade agora que está sendo inaugurado no dia 5, reinaugurado, né? No dia 5 de setembro. Muitas vezes a pessoa pensa assim, pensa duas vezes, pô, será que não é aqui que eu tenho que...
1: Será que
0: eu
1: não fico,
0: né? Que eu tenho que ficar, né? Será que não é aqui que eu tenho que montar minha empresa, constituir minha família? Então, essa perspectiva que a gente tem como gestor público, né? Fazer a diferença no município, e eu acredito que aí o Innovation Summit ele preenche bem essa lacuna aí.
1: Legal, viu? Nona edição do Innovation Summit marcada para o dia 4 de novembro na Arena Multiuso, prefeito Estener Sorato, aqui em Tubarão, já com os ingressos à venda. Reportagem Lucas Marques.
2: Valeu, Lucas. 1:21, intervalo, a gente volta já.
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6: Estamos de volta. 1:22 é a hora da polícia.
7: Vamos lá, Giovanni Martins.
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9: Na polícia, um homem de 23 anos foi preso e uma mulher de 24 anos foi levada à delegacia de polícia civil, acusados de tráfico de drogas na noite de ontem no bairro Santo Antônio de Pádua, em Tubarão. Segundo a polícia militar, a ocorrência começou após uma denúncia sobre venda e armazenamento de drogas. Durante a abordagem do carro onde os dois estavam, os policiais encontraram 4 porções de maconha e dinheiro. Em seguida, durante buscas em uma residência, foram apreendidos 1,6 kg de maconha, 37 gramas de cocaína, 6 comprimidos de êxtase, uma balança de precisão e materiais para embalar drogas. O homem, a mulher, o veículo e todo o material apreendido foram encaminhados até a delegacia de polícia civil. 2 indivíduos de 18 e 20 anos foram presos pela polícia militar por tráfico de drogas em Tubarão. A ocorrência foi registrada na tarde de ontem no bairro São João, margem esquerda. De acordo com a PM, a ação ocorreu após monitoramento indicar a comercialização de entorpecentes. Durante as buscas, foram localizadas 73 gramas de cocaína e 540 gramas de maconha distribuídos em porções para venda, além de 2 pés de maconha, R$5.488 em dinheiro e um celular. Os dois homens receberam a voz de prisão e foram conduzidos até a delegacia de polícia civil. Encontram recuperação de bem objeto ontem em Tubarão. Na tarde de ontem, por volta do meio-dia, a polícia militar recuperou um veículo com registro de furto no bairro São Martinho. O automóvel foi localizado estacionado durante patrulhamento e após consulta foi confirmado o registro de furto. Diante dos fatos, o veículo foi apreendido e encaminhado até a delegacia de polícia civil. Teve tráfico de drogas no Progresso em Laguna. Na tarde de ontem, por volta das 3, a polícia militar abordou 2 homens de 18 e 20 anos por tráfico de drogas. A abordagem ocorreu após uma motocicleta ter se evadido de uma ordem de parada e ser localizada depois pelos policiais. Durante a busca pessoal, foram encontrados com o passageiro 498 gramas de maconha. Diante dos fatos, os 2 homens receberam a voz de prisão e foram conduzidos até a delegacia de polícia civil. E um indivíduo de 18 anos agrediu a mãe e a avó em um apartamento localizado no centro de Criciúma ontem. Segundo a polícia militar, as mulheres de 45 e 69 anos relataram que o acordaram para pedir ajuda na organização do imóvel. Com isso, ele se irritou e desferiu socos contra um guarda-roupas, além de empurrar as vítimas. Conforme a PM, um policial penal que estava no prédio ouviu gritos, foi até o apartamento e conseguiu conter o indivíduo até a chegada da guarnição. Ele foi detido e encaminhado até a delegacia de polícia civil. Foram essas as informações da polícia no Jornal das 12.
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7: Aí, Luana nos passou as informações, atendimentos adultos na emergência 202. Adultos no pronto atendimento 41. Pediátricos na emergência 41 também. Pediátricos no pronto atendimento 4. Nascimentos 7. 3 meninos, 4 meninas. Felizmente não houve óbito.
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6: A dona Isaura de Boa Vista, Jaguaruna, diz o seguinte: boa tarde, meninos, e também coladinho na Tubá no Jornal das 12. Um abraço, Toninho e Ramonzinho. Deus abençoe vocês. Ô, Toninho, manda um abraço pra tua irmã Marlene, ela é a minha grande amiga.
7: A Marlene, já mandei ainda há pouco, né? Morando em Cruz de Jaguaruna, juntamente com a Santa Lina e o João e toda a galera sempre acompanhando. Vamos ao esporte?
6: Vamos ao esporte aí, então, tem que mandar um abraço pras duas, hein? Senão claro, elas te pegam, né?
7: Apanha.
6: A Marlene e a dona Isaura, estão amigas, ó. É, isso aí. No esporte, contagem regressiva, faltam 5 dias para a estreia do Ercílio na Copa Santa Catarina.
9: Tá chegando a hora, faltam 5 dias para a estreia do Ercílio Luz na Copa Santa Catarina. No próximo domingo, dia 30, 3 da tarde, no Aníbal Costa, tem Ercílio contra o Metropolitano de Blumenau. Será a estreia do Leão do Sul, que tem o objetivo de chegar à Série D do Campeonato Brasileiro da próxima temporada. A venda de ingressos deverá iniciar nos próximos dias. Vamos trazer mais detalhes nas próximas edições. Finalizada a 24ª rodada do Campeonato Brasileiro da Série A. Na noite de ontem, no Rio de Janeiro, Botafogo 2, 3 para o Atlético Paranaense. O Palmeiras lidera, tem 51 pontos. O Flamengo é o segundo com 45. Atlético Paranaense, terceiro, 44. O Fluminense é o quarto com 41. Os quatro últimos: 17º Mirassol, 24. 18º Remo, 23. 19º Vasco, 22. Lanterna Chapecoense, 14 pontos. Começa hoje a fase quartas de final da Copa do Brasil. 9 da noite em Belo Horizonte tem Cruzeiro contra o Atlético Mineiro. Amanhã, quarta-feira, 9:30 em São Januário, no Rio, tem Vasco contra o Vitória. No mesmo horário em São Paulo, Palmeiras versus Santos. E na quinta-feira tem, fechando os jogos de ida, no Beira-Rio em Porto Alegre, Internacional contra o Grêmio. São as informações com o repórter Giovanni Martins.
6: Agora 1:29. Parabéns para Marilva da Aproet, que está hoje de aniversário. Parabéns a você que está de aniversário. Tem mais alguém?
7: E o Mário da Toca também, nosso ouvinte.
6: Opa!
7: Alô, Mário.
6: O Mário é fera, tá na Tubá e tá com a galera.
7: Convidou para uma festinha dele, o Mário da Toca.
6: Convidou com a festinha,
7: então. Vai ter um festão, sabe? Mário é rico.
6: Aí, Mário. Mário.
7: Parabéns, Mário. Saúde e felicidades. Fim do Jornal das 12. Obrigado pelo carinho da sua atenção, audiência. Volta amanhã nesse mesmo horário. Mas o Antônio volta a partir das 7 amanhã, quarta-feira, com Bruno no Show do Rádio. E o senhor Ramon?
6: Daqui a pouco, às 14h30, com o Balcão de Negócios. Mas antes do Balcão, 1:45. Daqui a pouco, 1:45, tem Informalizando.
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4: Louvado seja nosso Senhor Jesus Cristo.
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4: Esse é o boletim de notícias da Rádio Vaticano, Vatican News, em língua portuguesa, nesta terça-feira, 25 de agosto. Nos estúdios, Silvana e José. O Papa Leão XIV recebeu em audiência nesta segunda-feira, na sala do consistório no Vaticano, uma delegação do Ordinariato Castrense de Portugal. A delegação do Ordinariato Militar de Portugal, cerca de 70 pessoas, está em Roma para o 60º aniversário da fundação do Vicariato, que passou a designar-se, em 1981, Ordinariato Castrense e que, há 25 anos, teve o seu primeiro bispo. O pontífice deu as boas-vindas aos militares e saudou todos os membros, cristãos e não cristãos, do Exército, da Força Aérea, da Marinha, da Guarda Nacional Republicana e da Polícia de Segurança Pública em Portugal. Mariângela Jaguraba.
5: A seguir, Leão XIV recordou à luz de Cristo ressuscitado os dois jovens militares do exército de 21 e 22 anos que generosamente, como bom samaritano, pararam no caminho para prestar socorro na última sexta-feira a um motorista de caminhão com um pneu furado na rodovia do distrito de Coimbra e foram atropelados por outro carro. Confio-os ao Senhor junto com as suas famílias, disse o Papa. Possa o Ordinariato, dando sua inestimável contribuição para o bem espiritual e para o conhecimento dos valores cristãos, continuar sendo um espaço de colaboração construtiva com as autoridades estatais, governamentais e militares, disse o Papa em seu discurso, acrescentando:
6: Para quem acredita em Cristo, peregrinar a esta cidade representa uma singular ocasião para a renovação de si mesmo, reconhecendo a centralidade de Deus na própria vida e fortalecendo a fé através da oração junto ao túmulo do apóstolo São Pedro. Todos os dias, cabe a cada um de vós a nobre missão de defender a soberania da pátria e o Estado de Direito, zelando pela segurança dos concidadãos e protegendo-os das injustiças.
5: Como sugere a carta de São Paulo aos Efésios, o bispo de Roma os encorajou a serem fortes no Senhor. Essa força possui uma qualidade especial que Leão XIV encontrou na figura do centurião de Cafarnaum, narrado nos evangelhos de Mateus e Lucas.
6: Sede fortes no Senhor, como centurião que em Cafarnaum se aproximou de Jesus. Ele conhecia bem os valores pelos quais pautais a vossa vida: obediência, a disciplina, a renúncia, a lealdade, a camaradagem, a dedicação, a responsabilidade e a coragem. Ao mesmo tempo, aquele militar sentia necessidade de Deus. Sabia que o ser humano não se basta a si mesmo, mas aspira a algo mais, a algo que o transcende.
5: O centurião tinha um servo que sofria horrivelmente. Isto fez aproximar-se de Jesus, que lhe assegurou ir curá-lo. Ele, porém, respondeu: Senhor, eu não sou digno de que entres em minha casa, mas diz uma só palavra e o meu servo será curado, pois eu também obedeço a ordens e tenho soldados sob minhas ordens. E digo a um: vá, e ele vai; e a outro: vem, e ele vem; e digo ao meu servo: faça isso, e ele faz. Nesta atitude é possível constatar como o centurião valorizava a hierarquia e como esta dimensão da sua vida cotidiana lhe fez interpretar a relação com Jesus de Nazaré, que confessa seu Senhor, seu Deus. Maravilhado com tais palavras, Jesus disse: não encontrei ninguém em Israel com tão grande fé. Se por um lado este militar estava consciente da sua autoridade, por outro lado mostrou diante do Filho de Deus a força da fé e a coragem da humildade, disse o Papa.
6: Na verdade, o ser humano, por muita responsabilidade que tenha, por muito poder que exerça, é sempre faminto de infinito e sedento de eternidade. Ora, o infinito e a eternidade estão ao nosso alcance em Jesus Cristo, só dom do Senhor.
5: Excelência Reverendíssima, caríssimos capelães, a Igreja confia a vocês o crescimento espiritual dos militares e dos policiais da sua nação, disse o Papa, ressaltando que deste específico ministério se colherão os frutos do crescimento pessoal na prática da vida cristã e do revigoramento do espírito de corpo das forças militares e de segurança.
4: Leão XIV agradeceu aos militares pela proximidade que, como bons pastores, eles proporcionam a quantos desempenham um serviço tão importante, especial e exigente para o bem de Portugal, e não só. O seu testemunho de amor à Igreja e ao país é bálsamo, que conforta e dá esperança, concluiu o Papa, pedindo a Nossa Senhora de Fátima que os acompanhe nas diversas missões, tanto em Portugal quanto no exterior. Padre Romanelli, Gaza está devastada e desapareceu da mídia. O depoimento do padre Gabriel Romanelli, pároco da Igreja da Sagrada Família na cidade de Gaza, no encontro de Rimini, na Itália. No encontro intitulado Amar a Terra Santa, também participou o padre Francisco Ielpo, custódio da Terra Santa. Gaza está devastada. A catástrofe não desapareceu de forma alguma. Aqui é uma luta diária, afirma Romanelli na conexão por vídeo. A realidade desse pedaço da Terra Santa, que é a faixa de Gaza, é terrível. Nem sequer se pode dizer que seja uma situação pós-catástrofe, porque a catástrofe desapareceu da mídia. Mas aqui ela não desapareceu de forma alguma. Padre Gabriel Romanelli, pároco da cidade de Gaza, relata a situação por videoconferência no meeting de Rimini, na Itália. A situação, explica ele, continua dramática. Os bombardeios não são mais tão intensos como antes, mas há ataques até mesmo no centro da cidade. E a maioria dos cidadãos, todos, 2.300.000 pessoas, precisam absolutamente de tudo. Gaza está devastada. É como um tsunami que destrói tudo e depois ninguém vai em socorro das populações atingidas. Em Gaza, a ajuda não chegou e a emergência continua piorando a cada dia. Quando se está em situação de emergência, é preciso uma resposta imediata. A cada dia que essa resposta demora, a emergência se agrava. É isso que estamos vivendo. A maior parte da população, continua Padre Gabriel, vive em barracas ou nas ruas. O solo é arenoso, está misturado com água de esgoto. A maioria das pessoas nem sequer tem uma pequena fonte de energia. E ainda é preciso lutar pela água. É uma luta diária. Continuamos tentando fazer o nosso melhor. Distribuímos água potável para mais de 400 famílias. Nossa igreja foi construída sobre uma fonte ou uma cisterna de água. Bombeamos essa água a um preço altíssimo, pois cada litro de diesel para o gerador custa 10 euros. E isso não se deve ao problema do Estreito de Hormuz, mas sim à guerra. Padre Gabriel conta que, apesar de tudo, eles também brincam com a água não potável e todos riem. Até os adultos, e até eu e as freiras aproveitamos para tomar um banho. Parece uma loucura, mas a tristeza se vence com alegria. E a alegria do Evangelho nos é dada por Jesus. A última palavra não é a cruz. A cruz é uma palavra necessária, mas a palavra definitiva é a ressurreição, disse ele. E nós devemos vivenciar esse mistério pascal na vida cotidiana. Quanto à decisão de permanecer em Gaza, apesar da guerra, o pároco disse: ficar era a resposta natural, tanto espiritual quanto humanamente. Não é um desafio político. O pastor deve permanecer com seu rebanho. Assim, eu, como pároco, sacerdote e missionário, e da mesma forma os outros padres e as outras religiosas, percebemos que a resposta era permanecer próximos das pessoas. Não podíamos abandonar as pessoas com deficiência, as crianças, as famílias e tantos outros que continuam a depender da nossa presença. Além disso, estamos aqui por Jesus Cristo, para preservar a presença eucarística. Jesus Cristo fisicamente presente na Eucaristia e espiritualmente presente em cada fiel. Engolir as lágrimas é o dever de quem ama. Assim é a vida neste vale de lágrimas. Padre Gabriel tem palavras de esperança, apesar de tudo. Diante das crescentes polarizações e da espiral, não apenas de fatos, mas também de palavras e princípios violentos em toda a região, ele ressalta que a presença cristã, que a presença de Cristo, deve ser diferente. Estamos convencidos de que a paz é possível e que a paz justa é necessária. Portanto, uma das maneiras de ajudar a comunidade palestina e a israelense é semear a paz, falar de justiça e convencer o mundo de que chega. Chega, porque é terrível ver vítimas inocentes de um lado e do outro. E tudo isso na Terra Santa, onde viveu o Deus encarnado. COP17 na Mongólia. Desertificação e crise dos pastores. Enquanto decorre em Ulaanbaatar a cúpula mundial dedicada à recuperação dos solos degradados, à gestão da seca e à proteção das pastagens, há alarme sobre os 81% do território do país asiático que está em risco devido às alterações climáticas e à exploração mineral. Iniciativas locais, incluindo projetos da Igreja Católica e da Caritas local, centram-se na reflorestação e na formação agrícola para combater a degradação da terra. A desertificação é uma questão em aberto para o futuro da Mongólia e existem respostas da política, tanto nacional quanto global. Padre Ernesto Viscardi, missionário da Consolata por 20 anos na Mongólia, confirma e testemunha uma tendência que está se transformando em emergência. A Mongólia, imensa terra de estepes e de pastores nômades, está mudando sob a pressão combinada das mudanças climáticas e de um modelo de desenvolvimento fortemente ligado à exploração dos recursos minerais. Fala-se em reflorestamento, observa Viscardi, em conversa com os meios de comunicação do Vaticano. Mas as iniciativas desse tipo ainda são poucas e de pequena dimensão. O problema que está sendo enfrentado atualmente na conferência da ONU, COP17, em andamento em Ulaanbaatar, até esse 28 de agosto, não é novo, acrescenta ele. Mas hoje assumiu proporções preocupantes. No passado, observa, os governos falavam de um cinturão verde. Nós estávamos em Arvayer, perto do deserto de Gobi, e era possível perceber a olho nu o avanço do deserto. Onde havia um prado, em determinado momento, via-se areia. Segundo o Atlas Nacional da Desertificação, com dados de 2026, 81,9% do território mongol é afetado por processos de desertificação e degradação do solo. Desde 2020, a área total atingida aumentou 5 pontos percentuais.

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1: Fala aí, rapaziada, boa tarde, Jaguarada. Estamos chegando com mais uma edição do Informalizando, informação com humor no seu início de tarde, uma tarde de terça-feira.
2: Terça-feira, eu ia falar segundo, terço.
1: Terço. Terça-feira, dia 11 de agosto de 2026. Hoje é dia de Santa Clara. Sabia que Santa Clara é a padroeira da TV?
2: Não sabia.
1: Sabia não? Então fique sabendo. Até por isso, hoje também é o dia da televisão. Hoje é o dia do advogado. Então, aos advogados.
2: Um abraço.
1: Parabéns pelo dia. Tem muita gente que fala advogado,
2: né? Tem muita gente.
1: Então, aos nobres advogados e advogadas de Tubarão, da região, de todo o Brasil, de todo mundo, por que não? Parabéns. Hoje é o Dia Internacional da Logosofia. Pois é. O que é logosofia, Everton Luiz? Depois tu responde. Hoje é dia do garçom. Gosto muito desse pessoal aí.
2: É, a galera, a gente, tipo, os campeões, né?
1: Dia do magistrado. Hoje é dia do médico acupunturista. É, não é acupunturista, é acupunturista.
2: Acupunturista?
1: Acupunturista.
2: Acupunturista.
1: É a turma que dá agulhada, né, nos outros.
2: Sim. Sim.
1: Hoje é dia do estudante também. E hoje é dia mundial. Deu uma bugada aqui, rapaz. Dia mundial do tambor de metal.
2: Eu nunca vi um tambor de metal. Já vi um tambor de metal?
1: Uma lata.
3: É literalmente uma lata.
1: Uma lata. Ou seja,
3: você já deve ter visto.
1: Tu vai pegar uma lata de tinta, vai começar a bater nela.
3: Já deve ter visto.
1: Metal.
3: Por exemplo, tu já assistiu o trailer de Psychosocial?
2: Não.
3: Não. Já assistiu algum vídeo do Slipknot, não?
2: Não.
1: Olodum?
3: Não, nada.
1: Olodum?
3: Olodum.
1: Olodum? É. Tem orquestra de tambor de lata. Sabia? Uma vez eu vi nas antigas, no programa do Luciano Huck. Eu vi que era uma orquestra, era um... Como é que é o nome?
2: O quê?
1: Não é orquestra.
2: Não é.
1: Era um projeto.
2: Tá.
1: Era um projeto desenvolvido por alguém em uma determinada favela, onde se utilizava de latas, das mais diversas, transformando-as em instrumentos.
2: Olha que legal.
1: E fazia um som muito legal, cara.
2: É português.
1: Então tem projetos desse tipo acontecendo por aí, cara, em favelas e tal.
2: No clipe do Michael Jackson, eles não ligam pra gente.
1: Lord.
2: O Olodum. Lord. Eles estavam tocando? Quem? Tambor de lata,
1: não? Não sei, não. Não, não, não. Não é tambor,
2: então,
1: já. Já é tambor já.
2: É.
1: Tambor de verdade.
2: É porque o Olodum tá lá, né? Tambor. E até aquele carinha que fica ajoelhado.
1: É massa, né, cara?
2: É massa.
1: Pô, assim, acho muito legal, cara, o som do Olodum. Muito massa. Então tá, o que que é a logosofia?
3: Tambor de lata.
2: Ah, é assim?
3: Não sei, é o que pareceu.
2: Ah.
1: O que é a logosofia? Então,
3: cara, logosofia é uma escola, um método de ensino desenvolvido pelo pensador e educador humanista Carlos Bernardo Gonzalez Picote. Eu acho que é assim que se fala. Picote.
2: A Elise Massonaga que fez.
3: Que busca oferecer ferramentas de ordens conceituais e práticas para obter o autoaperfeiçoamento por meio de um processo de evolução consciente que conduz ao conhecimento de si mesmo, ou seja, o autoconhecimento.
1: Então tá. Entendi. Certo.
2: É muito bom você se autoconhecendo.
1: É verdade. Então tá, vamos nessa até as 2h27, mais ou menos. Sou Bruno Vandreza, estou com Everton Luiz, com Lucas Marcos Carvalho, trabalhos técnicos do Everton, as gravações do Lucas, da direção geral do padre Rafael Liano.
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1: É, rapaziada, estamos no inverno. Tempo nublado em Tubarão, temperatura marcando agora 17 graus e a umidade relativa do ar em 53%. Ô meu querido, você que tá ouvindo a rádio nesse momento, pode participar. Estamos aqui, estamos hoje ao vivo.
2: Ao vivo.
1: Estamos ao vivo e a cores, então mande seu recado.
2: Pipis.
1: Através do WhatsApp 36265177, live no YouTube, também lá no YouTube, ô Everton. O pessoal vai se inscrever no canal pra ficar legal.
2: Isso.
1: Vai dar o likezinho.
2: Isso.
1: Pra ficar bonitinho.
2: Isso.
1: E vai ativar o sininho.
2: Não tem mais rima?
1: Não,
2: cara.
1: Acabou. É. Acabou as minhas rimas aqui. E aí?
3: E pra ficar legalzinho, né?
1: Ficar legalzinho.
2: Isso. Pode crer, amiguinho. Bonitinho, legalzinho.
1: Pode crer, amiguinho. Faça tudo isso que eu disse pra você. Por favor. Vamos nessa. Ah, Everton Luiz, boa tarde.
3: Boa tarde.
1: Certo, cara?
3: Certinho, e você?
1: Eu tô bem.
3: Então tá bom. Bom, podia estar melhor, né, cara? Mas eu tô com a sinusite atacada aqui, que tá complicada.
1: Sinusite ou rinite?
3: Não, sinusite.
1: Tem as duas, então, é?
3: Tenho.
2: It.
3: Tenho. Mas aqui...
1: A rinite, no caso, seria uma tia, uma parente de primeiro grau, e a sinusite de segundo.
3: É.
1: Porque ela parece menos, né? Ela é mais distante.
3: Nossa, bem mais distante, bem mais distante. Né? Mas ela tá me incomodando mais, tá dito aí. Isso.
1: É.
3: Tu pode perceber pela minha voz também.
1: Aquela...
3: Nossa,
1: frontal do...
3: Parece que eu tô, que eu tropecei e dei de cara com a parede na testa aqui, tá ligado?
1: Tu não tá apanhando?
3: Não.
1: Não. Tá com coceira na mão?
3: Maravilha. Enfim, rapaziada. Bom, hoje é terça-feira bom, eu vou separar alguma coisa aqui pra trazer depois, tá bom?
1: Então tá certo. Ô, Lucas Marcos de Carvalho, boa tarde, rapaz.
2: Boa tarde, Bruno Vandrez,
1: Everton. Lucas Luiz. Carvalho, né?
2: Não, cara.
1: O nome artístico é Lucas Carvalho.
2: É, sempre foi fora, né? Mas é que depois que o Lucas Marques veio, aí eu tive, né? Porque todo mundo já me chamava de Lucas Marques errado. O Dura era o campeão, ele sempre me chamava de Lucas
1: Dura,
2: Marques.
1: Né?
2: Ou João Victor, independente disso, que é muito parecido. E ele adora fazer essas paradas, né? E aí, em certo momento, fica Lucas Marques de cá, e já mandava várias participações de Lucas Marques, então...
1: Lucas Carvalho.
2: Mais fácil.
1: Tá certo. Então, Lucas Carvalho, qual é a pauta?
2: É, tenho duas, né? Gata, de 146 anos, pode entrar para o livro dos recordes como a mais velha do mundo.
1: Por que essa entonação?
2: É que eu achei muito interessante essa entonação.
3: Gata.
2: Que achei...
3: Gata.
2: Fecha.
1: 146 anos, cara. Tá maluco. E mais?
2: E a outra que eu vou trazer é que eu vi num vídeo hoje que acho que vai ser a mais interessante de falar. Eu não sei se vocês viram na... nas redes sociais, sobre aquele caso muito, muito humano do Bruno Galhaço.
1: Ah, dos trabalhadores de uma rede de fast food conhecida? Pois é, eu também achei muito humano.
2: É, bem humano, né?
1: Bom.
2: Eu vou comentar sobre essa humanidade, que eu vi um vídeo sobre esse comentário, achei interessante.
1: Ah, tá certo, então. Cara, eu vi uma história que custei a acreditar, depois eu vou contá-la na íntegra pra vocês, mas é sobre o desaparecimento de um cara chamado Larry L. Murillo Moncada.
2: Murillo?
3: Murillo.
2: Murillo.
3: Murillo.
2: Já sei que é. De onde é?
1: Venezuela. É, rapaz, ele desapareceu, né? Nos Estados Unidos, cara. E por muitos anos

0: Ele ficou desaparecido, a família não tinha nenhum tipo de informação e ele estava mais perto deles do que se imaginava. Porém, já...
1: Ah, sim.
0: Sem vida.
1: Já tinha perdido a
0: cana. Mas o jeito que foi, rapaz, foi muito louco e eu custo acreditar nessa história, mas enfim, depois eu trago pra vocês, tá? Além disso, vamos ter o pensamento do dia, charada hoje na história e aniversariantes famosos do dia. Lucas Marques. Ai. Quase que eu falei
1: mais. Viu? Olha aí. O meu argumento é bom, pô.
0: Lucas Carvalho, eu vou ter que me habituar, porque eu não, sério.
1: Pode falar Lucas Marcos, cara, tá todo mundo acostumado tá assim. Bom. No meu programa aqui.
0: Mas eu vou tentar assim. Lucas Carvalho, cara, vamos tentar tá. De novo aqui, ó. Lucas Carvalho, vai agora com pensamento.
2: Muito estranho, Lucas Marcos, por favor.
1: O universo está me testando. Não é esse aqui que eu ia ler de baixo. Dizem que o amor está na esquina. Devo estar morando em uma rotatória, então.
0: Pois então.
2: É.
0: No teu caso, sim mesmo, cara.
1: Eu tenho um talento natural para tomar decisões erradas com muita convicção.
0: É isso aí. É verdade. Tu é bom nisso também.
1: Eu também acho.
0: Bom, vamos lá. Depois desse combo de dois pensamentos, vamos à charadinha do dia.
1: O que... Olha o macaco! Disse para o vidro.
0: O que o macaco disse para o vidro?
1: Yes.
0: Rapaz, o que o macaco poderia dizer pro vidro?
1: O meme do Olho Macaco é o Serginho
2: Malandro. É o Serginho Malandro, é.
0: Não sei.
1: 3626-5177, participe deixando seu recadinho no nosso WhatsApp ou na live no YouTube.
0: Participe aí. Bora faturar?
1: Yes.
0: A gente vai.
1: Mas...
2: A gente volta.
1: Yes.
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0: É, galerinha, tamo de volta, hein? Segundo e último bloco do Informalizando. Só o recado aqui de utilidade pública, dona claro. Ruth, lá de São Gabriel, 13 de maio, uma grande ouvinte nossa, uma querida.
7: A Ruthinha.
0: Boa tarde, meninos, é a Ruth, de São Gabriel, 13 de maio, na escuta sempre, adoro esse programa de vocês. Bom, olha só, sei que não é a hora. Obrigado por olhar. É, para isso, mas como é um programa de muita audiência, queria que anunciasse a perda de todos os documentos do senhor Aristides Frasson Neto. Poxa, ele é padrasto do meu marido, diz ela aqui. Ele deve estar muito preocupado. Então, o senhor Aristides Frasson Neto perdeu seus documentos pessoais, ok? Então, se você encontrou aí, tiver qualquer tipo de informação, entre em contato com a Ruth, né? Ela não deixou nenhum outro telefone aqui, então liga pra Ruth, eu mando o WhatsApp pra ela, 996039572, 996039572. Vai lá, a charadinha.
1: Yes, vou pra charadinha, o que o macaco disse para o vidro.
0: É, não sei.
1: É, o Everton ele tá...
0: Ah, morreu lá.
1: É, morto. O Chiquinho estava falecendo. Ia fazer uma nota de
2: falecimento. Eu não sei.
1: Em live?
0: Ninguém sabe.
1: Não. O quê?
0: A resposta? Ninguém sabe a resposta. Isso.
1: 3626-5177. Um abraço pra Dona Malvina, pro
0: Dona Malvina.
1: Adam Sanders. Pra quem mais?
0: O Mário Latrônico, filhinho dele, Marinhozinho Latroniquinho.
1: Yes.
0: Pra quem mais?
1: Pra
0: todos. Everybody. Pra
1: todo mundo, everybody.
0: É. Tá bem, Everton Luiz?
2: Tô ótimo, cara.
1: Não, parece.
0: Tô vendo.
2: Tô ótimo.
0: Tá com uma cara de acabado, né?
1: Se ele ficar olhando pra frente muito tempo, vou desconfiar que ele tá morto.
0: É. Não sei se amanhã eu vou ter que fazer a sonoplastia da manhã. Bom.
2: Não.
0: Não?
2: Não.
0: Será? Será? Pô, deixa eu trazer a história
2: aqui. Eu só peguei atestado duas vezes. É. Mas é porque eu realmente estava
1: quase morrendo.
2: Quase no dia rata, tá ligado?
0: Pô, trazer essa história rapidão, depois eu quero saber esse gato aí mais velho do mundo. É do mundo?
1: Gata.
2: É, mãe.
0: É a gata? É. Pô, seguinte, cara, em dezembro de 2009, o Larry L. Murillo Moncada, de 25 anos.
2: Que Moncada. Como é que é o nome dele?
0: Vamos de novo. Larry L. Murillo.
2: Murillo.
0: Murillo. Mancada, de 25 anos. É Moncada, não é Mancada.
1: Moncara.
0: É, de 25 anos, ele desapareceu em Council Bluffs, Iowa, nos Estados Unidos. Durante anos, cara, a família dele procurou respostas, mas nenhum sinal concreto de seu paradeiro. Quando, quase uma década depois, aí em janeiro de 2019, funcionários de um supermercado que estava sendo desmontado encontraram restos humanos em um espaço extremamente estreito atrás de grandes unidades de refrigeração. A investigação confirmou que os restos pertenciam a Larry. Segundo as autoridades, a hipótese mais provável é que ele tenha subido sobre os refrigeradores e acabado caindo no espaço existente entre os equipamentos e a parede. O local era tão apertado que ele teria ficado preso, sem conseguir sair. Mas, o que me deixou extremamente encucado com essa parada aqui, foi que aquelas estruturas, né, estavam dentro de um supermercado que estava em pleno funcionamento.
1: Sim.
0: Estava em pleno funcionamento, então um monte de gente passava por ali todos os dias, entre clientes e funcionários. Larry estava a poucos metros das pessoas durante anos, mas permanecia completamente escondido, né, da vista. Como, né, cara?
1: Como, velho?
0: Não foram encontrados indícios de que outra pessoa tivesse causado a sua morte, caso foi tratado como uma morte acidental. Depois de quase 10 anos de incerteza, a descoberta finalmente deu à família uma resposta sobre o que havia acontecido com Larry, embora de uma forma extremamente trágica. Que daí assim, beleza, o cara tá lá, o cara caiu atrás de refrigeradores de um supermercado. Ele não conseguia gritar?
2: É, então, cara, provavelmente...
0: Chamar por ajuda?
2: É, provavelmente ele já caiu e já bateu a cabeça, provavelmente já desmaiou, desligou ali ou já morreu, tá ligado?
0: Tá, mas depois a próxima pergunta é... Beleza, ele... Vamos supor que ele morreu na hora. Ou de repente até levou um choque ali atrás, enfim, e veio a falecer, não sei.
1: Uhum. Mais motivos.
0: É. E o cheiro?
1: É, era isso que eu ia perguntar também.
2: Cara...
0: 10 anos, né? O corpo ele se decompôs inteiramente.
1: Forte, maluco.
0: E o processo de decomposição de um corpo é extremamente
1: forte,
0: sim,
1: maluco.
0: Forte, sim. Né?
2: Cara,
0: como é que ninguém sentiu?
2: Então, é porque...
0: Porque o mercado já era meio catinguento.
2: É, dependendo do lugar onde ele foi de arrasta num supermercado, possivelmente o cheiro não ia ser sentido tão forte assim, tá ligado? Porque tem uma ala do supermercado que é normal feder um pouco. Tá ligado? É normal feder um pouco. Principalmente atrás de refrigerador, porque daí o lugar onde fica carne lá, e geralmente eles têm que descongelar pra limpar, tá ligado? E às vezes essa água acaba saindo e ficando ali um mau cheiro depois que seca, tá ligado? Então, é normal. Agora, não terem visto ele, que é bizarro.
0: É, tipo, bizarro. 10 anos, cara.
1: É, e tem uma parada também que assim. Teve um caso que o esposo matou a mulher e pediu para que a polícia procurasse que ela tinha sumido, mas até então ninguém sabia que ele tinha matado. foram procurar em casa, tal, na casa dele, porque viram nas câmeras que ela não tinha saído de casa naquele dia, tal, e viram que provavelmente ela deveria ter morrido ali. Aí, através de luminosos, parados, sangue, não sei o que, eles encontraram que ela tinha tomado um golpe ali, que tinha causado sangramento, muito Sim. sangramento. E aí, eles foram chuleando o cara até ele confessar. E ele colocou ela dentro da parede. Ele rebocou a parede. Nossa. E colocou ela dentro. Só que assim, os peritos disseram que passavam por ali o tempo inteiro e não sentiam nada, absolutamente nenhum cheiro, nada. Assim que quebraram, irmão, cara, destruidor o cheiro, assim. E aí eu fico pensando que cada dia que passa mais, de fato, a decomposição é muito, o cheiro é muito forte.
6: Vai potencializando, ficando cada vez pior.
1: Então que loucura, cara.
6: É. Mas não dá, pra, não dá pra normalizar e comparar esse tipo de cheiro com o cheiro ruim que tu diz terem em determinadas áreas.
2: Então, é isso que eu tô falando, não tem como comparar, mas às vezes você vê ali um ambiente ventilado. Geralmente tem aqueles dutos de ventilação, tá ligado? Que são fortes já, justamente pra dissipar um cheiro ruim que tem ali.
1: Pode ser, então. Pode ser.
2: Provavelmente ali...
6: tinha um duto bem acima da onde...
2: Bem em cima dele, exatamente.
6: É, pra ninguém perceber, ninguém sentir nenhum odor característico ali, deve ter sido isso mesmo. Mas que louco, né, cara? Dez anos depois, a família descobre que ele tava ali. Caiu, sei lá por que ele subiu lá também, né? O que, que ele queria?
1: Estresse.
6: Que loucura, velho.
2: É doideira.
6: Então, vamos, trocando de assunto, vamos falar dessa gata. Como é que é?
1: Gata? Uma gata britânica de 31 anos pode entrar para o livro dos recordes como a mais velha do mundo, caso seu tutor consiga comprovar oficialmente a idade. Millie vive na região de Manchester, na Inglaterra, e sua idade equivale a aproximadamente 146 anos humanos.
6: Ah, tá.
1: A felina do povão completou 31 anos em março de 2026. No entanto, apesar da idade impressionante, o Guinness World Records ainda não reconheceu oficialmente o recorde. O principal obstáculo está na documentação necessária para confirmar a data de nascimento do animal. Millie nasceu, segundo seu tutor, em 1995. Ela chegou à família ainda filhote quando tinha aproximadamente 3 meses de idade. Atualmente, Leslie Greenhalgh, de 71 anos, cuida da gata e tenta reunir provas suficientes para apresentar ao Guinness. Uma fotografia de 95 mostra Millie ainda filhote e ajuda a sustentar a história, mas o registro não atende sozinho a todas as exigências para validar oficialmente a idade. Por isso, Millie ainda não pode receber oficialmente o título de gata mais velha do mundo. Além da idade, a rotina de Millie também chama atenção. Segundo Leslie, a gata segue uma alimentação bastante específica. O cardápio inclui salmão, camarão fresco e frango. Além disso, ela bebe água mineral engarrafada há cerca de uma década. Espero que eles troquem, né? Que ela não tome uma década mesmo. O hábito começou depois de problemas temporários no abastecimento de água da região. Desde então, o tutor manteve a rotina. Nos dias mais quentes, Millie também recebe cuidados especiais. Leslie utiliza ventiladores e coloca cubos de gelo na água para ajudar a manter a gata confortável. Uma longevidade da felina também está relacionada, segundo o seu tutor, ao estilo de vida tranquilo. Millie praticamente não sai de casa. Além disso, Leslie conta que passou a protegê-la ainda mais depois de alguns episódios envolvendo gatos da vizinhança. A gata chegou à família em 95, quando a esposa de Leslie, Paula, ainda estava viva. Depois da morte dela, em 2020, Millie enfrentou um período difícil e chegou a perder o apetite. Com estímulos e seus petiscos favoritos, ela voltou a comer e continuou sua rotina.
6: É só, velho. Só porque não conseguem comprovar se ela, de fato, tem essa idade que diz ter, né?
1: Só tem uma foto.
6: Mas que tipo comprovar. De documento que ia ter, né?
2: Cara, pais responsáveis de pet...
6: Não, mas daí, tipo assim, ó, tu pegou um filhotinho. Aí tu vai ali no começo, nos primeiros meses, daí tu tem que dar uma penca de vacina, né? Então tu vai levar numa clínica veterinária e lá eles vão...
2: Anotar,
6: registrar, né? Sim. O momento em que aquele bichinho, ele nasceu, né? Aquilo ali, então, é o necessário pra comprovação?
2: Geralmente sim, mas hoje em dia o mundo tá tão louco, já tem documentos de nascimento, por exemplo, pra gato, Jesus. Cachorro, tá ligado?
6: Ah, é.
2: Existem esse tipo de documentos já. Mas, por exemplo... Eu fui castrar meus dois gatinhos, né? E lá eles pediram pra gente fazer um registro lá e tal. Então eles já pediram

0: Aí ela falou, tá, então põe aí o meu sobrenome, né, que é Henrique Fernandes. Aí ficou Ice Henrique Fernandes.
1: Genial. Mas é que tu podia falar, né?
2: Ah, o outro não?
1: Não pode.
2: O outro é diferente.
0: O outro é Skank, o nome dele.
2: E o nome completo?
0: Aí fica Skank Henrique Fernandes.
1: Que maravilha.
3: Não pergunta, tá ligado que ele tem 6, né?
2: Ele tem 6. Não, já. É 6, tem mais agora, não tem?
0: Tem mais, tem mais.
2: Tem
0: mais.
2: Uns 12, não é não?
0: Tem bastante.
2: É, pois é.
3: É, então.
2: Tem outro. Ah, todo mundo já tá definição de nome e sobrenome, é isso?
0: Basicamente sim.
2: Basicamente sim. Basicamente.
3: É porque, tipo, tem alguns nomes que são normais, mas eu conheço os gatos. E tem alguns nomes que não.
2: É?
3: É.
2: Tá certo. Depois tu me conta então isso aí.
3: Ah, foi
2: tá.
3: Pela banda que tu deu esse nome aí, né?
0: É.
2: Tá bom. Bom, é, tu achou alguma coisa, Everton?
0: Achei.
2: Então vai.
0: Achei, cara. Olha só que bacana. O jovem sergipano Vitor José Menezes Teles, natural de Itabaiana, entrou para a história do Brasil ao ser aprovado no vestibular de medicina da Universidade Federal de Sergipe com apenas 14 anos em 2015, né? E consegui colar o grau aos 20 anos, ou seja, sendo assim o médico mais novo do Brasil, se eu não me engano.
2: Essa notícia combinaria bastante sendo lida ontem, né? Ontem era o dia da superdotação.
0: É verdade.
2: É. Em 2000... Pessoas extremamente inteligentes.
0: Sim, isso, sim, eu tenho tudo isso, em 2015, cara, ele ganhou repercussão nacional ao ser aprovado em medicina apenas com 14 anos, antes mesmo de concluir o ensino médico. E para... decisão judicial. 5 anos e meio depois, ele antecipou a formatura por atuar no combate à Covid-19 e entrou para a história como o médico mais jovem do Brasil.
2: Topei.
0: Cara, imagina ser primo desse maluco.
3: Não quero.
0: Tá ligado?
2: É, também não queria.
0: Natural de Itabaiana, em Sergipe, Victor cresceu em uma cidade com cerca de 100 mil habitantes, localizada a aproximadamente 55 quilômetros de Aracaju. A sua aprovação em medicina aos 14 foi motivo de orgulho para a população, que até hoje acompanha sua trajetória e admiração. Atualmente, Victor é médico residente em ginecologia e obstetrícia.
2: Aê!
0: Segundo ele, já participou do nascimento de mais de 200 bebê itabaianenses.
2: Agora ele tem quantos anos, então, ali?
0: Tem 20 anos.
2: Tem 20
0: anos. E retribuindo a sua cidade com um carinho que sempre... recebeu. Que bacana, né, cara?
2: Legal, cara. Que geralmente o que? O curso de medicina, eu não sei se são 4.
0: 5 anos e meio.
2: São 5 anos. Depois tem mais a residência que
0: tem
2: que fazer,
0: mais a
2: mais
0: residência.
2: Um ano, sei lá o que. Então, assim, lá vai 6, 7 anos de formação, basicamente, pra depois começar. Então, tu vai entrar normalmente com seus 18 na faculdade. Lá pelos 24, 25, tu tás liberado pra trabalhar.
0: Normalmente, mais ou menos, né? Porque geralmente eles fazem uma preparação, porque a prova de medicina, pra universidade de medicina, ela é bem complicada, dizem, né? Então, tem ali, primeiro eles saem no ensino médio, fazem ali um ano de preparação, depois eles prestam o vestibular.
2: Sim.
0: Então, ele foi bem bravo, né? Isso aqui.
2: É verdade, parabéns pra ele. Vamos pra onde agora?
3: Primeiro, antes de a gente ir, né, eu gostaria de a gente comentar daquele caso lá do Bruno Gagliasso, que é muito bom.
2: Ah, tá, verdade, cara. Tá, isso aí foi demais, né?
3: Esse caso foi maravilhoso. Tu visse? Bruno Gagliasso, acho que foi na semana passada.
2: Ele chegou que hora? Era 10 pras 11, né?
3: É, ele chegou 10h50 no MC de Fast Food. Ele chegou lá e tava fechado.
2: Tava fechado já. 10h50.
3: 10h50.
2: E na plaquinha dizia que era até que hora?
3: Até às 11.
2: Ah, pois
3: é. Até 23. E aí ele gravou um vídeo protestando contra. Porque deveria estar aberto, já que ele chegou ali.
2: Sim.
3: E já tava fechado e aquilo deveria estar tá aberto.
2: Sim.
3: Enfim, vamos levar em consideração que o Bruno é um... Ele é uma estrela global.
2: Gagliasso, não eu.
3: Gagliasso. Não, tu é regional.
2: É, tá, pode ser.
3: Então, e aí o que acontece? Esse é um dos atores que também é super daquela galera que é vamos pelo bem maior da população, dos trabalhadores. É aquela galera, né?
0: Galera lacrona, né?
3: É. Essa, gosto de lembrar uma coisa bem interessante. A lacração começou um tempo bem antes, quando já se

0: tinha algumas, que a gente ainda nem tinha esse fanatismo político, já tinha aquela galera que era a favor de ajudar pobres e não sei o que, que faziam várias propagandas dos atores, e já começou ali, porque um monte de ator não era assim na vida real. Mas tudo certo, era só propaganda pra vender.
1: Ele tomou posicionamento em relação a esse debate de escala 6x1, acho que sim, né?
0: Sim, sim.
1: Ele é contra a escala 6x1.
0: Ele é contra a escala 6x1.
1: Pois é, e os MCs ali trabalham na escala 6x1.
0: Exatamente, né? E aí o que acontece? Isso gerou um estardalhaço, porque é ele fazendo isso. E aí tem, eu não vou dizer com certeza, porque não dá pra ter. A gente só tem uma margem muito alta, porque normalmente é isso que acontece em fast foods e em outras empresas. Quem sente não é a empresa. Ou tanto, qualquer uma, tá? Qualquer uma empresa de fast food não vai sentir de rede grande, vai sentir porque o Bruno Galhaço fez marketing protestando contra a empresa. Não vai sentir. Não é ela que vai sentir a queda nas ações, não é ela que vai sentir. Porque é uma coisa muito pequena pra isso. Só que vai bater em alguém. Porque como ele é grande o suficiente pra... O marketing vai olhar pra aquilo e vai dizer... Tá, e aí? Por que que vocês estavam fechados? Aí o gerente vai dizer... Não, mas eu saí um pouco mais cedo hoje, tinha compromisso e tal. Quem é que ficou de responsável no teu lugar? E aí, um cara que tem um salário e meio, menos que isso, é mandado embora.
1: Alguém se ferrou nessa
0: Alguém
1: parada.
0: Se ferrou. Porque... Talvez aquele dia não tivesse tanto movimento.
1: Ninguém.
0: É.
1: Não tinha ninguém, então assim, pô, faltou 10 minutos, a galera...
0: entendeu.
1: Vamos nos organizar, vamos fechar já que não tem ninguém. E nos últimos 10 minutos ninguém entrou aqui, não, a tendência é que não venha mais ninguém. Vamos agilizar, porque daí tem que deixar toda a cozinha limpa. A loja, como um todo, limpa
0: Sim.
1: pro outro dia, né?
0: Sim, e se tu parar pra... Se tu parar pra olhar, principalmente aqui no shopping, eu já trabalhei em uma rede de fast food por pouco tempo, mas eu nunca trabalhei no horário noturno. Só que a gente sabia, por exemplo, tinha a escala ali de que tal horário que era normalmente perto disso, entre, se não me engano, era 10h40 ou 10h50, começa o pessoal a trabalhar pra fazer a limpeza pro dia seguinte, que é a galera do fechamento.
1: Sim.
0: Então, já dá pra saber que, cara, não vai aparecer quase ninguém ali naquele horário e eles não estão nem aí. Fecham e vão. E tá tudo certo, porque não aparece mesmo. Pode aparecer um gato pingado. Só que acabou, isso aí segue. Segue o teu rumo. E se fosse um trabalhador comum que chegasse lá e incomodasse, dizendo, ó, é 10h50, vocês estão fechados e é às 11h, ninguém ia ligar. Não ia acontecer absolutamente nada. Mas a partir do momento em que alguém grande faz esse tipo de coisa, chega num trabalhador menor. E o que é mais engraçado é a ironia disso, porque ele é defensor dessa galera. E ele mandou alguém embora por conta disso. E aí?
1: Mostra ser um defensor, mas não é, né?
0: Não, é hipocrisia.
1: Pela atitude,
0: totalmente,
1: obviamente, ele se mostrou,
0: hipócrita.
1: Né?
0: Totalmente
1: total,
0: hipócrita.
1: Né? Então, pra quê, cara? E assim, pô, ele mora no Rio de Janeiro, é um grande centro. Obviamente, tem outros tantos locais abertos naquele horário.
0: Sim.
1: É estabelecimentos de alimentação que ficam uma madrugada inteira aberto. Então, pô, sai dali, tá fechado, beleza. De repente, tu queria muito comer aquele lanche.
0: Tudo bem,
1: ah, fica irritadinho ali na pá, queria muito, não deu tempo, infelizmente, mas vai pra outro.
0: Cara, é isso aí.
1: Agora, tu postar aí, sabendo que dessa postagem tu vai prejudicar alguém, e mesmo assim tu fazer, aí depois veio pedir desculpinha, né? Porque teve uma repercussão.
0: Sim, sim, sim, sim.
1: Depois teve uma repercussão, então muita gente escangalhando ele pela atitude dele, né, cara?
0: É.
1: Então, depois vem ali, ah, não, era meu intuito, não sei o que, ah, para, né?
0: Não, O que acontece é o seguinte, tu não pensa a longo prazo, não pensa a longo prazo. Tu não quer nem saber o que vai acontecer nas tuas consequências, do que tu tá fazendo, tu não quer saber, tu não tá nem aí. O importante é que tu quer aquilo naquela hora, naquele momento, como todo bom artista egocêntrico que é, queria aquilo naquele momento e deu.
1: E não aceitam não, não aceitam.
0: Aí não aceito não e faz birra.
1: É verdade.
2: Ah, mas é porque eu sou o Bruno Galhaço, cara.
0: É, não, cara, pra mim todo artista que ele acha que ele é alguém assim, ele perdeu muito ponto.
2: Vai ver se eu tô ali, ó, ali na esquina ali, virando pra esquerda, tá ligado?
1: Já pensou tu de atendente lá nessa rede, nesse dia, com uma rinite, uma sinusite, como é que tu ia responder pra esse Bruno Galhaço?
2: Cara.
1: Né? Ô, querido, vem cá.
2: É que essa sorte eu nunca tive, cara. Nem quando eu trabalhava em rede de supermercado, essa sorte eu nunca tive. Eu sempre procurei ser bem gente boa com bastante gente, tá ligado? Só que existem uns clientes que são de mal com a vida. Às vezes eles só querem ir ali pra querer humilhar alguém. Exatamente. Só que eu nunca fui afetado com isso, cara, graças a Deus. Mas o dia que eu fosse ia ser complicado.
1: Ia dar uma zebra.
2: Ia ser difícil. Até porque só quem trabalha nesses lugares sabe como é que é. cara, às vezes tu tá o dia inteiro num super, num trabalhando num lugar assim, por exemplo, num estacionamento, tá ligado? Tendo que, num dia quente já, num dia que já é quente, imagina tu trabalhar num estacionamento que é cheio de lugar, cheio de carro quente, que daí o lugar já potencializa, cheio de gás tóxico, tá ligado?
1: Uhum.
2: Tu tendo que juntar carrinho e levar carrinho e,
1: sim,
2: cara, é complicado pra chegar um cara ainda e querer reclamar
1: e
2: pra
1: perturbar.
2: Ti,
1: tá ligado?
0: É ir por nada. Rapaz.
1: Por nada.
2: É fácil.
1: Bom, 12h25, vamos ao Hoje na História.
0: Yes.
1: Lucas, o que acontecia, rapaz, no dia 11 de agosto, em anos anteriores? O quê?
0: Não sei, meu celular não tá aqui.
1: Alguma coisa aconteceu de muito importante. Quem traz a história é ele.
2: Claudinho da Macena Paz. Se vocês quiserem enrolar mais um pouquinho, eu trago aqui, cara. Entrar, inclusive,
0: não, tranquilo, o professor quer chegar.
1: Então, é sempre bom esse mistério.
2: Fiz sobre a origem do dia do advogado e dia do estudante. Fala aí, Claudinho.
3: No dia 11 de agosto de 1827, o imperador Dom Pedro I autorizou a criação das duas primeiras faculdades de direito no Brasil, uma em Olinda, na província de Pernambuco, e a outra, a Faculdade de Direito do Largo de São Francisco, em São Paulo. Por este motivo, no dia 11 de agosto, se comemora no Brasil o Dia do Advogado. As faculdades de direito e as de outras áreas do conhecimento que foram criadas posteriormente tiveram e ainda têm importância crucial no processo de consolidação do ensino superior e no exercício da vida intelectual no Brasil, pois são em grande parte responsáveis por pensar o Brasil, interpretar nossa realidade e compreender nossa formação enquanto sociedade, que a duras penas, com avanços e retrocessos, luta pela consolidação do Estado Democrático de Direito, cujos pilares são a soberania, a cidadania, a dignidade da pessoa humana, os valores sociais do trabalho e da livre iniciativa e o pluralismo político, conforme estabelecido no artigo 1º da atual Constituição Brasileira, promulgada em 1988. Neste mesmo dia 11 de agosto, no ano de 1927, o advogado Celso Gandhi Lei, que estava participando das comemorações do Dia do Advogado, sugeriu que nesta data também fosse instituído o Dia do Estudante. A sugestão foi acatada e, desde então, o Dia do Advogado e o Dia do Estudante são comemorados na mesma data. Ocorreu também, 10 anos depois de instituído o Dia do Estudante, em 11 de agosto de 1937, durante o governo de Getúlio Vargas, a criação da União Nacional dos Estudantes, a UNE, organização que encampou e encampa inúmeras lutas em defesa da democracia em momentos críticos da nossa história, quando as liberdades pelas ações violentas de setores da nossa sociedade, promovendo retrocessos autoritários na tentativa de impedir que ocorra no Brasil a conquista e a consolidação da liberdade política e da justiça social.

0: estávamos aqui numa baita discussão.
1: Sim, né? Quer trazer pro ar, cara?
0: Não, pra quê? 12h29?
2: Altera o peso grandão.
0: É, não sei.
1: O altera ou barra?
0: Academia.
2: Não.
0: Não gosto de academia.
1: O altera ou barra? O agachamento, que às vezes o agachamento deve ser pior, né?
0: Não sei.
1: Não sei.
0: O que que tu acha?
1: Porque aí o agachamento,
2: na verdade, a comparação
1: é
2: certa é, tu prefere levantar halter ou aquelas bolas que tu levanta pra fazer pilates, assim, que são pesadas, sabe?
0: Não sei, eu não faço academia, pilates, nada disso, então
2: mas
0: não tem como voltar
2: faz
0: nessa
2: academia. A academia tá feita, a gente vai exercer.
1: Tu prefere correr na chuva ou na lama, tá ligado?
0: Aniversário antes almoço. Bom, hoje o ator australiano Chris Hemsworth.
1: Chris Hemsworth,
0: ele. Thor. Ele é muito bom, né, cara?
2: Yes.
0: Aquele filme dele lá, Resgate, né?
1: O primeiro filme é muito bom, acaba de um jeito bem bacana.
0: O primeiro é massa, o segundo já é bom, mas não tanto. E tem um terceiro em desenvolvimento, acho, não tem?
1: Não sei, mas eu acho que não vai pra frente, não. O segundo não deu tanta...
0: É.
1: Tanta visibilidade.
0: Mas o Chris Hemsworth está completando hoje 43 anos. Mesma idade hoje, completa a atriz e comediante brasileira Tata Werneck. Parabéns a ela também. 12h30, vai lá, charadinha.
2: O que o macaco disse para o vidro?
0: O quê?
1: Olha o macaco!
2: Vamos fazer mais caquinhos.
0: Mais caquinhos. Essa foi ruim pra caramba, hein?
1: Cara,
0: bem ruim. Tá bom. Tchau, Lucas. Um abraço e até amanhã.
2: Um abraço em tete, mal.
0: Valeu, Everton Luiz. Até amanhã, rapaz.
1: Valeu, rapaziada.
0: Melhores.
1: Obrigado pela sua audiência, pela sua paciência, por ser essa pessoa maravilhosa. E tchau, obrigado. Não tem Tubar Notícias.
0: Então tá, na sequência não tem Tubar Notícias. Então vem ele, Ramon Silveira, com o Balcão de Negócios. Tchau.
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0: tarde. Está no ar o Tubá Notícias. Uma vistoria na manhã desta terça-feira definiu encaminhamentos para que o trecho cortado por trilhos no acesso à Praia do Sol receba pavimentação não asfáltica e sinalização adequada. Estamos vendo os últimos pontos para fazer a passagem de nível. Esse projeto não estava previsto no asfaltamento passado e tem expectativa de custar R$150 mil, explicou o secretário Jefferson Cripa em uma rede social. Segundo Cripa, o recurso para pagar a sinalização horizontal, vertical e sonora virá de compensação financeira por impacto de vizinhança por parte da construtora Fox. A prefeitura solicitará autorizações ambientais para o desbaste de árvores e estima iniciar intervenções na via em 15 dias, prazo que pode ser revisto. O ministro do Desenvolvimento, Indústria, Comércio e Serviços, Márcio Elias Rosa, e o representante comercial dos Estados Unidos, Jamieson Greer, vão se reunir virtualmente na próxima segunda-feira, dia 31, às 14h30, no horário de Brasília. A informação foi confirmada à TV Globo por Márcio Elias Rosa. Segundo o ministro, a reunião foi acertada após troca de mensagens entre ele e Greer. O encontro será a primeira etapa de uma agenda definida pelos dois países para a retomada das negociações técnicas sobre as barreiras comerciais impostas pelos Estados Unidos. Após ligação entre Lula e Trump, Brasil e Estados Unidos marcam nova reunião na segunda para negociar o tarifaço. Em Tubarão, tempo nublado a parcialmente nublado. Temperatura no centro, Morro da Catedral, está na marca agora dos 19 graus. 2h35. Termina aqui esta edição do Tubá Notícias. A seguir, Balcão de Negócios.
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0: Em Tubarão, estamos aí com o Balcão de Negócios. Nesta tarde de terça-feira, dia 25 de agosto, está começando o Balcão. 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Tempo e a temperatura. 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Tempo nublado parcialmente, 19 graus a temperatura. Vendendo, comprando, alugando ou até mesmo trocando. Pelo 3626-5177. 3626-5177 é o telefone aqui de contato. Vamos lá, vamos com as primeiras ofertas. Vamos ouvir aqui.
1: Boa tarde, Ramon. Maria Liz. Ramon, eu quero alugar minha casa da praia por temporada. O valor é 23 mil, até março. Aí você pode ir me pagando por pacote, tá? É, ela fica ali na Zona Sul do Rincão. Ela fica bem perto do Mercado Beira Mar, viu? Perto de tudo. Ali, como acho que você conhece, tem caixa de banco, tem tudo no Mercado Lino. Aí, quem me interessa, ligar pro meu WhatsApp, é o 9, né, atrás, que você sabe. O DDD é 48. Aí, o número do telefone é 84-73-3909. Vou confirmar, Ramon. 84-73-3909. Só atende o WhatsApp, Ramon. Ligação ele não atende, não, tá bom? Muito obrigado, seu Fatinho, Ramon. E tô escutando seu programa, tá bom? Tá, tchau, tchau.
0: Então, 98473, tá? 98473-3909 é o contato dela. Tá bom? Eu não sei se isso aqui é balcão, vamos ouvir.
2: Boa tarde, Três Jaguara.
0: Ok, os Três Jaguara é do Informalizando ali. O Bruno, o Everton e o Lucas. Um recado aqui do nosso ouvinte, o Sandro, um abraço, Sandro aí, do Capiva. É, vamos ver aqui. Vamos com o áudio. Vendendo.
3: Oi, Ramon, boa tarde, Ramon. Ô, Ramon, ainda continuo vendendo essa morada aí, Ramon. Se alguém tiver interesse, ela fica ali próxima à garagem da Capivari, Maitá Centro aqui. Se alguém tiver interesse, aí dá uma ligadinha no 996-69-1113. Ok, Ramon? Valeu, tudo de bom, então. Bom trabalho pra vocês aí. Valeu.
4: Boa tarde, Ramon. Tudo bom? Eu tenho pra vender aqui um Asa Delta Tour Sport. Documento em dia. É pra puxar carro, tá emplacadinho, tudo. Só transferir pro nome. Valor a combinar, tá? É, meu telefone é 48-98495-3287. 48-98495-3287. Falar com o Rude. E também tenho uma Duster 2015 completa no GNV 1.6 verde metálica. Também valor a combinar. Pego carro de menor valor, né? O mesmo número, 98495-3287. Falar com o Rude. Obrigado, Ramon. Bom final de semana pra vocês.
0: Beleza. O que que nós temos aqui, ó? É, vamos lá. Nos anúncios de compra e venda, nós temos... Foi perdido no último sábado uma carteira em nome de Sidemar dos Santos. Uma carteira preta entre o bairro Maitá e o bairro Centro. Quem achou, ligar para o parente dele, é 999-12-0505. Vende-se uma casa em Oficinas, Rua Herculano Antunes Farias, casa de número 165, casa com dois quartos, sala, cozinha, banheiro, valor a combinar. Trata conselho 999-55-9376. Rua Lajotada, paralela com a Pedro Gomes de Carvalho, próximo, tem dois colégios, igreja antiga Kazan. Vamos ver aqui. Só me ver quem é que tá na linha aí, né? Não, no teu ouvido. No teu ouvido é melhor, para ver quem é que tá na linha, tá? Aí tu me avisa aí, que daí já vou atender. Né? Ah, sim. É aquele. Foi perdido documentos no nome de Ernesto Benatti da Silva. Carteira de couro com documentos. CNH identidade. Perdido. Próximo ao Giasse da Vila Moema. Quem encontrou, ó, vou entrar em contato com sua filha Adriana no 999820310. Vende-se um mercado. O Mercado Santa Cecília, no bairro Revoredo, em frente ao condomínio Santa Cecília. Mercado com estoque, maquinário completo, 3 freezers, 3 ventiladores grandes, 3 geladeiras de 3 portas, 2 ar-condicionados, cozinha completa e prateleiras. Valor do mercado, 46 mil. Oferta especial, tratar com a Zélia pelo 999729867. Há necessidade em vender o mercado antes da sua cirurgia. Tá certo? 2:42. Vamos botar aqui o. Deixa eu ver esse aqui, ó. Meu jovem, vamos ver. Ah, sim. Eu tenho aqui. Atenção. Vendo uma furadeira industrial HP monofásica. A pintura precisa refazer. Valor R$1.500 desta furadeira que é industrial, tá? Furadeira industrial vale muito mais, R$1.500 ele está vendendo. Vendo um cercado para cachorro ou outro animal, medindo 1 metro por 1 metro, desmontável, valor R$150. Um por um, pequenininho, né? Mas prende ali o animalzinho. Vendo uma furadeira de impacto Bosch, profissional, 750 watts, zerada na caixa, com acessórios, valor R$450. Vendo moto Honda Pop. A Honda Pop ano 2026, partida elétrica com apenas 7 mil quilômetros, valor 14.500. Essas ofertas tratar com o Maicon. Diga que você ouviu o anúncio na Rádio Tubá. 9-9996-0800. 9-9996-0800 é o telefone de contato. Tá certo? Né? Agora 2:44. Aqui o ouvinte está dizendo o seguinte, ó. Pode bater o gol porque é top de linha. Vamos ver. Vendo um par de chuteira futebol sintético, chuteira oficial, top de linha. Chuteira nova na caixa, número 41, valor R$400. Tratar pelo 988219124. 988219124. Vendo um molinete com todos os acessórios para pesca, valor R$200. E um jogo de cozinha, pia, 1,60m de comprimento por 60 de largura. Para pedra, balcão aéreo, 1,60m por 38 de largura. Em MDF, feita em marcenaria. Tratar na rua Manuel Tobias, 47, Passo do Gado. Valor R$3.000. Tratar pelo 3632-4268. Tá? Tem uma casa de alvenaria na Praia de Campo Bom, Jaguaruna, com 3 quartos, 1 banheiro, sala e cozinha conjugado, toda mobiliada e murada. E tem uma casa mista em Criciúma para vender, 3 quartos, 2 banheiros, garagem para 3 carros, toda murada e mobiliada, com portão eletrônico. Tratar com o Jaime pelo 99864-9731. 99864-9731. Vamos ao telefone, quem fala?
5: Oi, alô, boa tarde, irmão.
0: Boa tarde. Tudo bem? Só oferta, hein? Só oferta. Vamos lá.
5: Então eu tenho aqui, ó, 3 portões de correr, rodando, corrediça, 2 de 3 metros e 1 de 2,5 metros. E tem também 3 grades de ferro de meia polegada em conservação, a ser utilizada na frente de qualquer residência.
0: E o telefone?
5: Pronto, e também tem aqui um liquinho de rosca fina, cheinho, para vender na porta. O telefone tem os 3-6-3-18-19. Combinado, ó.
0: Valeu.
5: Tá difícil a sociedade dessa depressão. Tá...
0: Valeu, tchau. Não adianta, ele não tem como mais participar. Quando for ele não vou deixar mais ele participar, tá bom? Aí tira do ar. Porque ele quer falar em coisa que não é pra falar, tá? Já pedi várias vezes, vocês já ouviram várias vezes, né, que é para anunciar só ofertas do balcão de negócio. E ele teima em falar de outros assuntos, tá? Então, nós não estamos aqui para falar agora depressão e outros assuntos, como ele quer sempre falar, né? Isso é um assunto que, né, está direcionado ao jornalismo. E agora não é hora do jornal, tá bom? 2h48. Então, assim, ó, Giovanni, né, tivesse várias chances, eu te dei várias chances, agora não vou mais deixar tu participar, infelizmente, né? Então, não dá, não, nem insista em ligar, tá bom, Giovanni? Vou pedir para tu não ligar mais, tá? Na boa, não gosto de, né? Eu tenho você como ouvinte, mas você, né, ultrapassou os limites, infelizmente, tá bom? Então, te agradeço aí pela compreensão, porque não dá, você, né, teima em falar outros assuntos. Aqui é um programa de compra e venda, tá, Giovanni? Vamos lá, 2h47.
6: Boa tarde, Ramon, tudo bom? É o Márcio quem tá falando. Eu tenho uma casa lá na Rua Tubarão, no Camacho, Rua Calçada, a casa 7x10, toda imobiliada, IPTU em dia, casa montadinha para morar, tudo com calha. Ela tem garagem para 2 carros, com churrasqueira. Ela vai ficar toda imobiliada, tá? A casa é casa boa mesmo. É, o interessado é ligar pro Márcio. É 99604-5155. O valor dela é 195 mil.
0: Então, 99604-5155. Tá certo? Vamos aqui com o próximo áudio.
7: Boa tarde, Ramon. Ainda estou vendendo tudo com essa Aro 14, pretinha, elétrica. A bicicleta é inteirinha, tá? A bicicleta é novinha. E é bateria de lítio, tudo, dá para tirar ela para carregar fora. Ela dá para adolescente ou adulto, porque tem regulagem no banco, no guidão. Estou vendendo isso aí ainda, tá? O precinho aí é, ó, eu paguei dois e trezentos, eu tô vendendo hoje por 2.000. Só hoje, 2.000 aí pra vender, tá bom? O telefone de contato é 366214 ou 999918291. 999918291, tá bom? Valeu, abraço, tchau.
0: 2h49, vamos ver aqui, isso aqui já foi, né? Deixa eu ver, tá, esse já foi, esse é próximo aqui, depois, vamos lá.
6: Boa tarde, Ramon, tudo bom? É o Márcio quem tá falando. Eu tenho uma casa lá na Rua Tubarão, no Camacho, Rua Calçada, a casa 7x10, toda imobiliada, IPTU em dia, casa montadinha para morar, tudo com calha, ela tem garagem para 2 carros, com churrasqueira. Ela vai ficar toda imobiliada, tá? A casa é casa boa mesmo. É, o interessado é ligar pro Márcio. É 99604-5155. O valor dela é 195 mil.
0: Então tá certo. Vamos lá. Mais um áudio aqui.
1: Boa tarde, Ramon. Maria Liz. Ramon, eu quero alugar minha casa da praia por temporada.
0: Ok, você já falou, Maria Alice. 98473-3909 é o telefone aí de contato, tá bom? 2h50.
8: Ô, Ramon, boa tarde, ô Genésio. E aí, tudo bem? Ô, Ramon, eu quero dar reforçadinha nos meus anúncios aí. Primeiramente, eu quero reforçar o meu lote lá no Sangão. Eu tenho um lote lá medido 1460 por 2560, ele é escriturado no meu nome certinho, pronto para construir. Fica no loteamento de Lúcio Aguiar, rua de Lajotada, tudo certinho. Tá? É só chegar e construir, tá? E fica bem no centro de Jaguaruna ali, de Sangão, bem pertinho do centro, tá? Eu quero vender esse lote lá, eu estou pedindo nele. Eu estava anunciando por 115 mil. Se for no dinheirinho aí, eu faço 105 mil, tá? Aceito proposta. Telefone é 99622-3375. 99622-3375 para falar com o Genésio. Ramon, obrigado, um abraço e uma boa tarde. Fica com Deus.
0: Ok, vamos lá. Aqui no Balcão de Negócios. Lauro, né? Fala, Lauro.
9: Obrigado, Ramon, e um bom serviço.
0: Vamos botar aqui desde o comecinho, vamos lá.
9: Boa tarde, Ramon. Quer falar, Lauro? Vou pôr um anúncio. Vende-se uma propriedade no bairro São Martinho, Extremão da Vipel. Estou pedindo 250 mil para vender. Aceito o carro do negócio até 50 mil. E sim, quem estiver interessado é ligar para o 991-890773. Falar com o Lauro. Esse número do zap, eu mando foto. Obrigado, Ramon, e um bom serviço.
0: 2h52, vamos lá aqui no nosso balcão de negócios. Os ouvintes participam e anunciam mais um áudio. Tarde,
10: meu nome é Celso. Tudo bom? Eu tenho para vender 4 pneus aro 14, meia vida. Eu tô vendendo esses 4 pneus por R$200, tá? 4 pneus, aro 14, meia vida. Eles estão bom para uso ainda, tá? Aí eu tô vendendo por R$200 esses 4 pneus. Aí os interessados ligar para 99-420157. 99-420157, tá? Falar com o Celso. Tá bom, obrigada.
0: Vamos lá, 2h53, aqui no balcão, temos aqui, ó, vendo uma morada na rua Mário Francisco Teixeira, fundos da casa, fundos tem uma casa de madeira 5x7, o terreno 11x24, é a quarta rua após a ponte do Andrino à direita, perto do Mercado Machado, valor 130 mil, apenas 130 mil, ele está vendendo esta morada na rua Mário Francisco Teixeira, fundos, com uma casa de madeira 5x7, o terreno 11x24. Valor 130 mil. Tratar com o Márcio Tadeu pelo 999-56-1664. 999-56-1664 é o telefone aí de contato. Vamos atualizar aqui o áudio do Genésio.
8: Ô Ramon, boa tarde, ô Genésio. Ô Ramon, quer dar uma reforçadinha no meu lote lá no Sangão? Esse lote médio 1460 por 2560, ele é escriturado, pronto para construir. Fica bem no centro do Sangão ali, tá? Fica loteamento de Lúcia Guiar, tá? Rua Lajotada, fica bem pertinho do ginásio por ali, tá? Para quem conhece lá, sabe. Esse lote aí, Ramon, é barbada, tá? Eu tô vendendo ele aí, o valor dele, por 110 mil. Aceito proposta. A pessoa tiver interessada, vai falar com o Genésio. 996223375. 996223375 para falar com o Genésio. Ramon, obrigado, um abraço, uma boa tarde, fica com Deus.
0: Tem mais um áudio? É o mesmo?
8: Ô Ramon, boa tarde, ô Genésio. Rapaz, esqueci de anunciar. O meu irmão pediu pra anunciar um carrinho aí pra ele. Ele tem um Corsa Sedan. Ele é quatro portas, né? Completaço, tá? Ele quer vender esse carro. O ano é 2005. Motor 1.8. Tá? Ele tá pedindo nesse carro abaixo da Fipe. R$20 mil. Aceita a proposta. O telefone é 996223375. 996223375 para falar com o Genésio. Ramon, obrigado, um abraço, tenha uma boa tarde, fica com Deus.
0: Ok. Pode me passar, Ramon, o contato dos pneus? Quem foi que anunciou os pneus ali, hein? Quem foi que anunciou? Eu não sei quem foi que anunciou. Deixa eu ver se foi esse aqui que anunciou aqui. Deixa eu ver.
7: Boa tarde, Ramon. Ainda estou vendendo aquela bicicleta Aro 14, pretinha elétrica.
0: Quem foi que vendeu os pneus aí? Quem é que tá vendendo os pneus? Hã? Eu não me lembro agora. Bem, 2h56, salve Maria. Depois da consagração tem o Luquinha. É, Conde Banda com a Tubá. Tá na Tubá? Tá na melhor. A gente volta amanhã com o Balcão de Negócios, às 14h30.
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0: Feita da consagração a Nossa Senhora. Saudamos você, querido peregrino de Nossa Senhora, presente aqui no santuário, para esta hora tão bonita e tão bela, quando nos consagramos a Deus por meio de Maria. Saudamos todos os que rezam conosco através do Santuário ao Vivo, internet, A12, também aqueles que rezam conosco através da Rádio Aparecida e tantas outras dezenas e dezenas de emissoras que transmitem essa hora bendita da consagração. Um convite para você. Vamos dar um pulinho até Nazaré, viu? Não se esqueça de fazer isso todos os dias. Ir a Nazaré para descobrir o mistério da encarnação do Filho de Deus. Então vamos a Nazaré. Em nome do Pai, do Filho e do Espírito Santo.
1: Amém.
0: O anjo do Senhor anunciou a Maria.
1: E ela concebeu do Espírito Santo.
0: Eis aqui a serva do Senhor.
1: Faça-se em mim segundo a vossa palavra.
0: E o Verbo de Deus se fez homem.
1: E habitou entre nós.
0: Ave Maria, cheia de graça, o Senhor é convosco. Bendita sois vós entre as mulheres. E bendito é o fruto de vosso ventre, Jesus.
1: Santa Maria, Mãe de Deus,
0: rogai por nós, pecadores,
1: agora e na hora de nossa morte. Amém.
0: Rogai por nós, Santa Mãe de Deus,
1: para que sejamos dignos das promessas de Cristo.
0: Oremos. Infundi, Senhor, vos rogamos, a vossa graça em nossos corações, para que nós que conhecemos a encarnação de Jesus Cristo, vosso Filho, por sua paixão e morte de cruz, cheguemos à glória da ressurreição, pelo mesmo Cristo, Senhor nosso. Amém.
1: Amém.
0: Nossa Senhora Aparecida, rogai por nós. Podem assentar-se um instante e vamos meditar, né? Um pouquinho a palavra de Jesus, porque Nossa Senhora quer que nós sempre prestemos atenção no ensinamento de Jesus, o seu filho. E que bom que a gente escute Jesus, como escutaram aqueles servidores da festa em Caná da Galileia, como escutaram todos aqueles que viveram a sua vida e se santificaram. O que nós sabemos, mas existem tantos outros santos que talvez não conhecemos, mas que são santos e santas e estão lá no céu. Portanto, todos aqueles que escutaram Jesus abriram seu coração para o irmão e para a irmã. Meus queridos, não há amor, não há amor, se eu não abrir o meu coração para o outro. Assim como o amor tem que ser essa abertura de coração lá para o casal, para os dois poderem viver juntos de verdade, assim é também cada um de nós na vivência da fé, no ser igreja, no ser povo de Deus, povo da nova aliança, ter esse coração aberto para o irmão e para a irmã. Por que que nós veneramos Nossa Senhora? Porque ela teve o seu coração aberto para Deus. Então a gente pode dizer assim: olha, vale a pena a gente ser de Deus, vale a pena a gente ter um coração para Deus. O evangelho da liturgia de hoje, Jesus está, digamos, irritado com quem? Com os fariseus, com os mestres da lei, e ele começa logo dizendo: ai de vós, mestres da lei e fariseus hipócritas. Jesus está indignado. Por quê? Porque esses cuidam da palavra de Deus, mas não têm Deus. Estão longe de Deus, porque querem que a lei esteja acima de tudo, mas não tem misericórdia, não tem amor. E Jesus vai dizer: vós pagais o dízimo da hortelã, da erva doce, do cominho, e deixais de lado os ensinamentos mais importantes da lei, como a justiça, a misericórdia, a fidelidade. É Jesus que está dizendo, não sou eu. Está no Evangelho. Se eu sou cristão, então o que eu vou fazer? Trazer o Evangelho cá dentro de

em mim. Senão nós continuamos sendo como os fariseus e mestres da lei no tempo de Jesus. Nos tornamos hipócritas porque falamos do evangelho, mas não o vivemos. Ele não tem lugar no nosso coração. Quantos aí nesse tempo que estamos vivendo, no ambiente que nós estamos vivendo, se apresentam assim como imensamente religiosos, mas depois desaparecem, instrumentalizam a fé, instrumentalizam Deus. Aí Deus não está, viu? Deus não está aí mesmo, porque não é do agrado de Deus. Jesus já falou para nós aqui: fariseus, hipócritas, mestres da lei, hipócritas. E ele continua dizendo: vós limpais o copo e o prato por fora. Por quê? Porque o judeu tinha esta norma, que era preciso lavar as coisas, mas Jesus completa: e por dentro estão cheios de roubo e cobiça. Olha só como é forte a palavra de Jesus. Fariseu cego vai dizer assim: limpa primeiro o copo por dentro, para que também por fora fique limpo. Ou seja coerente com aquilo que você diz acreditar, seja fiel naquilo que você acredita. Não basta então somente dizer que crer, porque isto pode ser exterioridade, apenas exterioridade. E Deus não quer e não gosta e não aprova isto. Muito menos uma igreja certinha, cheia de ritos, de normas, mas sem caridade. Por exemplo, se o padre mudar um pouquinho a liturgia, nossa, você viu o que o padre fez na missa? Não pode bater palma. E o padre mandou bater palma. A comunhão tem que ser só na boca. Quem falou? Concílio de Calcedônia, ano 285. Já dizia-se: Concílio de Calcedônia, terceiro século, ninguém se ajoelha em torno de uma mesa para tomar a refeição. E continua dizendo: vai usar as suas mãos lá, viu? Há 20 séculos atrás a igreja já ensinava o jeito de comungar, mas hoje inventamos, queremos regras, ritos, e aí então eu sou um cristão perfeito. Mas no coração tem justiça, tem misericórdia, tem amor para com o irmão, tem mão estendida para o pobre que está aí na calçada, na beira da rua? O que que eu fiz para o menor abandonado ter vida, que teve uma vida familiar toda arrebentada e agora ele só vê isto na sociedade, porque nós trazemos a fotografia da nossa família? E aí então, minha gente, nós não caminhamos na fidelidade. Este evangelho então é bastante para nós. Deus não quer exterioridade, Deus quer interioridade. Então é preciso eu e você mergulhar na interioridade de Deus para crescermos no amor de Deus, para que não escutemos nem eu e nem você. Vale para mim também, estou falando para você, mas também trazendo para mim esta mesma palavra, né? E não escutemos o que Jesus disse para os fariseus e mestres da lei. Fariseus e mestres da lei, hipócritas. Palavra muito forte. Significa incoerência, infidelidade, desprezo, busca de distinção e poder, tudo.

0: Vou dar a bênção da água, podemos ficar de pé. Você tem a sua água aqui no santuário, segure em sua mão. Se você não a tem, faça a intenção. E vamos pedir a Nosso Senhor que abençoe a água que você tem e aquela que você deseja também. A nossa proteção está no nome do Senhor,
1: que fez o céu e a terra.
0: O Senhor esteja convosco.
1: Ele está no meio de nós.
0: Ó Deus, Pai de bondade, que a vossa bênção venha sobre a água que vossos filhos e filhas têm em suas casas, em suas mãos, para que ela, abençoada por vós, seja o sinal da vossa graça, da vossa bondade e misericórdia para conosco. Que esta água recorde o nosso batismo como fonte que jorra para a vida eterna. Que esta água traga saúde e paz a todos aqueles que estão doentes, desanimados, sem esperança. Que esta água, ó Pai, abençoada por vós, nos traga a plenitude da vida que Jesus, vosso Filho, nos trouxe e nos entregou esta vida em plenitude. Em nome do Pai, Filho e Espírito Santo.
1: Amém.
0: Que Deus nos abençoe e sejamos a bênção de Deus. E olhando para a imagenzinha de Nossa Senhora, vamos rezar juntos com voz forte e bonita a consagração à Mãezinha do Céu. Ó Maria Santíssima, pelos méritos de nosso Senhor Jesus Cristo, em vossa querida imagem de Aparecida, espalhai-se inúmeros benefícios sobre todo o Brasil. Eu, embora indigno de pertencer ao número de vossos filhos e filhas, mas cheio do desejo de participar dos benefícios de vossa misericórdia, prostrado a vossos pés, consagro-vos o meu entendimento, para que sempre pense no amor que mereceis. Consagro-vos a minha língua, para que sempre vos louve e propague a vossa devoção. Consagro-vos o meu coração, para que depois de Deus vos ame sobre todas as coisas. Recebei, ó Rainha incomparável, vós que o Cristo crucificado deu-nos por mãe, no ditoso número de vossos filhos e filhas. Acolhei-me debaixo de vossa proteção, socorrei-me em todas as minhas necessidades, espirituais e temporais, na hora de minha morte. Abençoai-me, ó celestial cooperadora, e com vossa poderosa

0: Espírito Santo desça sobre vós e permaneça para sempre.
1: Amém.
0: Amém. Saudemos Nossa Senhora. Você gosta de Nossa Senhora? Você ama Nossa Senhora? Mais forte e bonito. Viva Senhora Aparecida!
1: Viva!
0: Obrigado você que rezou aqui no santuário, você que rezou em sua casa. Tenham todos uma tarde abençoada. Daqui a pouquinho a bênção dos objetos de devoção. Cantemos.

0: Ele está no meio de nós.
1: Por intercessão de Nossa Senhora Aparecida, Mãe, Rainha e Padroeira, a bênção de Deus Todo-Poderoso, Pai, Filho,

0: Muito bem, às 16 horas a Santa Missa, depois às 18 horas também. Aí tem aqui e lá, na Basílica Histórica, no mesmo horário, né?
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9: Muito boa tarde, meus queridos. Tudo certo com vocês? Tudo certo por aqui? Estamos começando mais um De Banda com a Tubá na Super Tubá, hoje que é dia 25 de agosto de 2026. Como está indo a sua terça-feira? Tá tudo certo? Por aqui tá, mas tá frio também. Tá curtindo a tarde já? Tá preparado pra ouvir muita música, muita animação aqui na Super Tubá? Porque eu estou aqui pra isso, meu querido. E hoje tem muita música boa, muita música ruim, muita música que eu vou ter que fechar o olho e tocar o play assim, ó, pra, porque quem não vê, não sente, né? E os olhos não vê, o coração não sente. Talvez seja a mesma coisa pros ouvidos. E já que vamos trazer muita animação na sua tarde, tem que me apresentar, né? Você precisa saber quem é que vai levar muita alegria pra você. Na apresentação deste programa, Lucas Carvalho. Nos trabalhos técnicos, eu também. Nas gravações, eu também. Mas na direção geral é o padre Rafael Liano. Participe 3626-5177.
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9: O tempo é nublado em Tubarão. Temperatura está marcando agora 18 graus. A umidade relativa do ar é de 71%. Vem comigo que hoje o dia tá bom, hoje o dia tá maravilhoso. E hoje, o artista de hoje foi de uma banda que se chama Revoluções por Minuto, ou a abreviação dela. Ele que foi do rock nacional por um bom tempo, né? Quando eu digo um bom tempo, é uns 5, 6 anos. Formou uma banda com Luiz Schiavon, falecido. Paulo Beapane, falecido também, na bateria. E nas guitarras, Fernando Deluque. O artista de hoje foi pra vertente romântica depois de ainda tentar mais alguma coisa no rock brasileiro. Depois da desistência da sua banda em 93. Paulo Ricardo. Hoje então o artista do dia será com as músicas dele, mas você também pode pedir ou sugerir o seu artista do dia. E aqui nós vamos entrar em uma reunião de pauta, né? Com toda a produção do programa, para ver se vai rodar ou não esse artista. Mas sugira, tá? Sugerir artista é bom, ajuda nós, ajuda nós. E já tem gente ligando e eu estou bloqueando. 3626-577, mande o seu recadinho pro nosso WhatsApp. Sem mais delongas, vamos às primeiras duas músicas hoje com o Paulo Ricardo, né? As duas primeiras são Tudo por Nada, a abertura da novela do SBT. Em seguida, A Chegada vai vir depois, né? Engraçado, A Chegada vai vir no final. 3h28, você está no De Banda com a Tubá em 104.9 FM. Será assim?

0: 3h35, estamos de volta. Depois dessas duas primeiras músicas do Paulo Ricardo, e aquela primeira ali é sensacional, né? Bah! Saudade de novela boa! E essa era aquelas novelas mexicanas, né? Porque se eu não me engano, qual foi a novela? Era que não era Usurpadora, né? Usurpadora tinha a própria abertura. Mas era alguma novela assim, alguma mexicana, eu só não lembro como é que era o nome, cara. E era bom porque tinha aquela dublagem lá, né? Que a pessoa falava, terminava de falar e a boca continuava mexendo. Você se lembra disso, não? Era engraçado demais, cara. 3626-5177, você participa deste programa e você pode pedir a sua música, deixar o seu recadinho. E a galera já está participando, faça como os nossos ouvintes aqui, ó. Já quem me chamou primeiro foi o Reginaldo De Pieri. Boa tarde, Lucas. Poison Heart, com os Ramones. Ele pediu, toca no Flash, beleza. Faça como o Reginaldo De Pieri também e peça para o momento do flashback 70 e 80. A gente roda no último bloco do programa, tá? Boa tarde, Lucas. Manda um abraço para o Jaquinho. Jaquinho, abração. Abração pra Ana, pro Jailson e o Dedé Kazan, que já tá aqui em cima me mandando alô também. Aliás, um abraço pra Dona Malvina, para Kathleen. Claudineia, você está ouvindo o programa? Você está ouvindo a tarde aí de boa na Tubá? Manda um alô. E já manda um alô pra sua filha, Dona Claíssa. E agora é uma trabalhadora CLT que dá orgulho pra mamãe e pro papai. Já dava, que é uma menina que direto tá indo pra retiro de jovens, eu vejo direto. Parabéns, Claudineia. Já dizia Jesus, né? A gente ensina no início e a criança vai seguindo até o final o caminho. Mesmo depois de adulto, né? Dona Isaura e o seu Paulo Carola já estão mandando mensagem aqui pra mim, ó. Fala, minha flor, diga pra nós.
1: Ô, Luquinha, boa tarde, Luquinha.
0: Boa tarde, minha querida.
1: Eu sou... Ô, Luquinha, dá de marcar aquela música pra mim, Pagonejo Bom, com o Alexandre Pires.
0: Pagonejo Bom?
1: Pagonejo. Tudo de bom, o Senhor abençoe essa tarde de segunda-feira pra ti, pra todos os Barrais do Bar. Um abraço à tua família, dos teus ouvintes.
0: Todos
1: tá bom?
0: Nós, minha querida.
1: Tchau, tchau, Luquinha.
0: Obrigado.
1: Bom serviço pra ti, tá?
0: Obrigado. Obrigado, querida. Tudo de bom pra você, pra toda a sua família. E eu já anotei aqui, Pagonejo Bom, tá? Tá anotadinho, vou até salvar aqui, ó. Um abraço pra Dona Con do Capivari também e pra todos os meus ouvintes de lá. Vamos lá então para as próximas duas. Chega de falar, Paulo Ricardo vem aí com dois. Literalmente dois, não é só duas músicas não, tá? E em seguida, Imagine, um cover de John Lennon aqui pra gente. Vamos lá, Paulo Ricardo, agora que são 3h39, você está na Super Tubá.

6h47, que saudade que dá de ouvir essas baladas românticas dos anos 90 e 2000, né? Mas a minha pergunta de hoje, que já fica antes de a gente ir pro intervalo comercial, é justamente essa: você não sente saudade dessas músicas, desse estilo romântico aí dos anos 90 e 2000, que se perdeu hoje? Me diga se você sente saudade desses estilos de música 3625577. A resposta é sim, não, mas tenta elaborar um pouco mais. Beleza, 3h47, a gente vai pro intervalo. Na volta, a gente traz agora sim os pedidos musicais que já estão na lista, beleza? 3h47, a gente vai primeiro pro Tubar Notícias com o meu amigo Ramon Silveira, em seguida, previsão do tempo e, é claro, intervalo comercial. Na volta, os pedidos pra galera aí. Fui, já volto rapidinho.

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1: Boa tarde. Mais de 8 quilômetros de fios obsoletos foram retirados da Avenida Patrício Lima, em Tubarão, durante uma nova etapa do mutirão de organização da rede aérea. A ação ocorreu quinta-feira passada, dia 20, e resultou no recolhimento de aproximadamente 8,4 mil metros de cabos irregulares ou sem utilização. O trabalho já passou por ruas e avenidas dos bairros Deon, Oficinas, Morrotes, Vila Esperança e Centro. Segundo a Prefeitura, a iniciativa busca reduzir o excesso de fios nos postes, melhorar a mobilidade e contribuir para a organização e a segurança dos espaços urbanos. A cada mutirão, avançamos na organização da rede aérea do município. A retirada dos cabos irregulares ou sem uso melhora a mobilidade e reforça o compromisso do município com o desenvolvimento urbano, afirmou o vice-prefeito Denis Batiola, que acompanha as operações. A força-tarefa é liderada pela Celesc e conta com o apoio da Prefeitura de Tubarão por meio da COSIP, Conselho das Entidades de Tubarão com 7, e de 26 empresas de internet e telefonia que atuam no município. Termina aqui esta edição do Tubar Notícias.
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4: Santa Catarina começa a terça-feira com presença de nebulosidade no céu em boa parte dos municípios. É a propagação de um cavado, uma área de baixa pressão atmosférica que vai mudar o tempo nas próximas 24 horas. Hoje, por enquanto, segundo os meteorologistas do CPTEC-INPE, não há previsão de chuva para a nossa região. Mas até o final de semana as instabilidades voltam a se formar e uma nova frente fria vai tocar Santa Catarina até domingo, dia 30, trazendo condição para pancadas de chuva, trovoadas, rajadas de vento e um novo declínio acentuado das temperaturas. Hoje a temperatura máxima chega a 19 graus, a mínima nesta quarta-feira vai a 11 graus em Capivari de Baixo, Cocal do Sul, Criciúma, Forquilinha, Grão-Pará e Tubarão. Daniel Panobianco, da agência PD Radar, com exclusividade para Tubá FM.
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3h53, estamos de volta com o segundo bloco do De Banda Quatubá em 104.9 FM. Você participa, deixa o seu recadinho no nosso WhatsApp e deixa aquele pedido maroto pra gente rodar, beleza? Responda a pergunta: você sente saudade das baladas românticas brasileiras dos anos 90 e 2000? Era música boa, né? Tinha muito mais o que falar sobre amor, eu acho extremamente interessante. Como antes, a gente tinha que pensar muito mais no que a gente dizia das letras, né? E a gente consumia essas letras porque elas eram bem reflexivas e bem interessantes. Mesmo que falasse da simplicidade do amor em algumas letras, ainda assim existia uma certa poesia, um toque diferente. Algumas letras como essas que a gente acabou de ouvir no bloco anterior com Paulo Ricardo ainda tinham mais esse amor cotidiano, situações cotidianas, mas mesmo assim tinham um jeito diferente. E você sabia que se você pegar todas essas músicas numa versão mais tranquila, sem muitos arranjos, sem muitos instrumentos, como uma versão acústica, por exemplo, na voz e violão ali, elas transmitem muita emoção? Tem muitas delas que tem acordes bem harmônicos, bem românticos ali pra você ouvir. Fica bem bonito, tá? Mas enfim, você sente saudade de músicas assim, de baladas românticas que traziam em sua letra certas poesias? Tratavam o amor de uma forma mais ideal, bonita? 3622-5177, participe! E vamos então inaugurar os nossos blocos, o bloco de pedidos musicais, né? O primeiro deles, e quem pediu foi o Ricardo do Morro Grande, meu amigo, aquele abraço pra você, tá? Aliás, como é que tá pra ver aí o mar daí, tá bonito ainda não? Porque aí às vezes fica meio cinzento, né? Aí fica brabo. Ele que pediu Caminhos do Sol, eu concordo, a gente precisa mesmo, porque precisa do sol. Com a banda Yahoo. Deixei preparado em seguida um sucesso de 80 e tantos. Vando, Chora Coração. Vamos para essas duas, você pode pedir aqui no programa 3626-5177. Deixa o seu pedido que eu rodo aqui, beleza? Então vamos lá, Caminhos do Sol com a banda Yahoo e a gente volta em seguidinha, agora que são 3h56, você está na Super Tubá em 104.9 FM. Chega mais!

4 e 3, chora coração. Essa música que me pegou foi quando eu vi a novela do Rock Santeiro inteira. E essa era a música daquele par romântico do rock que eu esqueci o nome dela, que era filha do prefeito da cidade, eu não lembro o nome dela. Que era pela interpretado pela Lucinha Lins, eu não lembro. Antes de a gente continuar com muita alegria, muita felicidade e eu pedindo pra você participar pelo 3626-577, fazer uma coisa que eu gosto de fazer sempre, né? Pra quem me conhece, me informalizando, sabe que eu gosto de falar bastante reflexão. Não vou trazer nada muito longo, mas tô pensando em trazer tipo um pensamento da tarde pra gente não ficar só falando groselha aqui, né? Pra gente também refletir um pouquinho, melhorar nossa tarde, ficar bem. Então vamos lá, vamos para um pensamentozinho e em seguida a gente volta para mais pedido, beleza? Dando um passo de cada vez, alcançaremos nossos objetivos. Não desista, que sua tarde seja cheia de luz. Quando falamos que dar um passo de cada vez é necessário, é importante lembrarmos da paciência que exige ter um passo de cada vez. Quero que você pense agora, só um instantinho, que durante todo esse tempo que você passa pensando no que você vai fazer da sua vida, nos afazeres, da sua rotina, o mundo hoje pede que você seja muito mais rápido e que você não pare em nenhum momento. Quando você não para, as chances de você dar passos errados sem pensar é muito grande. E quando a gente não olha por onde a gente anda, a gente pode cair em buracos que muitas vezes ou são profundos ou podem nos ferir gravemente. Portanto, dar um passo de cada vez não é simplesmente andar devagar, é andar com cuidado. Lembre-se sempre que estar na direção certa é muito, muito mais valioso do que andar depressa. Se a gente parar para pensar que correr pode nos levar mais rápido à direção errada, talvez a gente andar com mais cuidado seja melhor. Eu sei que você vai olhar agora para várias pessoas que você se inspira, pessoas que estão mais à frente do que você, pessoas que você considera que tiveram mais sucesso na vida do que você. Independente do tempo que você esteja, se as suas escolhas antes te levaram agora, você tem tantos arrependimentos assim, há tempo. Por isso, um passo de cada vez é ideal para qualquer um de nós, porque nós não precisamos nos equiparar, nos comparar a outras pessoas próximas a nós. Elas caminham na velocidade delas, você caminha na sua velocidade. O mundo que você merece vai chegar a um passo de cada vez se você souber que só você está andando. E se quiser olhar para o lado apenas para ajudar outra pessoa a caminhar com você, que bom. Mas lembre-se, é injusto da sua parte se comparar com alguém que já fez muito na caminhada ou que tem passos mais lentos ou mais rápidos do que os seus. Portanto, vá devagar e chegue sem pressa, que você vai chegar. 626-577. Pensamentozinho bom, gostou? Vou tentar trazer um desses sempre no início do programa ou no início do segundo bloco. Vamos lá então, sem mais delongas. 3626-577, repeti 300 mil vezes. A dona Isaura do São Paulo Carola, ela pediu Coração Pirata. Eu não encontrei Coração Pirata com Leonardo. Eu encontrei Coração Bandido. Pode ser? Em seguida, Estou Apaixonado com Daniel. Vamos ouvindo essas duas e você participa 3626-577. Vamos lá.

0: 4:16, estamos chegando agora pro momento do intervalo comercial e logo logo eu já vou trazer os pedidos. Já tem gente me cobrando, o Rudimar já tá cobrando a dívida aqui, ó. E tá cobrando certo, porque segundo ele eu nem rodei o áudio dele, cara. Mas tem mais participação, faça com uma galera, 3626-5177, participe aqui, beleza? Vamos ao intervalo comercial, na volta, muito mais pedido pra você aqui no programa de Banda Quatubá em 104.9 FM. Chega mais!
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0: 4h19, estamos de volta. Então agora eu vou colocar os alôs aqui em dia. Vou primeiro colocar os dois aqui, ó. Primeiro, o do Rudimar reclamando aqui pra mim, vamos lá.
1: Luquinha Marvado, tá esquecendo de mim, Luquinha. Não tô vendo tu ler a minha mensagem.
0: E eu respondi, cara.
1: Olha, Luquinha.
0: Rapaz,
1: bota
0: esqueci.
1: Bota a minha musiquinha aí hoje, hein.
0: Ó, e aqui o pedido dele da música.
1: Ô, Luquinha. Boa tarde, Luquinha.
0: Boa tarde, meu amor.
1: Tudo certo? Ô, Luquinha. Eu não esqueci da minha música, hein.
0: Nem
1: eu,
0: não.
1: Toca ela hoje aí.
0: Que bicho,
1: com Jorge Moisés, pedágio. Beleza? Ontem ficou de tocar e não tocasse. Tocasse filme e não tocasse essa aí, né?
0: Toquei uma tua.
1: Beleza? Aí tu toca hoje aí pra nós aí. Ofereço pra ti aí, a todos da rádio aí, a todos os ouvintes. Beleza?
0: Beleza.
1: É Jorge Moisés, pedágio. Tá bom?
0: Valeu. O que tem na minha lista aqui, Rudimar?
1: Tudo de bom aí, tá?
0: Um abraço, meu bom. Beleza. Que tem aqui, ó, pra mim é Benito de Paula.
1: Luquinha Marvado. Ó,
0: tá repetindo. Você vai ficar na saudade. Esse pedido teu, pra mim, é o próximo que vai rodar. Você quer que eu substitua por pedágio, que eu troque a ordem, não? Você quer que eu troque a ordem? Manda recado, 3626577. O Rafael disse, boa tarde, Lucas, tudo certo? Tudo certo, meu amigo, tudo bom com você? Aliás, me diga você que estava ouvindo o programa, gostou do pensamento do dia? Falando nisso, o Gabs disse o seguinte, boa reflexão, fez pensar, um abraço, meu querido. E ele tinha pedido aqui, ó, toca Goiana de Leandro Leonardo, por favor. Se for o que eu estou pensando aqui, que é Rumo à Goiânia, que é a que tá aqui, ela vai depois de Arrasta Uma Cadeira, que eu já tinha deixado aqui na reserva. Se for essa, vamos dali. Se não, entra pra lista. Daí na lista você ganha, né? Boa tarde, aqui é o Pete Marques. Dá pra tocar a música do Zezé de Camargo, a nova dele? Abraço? Claro, meu querido, imagina. Pete Marques, aquele abraço. Um abraço também pro Pedro, lá do Santiago, e pra galera que tá escutando. Um abraço pro Janga e pra galera lá da Guarda. E Dona Isaura, flagraram você trabalhando com os pedreiros, levando 5 sacos de cimento nas costas, é verdade? É verdade que a senhora nas horas vagas é pedreira? 3626577, participe, deixa sua música aqui. Sem mais delongas, vamos aos pedidos. O Pedro, que tava pedindo lá pro pessoal do Pescaria Brava, ele pediu Arrasta Uma Cadeira com Roberto Carlos. Pra ele e pra todo mundo de lá, um abraço pra todo o pessoal de Santiago. Inclusive minha amiga Camilinha, um abraço, Camila. E em seguida, Rumo à Goiana com Leandro e Leonardo, tá? Vamos tocando essas duas e a gente volta já. Agora que são 4h22, você está no De Banda com a Tubá em 104.9 FM.

0: 4h31, e não é que enquanto eu tô conversando com vocês aqui, que eu tô ouvindo música com vocês, tentaram me aplicar um golpe no cartão? Moleque, eu nem acredito nisso. Não deu, tá bloqueado. É, só pra quem tá vivo, 3626577, a dona Marilda. Oi, Lucas. Só aqui pra... Aqui que ela disse. Boa tarde, Lucas. Tá joia o programa. Quer tomar um cafezinho? Tá na hora, meu amigo. Com certeza eu vou aí. Manda o endereço que tamo aí. E o pensamento não ouvi. Tinha visitas aqui, você sabe, né? Quando tem duas ou três pessoas italianas conversando, só dá italiano. Rapaz, tem italiana mesmo. Italiana mesmo, mesmo, mesmo. Que legal, cara. Agora já nem interessa se tu ouviu. Eu só preciso saber que a italiana é legal. Que bacana, dona Marilda. Um grande abraço pra você e pra todo mundo que estava ouvindo o programa, beleza? E o Rudimar veio com a cobrança.
1: Dale. Oh, eu dei uma saidinha ali pra atender um vizinho ali, não tem, o Lucas? E eu não vi se rodou a minha música agora. Tu já rodou ela ou não? Tu vai rodar ainda. É porque eu fui ali, eu mandei a mensagem pra ti, fui ali atender um vizinho ali. Acabei de entrar dentro de casa. Já rodou a minha, não?
0: Não rodou, não.
1: Não, se não rodou ainda, pode rodar aí que eu tô na escuta aí.
0: Um bicho é demais.
1: Valeu? Falou, Marvada. Valeu.
0: Ai, meu querido, um grande abraço. Valeu, tá? Ai, faça como a dona Marilda, como o Rudimar. Dona Isaura, onde você está? Me diga se era você mesmo que estava levando 6 sacos de cimento nas costas junto com os pedreiros. Está rolando boatos aqui. Vamos lá então. Mais pedidos musicais, porque eu tô devendo e tô devendo, tem que pagar. A Dona Isaura, ó, Dona Isaura, pra você. E não é a Dona Isaura do seu Paulo Carola. A Dona Isaura. Semente de Amor, ela pediu. Eu encontrei essa música com Lady Laura. É essa? É essa que eu vou rodar. Em seguida, Amado Batista, @.com. 4h34, você vai ouvindo essas duas no tipo.

0: 4h40, você estava ouvindo agora amado@.com de Amado Batista. E agora nós vamos, primeiro tem que mandar ouvir o áudiozinho aqui, ó, do Rudimar, que tá participando de novo. Fala, meu bom, diga.
1: Ô, Luquinha. Ô, Luquinha, faz assim, ó. Tu deixa a minha música pra tocar por último aí.
0: Tá.
1: Beleza? No final do programa.
0: Tá.
1: Beleza?
0: Vamos ver se vai dar. Sabe
1: aí
0: por quê?
1: Tu deixa aí pra tocar por último aí, tá bom? Valeu, Luquinha. Um abraço, tudo bom. Valeu.
0: Sabe por que eu acho que eu vou ficar te devendo? Porque aí, ó, tem mais pedido na frente e depois é o bloco dos anos 80. E aí não acho que eu vou conseguir rodar. Não vai dar. Eu acho que não vai dar, porque ainda tem mais dois pedidos na tua frente. Tem, ó, Não Perca a Tua Fé, em seguida Voa Liberdade. Não Perca a Tua Fé, a última que vai rodar agora. Eu vou ficar te devendo, mas aí amanhã pelo menos é a segunda música que roda. Esse é o lado bom, ó. Enfim, 3626-5177. Você participa, deixa seu recadinho, deixa sua música na lista pra amanhã já, tá? E vamos rodando então a próxima, já pra dar tempo de rodar ela, e depois a gente vai pro intervalo comercial e na volta o quadro No Meu Tempo Que Era Bom, o quadro do Antônio Bento. E o pedido agora foi da Dona Isaura, ela pediu Não Perca a Sua Fé, a Dona Isaura e o seu Paulo Carola, tá? Um abraço pra eles de novo. Ela pediu com Canhotinho, eu não achei. Eu achei com Rick Renner, então vamos rodar essa e em seguida a gente vai pro intervalo comercial, na volta aí a gente volta pro último quadro do programa, beleza?

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9: Quatro e 48, estamos de volta para o último bloco do programa No Meu Tempo Que Era Bom, mas o programa é de banda com a Tubá, tá? O bloco de flashbacks que você já sabe o que é que toca, 70 e 80 aqui na Super Tubá, e você pode pedir essa música. Então, pra amanhã você pode também pedir uma música 70 e 80 que você gosta, Rocksteady. Você gosta do quê? De Bon Jovi? Michael Jackson, por que não? Tarzan Boy, essa que tá tocando, enfim, tem várias músicas dos anos 80, né? Que você pode pedir aqui pra tocar, que a gente toca com o maior prazer, beleza? Então agora vamos pras duas últimas do programa. Quem me pediu uma música foi meu amigo Reginaldo De Pieri, que aproveita esse quadro, né? E só coloca anos 80. E ele pediu Poison Heart, no Ramones. Eu deixei preparado aqui juntinho Everybody Wants to Rule the World com Tears for Fears. Essas duas vão tocar agora no programa. Muito provavelmente não vai dar tempo de vir aqui, então. Mas vamos tentar, não vou me despedir ainda. Vamos mandar essas duas, espero que dê tempo, senão eu interfiro no meio da música. Poison Heart, Ramones, em seguida Tears for Fears. Essas duas você acompanha aqui no Divã do Catubá.

Vou me despedindo de vocês agora que são 4h54. Enquanto você ouve Tears for Fears. Em seguida vem Tubar Notícias, última edição com meu amigo Lucas Marques. Então, até amanhã, se Deus quiser, com mais pedidos. Eu desejo um ótimo final de tarde, uma ótima noite pra você. E fui!

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0: 5:01. Muito boa tarde. Tudo que foi notícia em Tubarão e região nesta terça-feira, 25 de agosto de 2026, você confere agora no Tubá Notícias, última edição. Você nos acompanha em 104.9 FM, também ao vivo no radiosnet.com.br, nos aplicativos da Rádio Tubá para sistemas Android e iOS e também na nossa live do YouTube com imagens. Aproveita, te inscreve no canal da Rádio e TV Tubá e não perde nada da nossa programação. O programa tem a apresentação deste que vos fala, Lucas Marques, trabalhos técnicos de Davi Henrique, gravações de Lucas Marcos de Carvalho, reportagens de Ramon Silveira e Giovanni Martins e direção geral do padre Rafael Uliano.
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0: Tempo nublado agora na Cidade Azul, as nuvens estão conosco ao longo de toda a tarde desta terça-feira. Temperatura agora é de 18 graus, a mínima para hoje 9, a máxima 19. Com a chegada da noite, as temperaturas começam a cair, vai anoitecer próximo dos 14 graus aqui em Tubarão e região. Friozinho, viu? E o friozinho deve continuar conosco ao longo desta semana, pelo menos amanhã, quarta-feira e na quinta. Depois, na sexta-feira, parece que esquenta um pouco, segundo a previsão do tempo. 76% é a umidade relativa do ar.
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0: Você vai ouvir no programa de hoje: vistorias apontam problemas estruturais em creches de Braço do Norte. O programa conversa com o presidente do Sim Amorel, Hélio Alberton Júnior. Em pauta, o convênio firmado para que apenados do presídio de Tubarão possam trabalhar no consórcio. O repórter Tubá, nova carteira de identidade já é realidade. Veja quem precisa emitir e qual é o prazo. Passeata da APAE reúne dezenas de alunos pelas ruas de Tubarão. Projeto Provida na escola e realiza palestra sobre educação sexual e higiene. Os detalhes na reportagem de Ramon Silveira. Rompimento de cabos na ponte Anita Garibaldi, em Laguna, faz Ministério Público Federal investigar segurança da estrutura. Tem também a previsão do tempo com Daniel Panobianco e as últimas do esporte com Giovanni Martins. Esse é o Tubá Notícias, última edição.
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0: Horas com 4 minutos. Muito boa tarde. Vamos começando o nosso informativo diário Tubá Notícias, última edição. Sempre agradecendo o privilégio da sua audiência. Você que está ligado nessa imensidão de audiência que tem a Rádio Tubá, sempre curtindo a nossa diversa programação. Vamos até às 6 horas da noite com muita informação, girando tudo o que é notícia aqui na nossa região. Quero mandar o seu recado, estamos ao vivo, tá? Nosso WhatsApp 4836265177, sempre à sua disposição. Participa, faz o Tubá Notícias, última edição, acontecer conosco e, claro, junto à equipe de jornalismo aqui da Super Tubá. Nosso chat do YouTube também sempre à sua disposição. Estamos no aguardo aí do seu recado para fazer o programa conosco. Primeira manchete do programa de hoje: vistorias apontam problemas estruturais em creches do município de Braço do Norte. 5 centros de educação infantil de Braço do Norte foram vistoriados na última semana pelo Ministério Público de Santa Catarina, pela Secretaria Municipal de Educação e pela Vigilância Sanitária. As inspeções ocorreram nas unidades Ana Alice, São Francisco, Algodão Doce, Favinho de Mel e Tiaguinha, indicadas pelo Conselho Tutelar devido a possíveis problemas estruturais. Durante as visitas, foram identificados espaços limitados em algumas salas, dificuldades de acessibilidade e um número elevado de profissionais afastados por questões de saúde. As informações serão encaminhadas ao município para análise e adoção das medidas necessárias. A falta de vagas na educação infantil também é acompanhada pela Promotoria de Justiça por meio de um inquérito civil. Segundo a administração municipal, novas creches estão sendo inauguradas e devem acrescentar 200 vagas à rede. Segundo a promotora de justiça Luísa Niencheschi Calvieira, titular da terceira promotoria de justiça de Braço do Norte, as visitas tiveram caráter fiscalizador, mas também buscaram compreender a realidade enfrentada pelas equipes que atuam diariamente nas unidades. Abre aspas, o objetivo foi verificar de perto o que ainda precisa ser melhorado, acompanhar as medidas que já estão sendo implementadas e também ouvir os profissionais que trabalham nas creches. Além dos desafios encontrados, foi possível observar o comprometimento de muitas equipes e o esforço diário para oferecer um atendimento de qualidade às crianças. Fecha aspas, destacou a promotora. É uma realidade conhecida aqui do sul de Santa Catarina. Equipes esforçadas, profissionais que fazem o melhor no dia a dia, mas muitas limitações estruturais de espaço, de qualidade das localidades nas creches municipais aqui da nossa região. Importante também o trabalho da Promotoria de Justiça do Ministério Público de Santa Catarina de estar de olho, de vistoriar, claro, de cobrar do município, mas também de ser parceiro no momento de identificar, de dialogar com as secretarias municipais em busca de melhores condições para as crianças que dependem das vagas nas redes municipais de ensino aqui da nossa região. Agora, 5:08, vamos com a primeira reportagem do programa de hoje. Especialistas debatem medidas de combate à corrupção em Santa Catarina. Vamos ouvir os detalhes.
3: A corrupção afeta muito mais do que os cofres públicos, atingindo diretamente serviços prestados à sociedade. Por isso, especialistas estão reunidos em Santa Catarina para a segunda semana estadual de combate à corrupção, discutindo formas de prevenção e a participação cidadã. O evento ocorre de 24 a 27 de agosto e é promovido pelo Ministério Público de Santa Catarina e a Universidade Univale. O promotor de justiça Afonso Guizo Neto, mediador do fórum e coordenador do programa Educando Cidadãos, destaca que o combate à corrupção exige participação coletiva.
4: Essa semana de combate à corrupção, ela está chamando a atenção para um problema que não é só dos políticos, que não é só dos brasileiros, é um problema universal.
3: O promotor de justiça, Afonso Guizo, destaca ainda o trabalho integrado em busca de soluções para fortalecer o controle social e a boa governança.
4: Nós temos que participar, todos como cidadãos, desse processo. Um processo de levar o problema, de apresentar soluções e junto construir. Então, o cidadão, sim, ele tem muito a ver com a corrupção, afeta a saúde, afeta as escolas, afeta os hospitais, tem a ver com a vida dele e ele tem que ser um dos atores desse processo.
3: Alguma dessas experiências vem de outros países. No evento, o professor Camilo Enciso apresentou ferramentas usadas na Colômbia para acompanhar contratações públicas. Camilo explica que órgãos de controle colombianos fazem uso da inteligência artificial. O país também avança na regulamentação do lobbying, quando grupos de interesse tentam influenciar decisões e órgãos do governo.
5: Isso nos ha permitido utilizar ferramentas de inteligência artificial para detectar de maneira oportuna riscos de corrupção. Isso lo está utilizando a Contraloria, lo están utilizando os órganos de controle em el país e creo que é um aporte importante.
3: Segundo o especialista, a transparência ajuda a identificar quem procura o Estado, quais interesses estão envolvidos e a prevenir o tráfico de influência.
5: Lo cierto es que en una democracia es fundamental saber quién interactúa con quién, quién pide qué ante el Estado para poder hacerle seguimiento a que esa relación sea transparente, que no haya tráfico de influencias.
3: A Semana Estadual de Combate à Corrupção segue até esta quinta-feira, com ações gratuitas e abertas ao público. Para mais informações, acesse o site ou as redes sociais do Ministério Público de Santa Catarina. De Florianópolis para a Rede de Notícias Acaerte, Mônica Andrade.
0: Obrigado, Mônica. Informações importantes no giro da nossa reportagem com a colaboração da ACAERT. Agora 5 horas com 10 minutos. Passeata da APAI reúne dezenas de alunos pelas ruas de Tubarão. Dezenas de alunos atendidos pela Associação de Pais e Amigos dos Excepcionais, a APAI de Tubarão, participaram de uma passeata na manhã desta terça-feira. A mobilização percorreu ruas da cidade durante aproximadamente 30 minutos e passou pela Avenida Marcolino Martins Cabral. Inicialmente, o trajeto previa a passagem pela Casa da Cidade, no centro. No entanto, devido às condições climáticas, o percurso foi alterado. O grupo saiu da sede da APAI, no bairro Passagem, e seguiu até a paróquia Santa Terezinha do Menino Jesus. Durante a caminhada, os alunos carregaram cartazes e frases relacionadas à inclusão, à valorização e aos direitos das pessoas com deficiência. A passeata é realizada anualmente em Tubarão e integra as ações da Semana Nacional da Pessoa com Deficiência Intelectual e Múltipla. A programação teve início no dia 20 de agosto, com o 5º encontro de profissionais das APAIS da Regional Litoral Sul, realizado no auditório da UDESC, em Laguna. Também foram promovidas uma maratona cultural e atividades voltadas à beleza e à autoestima dos participantes. As ações continuam nesta quarta-feira, com uma comemoração alusiva ao Dia do Estudante e ao lançamento de uma iniciativa da instituição. Na quinta-feira, será realizado o Encontro da Amizade no CTG do Tio Preto, em Pescaria Brava. O cronograma termina na sexta, com uma formação sobre comunicação alternativa e ampliada destinada aos professores. Trabalho importante da APAI. E uma caminhada muito legal registrada nesta terça-feira. A gente também registra a informação aqui na Rádio Tubá deste trabalho da APAI, celebrando nesta semana e, claro, sempre chamando a atenção para o seu trabalho. Agora 5 horas com 13 minutos, primeira pausa no Tubá Notícias, última edição. Na volta, quem conversa conosco é o presidente do Consórcio Intermunicipal Multifinalitário da Amorel, o Sim Amorel, Hélio Alberton Júnior, também prefeito de Grão-Pará. Ele fala conosco sobre um convênio firmado pelo consórcio com o presídio de Tubarão, com a Secretaria Estadual de Segurança Pública, para que apenados aqui do presídio de Tubarão possam executar trabalhos no âmbito do Consórcio Intermunicipal Multifinalitário da Amorel. Daqui a pouquinho, essas e outras informações aqui no Tubá Notícias, última edição.
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0: 5:16, Tubá Notícias, última edição. De volta para você ligado conosco aqui na 104.9 FM. Abraço pro Kleber de Capivari de Baixo, tá ligado conosco, mandou aqui o alô dele curtindo a nossa programação. Olha só, o Sim Amurel, o consórcio intermunicipal multifinalitário da Amurel, deve concretizar em breve uma parceria laboral com a Secretaria de Estado de Segurança Pública de Santa Catarina, que irá viabilizar a ressocialização de até 10 apenados do Presídio Regional de Tubarão. A intenção é direcionar os apenados para os serviços de sinalização viária e de pavimentação asfáltica que o consórcio presta aos municípios consorciados. Sobre este assunto, vamos conversar agora com o presidente do Consórcio Intermunicipal Multifinalitário, o Sim Amurel, e também prefeito de Grão-Pará, Hélio Alberton Júnior. Ele fala sobre este trabalho que também já engloba os trabalhos da usina de asfalto do consórcio. Presidente, muito obrigado pela disponibilidade e por atender a Rádio Tubá. Como é que está por aí? Tudo bem?
1: Olá, Lucas. É um prazer estar aqui falando com vocês, né? Falo aqui diretamente de Brasília nesse momento, em viagem oficial do município. E é um prazer estar aqui falando mais uma vez com vocês sobre boas iniciativas, bons projetos e sobre o consórcio multifinalitário.
0: Muito bem. A gente sempre agradece a disponibilidade do prefeito, que está em agendas na busca por recursos e destravando projetos do município de Grão-Pará, mas sempre falando conosco sobre os projetos também do consórcio multifinalitário. Prefeito, como é que surgiu essa ideia? Como é que estão essas tratativas para esse consórcio, essa parceria com a Secretaria de Estado da Segurança Pública?
1: Lucas, a necessidade surgiu em primeiro lugar da questão de demanda de mão de obra e da dificuldade também de encontrar, né, a mão de obra para a realização de alguns serviços, e segundo, pela necessidade também de contribuição com a sociedade na ressocialização de apenados aí que tem esse compromisso de reconstruir a sua história, né, e buscar oportunidades na sociedade. E a gente, como uma entidade que presta esse tipo de serviço, que tem essa oportunidade, a gente encontrou aí a possibilidade de solução de dois problemas, né? Um é buscar mão de obra qualificada, já que existem apenados com possibilidade de retorno à sociedade. E é importante frisar, todos esses que têm possibilidade são avaliados pelo Tribunal de Justiça, pela polícia, né? Pelos órgãos de segurança. Eles fazem todo um crivo de avaliação, até a possibilidade de autorização de esses apenados serem ofertados ao mercado de trabalho. E nessa busca a gente encontrou a possibilidade também de ofertar essa oportunidade a eles e também do custeio deles no sistema prisional. Uma parte do valor que é pago, desse um salário mínimo que é pago a eles, retorna ao sistema prisional para custear, né, a permanência deles lá e o sistema de segurança. E nessa situação a gente acaba encontrando solução possível para as duas possibilidades. Existe, né, necessidade por parte

0: meu consórcio da disponibilidade de um vigia, de alguém que acompanha o trabalho deles, né, que monitora toda a situação deles. Nós temos que buscá-los e devolvê-los ao ambiente prisional, e temos que fornecer almoço e uniforme. Ficam à disposição para a prestação desses serviços braçais e manuais aí que nós temos necessidade.
1: Sim. Prefeito, acho que vale colocar também uma coisa que você ressaltou. Há hoje uma dificuldade para a contratação dessa mão de obra, né? Para trabalhos braçais, trabalhos de pavimentação, de sinalização. Então, dá para colocar, claro, tem a questão social, tudo junto disso, mas são vagas que o consórcio já vinha encontrando, dá para dizer, alguma dificuldade em preencher e acabou buscando isso como uma solução, não é, prefeito?
0: Exatamente, a gente lançou aí, acredito que mais de 5 processos seletivos para alguns cargos, dos quais nós estamos colocando à disposição a edição prisional, e a gente não consegue encontrar a solução nesse mercado de trabalho hoje, né, isso é normal para todas as empresas, sejam públicas ou privadas, todas elas tem essa disponibilidade de vaga, tanto é que nós encontramos em placas de a vaga em todos os municípios da nossa região, e essa dificuldade não é diferente conosco. E a gente tem essa necessidade de ser mais produtivo, só que ninguém consegue ser mais produtivo se não tiver mão de obra para elaborar, né? Então, essa é uma busca, uma demanda para sanar essa situação, e para que a gente possa dar mais qualidade, mais quantidade de serviços também para os municípios consorciados. E essa é a busca para tentar trazer essa solução, né? E aí uma mão lava a outra, como a gente diz, né? Melhorar para a sociedade também a possibilidade desses apenados não ficarem sem uma possibilidade de ganhar o seu dinheiro, de ter condições de se manter depois de estarem livres e não retornarem à prática de ilicitudes aí para daqui a pouco ter que voltar para o sistema prisional. Então a gente encontrou nessa falta de mão de obra uma oportunidade de contribuir com a sociedade. Óbvio que se nós tivéssemos encontrado no mercado de trabalho, a gente não teria buscado essa solução também.
1: Prefeito, tratando do trâmite burocrático, imagino, né? Seja um processo um pouco mais difícil do que uma contratação normal, passa pela Secretaria da Segurança Pública, até a questão do vigia, enfim. Como é que está essa tratativa com relação aos prazos? Quando é que vocês imaginam que possa ser concretizada essa parceria e as contratações sejam executadas?
0: Olha, Lucas, a gente trabalha primeiro com cautela, né? São órgãos públicos, e tudo precisa estar muito documentado, né? E principalmente pela questão de trabalharmos com apenados, então existe um certo rigor também. A gente ainda não trabalha com prazos definidos, mas a gente trabalha com cronograma aí para que a gente faça o mais rápido possível também, para existir a disponibilidade dessa mão de obra para o consórcio. E aí buscamos também, quem sabe, uma solução para que eles possam ficar à disposição de algum município, mas isso é um trâmite ainda a ser elaborado, e caso exista manifestação também de algum município.
1: Sim. Pelo diálogo com a secretaria, claro, tem que ter o perfil, como você falou, específico do apenado, que tenha condições, que esteja dentro do cumprimento da sua pena, onde há essa permissão para o trabalho. Há essa disponibilidade de apenados com esse perfil, com esse tipo de cumprimento de pena aqui na nossa região, para que isso seja concretizado, prefeito?
0: Existe, sim, tanto é que a gente continuou a conversação, né, que se iniciou no ano de 2025, e a gente vem tramitando isso, e é pela existência do perfil que a gente continuou na demanda, né? E é óbvio que existem várias empresas que fazem uso também, inclusive dentro do sistema prisional, e isso é algo normal, e a gente, como poder público, inicia essa tramitação principalmente aqui na nossa região, mas existe o perfil, é possível, existe vários perfis técnicos, inclusive, e a gente vai tentar aproveitá-los da melhor forma possível.
1: É interessante. Quando for consolidado esse processo, devem passar por algum tipo de treinamento, de curso? Como é que é a preparação para que possam se inserir nesse dia a dia dos trabalhos junto ao consórcio?
0: Os serviços de pintura e aplicação de massa asfáltica, eles são específicos, né, Lucas? Então, sim, principalmente a questão da aplicação de pintura de sinalização, né? Tem uma certa técnica no processo, eles vão passar pelo processo de capacitação, tanto na aplicação da sinalização viária, como eu falei, como rastelador também, dentro da aplicação da massa asfáltica, mas isso é muito tranquilo para a gente, né? A gente já tem essa expertise, já tem a área técnica do consórcio que tem esse conhecimento, e a gente tem a parceria e colaboração das empresas que nos fornecem produtos também. Então isso a gente sana com bastante tranquilidade, resolve, né, com bastante tranquilidade, que o sistema, o processo de mão de obra, de fornecimento, de trabalho seja feito da forma mais tranquila possível.
1: Muito bem. Te aproveita para conversar, prefeito. A gente está falando dessas contratações para os serviços da sinalização viária e da pavimentação asfáltica que hoje estão nesse âmbito da usina de asfalto do consórcio intermunicipal multifinalitário. Como é que estão esses trabalhos, prefeito? Os municípios estão demandando, estão utilizando a usina de asfalto do consórcio?
0: Estão, sim. A gente tem trabalhos semanais, né? A gente continua sempre atendendo os municípios, foi atendido Rio Fortuna recentemente, temos contrato com todos os municípios aí da Amorel na prestação de serviço, uns mais, outros menos, mas isso é normal e depende muito da articulação política e disponibilidade de fonte de recurso de cada município, mas todos eles fazem uso, né? Todos eles nos auxiliam no processo de aperfeiçoamento, já que eu gosto muito de frisar, no que diz respeito à aplicação de massa asfáltica, nós temos aí oito meses de efetivo trabalho de aplicação, né? Então é um espaço de tempo de efetivação de trabalho muito curto, mas a gente já atinge um nível de excelência, de satisfação, né? E isso nos agrada. Tivemos inclusive a visita de um consórcio de Rondônia que pesquisou a nível nacional e encontrou no nosso consórcio o melhor preço do Brasil. Por isso vieram aqui entender, conhecer o método de processo de excelência, e a gente vai continuar nesse trabalho de atender os municípios, de melhorar cada vez mais. Quando a gente erra, nós mesmos fizemos trabalho de avaliação interna para correção, já que nós entendemos que errar é humano, faz parte, mas a gente não pode permanecer nele. Então a gente se autoavalia, se autocritica diariamente para melhorar sempre o processo de aplicação, de redução de custo e principalmente de qualidade na oferta dos nossos produtos às pessoas, que é o que realmente importa. E os nossos prefeitos, os 18 prefeitos do consórcio, sempre nos cobram também. Então essa é a demanda, né, Lucas? É assim, prestar, em primeiro lugar, um trabalho com custo muito abaixo da iniciativa privada, com um mais alto nível de qualidade, sempre atendendo o anseio da população.
1: Pela questão, pela descrição do trabalho, até pelo que a gente vem acompanhando aqui nos municípios, mais de perto aqui em Tubarão, o consórcio entrega o serviço completo, é isso, prefeito? Da fabricação do asfalto, a aplicação até a sinalização para entrega dessa via? É o serviço do início, da origem do asfalto até o fim com a sinalização, prefeito?
0: Exatamente, né? A gente trabalha desde a produção de CBUQ, que é o concreto bituminoso usinado a quente, é o nome técnico dele. Até desde a pintura de ligação, imprimação, aplicação e a produção da massa até a sinalização, seja ela horizontal e vertical, na instalação de placas, tachões, taxas, né? Execução de faixas elevadas, lombadas. Então, toda essa expertise o consórcio tem, TRIA, que é aquele asfalto ensacado, para fornecimento também em comercialização a um custo mais barato para as prefeituras, que existe um consumo alto e é possível também a gente produzir. E a gente tem aí desde licitações de agregados, né, de subbase e base, como rachão, bica corrida, né, os materiais, para que os municípios possam executar os serviços com seus equipamentos, caso eles queiram e tenham capacidade técnica. Então a gente tem um pacote completo para pavimentação, temos também aí atas de tubo, galerias, né, para que os municípios possam ter mais agilidade e mais redução de custo na aquisição desses materiais para execução das obras aí e prestação desse serviço.
1: Interessante, viu? Com respeito ao dinheiro público, o trabalho do consórcio intermunicipal multifinalitário, economia aí para as prefeituras da nossa região. Presidente, sobre os assuntos que conversamos, este acordo que vem sendo construído para o trabalho dos apenados junto ao consórcio e também de maneira geral sobre os trabalhos da usina de asfalto. Algum ponto que não abordamos e você gostaria de trazer à audiência da Tubá? Microfone à sua disposição.
0: Acho que basicamente é.

0: É isso, Lucas, só, né, reforçar, nós estamos aí trabalhando para aquisição de mais alguns equipamentos. Eles vão girar algo em torno de 4 a mas temos vários implementos e equipamentos que vamos comprar para a usina. Estamos em busca da aquisição também de uma nova vibroacabadora, que é o equipamento que faz a aplicação da massa asfáltica. Produção, porque a nossa é um pouco aquém do que nós temos necessidade. Estamos fazendo isso sempre buscando o que eu acabei de falar, que é o melhor para as nossas pessoas e para as nossas prefeituras. E dizer que o consórcio trabalha sempre com esse viés, né, de levar qualidade, preço e principalmente serviços aos municípios resolvendo os seus problemas.
1: Muito bem. Prefeito, obrigado pela conversa conosco, pela disponibilidade. Sei que a agenda é corrida aí em Brasília, o tempo é curto e as demandas são muitas, mas estamos aqui sempre de olho acompanhando os trabalhos na Rádio Tubá. Um abraço, viu?
0: Obrigado, Lucas. Obrigado pelo espaço mais uma vez. Desejo que todos fiquem com Deus e sempre à disposição para esclarecimento. Abraço, tchau, tchau.
1: Muito bem. Conversamos com Hélio Alberton Júnior, que é presidente do consórcio intermunicipal multifinalitário da Amurel, o Sim Amurel, que vem costurando um acordo, um convênio para a ressocialização de apenados aqui do presídio regional de Tubarão, para que eles trabalhem na sinalização viária e na pavimentação asfáltica, promovida pela usina de asfalto do consórcio. O Hélio, em agenda em Brasília, mas nos atendendo e trazendo as novidades deste trabalho. Sempre bom também tratar da usina de asfalto do Sim Amurel, que vem gerando um número elevado de pavimentações aqui na região e com economia aos cofres públicos dos municípios da Amurel. Agora 5:31, quem vem chegando é Daniel Panobianco com a previsão do tempo. Na volta, as últimas do repórter Tubar.
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3: Santa Catarina começa a terça-feira com presença de nebulosidade no céu em boa parte dos municípios. É a propagação de um cavado, uma área de baixa pressão atmosférica que vai mudar o tempo nas próximas 24 horas. Hoje, por enquanto, segundo os meteorologistas do CPTEC-INPE, não há previsão de chuva para a nossa região, mas até o final de semana as instabilidades voltam a se formar e uma nova frente fria vai tocar Santa Catarina até domingo, dia 30, trazendo condição para pancadas de chuva, trovoadas, rajadas de vento e um novo declínio acentuado das temperaturas. Hoje a temperatura máxima chega a 19 graus, a mínima nesta quarta-feira vai a 11 graus. Em Capivari de Baixo, Cocal do Sul, Criciúma, Forquilinha, Grão-Pará e Tubarão. Daniel Panobianco, da agência PD Radar, com exclusividade para Tubá FM.
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6: 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A hora certa.
7: Rádio Tubai, a hora certa, 5:36.
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9: No Tuba Notícias, última edição desta terça-feira, sempre agradecendo o privilégio da sua audiência. Você vem conosco no nosso giro de informações, na apresentação deste que vos fala, Lucas Marques, e trabalhos técnicos do Davi Henrique. Vem chegando agora o Giovanni Martins com as informações do repórter Tubá. Nova carteira de identidade já é realidade. Veja quem precisa emitir e qual é o prazo.
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11: Eu vou conversar com Leonardo Coelho Brugman. Ele é perito oficial criminal da Polícia Científica aqui em Tubarão, em nossa região, para falar sobre a nova carteira de identidade. Leonardo, muito obrigado por conversar com a Rádio Tubá para a gente entender quando a gente fala de nova carteira de identidade. Essa carteira já está sendo confeccionada há alguns anos, ela está sendo exigida.
12: Bom, obrigado por estar abrindo esse espaço aqui para a gente estar conversando sobre a carteira de identidade nacional e respondendo ao teu questionamento. Então, não é necessário aí, vamos dizer assim, o pessoal está correndo para estar tá fazendo emissão da nova identidade, né? Quem tem a carteira de identidade antiga, né? Ela é válida até fevereiro de 2032, né? Pode continuar usando. A carteira de identidade nacional, a versão atual, salvo engano, o decreto que regulamentou ela é de 2022, então ela começou a ser emitida aí no 2022, 2023, né? Cada estado tem sua peculiaridade.
11: Quais as principais mudanças trazidas pela nova carteira de identidade nacional em relação à anterior?
12: Então, são algumas, né? Eu diria que a principal mudança é a adoção do CPF como número único de identificação, né? Antes da carteira de identidade nacional, assim, era possível que um cidadão tivesse 27 números de RG diferentes, um para cada estado, né? E a partir da adoção do modelo da SIM, é adotado o CPF como número único de identificação, né? Outra novidade que a gente tem também é que a carteira de identidade nacional, ela conta agora com QR Code para validação do documento, isso confere mais segurança segurança do documento, né? Também, além da via física, é disponibilizada uma via digital da SIM para o cidadão, que é acessada via aplicativo gov.br. E também outra novidade que a gente tem é que a SIM passa a contar com prazo de validade variável, que não existia antes na antiga carteira de identidade, né? Esse prazo é de 5 anos para pessoas de 0 a 11 anos, de 10 anos para quem tem entre 12 e 59 anos, e o prazo de validade é indeterminado para o cidadão que tem mais de 60 anos.
10: A primeira emissão da nova carteira de identidade nacional, ela é gratuita ou existe algum custo?
12: A primeira via da carteira de identidade, ela é gratuita, né? E a segunda via, ela custa R$46,89 atualmente.
10: Então, no caso de se perder o documento, aí para ter a segunda via, vai ter que pagar um valor.
12: Isso, no caso do extravio, né, do documento, você tem que estar pagando esse valor de R$46,89. Mas a primeira via é gratuita.
10: Já que a gente está falando sobre essa nova carteira de identidade, no caso, a gente falando aqui de... Nós estamos na Rádio Tubar e Tubarão, mas também estamos falando para toda a Morel, enfim, para a região. Qual é o caminho onde que as pessoas fazem essa carteira, Leonardo?
12: Então, atualmente aqui na nossa região a gente tem um posto de identificação próprio, da própria Polícia Científica, né, na cidade de Tubarão, né, que fica no Facilita, né? Mas também contamos com outros postos conveniados na região, são um total de 13 postos conveniados em diferentes prefeituras da nossa região, e também temos postos de identificação tanto na penitenciária e no presídio, né? Então, o cidadão que quer tá fazendo a sua carteira de identidade, ele pode acessar o site da Polícia Científica, selecionar a cidade de interesse, né? E lá vão ter as informações de onde, dos locais que são disponibilizados o cadastro, né? Para tá fazendo assim. Então, em regra, o único documento que pode ser exigido para fazer a carteira de identidade nacional é certidão de nascimento ou casamento, conforme o caso, né? Uma certidão original com indicação de CPF, certo? Mas tem algumas particularidades, né? Tem locais que, via de regra, eu digo aqui por Tubarão, não é necessário estar levando a foto 3x4, a foto é retirada no local mesmo, né? Mas, eventualmente, se houver algum posto que não tem uma câmera digital ou uma webcam para estar fazendo a foto, né? É necessário levar uma foto 3x4, uma via, mas essas informações, elas são disponibilizadas quando do agendamento do cidadão via site da Polícia Científica online. Lá é informado quais documentos são necessários. Mas, em regra, sim, né, para deixar bem claro, o que precisa ser levado é a certidão de nascimento ou casamento original com indicação do CPF.
10: Tá, para você ter um novo documento, para deixar bem claro essa parte, não sei se a gente já falou, mas para deixar bem claro, dá para fazer pela internet, pelo celular, ou faz uma parte de forma online, mas tem que ir a um ponto de atendimento presencial?
12: Então, assim, via de regra é feito um agendamento, né? Esse agendamento é feito de forma online pelo site da Polícia Científica, né? Mas, então, você faz o agendamento online e se desloca até um posto de atendimento presencial. Tá fazendo cadastro, coleta de foto, dados biométricos e outros dados, né? Mas também, desde este ano, a gente começou a disponibilizar um serviço de reimpressão online da SIM, né? Esse serviço, ele não está disponível para qualquer tipo de carteira de identidade, somente é possível para carteiras de identidade, para SIMs emitidas em Santa Catarina a partir do dia 8 de março, né? De 2023, né? Então, por exemplo, vamos supor que você fez uma carteira de identidade aqui no estado, né? Após essa data de 8 de março de 23 e eventualmente extraviou. Então, não é necessário você se deslocar até um posto de atendimento para estar fazendo o novo cadastro, mas você pode solicitar de forma online pelo site da Polícia Científica a reimpressão, né? Do documento. No caso, seria uma reimpressão do mesmo documento que você extraviou anteriormente, com mesmos dados, mesmas fotos, etc, né? Então, pode ser feito de forma online também.
10: Como tem no caso da CNH, dá para ter apenas a carteira de identidade digital? Tem essa opção?
12: Sim. Quando você faz a carteira de identidade nacional hoje, você recebe uma via física, né? Mas também é disponibilizado uma via online, uma via digital. Não sei se foi esse o seu questionamento.
10: Sim. Porque a gente falou se extraviar o documento, se perder esse documento, ele pode apenas usar a digital?
12: Sim, tanto a carteira de identidade nacional física como digital, elas têm a mesma validade jurídica em todo o território nacional. Mas a gente tem uma exceção, né? No caso das pessoas que optem por utilizar a carteira de identidade como documento de viagem para países no Mercosul, né? É exigido a via física. Então, você não pode viajar no Mercosul somente com a via digital. Você tem que ter a via física da SIM. seria a única exceção.
11: Como que está a procura por esse documento, pelo fato de ainda ter um prazo até 2032, ainda poucas pessoas procuram a nova carteira, ou você observa que as pessoas já se interessaram?
12: Sim, eu diria que a procura é alta, né? Hoje, somente aqui na nossa unidade de Tubarão e nos demais postos conveniados da nossa região, os números parciais do ano de 2026 mostram que a gente está trabalhando com em torno de 2.800 atendimentos mês, então é um número bem significativo, e ao longo do ano de 2025, né, a média anual inteira, a gente trabalhou com 2.300 atendimentos mês, então a gente tem um aumento significativo de um ano para o outro. Então eu diria que a procura está alta atualmente.
11: E o cidadão tem que ter a carteira de identidade? Tem que ter?
12: Sim, eu diria que é de extrema relevância que o cidadão tem, até porque a carteira antiga tem validade até fevereiro de 2032, né? Então após essa data ela não vai mais ter validade, e até alguns benefícios sociais, né, que são oferecidos pelo governo federal, eles exigem que a pessoa tenha carteira de identidade nacional, né, um novo modelo. Então, a depender da situação, a pessoa precisa sim ter a SIM nova, né, tá, até antes de 2032.
11: Leonardo, voltando ali no início, você fala que uma das mudanças é apenas um número único, né, e eu observo realmente novas identidades que antes você, o meu número do CPF é esse, o meu RG é esse, então é apenas o número, isso também acabou mudando, né? Facilita.
12: Sim, facilita bastante, né? Então você deixa a carteira de identidade nacional, deixa de indicar o RG, ele deixa de existir, vamos dizer assim, né? E passa a indicar tão somente o CPF, né? Então como integração nacional, né? Do documento, funciona muito bem utilizar o CPF como número único de identificação.
11: Para quem ainda ficou com alguma dúvida, no caso de Tubarão, pode ir até o Facilita Tubarão, em caso de outras cidades pesquisa ali se a prefeitura está fazendo esse serviço, mais ou menos por aí. Qual a tua orientação, Leonardo?
12: Então, na verdade, orientação, assim, a gente trabalha sempre com agendamento, né? Então, tanto
11: tem que agendar.
12: Tem que agendar online. Então, tanto pro atendimento aqui em Tubarão ou nos demais postos conveniados da região, o cidadão deve acessar o site da Polícia Científica, né? policiacientifica.sc.gov.br, né? Assim que acessar o site, vai ter um link lá, carteira de identidade em destaque. O cidadão acessa ali, né? E daí já tem um link para estar fazendo o agendamento. Então você faz o agendamento online, né? Conforme dia e horário disponível e a cidade que você escolhe, né? E após feito o agendamento, você se desloca pro posto de identificação, seja conveniado ou seja próprio da Polícia Científica. É possível também o atendimento sem agendamento, no entanto, ele está vinculado a uma eventual desistência ou alguma pessoa que não compareceu, né? Isso varia de muito conforme a realidade de cada posto de identificação, mas o caminho, assim, para estar fazendo a identidade seria fazer primeiro o agendamento online e depois se deslocar até o posto de identificação escolhido.
11: Certo, Leonardo Coelho Brugman, perito oficial criminal da Polícia Científica que atua aqui na região de Tubarão, sobre a nova carteira de identidade, é isso?
12: Não, Giovanni, seria basicamente isso. Acho que a gente abordou os principais mudanças ali, as principais informações que o cidadão precisa para estar se cadastrando e fazendo a nova carteira de identidade nacional. Mais uma vez, agradeço aí pela disponibilização, né, para estar prestando essa informação relevante para a população. Muito obrigado.
9: Obrigado, Giovanni, com as informações da nova carteira de identidade, essencial para quem precisa para viajar ou também para as questões do seu dia a dia. Ainda tem um prazo grande, é claro, mas futuramente será o único modelo aceito, a nova carteira de identidade. Antes do intervalo, rompimento de cabos na ponte Anita Garibaldi faz Ministério Público Federal investigar segurança da estrutura. O Ministério Público Federal instaurou procedimento para apurar a integridade estrutural da ponte Anita Garibaldi, localizada no quilômetro 316 da BR-101 em Laguna, após relatos sobre o rompimento de cabos centrais na estrutura. A apuração busca identificar as causas das falhas recentes e de danos registrados nos últimos anos, além de cobrar medidas de segurança para motoristas que trafegam no local. Após questionamentos do Ministério Público Federal, em procedimento conduzido pelo Procurador da República, Carlos Augusto de Amorim Dutra, a Agência Nacional de Transportes Terrestres, a ANTT, e a concessionária Via Costeira informaram que novas irregularidades foram constatadas no trecho estaiado da ponte, estrutura sustentada por cabos de aço tensionados que ligam o tabuleiro da via diretamente às torres centrais. Laudos técnicos identificaram o rompimento parcial dos cabos 4E e 4D no pilar 35, entre as aduelas AD6 e AD7 no vão central. Diante de novos danos, a concessionária adotou um plano de correção emergencial elaborado por empresa projetista especializada e liberou o tráfego apenas nas duas faixas centrais, com restrição de peso para veículos. Além disso, a concessionária relatou que foram realizadas intervenções na ponte para assegurar o reforço estrutural. A primeira etapa, de caráter emergencial, compreendeu a aplicação de incremento de forças em 4 estais, 2 centrais e 2 laterais. Segundo o relatório técnico da empresa, cada fase foi condicionada a verificações prévias, rigorosamente observadas durante toda a execução dos serviços. Para quem passa pelo trecho, a ponte Anita Garibaldi segue com o trecho apenas parcialmente liberado. Na parte estaiada, apenas as faixas centrais, no sentido sul e no sentido norte, o trecho segue em observação pela concessionária Via Costeira e agora o Ministério Público Federal entrou na jogada. Claro, é um trecho da BR-101, é uma obra federal, mesmo que esteja sob concessão para a Via Costeira, e necessita das atenções das autoridades. Por que isso está acontecendo? Por que que, pela segunda vez em menos de 4 anos, a ponte está apresentando problemas? É falta de manutenção? É problema já na construção dela? O que está acontecendo? É muito peso em cima dessa ponte? São possibilidades que devem ser apuradas pelo Ministério Público Federal. E aí, claro, que sejam apresentadas as questões que causam esses problemas na ponte Anita Garibaldi e, principalmente, soluções. Que seja necessário um investimento federal ou que a concessionária Via Costeira dê o jeito nessa questão da ponte Anita Garibaldi, mas a sociedade, que pagou muito caro por essa ponte, quer soluções e quer desdobramentos positivos e conclusivos sobre a ponte Anita Garibaldi em Laguna. 5:50, rápida pausa, o Tubá Notícias, última edição, volta já.
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0: Notícias, última edição, trazendo as informações, tudo que acontece, tudo que é relevante aqui na nossa região de Tubarão. Ramon Silveira vem chegando agora na reportagem com o projeto Provida na Escola, que realizou uma palestra sobre educação sexual e higiene. Vamos ouvir os detalhes.
1: Ok, nós estamos aqui para conversar com o médico urologista Alan Knaben Magri sobre o projeto Provida na Escola. Doutor Alan, saúde sexual e higiene íntima, inclusive o senhor palestrou aqui para os meninos, né? E a doutora Larissa Siqueira, ginecologia, obstetrícia, palestrou evidentemente para as meninas. Como foi esse momento aqui na escola Irmãs Baianas, Santíssimo Sacramento?
2: Foi um momento muito divertido, podemos dizer assim, né? A ideia foi trazer um pouco de conhecimento para esses jovens adolescentes aí, né? Que estão entrando na puberdade, para eles conhecerem um pouquinho a respeito do corpo deles, saber quais os sinais eles precisam identificar para avisar os seus pais, né? Do que está certo, o que está errado, e no fim tirar algumas dúvidas que surgiram deles. Acho que foi bastante proveitoso, é um projeto para levar conhecimento e tirar um pouco das dúvidas deles nessa fase tão turbulenta que é o início da adolescência, né?
1: Infelizmente, educação sexual não é muito conversado, né? Pelo menos pela maioria dos pais, lamentavelmente. E aí a escola das Irmãs Baianas, Colégio Santíssimo Sacramento, preocupado aí, né? A escola preocupada, né, em fazer isso, né, fez essa parceria com a Provida.
2: Isso, eu acho que é uma questão um pouco de tabu ainda hoje na nossa sociedade, e eu entendo até de certa forma o porquê desse tabu, sabe? E o projeto, a ideia não é ensinar a relação sexual, pelo contrário, né? É tentar trazer de alguma maneira luz para esses meninos nessa fase da adolescência, do que é normal ele sentir, do que é normal no corpo dele, e fazer com que, caso ele tenha alguma dúvida, ele procure em casa avisar os seus pais e aí tomar essa discussão dali para frente, né? O objetivo não é incentivar ninguém a isso, na verdade, é só trazer conhecimento do próprio corpo para eles, né? E eles se desenvolverem dali para frente e perder um pouco desse medo, essa vergonha de às vezes conversar até mesmo em casa.
3: Doutor, ao final da palestra, né? Quais são as dúvidas mais recorrentes que eles têm? O que você observou, né, com tudo isso, com essa conclusão da palestra?
2: Eu acho que o que ficou mais legal é que no final eles perderam a vergonha e perguntaram mesmo, assim, que são perguntas comuns para a idade, desde como é o desenvolvimento do próprio corpo, das sensações que eles têm, se é normal sentir alguma coisa, se não é, e foi bem, bem legal, assim, acho que eles tiraram bastante proveito disso, e o principal é que eles não comparem o desenvolvimento do corpo deles com o do colega, né? Isso é bem comum, uns crescem mais rápido do que outros. Acho que o saldo foi bem positivo, foi bem legal.
1: Outro ponto é a higiene íntima, né? Infelizmente, né, falta muito nos dias de hoje, né? Por falta de orientação também de alguns pais.
2: E talvez até por falta de conhecimento dos pais, inclusive, né? Trazer isso nessa fase traz uma prevenção para a vida adulta, inclusive. Eles não têm ideia de como fazer a higiene da região íntima, do que eles precisam expor para lavar ou não. E a gente planta essa sementinha nessa idade para eles conhecerem o próprio corpo mesmo, mas fica aqui uma informação importante: a principal causa de câncer de pênis no Brasil é má higiene. Então, com medidas assim, a gente consegue prevenir um câncer lá no adulto, né? Então, é muito importante falar disso nas escolas.
1: É fato.
2: Com certeza, é a principal causa de câncer de pênis no Brasil, né? Má higiene, coisas que com água e sabão resolve, né? E conscientização, educação, né?
1: Ok, então, a questão da higiene, a questão inclusive, né? O senhor não pode falar pelas meninas, porque foi a sua colega que fez a palestra na outra sala. Agora, daqui para frente, né? Vocês, esse projeto Provida na Escola, vocês irão passar em todas as escolas? Como será, né? As próximas etapas, as próximas semanas, até o fim do ano?
2: O Provida, ele colocou à disposição das escolas aqui na cidade, distribuiu os temas um menu de temas, digamos assim, e as escolas escolheram sobre o que gostaria que fosse falado. Aqui a gente veio falar sobre isso, mas sim, a gente está à disposição de onde precisar, nos colégios, nas escolas que quiserem, a gente está à disposição de levar o projeto, com certeza.
1: Inclusive, folders também serão distribuídos para, né, as crianças, enfim, para a juventude?
2: A gente traz o material aqui para apresentação, Mas de verdade, eu acho que o mais importante é nesse momento aqui, dessa interação com eles, esclarecer as dúvidas, melhor do que qualquer material que eles levem para casa, que pode trazer às vezes mais dúvidas, né? Então, acho que a principal parte é aqui, essa troca com eles e deixar o ambiente bem tranquilo para eles perguntarem o que quiserem, assim.
1: Só fazendo um resumo da palestra que o senhor deu hoje aqui, os pontos, né, para terminar, né, as suas considerações finais.
2: A gente falou aqui bastante sobre o desenvolvimento do próprio corpo, o crescimento de pelo, da região genital, do suor, de acne. Falamos sobre algumas sensações que eles podem ter, falamos sobre como higienizar o pênis ali. E falamos também sobre alguns sinais de alarme que a gente chama, por exemplo, dor testicular, não pode esperar, teve dor, avise imediatamente seu familiar, né? São pequenos pontos que eles precisam estar sabendo para evitar algum problema ali na vida futura.
1: Tá certo, falamos certo o seu nome, Alan?
2: É isso mesmo, Alan Knaben Magri, deu certinho.
1: Nossa, muito obrigado.
2: Valeu, obrigado também.
0: Obrigado, Ramon, com as informações do projeto Provida na Escola. Com isso, vamos chegando ao fim do Tubá Notícias, última edição desta terça-feira, agradecendo sempre o privilégio da sua audiência. A gente volta amanhã às 5 horas da tarde com muita informação, girando tudo que é notícia aqui em Tubarão e região. Vem agora os sinos da Catedral, na sequência, a Turma do Esporte com o Show de Bola. Aquele abraço e fiquem com Deus.
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0: Esta é a hora consagrada com a hora da prece. 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

anjo do Senhor anunciou a Maria, e ela concebeu do Espírito Santo. Eis aqui a serva do Senhor, faça-se em mim segundo a vossa palavra. E o Verbo de Deus se fez carne e habitou entre nós. Ave Maria, cheia de graça, Senhor é convosco. Bendita sois vós entre as mulheres e bendito é o fruto do vosso ventre, Jesus. Santa Maria, Mãe de Deus, rogai por nós, pecadores, agora e na hora de nossa morte. Amém. Deus, para que sejamos dignos das promessas de Cristo. Oração. Infundi, Senhor, vos suplicamos a vossa graça em nossas almas, para que nós, que pela anunciação do anjo, viemos ao conhecimento da encarnação de Jesus Cristo, vosso Filho, pela sua paixão e morte de cruz, sejamos conduzidos à glória da ressurreição. Por Cristo, Senhor nosso. Amém.

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0: amigos da Super Tubar, aquele abraço. Estamos começando o programa Show de Bola com os destaques de hoje. Alan já desfalca Palmeiras contra o Santos e viaja nesta semana para reforçar o Manchester City. Dínamo de Moscou negocia a contratação de Plata do Flamengo. Torcida do Cruzeiro prepara mosaico 3D para clássico contra o Atlético Mineiro hoje pela Copa do Brasil. Após novas regras, rodada tem recorde de finalizações em 14 edições do Brasileiro. Diego Souza e comissão técnica receberão cerca de R$30 mil mensais do Joinville. Um ano após vender direitos, quanto o Figueirense vai receber para a venda de Alan do Palmeiras ao City? Lateral sueco fecha com clubes de Santa Catarina e Pernambuco para estaduais. Há 10 anos, Chapecoense iniciava a trajetória na Sul-Americana contra o Cuiabá em estádio vazio. Após dois jogos, Criciúma limpa cartões de titulares na Série B. Cenários para o Barra garantir a permanência na Série C do Campeonato Brasileiro. Copa Santa Catarina, participação do Ercílio Luz começa no próximo domingo. Copa Santa Catarina, sub-16, Tubarão já se prepara para a próxima partida. O programa Show de Bola tem a apresentação de Paulo Garcia, participação de Antônio Faustino, trabalhos técnicos Davi Henrique, gravações Lucas Marcos, direção geral da emissora Padre Rafael Uliano. Em nome de toda a equipe e da direção da Super Tubá, para você, muito boa noite.
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0: Alô, Antônio Faustino, boa noite.
2: Boa noite Paulo Garcia, boa noite Davi Henrique, boa noite a todos que compõem aí a equipe da Super Rádio Tubá e boa noite a você, torcedor, que acompanha o Show de Bola.
0: Ercílio Luz já começou a promover o jogo do próximo domingo nas redes sociais, tem uma arte, né, que o Ercílio preparou, isso com o objetivo de chamar a torcida. E eu não sei se já está confirmado para amanhã a coletiva, eu não vi nada hoje em termos de divulgação do Ercílio. Mas, de qualquer forma, se não for amanhã, será na sexta. Será na quinta ou sexta, né?
2: É quinta-feira. A coletiva vai ser na quinta-feira à tarde, lá no Alibol Costa, né? E o pessoal da imprensa já sabe, entram ali pela lojinha do Ercílio Luz e participam da coletiva que vai acontecer. De apresentação, né, dos reforços, jogadores que vieram depois do campeonato, da renovação, eles vão falar sobre o elenco da Copa Santa Catarina na quinta-feira à tarde, né? Isso será confirmado oficialmente, acredito que até amanhã o Ercílio Luz esteja falando sobre isso, mas segundo o que eu recebi do João, que é o assessor de imprensa do Ercílio Luz, é na quinta-feira à tarde esse encontro.
0: Tinha que ter começado mesmo.
2: Sim, o pessoal já está preparando tudo aí, né? Começando a venda de ingressos, porque o jogo é no domingo. A gente está aí alertando há dias já de que pode

0: ser o último jogo do Ercílio Luz no Aníbal Costa neste ano, porque o pessoal vai ter que mexer no gramado e de repente esse jogo da Copa Santa Catarina foi até realizado ali para deixar o torcedor bem interligado, né? Porque depois o Ercílio Luz vai ter que dizer onde vai jogar assim que iniciar a troca de gramado, porque o Ercílio Luz depois só volta a jogar como mandante lá no final de setembro. Então vai dar tempo, vai ter tempo aí pro pessoal começar a mexer no gramado. E quem sabe, né? Por que não? Ainda se o Ercílio Luz chegar à final da Copa Santa Catarina, de repente o gramado estiver pronto para fazer uma possível final ali. Seria ótimo, né?
1: Tubarão já começou a preparação para a partida contra o Figueirense, próximo adversário no campeonato, na Copa Santa Catarina Sub-16. Na verdade, é Copa Santa Catarina Sub-16 e o adversário será o Figueira, né?
0: Exatamente, o Figueirense que na primeira rodada venceu pelo placar de 1-0, mas jogando em casa, jogando lá no CT do Cambirela. E o Ercílio, aliás, desculpa, o Tubarão, que foi fora de casa e empatou com o Guarani, lá em Palhoça. 1-1 foi o jogo. O gol do Tubarão foi marcado pelo volante Pedrinho, cobrando uma falta. E ficou legal aí. Eu entendo que ficou legal este resultado para o Tubarão, até porque ele vai pegar o Figueirense em casa agora, e se conseguir uma vitória, pode até ser líder do grupo. O Casalar, que ganhou na primeira rodada, joga contra o Guarani. Então, de repente, o Tubarão pode se aproveitar aí e ser um dos líderes ou o líder do grupo A, né, da Copa Santa Catarina, onde o Tubarão está para buscar esta classificação. Classificam dois. Um terceiro colocado pode classificar também, dependendo da campanha no geral.
1: Já já tem mais Leão do Sul, tem mais Peixe aqui no programa Show de Bola. Olha, o Barra chega para a última rodada da Série C em situação delicada, após derrota de virada para o Maringá por 2-1. Com 18 pontos, o Pescador ocupa a 18ª colocação da competição. Desta forma, a equipe segue dependendo apenas de si para a permanência. A disputa contra a queda para a Série D está concentrada entre três times: Anápolis, 17º, com 18 pontos, Barra, 18º, com 18, e Itabaiana, 19º, com 19 pontos. O Confiança, último colocado, já está rebaixado. Na última rodada, o Barra enfrenta o Volta Redonda neste sábado na Arena Barra, às 17 horas. O adversário é o 16º colocado, com 21 pontos, e não tem mais chances de queda. Em caso de vitória contra o Volta Redonda, o Barra garante a permanência sem precisar torcer por outros resultados. Porém, em caso de possível derrota ou empate, o torcedor vai precisar secar os concorrentes. Permanência com vitória, não depende de outros resultados. Permanência com empate, derrota do Anápolis ou derrota ou empate, a depender do saldo de gols do Itabaiana. Permanência com derrota, Itabaiana precisa perder. O Anápolis recebe o Santa Cruz, que briga por vaga no Jonas Duarte. Já o Itabaiana recebe o Botafogo, que já está garantido na próxima fase. Ontem nós falamos sobre a matemática do Figueirense para subir para a próxima fase, né? Permanência está garantida do Figueirense, mas pro acesso. E aí, a matemática do Figueirense, pro acesso não, para brigar ainda pelo acesso, passar para a próxima fase. Matemática complicadíssima. A do Barra, para não cair, nem tanto, né?
0: Não, a do Barra é mais tranquila, né? Porque ele tem dois jogos, né? Que podem acontecer resultados adversos, e ele próprio, né? Meu Deus, o Barra vai jogar em casa contra o Volta Redonda, que não cai, que não sobe, que não classifica. Então, acredito até que o Volta Redonda vem, digamos assim, como se fala na gíria do futebol, em ritmo de festa. Só que isso é perigoso, porque vem para cá, não tem mais nenhuma responsabilidade, chega aqui, vai de repente usar alguns garotos, e aí os garotos querem ganhar uma vaga no time de cima, tudo isso não dá para relaxar, o Barra não pode relaxar, ele precisa ficar muito ligado para fazer esse resultado. Venceu, não tem mais que fazer conta nenhuma, ele vai estar na Série C do ano que vem, o que para nós de Santa Catarina seria muito bom, o Barra permanecer na Série C, porque é mais uma equipe com calendário nacional e que vai deixando aquelas outras que ficam por aqui sem calendário para buscar vagas em Série D e outras situações, né? Então, é muito importante a gente torcer aí para um sucesso do Barra para permanecer na Série C. Não pode mais classificar? Não pode, mas pode permanecer para o ano que vem.
1: E para este resto de ano, o Barra optou pela Copa Santa Catarina. Então, ele quer calendário até o fim do ano.
0: É, exatamente. Ele está com um grupo contratado, né? Os jogadores já vinculados ao clube. Vai ter o campeonato estadual. Não adianta ele emprestar jogadores agora e trazer eles de volta logo em seguida. Então, ele joga a Copa Santa Catarina, né? Ele não precisa, porque ele já tem vaga na Copa do Brasil, porque é o atual campeão estadual. Ele não vai precisar desta vaga, mas ele quer disputar o campeonato e com certeza quer ser campeão. Quer levantar o troféu. E daí quem ficar vice dele, se não tiver vaga ainda na Copa do Brasil, vai ter com o vice-campeonato.
1: Após dois jogos com desfalques importantes, o Criciúma tem um time completo para enfrentar o CRB pela Série B do Campeonato Brasileiro. O tricolor zerou cartões de jogadores importantes que estavam pendurados há algumas rodadas. A bola rola às 18 horas no Rei Pelé contra o CRB. Detalhe aqui é o seguinte, né? O pessoal toma cartão amarelo assim tão bestamente, vamos dizer, cartões bobos, e daqui um pouco tem que fazer todo um exercício para zerar esses cartões. É jogador que tira a camisa na hora do gol, é jogador que reclama até por arremesso manual, aí depois tem que fazer toda uma matemática aí, não diria uma matemática, mas organizar todo um sistema para zerar os cartões. E daqui um pouco começa a tomar os cartões bestamente novamente. É isso. É,
0: exatamente, Paulo. E há três rodadas atrás, eu conferi isto, quatro rodadas atrás, que é aquele período que o Criciúma está numa fase ruim, né? O Criciúma tinha lá atrás 12 pendurados, um time inteiro e mais o técnico, o Eduardo. Mas o técnico, o Eduardo Batista, não joga, né? Claro que é importante ele ali ao lado do gramado, mas ele não joga. E ele também não levou o terceiro cartão nesses jogos. Agora o restante foi zerando. Mas a cada jogo tinha dois ou três. Às vezes foi até quatro. Em alguma oportunidade tinha quatro suspenso. Aí isso não atrapalha? Claro que atrapalha. E é aquilo que você falou, né? Quando você faz uma falta, por exemplo, para evitar um gol e leva um cartão, ok. Aí você parou um contra-ataque ali no meio-campo, porque você correria o risco de tomar um gol, e tomar gol é ruim, né? O time nenhum quer tomar isso. Então, daí você parou uma jogada que poderia fluir, vamos dizer assim, levou um cartão amarelo. Ok. Agora, tirar a camisa quando faz um gol, reclamar porque achou que esse lateral foi para lá e não foi para cá, aí me poupe, né? Ou então ir lá querer dar bronca no árbitro, que hoje é só o capitão que pode conversar. E também tem capitão exagerando, achando que pode mandar no jogo. Seu Neymar que eu diga. Então, tem isso também. Está escrito na regra que o capitão é para conversar com o árbitro e não para querer mandar no árbitro ou coisa parecida. Então, realmente você tem razão. São muitos cartões bestas que se toma hoje no futebol e que vai aumentar com esta regra nova aí, vai aumentar totalmente.
1: Aí o Neymar, aí tem uma notícia aí de uma leitura labial que ele passou pela árbitra Edna e falou: "Você é horrorosa". Aí tomou o cartão amarelo, fica reclamando.
0: Pois é, tinha que tomar, era vermelho.
1: Se... Pois é, no mínimo falta de educação.
0: Ah, que isso? Vai fazer outra coisa diferente. Outro dia aí, o Abel Ferreira também, no jogo pelo Paulista, lá em Bragança Paulista, ele disse que mulher é pra trabalhar em outra coisa, não é pra apitar jogo de futebol. Que isso, ó, ela apita, ela trabalha onde ela quiser. Que é isso?
1: Ó, Mas aqui só para deixar claro aqui, eles não fazem isso só com as mulheres, eles maltratam os homens também.
0: Não, sim, eles
1: fazem. Quarto árbitro mesmo, pelo amor de Deus, não sei como é que os caras aguentam.
0: É verdade. E aí a CBF coloca ali 2-3, mas não adianta. Os caras não tem jeito. Quando eles não arrumam um jeito de brigar com a arbitragem ou com o quarto árbitro, ele arruma briga lá com outro banco para fazer alguma coisa de diferente, eu sei lá. O futebol, pelo amor de Deus, né? Ele, em certos momentos, ele está muito chato. Como diz um amigo meu, rapaz, tem hora que dá vontade de ver novela do que ver um jogo de futebol. Eu disse, não faça isso.
1: Daqui um pouco a gente vai falar sobre as novas regras, o que melhorou. E me parece que, inclusive, a questão dos cartões amarelos aí deu uma diminuída. Daqui um pouco a gente fala sobre isso. Ó, a histórica trajetória da Chapecoense na Copa Sul-Americana de 2016 completa 10 anos hoje. No dia 25 de agosto daquele ano, o Verdão do Oeste visitou o Cuiabá na Arena Pantanal pelo jogo de ida da segunda fase eliminatória da competição. A vaga da Chapecoense na Sul-Americana foi conquistada através da 14ª colocação no Brasileirão de 2015. Já o Cuiabá confirmou a participação após o título da Copa Verde. O primeiro jogo terminou em 1-0 para o Cuiabá, com gol anotado por Dakson. A estreia foi para um público de 1.714 torcedores presentes na arena, com uma renda de pouco mais de R$17.000. No dia 31 de agosto, no jogo de volta, as equipes voltaram a se enfrentar e o Verdão venceu por 3-1, jogando na Arena Condá, e garantiu vaga na terceira fase da competição. Em 29 de novembro de 2016, a aeronave da companhia Lamia caiu com 77 pessoas a bordo próximo ao aeroporto de Medellín, na Colômbia. O voo fretado levava a delegação da Chape para a primeira partida da final da Copa Sul-Americana contra o Atlético Nacional. Uma pane seca fez com que o avião não alcançasse a pista de pouso e matasse 71 pessoas com um impacto no solo. A tragédia comoveu o mundo, levou o futebol a um luto em escala global, com homenagens de craques como Messi, Cristiano Ronaldo, entre outros. No coletivo realizado na Arena Condá, a presença do presidente da FIFA, Gianni Infantino, do ex-capitão do Barcelona, Puyol, e diversas torcidas do Brasil, todo deixando a rivalidade de lado, deram o tom da grandeza da tristeza diante dos caixões expostos no gramado. A gente até hoje lembra, né? Eu lembro daquela cena, assim, comovente. Que coisa.
0: Exatamente. E não foram só jogadores, né? Morreram dirigentes. O presidente da nossa federação, o Delfim de Pádua, né? Na época faleceu. Morreu vários membros de imprensa, inclusive do Rio de Janeiro, que estavam indo no mesmo voo para acompanhar a decisão, né? O primeiro jogo da Chape nesta final. E acabou acontecendo, infelizmente, esta fatalidade que não dá para se esquecer, né? 71 pessoas mortas. E a Chapecoense, inclusive, até hoje ela faz a homenagem no minuto 71, né? Os torcedores cantam lá na arena. Então é algo assim que não dá para esquecer, e é coisa para quem tem 10 anos agora, por exemplo, é ficar sabendo depois do que aconteceu, né? O que realmente houve naquela noite.
1: 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Vamos de Copa Santa Catarina Sub-16. Tubarão começou a sua jornada no último sábado, empatando contra o Guarani lá em Palhoça, um adversário forte, e agora se prepara para jogar contra o Figueirense. E aí fica aquela pergunta, né? Será que a torcida do Peixe vai estar presente na Vila no próximo, esse jogo aqui vai ser no sábado. Sábado.
0: Sábado às 15 horas.
1: E o torcedor, então, está sendo convidado, né?
0: Oi?
1: O torcedor está sendo convidado aí para esse jogo.
0: Sim, e eu acredito que vai, viu? Aqueles que realmente são torcedores do Tubarão, acredito que eles vão comparecer. Não paga ingresso, é portão liberado, né? Claro que tem as regras, tem, você não pode entrar lá com nada, por exemplo, tem as precauções, mas sem pagar ingresso. E os meninos, acredito eu, que estrearam bem. Um empate fora de casa contra o Guarani é considerado um bom resultado. E vai receber o Figueirense, que é considerado o bicho papão da chave, né? Porque tem várias equipes ali que são projetos que tem em algumas comunidades que a gente nem entende. Por exemplo, na competição, no geral, tem três clubes de Palhoça, né? Tem o Guarani, que o Tubarão acabou enfrentando, tem o Rio Grande, que é de Palhoça também, e o... me fugiu agora, o da Universidade
1: Pedra
0: lá,
1: Branca, né?
0: Pedra Branca. Pedra Branca também está na competição, mas duas de Palhoça no grupo do Tubarão. E o Figueirense, todo mundo coloca o Figueirense como favorito ao grupo, mas não é assim, ele tem que jogar, tem que ganhar, e os meninos do Tubarão iniciaram bem e podem sim fazer uma boa vitória no próximo sábado para já começar a alinhar aí a sua classificação à fase seguinte. Então, claro que a gente ajuda a direção do Peixe, né, a convidar o torcedor para no próximo sábado, 3 da tarde, ir ao estádio Domingos Silveira Gonzalez para apoiar a garotada sub-16.
1: E vai ser um dos jogos mais importantes, porque o adversário é o Figueirense, e a gente sabe que o Figueirense não entra nessas competições aí para brincar, ele entra para ganhar. Até porque dá a ele, que é aí o, me parece, o principal clube dessa Copa Santa Catarina sub-16, vai jogar, é verdade, a Série B do ano que vem, mas é time de Série C de Campeonato Brasileiro. Então, o Figueirense leva muito a sério essa questão da base, e o Tubarão vai ter a oportunidade de mostrar que aqui também se faz um trabalho sério, pensando inclusive na promoção de jogadores.
0: Exatamente. E esses meninos do Tubarão, quando eles enfrentam uma equipe como o Figueirense, por exemplo, eles jogam motivados, porque eles têm pretensão para o futuro, eles têm sonho. E daqui a pouco eles podem estar pensando: ó, vai que eu me destaco um monte aqui e o Figueirense vem e me chama para mim ir para lá. Não agora, mas depois que terminar a competição. Então tem tudo isso, porque você está enfrentando, como você disse, um time que vai disputar a Série B de Santa Catarina, mas que disputa a Série C do Campeonato Brasileiro, já foi B, já foi Série A, e é o Figueirense de Santa Catarina, que com todos os seus problemas continua sendo o Figueirense. Ele não mudou de nome e ele vai continuar sendo. Então é um jogo muito interessante esse do próximo sábado, até porque dos 5 jogos que o Tubarão faz, ele vai fazer 3 no Domingos Gonzalez. Então, o estádio, o local do Tubarão no Domingos Gonzalez pode ser um efeito muito grande para conseguir uma classificação lá na frente.
1: Estamos falando aqui na base, o Ercílio parece que vai para o Campeonato Catarinense sub-18, né? Porque cada clube, é bom explicar, tem Copa que jogar, Santa Catarina tem que também jogar uma categoria aí. E aí o Ercílio me parece que optou pelo sub-18.
0: Isso, é o sub-18, mas é Copa Santa Catarina também, Paulo.
1: Também.
0: É tudo Copa Santa Catarina. E o Ercílio Luz, pelo que a gente sabe, é isto. Ele optou pelo sub-18 e até onde a gente sabe, o Ercílio Luz já tem um convênio com uma outra equipe aí que vai estar cedendo o sub-18 para vir para Tubarão, porque o Ercílio Luz não reestruturou ainda, é bom a gente que se diga isto, a base, e ele precisa reestruturar, ele quer reestruturar, ele sabe que precisa disto, porque um time para crescer, ele tem que ter uma boa base, né? Senão é igual uma casa construída numa base que não é sólida, ela pode ter problema, e assim é uma equipe de futebol. O Ercílio Luz já teve uma base muito forte, jogando Copa São Paulo e jogando bem, encarando os principais times do Brasil de igual para igual. Ele precisa voltar a isso. Mas O que a gente sabe é que ele não tem agora. Então, pelo que na última entrevista do Copa, ele falou sobre isso e disse que tem sim uma equipe já contactada, já certa, para vir representar a camisa do Ercílio Luz na Copa Santa Catarina Sub-18. Então, é aguardar, né, de que ele possa realmente estar pronto, né, para esta competição, que ainda não tem uma data. Já tem uma data definida para o encontro. É o Campeonato Sub-18, Paulo Garcia. A estreia do Ercílio Luz no dia 29 de agosto. É sábado agora, né? Contra o Irmã Carmen. Já pronta aí a tabela. A federação acabou nas últimas horas divulgando a tabela da competição Sub-18. Da Federação Catarinense de Futebol.
1: E o Ercílio vai mandar em São Luís de Gerro.
0: Isso, já está aqui também na tabela. Estádio Reinaldão em São Luís de Gerro, Ercílio Luz e Irmã Carme. Também estão na competição, tem várias equipes na competição. E eu estou notando aqui que várias dessas que estão no Sub-16 vão também para este, ó, o Agrifute de Itajaí está aqui no Sub-18, o Nação, o Fluminense, o Manchester de Joinville, Brusque, Blumenau, Caçador, o Guarani, o Manchester, tem o Manchester e tem o Manchester, e esse Manchester aqui é de Palhoça, e ainda Metropolitano, o próprio Rio Grande, que está no Sub-16, também está no Sub-18, e o Avaí. Então é uma competição também bem legal que o Ercílio Luz vai estar participando.
1: Muito bem, a gente vai voltar a falar a partir da manhã aí na participação do Ercílio Luz no Sub-18, mas aqui a rodada desse final de semana da Copa Santa Catarina Sub-16, que é aquela que o Tubarão participa, tem no sábado 15 horas Tubarão e Figueirense no estádio Domingos Silveira Gonzalez aqui em Tubarão. Tem também no sábado 15 horas no estádio Centro Esportivo Hélio Vipel em Itajaí, Agrifute e Rio Grande. No sábado 15 horas no estádio Genésio Aires Marquete em Ibirama, Pedra Branca e Brusque. No sábado 15 horas no estádio Otto Selink lá em São Francisco do Sul, o jogo entre Atlético São Francisco e Juventus. No sábado, 15 horas, no estádio Sadala Ami Chamen, lá em Joinville, Gamen, na verdade, lá em Joinville, Manchester e NFC. Teremos também, no sábado, 15 horas, no estádio Vidal Ramos Júnior, em Lages, Internacional e Santa Catarina. No sábado, 15 horas, no estádio Água Amarela em Chapecó, Ítalo Brasileiro e Rio Peixense. No domingo, 15 horas, no estádio Associação Irmã Carmen, Casalar, Araranguá, Irmã Carmen e Guarani. E no domingo, dia 15, no estádio da Montanha em Xaxim, o Nefap contra o Ceará. Percebemos aqui várias cidades, inclusive, que já estiveram no cenário esportivo de Santa Catarina em algum momento, agora investindo aí na base, com certeza, né? Equipes de projetos formadas aí por empresários, mas a verdade é que o futebol acaba integrando, principalmente nas divisões de base, praticamente todo o estado. Todas as regiões do estado estão representadas aqui na Copa Santa Catarina Sub-16 e certamente não será diferente nas demais categorias aí da base nessas competições promovidas pela Federação Catarinense de Futebol.
0: Exatamente, Paulo. E tem muita gente que não se atém a isso, que não sabe, mas as equipes que disputam competições, que disputam os campeonatos profissionais, elas precisam obrigatoriamente participar pelo menos de uma competição da base. É o caso do Tubarão no Sub-16, do Ercílio Luz no Sub-18. Eles são obrigados a participar sob pena de não poder disputar o campeonato profissional no ano seguinte. Aí tem esses outros projetos aqui que participam e que eu acho isso muito importante, dos clubes aprovar a participação dessas entidades também, porque daqui a pouco são guris, né, que estão se destacando ali e que acabam daqui a pouco no profissional. Então é muito importante esse trabalho que é feito aqui em Santa Catarina, misturando, né, vamos dizer assim, a base com nas Copas Santa Catarina, misturando a base dos clubes profissionais com outras entidades que tem por aí para participar. É muito legal isso.
1: 19 horas, intervalo, a gente já volta com o segundo bloco do nosso Show de Bola aqui na Tubá.
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1: 19 horas e 2 minutos. 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Copa Santa Catarina. Agora com as equipes profissionais e o Ercílio fazendo o seu jogo de estreia no próximo domingo contra o Metropolitano no estádio Aníbal Torres Costa, 15 horas aqui na Cidade Azul. Mas antes teremos no sábado, no estádio Complexo Esportivo Bernardo Werner em Blumenau, sábado 17 horas, Blumenau e Santa Catarina. Teremos também, aí esse jogo é único aqui no sábado, e 5 da tarde, ou seja, o SESI já vai ter iluminação, porque o jogo vai terminar às 19 horas. Se não tiver iluminação, aí não dá, né?
0: Teria que ser às três da tarde. Hoje o pessoal já testou tudo, tá tudo pronto.
1: Então esse jogo aí vai inaugurar a iluminação.
0: Isso, exatamente. Esse jogo foi puxado para sábado justamente para isto, né? O SESI volta estar iluminado e sempre foi, né? A gente transmitiu várias vezes à noite lá no SESI, só que quando o SESI passou para a prefeitura este local ali, daí tiraram a iluminação. Não sei se isso estava no contrato, deveria estar, né? Que senão o SESI não faria isso, mas agora já está tudo pronto, o Blumenau e o Metropolitano vão poder jogar durante a semana à noite lá no estádio do SESI e não mais à tarde como estava acontecendo até agora.
1: No domingo, 15 horas, no estádio Ercílio Luz em Itajaí, um clássico da região, Martinho Dias e Joinville fazem um duelo aí de muita rivalidade, agora na Copa Santa Catarina.
0: É, exatamente, um clássico de muita rivalidade e eu andei conversando com algumas pessoas lá em Joinville, o Diego Souza, que foi contratado para ser o técnico do profissional, ele vai estar acompanhando esses jogos aí da base. Até para ver o que estão fazendo por ali, né?
1: Da base?
0: Oi?
1: Da base?
0: Não, desculpa, da Copa Santa Catarina, de profissionais. A gente estava falando com a base e eu acabei misturando tudo, não. Então, ele vai estar já ali à beira do gramado, né? O técnico Diego Souza e a sua equipe. E é o que você falou, é um clássico muito forte, um clássico ali do Vale, né? Marcílio Dias e Joinville, com uma rivalidade muito grande, já na primeira rodada.
1: Aí, na quarta-feira, porque eu vou deixar o Marcílio para daqui a pouco, na quarta-feira, 19 horas, teremos Barra e Nação na Arena Barra. Por que na quarta-feira? Porque o Barra ainda joga nesse final de semana pela Série C do Campeonato Brasileiro. Aí depois fica só com a Copa Santa Catarina. Aí, naturalmente, vai optar por jogar também aos finais de semana.
0: Eu acredito.
1: É Barra e Nação esse jogo.
0: Eu acredito que o jogo do meio de semana é este, é justamente por causa disso. É, né? Tem que ser. E eu acredito também que depois, não, depois ele vai jogar aí nos dias normais, né? Por exemplo, na terceira rodada, ele volta a jogar em casa, ele vai enfrentar o Blumenau e já está lá na Arena Barra, em Itajaí, domingo, dia 13, às 15 horas.
1: E o Ercílio joga domingo no estádio Aníbal Costa, aqui em Tubarão, contra o Metropolitano, fazendo um jogo aí importantíssimo, porque a competição é curta. O Ercílio folga na segunda rodada. Agora quem folga na primeira é o Figueirense. O Ercílio folga na segunda rodada. Então, não pode deixar o Metropolitano se afastar aí vencendo o jogo e daqui um pouco o Ercílio ficar correndo atrás. Então, primeira rodada para o Ercílio vai ser fundamental.
0: É, exatamente. O Ercílio vai ser fundamental mesmo, né? Este momento, essa primeira vitória em cima do Metropolitano, que é um adversário que não é fácil, é um adversário que o Ercílio Luz passou por ele as duas vezes na Série B do Campeonato Catarinense, mas agora é uma outra situação, é uma outra coisa. Eles, inclusive, contrataram, mexeram no elenco, né? E o Ercílio Luz, então, nessa preparação, né, para poder estar aí fazendo um bom trabalho já na Copa Santa Catarina. E começa por essa primeira rodada, até porque o jogo é em casa, né? E quem está jogando em casa numa competição que você quer chegar, você precisa fazer a vitória. Não é que é obrigado, ninguém é obrigado a nada, mas é interessante fazer a vitória, principalmente numa estreia, para começar bem, até para poder já dar uma olhada aí nos resultados da primeira rodada da tabela, né? Para ver o que pode estar acontecendo no decorrer da competição. Mas o Ercílio Luz está se preparando bem, já está colocando aí ingressos à venda para o jogo de domingo, né? Quer chamar o torcedor, quer que o torcedor vá em peso ao Aníbal Costa para prestigiar a equipe. Acredito que está com crédito o Ercílio Luz, né, com a torcida, porque subiu numa Série B onde só subiu o primeiro colocado, e o Ercílio Luz foi esse primeiro colocado, subiu para a Série A, vai para a Copa Santa Catarina tentando buscar uma vaga na Série D do Campeonato Brasileiro, começa o estadual no começo de janeiro. Então, é muito importante o torcedor estar participando, estar ao lado do Ercílio Luz.
1: O Ercílio estar com crédito e o Metropolitano devendo, porque se criou uma expectativa muito grande lá em Blumenau, não só em relação ao Metropolitano, mas ao próprio Blumenau, na Série B do Campeonato Catarinense. Olha, a gente esteve lá e ouvindo, inclusive, colegas de imprensa, e pouca gente acreditava que não seria um de Blumenau que estivesse ano que vem na Série A. Aí falavam no Ercílio, falavam também no Caravaggio, mas a gente percebia, assim, que para eles era Blumenau ou Metropolitano.
0: É, exatamente, falava-se muito isso, né? O primeiro falavam dos dois de Blumenau ou dos dois de Tubarão, mas colocavam os dois de Blumenau na frente.
1: Blumenau, depois do Tubarão. O Tubarão deu uma desaquecida aí começaram a falar no Ercílio e no Caravaggio.
0: No Caravaggio, exatamente. Quando o Ercílio Luz, o Tubarão deu aquela degringolada, eles começaram a falar de Ercílio Luz e de Caravaggio, mas acabou dando foi o Ercílio Luz, né? Me chega uma outra informação aqui também, Paulo, daí em relação ao sub-18, é isto? É, do Ercílio Luz, que vai jogar lá em São Lugero. Na verdade, sobre o jogo aqui da Copa Santa Catarina, do Barra, né? Lá é uma coisa, aqui é outra, sobre a questão do Barra, é que ele vai fazer a final do Sub-20 da Série C no próximo final de semana. E esta é a equipe que o Barra vai colocar na Copa Santa Catarina. Então, a informação que me chega é isto, é que o Barra vai jogar a Copa Santa Catarina com o Sub-20. Então, apaga tudo aquilo de que queria ficar com o time montado e tal, porque ela vai fazer aí com o Sub-20, talvez até no começo, de repente, depois se classificar, aí dá umas férias para os seus jogadores e eles voltam para ajudar, alguma coisa desse tipo. Mas inicialmente o Barra participa com o Sub-20 e por isso ele passou o jogo para quarta-feira.
1: Muito bem. E quinta-feira, então, só reforçando aqui, deveremos ter a coletiva, que não está confirmada ainda, mas será uma coletiva de apresentação de jogadores, também falar sobre renovação de alguns, e quem sabe já o técnico, né, o Rogério Correa, falando sobre a equipe que vai a campo no próximo domingo. Logicamente não vai dar escalação, ninguém dá, mas pode falar, né, o que ele pretende com a formação inicial, né?
0: Exatamente. De repente ele já pode dar alguma dica, né? Porque saíram bastante jogadores importantes, principalmente o Pimenta e o Dudu, né? Esses dois são citados em todas as coletivas lá no Aníbal Costa, de que eles queriam ficar com os jogadores. O Erci Luz queria ficar com os jogadores, só que não deu. Então, por isso que eles foram embora, né? Mas há ainda uma esperança de que pelo menos o Pimenta possa retornar para o campeonato estadual, mas vamos ver como é que vai seguir lá a carreira dele. Ô Paulo, só para me fechar aqui, o que o Barra disputa no fim de semana é a final do Catarinense Sub-20, Criciúma e Barra. Então, por isso que o Barra pediu a transferência do jogo da Copa Santa Catarina de profissionais para a quarta-feira.
1: Mas essa é a final, depois ele passa a jogar aos domingos também, ou sábados.
0: Sim, é a final isso aqui. Criciúma e Barra é o último jogo do Catarinense Sub-20.
1: Vamos ao intervalo, meus amigos. Agora são 19 horas e 12 minutos e a gente volta para fechar o nosso show de bola.
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1: 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A transferência de Alan do Palmeiras para o Manchester City pode render entre 3.800.000 reais e 4.980.000 reais inicialmente ao Figueirense, valor que pode chegar a até 5.800.000 caso sejam atingidos todos os bônus previstos na negociação. A variação ocorre porque ainda não está definido o percentual que caberá ao clube pelo mecanismo de solidariedade da FIFA. Manchester City vai pagar 40 milhões de euros pela contratação do atacante, cerca de 240 milhões de reais na cotação atual. Desse montante, 37,5 milhões de euros, aproximadamente 225 milhões e 300 mil reais, são fixos, enquanto outros 2 milhões e meio de euros estão previstos em bônus. Segundo a apuração, junto ao Figueirense, uma fatia de 5% dos direitos econômicos de Alan foi utilizada como garantia em uma operação financeira com o

0: e o saldo para o clube catarinense poderia alcançar aproximadamente 4 milhões. Figueirense também terá direito a uma parcela da transferência por meio do mecanismo de solidariedade da FIFA, mas o percentual ainda não está confirmado. Neste momento, existem dois cenários: o clube pode receber 0,25% ou 0,75% do negócio, a depender do período de formação de Alan que for reconhecido para o cálculo. Ou seja, Figueirense poderia receber uma bolada aí, mas como acontece sempre, né? O pessoal já antecipa receitas, né?
1: Exatamente. E aí já está devendo pro Atlético Paranaense. Hoje todo esse desenrolar aí, o Figueirense, quando o Alan foi para o Palmeiras, ficou com 20% do percentual dos direitos federativos dele. Aí passou um tempo, precisou de dinheiro, foi lá, fez uma proposta pro Palmeiras e vendeu os 20% por um pouco mais de 1 milhão e 300, se não me falha a memória. E aí agora ele vai receber essa graninha aí. Poderia estar recebendo hoje em torno de 45 milhões de reais nessa transação. Mas precisou de grana lá atrás, teve que fazer, ainda penhorou o garoto lá pro Atlético Paranaense como garantia. Então agora vai receber aí esses 4 milhões. É um bom dinheiro? Claro que é. Há uns 4 milhões na minha conta. Mas poderia receber muito mais, né?
0: Pois é, só treinar um garoto aí e vender pro Palmeiras e depois pro Manchester City. Já vai entrar esse dinheiro na tua conta.
1: Não, é na conta do clube formador, eu não tenho clube.
0: Ah, faz um. Com a estreia da Copa Santa Catarina se aproximando, o Joinville divulgou ontem o planejamento da equipe para o restante da temporada. Foram definidos pontos como objetivo esportivo, folha salarial dos atletas e comissão técnica, além da apresentação do elenco. Comandado por Diego Souza, o Joinville estreia na Copa Santa Catarina no domingo contra o Marcílio Dias, no Gigantão das Avenidas, às 15 horas. Entre os principais pontos está a folha salarial da comissão técnica de Diego Souza, que conta com dois auxiliares e um preparador físico. Somando os quatro profissionais, os vencimentos chegam a um montante de 30 mil reais. Já a folha dos atletas, CLT, imagem e moradia, será de 159 mil reais. Atualmente, o elenco conta com 33 jogadores, unindo jovens promovidos da base, remanescentes do estadual e Série D, além dos contratados. O clube anunciou 6 remanescentes, 7 atletas promovidos das categorias de base e 20 contratados. É o Joinville tentando mais uma vez. Como tenta esse Joinville, né?
1: É o Joinville tentando se reorganizar, né? Se recuperar. Você vê que aí agora o Diego Soares, um preparador físico, para um salário de 30 mil reais, dá menos de 10 mil para cada um, né? Porque.
0: É, mas claro, ele vai ganhar mais que os outros, né?
1: É, o Diego Souza vai ter um salário maior, mas é um salário bem baixo, né? Pra, se a gente pensar aí no Joinville, que foi mais de 10 vezes campeão de Santa Catarina, que já jogou Série A do Campeonato Brasileiro, e a situação que está hoje, que vai jogar no ano que vem, se ele não conseguir nada aqui na Copa Santa Catarina, ele vai jogar só a Série B do catarinense, não tem mais nada. Então, é um momento assim do Joinville muito difícil, né? Nós que vimos aquele poderoso Joinville e ver hoje, olha, é de assustar.
0: Logicamente, um profissional que jogou como jogou o Diego Souza, ganhando milhões de reais por aí, ele está iniciando uma carreira e a essa altura nem pensa muito no salário, evidente. Ele quer iniciar uma nova trajetória e está até pagando para isso, com certeza.
1: Ah, não tenha
0: porque
1: dúvida.
0: Ele ganhou muito dinheiro no futebol.
1: É.
0: Mas quer continuar trabalhando, até porque quem é do ramo dificilmente larga.
1: É, exatamente. Com certeza esses 30 mil aí praticamente é para os três e ele ainda bota mais um troco ali por cima. É como você disse, um jogador como ele, que foi um jogador de sucesso, para ele iniciar uma carreira de treinador, ele tem que começar por baixo, não pode ser diferente. Então, se ele pegar esse Joinville aí e conseguir fazer tecnicamente uma boa competição, um bom campeonato, é claro que outras equipes vão ficar de olho nele, equipes maiores aqui de Santa Catarina, ou então equipes da Série D, do

0: Campeonato Brasileiro, da Série C, da Série B e por aí. Claro, ele quer começar um trabalho diferente daquilo que ele fez a vida toda.
1: No segundo fim de semana, após a aplicação das novas regras para aumentar o tempo de bola em jogo no Brasileirão, a 24ª rodada da Série A teve o maior número de finalizações desde a edição de 2013, superando o antigo recorde de 301 finalizações na 34ª rodada da edição do ano passado. O clássico baiano puxou a marca para cima com 42 finalizações, maior marca em um jogo da edição deste ano, sendo 15 do Vitória e 27 do Bahia, que venceu por 2-0. Em média, cada partida da Série A deste ano tem 25,7 finalizações. O atacante Hulk do Fluminense e o meia Neymar do Santos foram os jogadores que mais finalizaram na rodada, cada um com 6 conclusões. Deles, só Hulk conseguiu fazer um gol contra o Remo. Essa foi a segunda rodada do Brasileirão, disputada sob o novo pacote de regras que busca aumentar o tempo de bola em jogo, combatendo a perda de tempo com atendimentos médicos e cobranças de tiro de meta e laterais. As novidades foram testadas na última Copa do Mundo. Ontem eu estava vendo um jogo aqui e fiquei de olho. A maca não entrou uma vez em campo no jogo Botafogo e Atlético Paranaense. Eu não vi a maca uma única vez em campo. Dos jogos que eu vi aí no final de semana, a maca entrou para tirar o goleiro do Internacional, que bateu com, foi visível, né? Ele bateu com a testa na trave ali, o rosto, e teve que ser atendido, e aí foi substituído. Acabou aquele negócio de o cara cair, inclusive o goleiro, porque quando o goleiro cai e fica, aí tem que sair um jogador de linha e ficar fora um minuto, né? Então, mudou tudo.
0: Exatamente, e está funcionando realmente. Tu tem razão, o jogo está muito mais corrido, tranquilo. Quando um jogador cai, acabou aquele rola-rola no gramado lá, porque o próprio companheiro dele já vem ali e se levanta, levanta, senão nós vamos ficar com um a menos durante um minuto. Então, acabou essa palhaçada aí e agora o pessoal está realmente tentando jogar futebol. E tomara, né, que eles vão se adaptando cada vez mais e que as arbitragens não afrouxem. Porque isso tem muito com o árbitro, como o árbitro vai conduzir esse jogo. Você falava em finalizações, o Botafogo ontem finalizou 28 vezes. A maioria errada, é verdade, mas finalizou 28 vezes. O Atlético do Paraná finalizou 8 no jogo inteiro. Então, é isso mesmo, melhorou, o jogo hoje é mais rápido, acabou aquele negócio da bola pegar, o cara pegar a mão na bola para bater o lateral e vai 3 passos para frente, o árbitro manda voltar, ele vai lá, aí ele vem, volta para bater no mesmo lugar, o árbitro manda voltar. Acabou! São 4 segundos, não bateu, é reversão e segue o jogo. A mesma coisa o goleiro, ele vai bater o tiro de meta. Ele demorou 7 segundos, é escanteio. O árbitro marca o escanteio e acabou. Então, realmente o jogo ficou muito mais dinâmico, né, nesse setor. Eu só não vi ainda, e esse eu acho que não está valendo, pelo menos não está em prática, é aquele lance que aconteceu na Copa do Mundo, que inclusive o árbitro brasileiro expulsou um jogador da Suíça porque ele simulou uma falta que não aconteceu e ele foi expulso. Isso está acontecendo em alguns jogos, mas eu acho que esta parte só vai valer a partir do ano que vem. Eu acho que ela não está valendo ainda neste ano, né?
1: Uma perguntinha. Era necessário esperar até 2026 para implementar essas regras?
0: Pois é. Todo mundo estava vendo o que tinha que ser feito, né? Todo mundo estava vendo. Então, isso aí. Vai lá, conversa com os capitães antes do jogo, ó, não tem bolinho, é só tu que vem falar comigo e é só tu que vem falar comigo, pros dois.
1: Quando o bolinho, ele ergue os dois braços sobre a cabeça, some todo mundo de volta.
0: Exatamente. Quando começa o bolinho, o próprio capitão da equipe já vem ali, já afasta todo mundo, já empurra todo mundo para lá e ele vai lá conversar com o árbitro. Quando é um papo com os dois capitães, são só os dois capitães, é isso aí. Não tem mais esse negócio de os caras fazer a cada lance uma reunião dentro de campo e nesta reunião o árbitro virava uma vítima, né? Porque eles colocavam ele numa rodinha, de um lado um

0: time reclamando, do outro lado outro time reclamando, ficava horrível aquilo ali, para quem estava assistindo o jogo, para quem estava em casa assistindo pela televisão, pior ainda, aquilo ali era uma coisa horrível, e felizmente, isso aí parece que o pessoal está acostumando de que não é mais isso. Fato é verdadeiro de que o Grêmio contratou um ex-árbitro para colocar o Gaciba, para colocar no seu departamento de futebol, para que ele esteja orientando os jogadores do Grêmio como tem que agir dentro de campo.
1: Muito bem, está dando gosto de ver jogos agora. Eu estou gostando demais. Copa Libertadores da América agora. Agora não, daqui um pouco, 21h30, tem Independente Del Valle e Tolima. Na Copa do Brasil, daqui um pouco, às 21 horas, tem Cruzeiro e Atlético Mineiro. Na Série B do Campeonato Brasileiro, 19h30, Atlético Goianiense e Botafogo de São Paulo. Juventude e CRB jogam também 19h30. Jogos para a gente acompanhar neste final de terça-feira. Vamos para a missa. Final do programa Show de Bola. Aquele abraço e até amanhã, Antônio Faustino.
0: Um abraço, Paulo. Até amanhã, se Deus quiser.
1: Galera, um abraço. Muito obrigado. Na sequência vem aí a transmissão da Santa Missa direto de Humaitá. Um abraço, tchau, até amanhã, 18h30.
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0: Louvado seja nosso Senhor Jesus Cristo.
1: Para sempre seja louvado.
0: Boa noite.
1: Boa noite.
0: Iniciamos esta santa celebração traçando sobre nossa fronte o sinal do cristão. Em nome do Pai, do Filho e do Espírito Santo.
1: Amém.
0: A graça de nosso Senhor Jesus Cristo, o amor do Pai, a comunhão com o Espírito Santo esteja sempre convosco.
2: Bendito seja Deus que nos reuniu no amor de Cristo.
0: Nos coloque de joelhos, incline um pouquinho sua cabeça, feche seus olhos. Agora é o momento de nós pedirmos a Deus que nos perdoe. Deus sabe que nós temos as nossas falhas e nós somos pecadores. Hoje o Evangelho nos fala da cegueira. O pior cego é aquele que não quer ver. Peçamos ao Senhor que Ele possa abrir os nossos olhos, entendermos a nossa fragilidade, entender que nós somos pecadores e precisamos do seu perdão. Roguemos ao Pai que é cheio de bondade e misericórdia, Ele possa nos perdoar cantando.

0: Rezemos assim: Senhor, tende piedade de nós.
1: Senhor, tende piedade de nós.
0: Cristo, tende misericórdia de nós.
1: Cristo, tende misericórdia de nós.
0: Senhor, tende compaixão de nós.
1: Senhor, tende compaixão de nós.
0: Que o Deus Todo-Poderoso perdoe os nossos pecados e nos conduza à vida eterna.
2: Amém. Amém.
0: Fiquemos de pé na alegria do perdão. Hoje temos a oportunidade de louvar a Deus. Deus nos dá cada dia uma nova oportunidade de sermos pessoas melhores. Vamos louvar e cantar ao seu nome. Cantando.

0: nesta noite de terça-feira. Por quem você veio rezar? Por quem você veio pedir? Diante do altar do Senhor, coloque a sua oração, o seu pedido. Ó Deus, eis os corações dos vossos fiéis, no único desejo, concedei ao vosso povo amar o que ordenais e esperar o que prometeis, para que na instabilidade deste mundo, nossos corações estejam curados lá onde se encontram as verdadeiras alegrias. Por nosso Senhor Jesus Cristo, vosso Filho, que é Deus e convosco vive e reina na unidade do Espírito Santo, por todos os séculos dos séculos.
1: Amém. Amém.
0: Podemos sentar para a liturgia da palavra.
2: Leitura da segunda carta de São Paulo aos Tessalonicenses, no que se refere à vinda de nosso Senhor Jesus Cristo. É a nossa união com Ele, nós vós pedimos, irmãos. Não deixeis tão facilmente transtornar a vossa cabeça, nem vos alarmeis por causa de alguma revelação ou carta atribuída a nós, afirmando que o dia do Senhor está próximo. Que ninguém vos engane de modo algum. Deus vos chamou para que, por meio do nosso Evangelho, alcanceis a glória de nosso Senhor Jesus Cristo. Assim, portanto, irmãos, ficai firmes e conservai firmemente as tradições que vos ensinamos, de viva a voz ou por carta. Nosso Senhor Jesus Cristo e Deus nosso Pai, que nos amou em sua graça e nos proporcionou uma consolação eterna e feliz esperança, animem os vossos corações e vos confirmem em toda boa ação e palavra. Palavra do Senhor.
1: Graças a Deus.

0: multiplicai entre as nações, reina o Senhor. Ele firmou o universo inabalável e os povos ele julga com justiça.
1: O Senhor vem julgar nossa terra.
0: O céu se rejubile e exulte a terra. Aplauda o mar com que vive em suas águas. Os campos com seus frutos rejubilem.
1: O Senhor vem julgar nossa terra.
0: E exultem as florestas e as matas na presença do Senhor, pois ele vem. Porque vem para julgar a terra inteira. Governará o mundo todo com justiça e os povos julgará com lealdade.

0: proclamação do Evangelho de Jesus Cristo segundo Mateus.
1: Glória a vós, Senhor.
2: Naquele tempo, disse Jesus: ai de vós, mestres da lei e fariseus hipócritas, vós pagais o dízimo da hortelã, da erva doce e do cominho, e deixais de lado os ensinamentos mais importantes da lei, como a justiça, a misericórdia e a fidelidade. Vós deveríeis praticar isto, sem, contanto, deixar aquilo. Guias cegos, vós filtrais o mosquito, mas engolis o camelo. Ai de vós, mestre da lei e fariseus hipócritas, vós limpais o copo e o prato por fora, mas por dentro estáis cheios de roubo e cobiça. Fariseu cego, limpa primeiro o copo por dentro, para que também por fora fique limpo.

podemos sentar um pouquinho? Hoje a leitura da segunda carta de São Paulo ao povo da Tessalônica, os tessalonicenses, nós que vamos à igreja e estudamos um pouquinho a Bíblia, sabemos que o primeiro livro a ser foi os Tessalonicenses, o primeiro livro. E hoje São Paulo, ele chama a atenção da comunidade da Tessalônica, porque estava aparecendo muitos falsos profetas dizendo que Jesus estava voltando. Mas não era simplesmente voltando. Alguns profetas falsos aproveitava a bondade do povo para anunciar que Jesus está voltando, mas também querendo tirar vantagem desta volta de Jesus. Daí São Paulo dá aquela espetada. É como se ele dissesse para nós hoje: não vão atrás de internet, não vão atrás de fake. Muitas pessoas dirão que eu sou o Cristo, muitas pessoas dirão que eu sou o profeta mandado por Deus para anunciar. E hoje também tem isso. Hoje a nossa vida também tem isso. Tem muitas pessoas que querem anunciar o Evangelho, que querem anunciar o reino de Deus, entre aspas, porque o reino de Deus é amor, é união. Para eles não. O reino de Deus para eles é o dinheiro. É os falsos profetas, que hoje em muitos lugares anunciam. Uma coisa que me deixa muito chateado é quando chega uma pessoa de outra igreja, outra denominação religiosa, vamos colocar assim, e diz assim: agora eu encontrei Jesus. Mas Jesus não estava escondido, apenas não se deixou achar, apenas não foi ao encontro. Como é que eu posso encontrar alguém se não vou ao encontro? Como é que você vai na casa de sua mãe se não vai ao encontro? Como é que você vai na casa do seu pai se você não vai ao encontro? Daí não vai encontrar mesmo. É a mesma coisa muitos hoje, que não vêm à igreja e depois dizem: agora encontrei Jesus. E São Paulo fala muito isso, porque hoje também, frisa dizer, tem muito disso em nossa sociedade. Pessoas que se aproveitam de outras pessoas mais humildes, a maioria das vezes mais humildes, perdem todo o dinheiro que têm procurando Jesus que não estava escondido. Isso é lamentável. Isso é o mais triste. Não se deixar ir ao encontro de Jesus. Daí hoje, o Evangelho, Jesus dá um puxão de orelha. Ali quando começamos a proclamar o Santo Evangelho, dizia assim: ó, ai de vós, mestres da lei e fariseus hipócritas. Essa palavra, ai de vós, era muito dita no Antigo Testamento com o profeta Jeremias e Isaías. Porque Jeremias e Isaías sempre frisavam que o povo estava sendo deixado de lado, esquecido, enquanto as pessoas do poder pisavam o dinheiro. Daí Isaías e Jeremias sempre falavam: ai de vós. E hoje Jesus fala a mesma coisa: ai de vós, fariseus hipócritas. Os fariseus eram os senhores da época, vou dizer assim, os entendidos. É aquelas pessoas que sabiam das leis de Moisés, faziam muitas leis, mais de 200 leis, mas essas leis valorizavam mais a eles, não valorizavam o povo. Daí Jesus começa: ai de vós, hipócritas. Hipócrita, aquele que diz uma coisa e faz outra. E o fariseu, o doutor da lei,
que pertencia ao grupo, que era aquele grupo dos entendidos da lei, Jesus fala duas vezes: ai de vós, porque vós sois cegos, olha o defeito do outro, mas não olha para dentro de si o próprio defeito. Nós sempre falamos assim, né? Apontamos o dedo para um, mais três dedos é para mim. É mais fácil nós apontarmos o defeito do outro do que nós olharmos as nossas falhas. É mais fácil eu olhar o vidro do vizinho que está sujo do que o olhar da minha casa. Jesus, quando fala isso, ele foi criticado, sim. Porque todo aquele que vai contra o poder, todo aquele que vai contra a humilhação que o povo sofria na época, também é marginalizado. Eles achavam sempre um jeito de calar Jesus. Mas Jesus fala na segunda vez: ai de vós, fariseus cegos. Uma parte do evangelho diz assim, ó: é possível um cego guiar outro cego? Os dois vão cair. Jesus também fala não somente da cegueira física, porque na época de Jesus, em Jerusalém, no Oriente, a cegueira ficou grande. Possivelmente, naquela época se falava muito da temperatura do deserto. Se você perceber, nos evangelhos, Jesus cura cego Bartimeu, o cego Betsaida, o cego em Jerusalém, vários cegos. Mas o que Jesus quer falar na cegueira não é a cegueira física, é também a cegueira espiritual. Por quê? Os fariseus viam o dinheiro, o cego. E aquele que enxergava via Jesus como Salvador. É claro que muitos entenderam que Jesus vinha para libertar o povo de Roma. E Jesus mesmo disse isso: eu não vim para isso. Jesus veio para libertar, fazer com que consigamos enxergar.

0: enxergar. Se você lembrar do cego Bartimeu, Jesus pergunta: o que queres? Que eu veja. É essa também a nossa resposta hoje. O que Deus quer de mim? Que eu veja. Que eu veja não o defeito do outro. Que eu veja o meu defeito. Que eu não aponte o dedo para o outro, mas que olhe primeiro para mim. Diz o Evangelho que o fariseu, ele primeiro limpava o copo por fora, mas não limpava por dentro. O que adiantaria? Ainda há pouco lembrei de uma historinha que o pessoal sabe, e vocês também, mas é muito interessante nós relembrarmos. E chegou um vizinho novo, numa casa lá do lado, e daí a mulher assim: marido, marido, temos vizinho novo. Temos gente nova na vizinhança. Uma semana depois, ela assim: marido, marido, vem cá ver como está suja a roupa da vizinha. Vem cá ver como o lençol que ela colocou lá no varal está sujo. Vem cá ver como a roupa dela está suja. E o marido só ouvindo, só ouvindo. Chegou um certo momento em que o marido disse: querida, não é a roupa dela que está suja, é o nosso vidro que está sujo. Nosso vidro está sujo. Às vezes nossos olhos também é assim. Nós não somos cegos, mas não queremos enxergar. Nós temos nossos defeitos, mas nós continuamos como se não tivéssemos defeito nenhum. É interessante e é primordial nós olharmos para dentro de nós. Aí sim, o momento que eu olhar os meus defeitos e eu tentar melhorar, fazer o possível para melhorar, daí sim eu posso olhar para o outro. Toda boa ação começa em casa. Não adianta você querer mudar a família da vizinha se a tua casa está virada de pernas para o ar. Primeiro se começa em casa. Não sejamos cegos igual aqueles doutores da lei. Sejamos pessoas que pedem a Jesus: Senhor, nós queremos ver. Glória ao Pai, ao Filho e ao Espírito Santo. Professemos nossa fé. Creio em Deus Pai. Filho nosso Senhor, que foi concebido pelo poder do Espírito Santo, nasceu da Virgem Maria, padeceu sob Pôncio Pilatos, foi crucificado, morto e sepultado, desceu à mansão dos mortos, ressuscitou ao terceiro dia, subiu aos céus e está sentado à direita de Deus Pai Todo-Poderoso, donde há de vir a julgar os vivos e os mortos. Creio no Espírito Santo, na Santa Igreja Católica, na comunhão dos santos, na remissão dos pecados, na ressurreição da carne, na vida eterna. Amém. Preces da Assembleia. Ao Senhor, que nos amou em sua graça e nos proporcionou uma consolação eterna e feliz esperança, elevemos nossos pedidos rezando juntos: ouvi, Senhor, o vosso povo.
1: Ouvi, Senhor, o vosso povo.
2: Ajudai, Senhor, vossa igreja a conservar com fidelidade e lucidez as tradições transmitidas pelos apóstolos. Nós vos rogamos.
1: Ouvi, Senhor, o vosso povo.
2: Livrai vosso povo dos escrúpulos que conduzem à hipocrisia e auxiliai-o na vivência da justiça, da misericórdia e da fidelidade. Nós vos rogamos.
1: Ouvi, Senhor, o vosso povo.
2: dai às nossas comunidades vitalidade e renovada esperança para anunciar vosso reino. Já presente em vosso meio, nós vos rogamos.
1: Ouvi, Senhor, o vosso povo.
0: Tudo isso pedimos por Cristo nosso Senhor.
3: Amém. Amém.
0: Podemos sentar. É a oferenda dos dons. Coloque diante do altar a sua oferenda, a sua vida, o seu trabalho, a sua família. Cantemos.

Vamos colocando os joelhos. Silencie seu coração um pouquinho. Feche seus olhos. Esqueça tudo lá fora. Agora é esse encontro mais íntimo com Jesus. Com os olhos fechados, você pode se concentrar mais. É nesse momento que Jesus quer conversar com você. Jesus sempre se coloca ao lado daquele que precisa. Jesus jamais abandona um filho. Jesus jamais deixa ele sozinho. Foi no alto de uma cruz que ele se entrega a nós. E é neste momento que nós queremos pedir que Jesus venha estar conosco. Venha participar da minha vida, da minha família. É neste momento que Jesus quer ter esse encontro com você. Ele sabe as suas dificuldades. Ele sabe o que você está passando. Ele sabe que você veio a essa igreja nesta noite falar com Ele. Ele sabe que você necessita de um pedido. E que esse pedido seja atendido. Porque Ele sabe o que se passa em seu coração. Ele sabe o que se passa em sua família. Ele sabe que muitas vezes o marido é cego à esposa. A esposa é cego ao esposo ou aos filhos. É Jesus nesta noite que quer limpar a nossa cegueira. Não a nossa cegueira física, mas a nossa cegueira espiritual. E entender que ao abrir os olhos, Jesus está à nossa frente, nos abençoando, colocando a mão sobre nós e dizendo assim: filho, não te preocupes, eu estou contigo nas dificuldades e nas alegrias.

coloque a mão no seu coração. Sinta o palpitar da vida. É Jesus querendo entrar neste coração também. É Jesus querendo, através do seu coração, abençoar a sua família. É Jesus, através do seu coração, transpassado por uma lança, querendo se unir ao teu coração, orando por tua família, por tua casa, por tuas dificuldades. Muitas vezes você sente saudade daquela pessoa que te deixou, daquele filho, aquele esposo. É essa saudade que Jesus também quer acalentar em sua vida neste momento. Pode vir noites traiçoeiras, pode vir tudo, mas se você coloca a sua fé, se você coloca o seu amor em Jesus, nenhuma noite vai ser traiçoeira, porque Jesus sempre, Ele sempre estará contigo, nas dificuldades, nas alegrias, nas tristezas. Jesus jamais deixa você sozinho. Ele te ampara e te pega pela mão, e sempre, sempre diz a você: eu estou aqui. E ainda, se vier noites traiçoeiras.

0: graças e louvores se deem a todo momento
1: ao Santíssimo e Diviníssimo Sacramento.
0: Graças e louvores se deem a todo momento
1: ao Santíssimo e Diviníssimo Sacramento.
0: Fiquemos de pé, por favor. Celebrando, Pai querido, a memória da paixão, morte e ressurreição do vosso Filho, nós te pedimos nesta noite de terça-feira, olhai com bondade a vossa igreja que se faz presente pelo mundo inteiro, que ela cresça na caridade, na fé, no amor e na esperança, com o nosso Papa Leão, nosso Bispo Adilson Pedro, os padres que estão em retiro, nosso pároco Padre Lenoir e todo o clero. Nós também te pedimos nesta noite, Senhor, por nossos irmãos e irmãs que partiram desta vida. Daniela Ferreira Rodrigues, Renato Rodrigues, Pedro de Souza Valgas e familiares, as almas do purgatório, Ana Carolina Garcia de Bem, Valdemar Medeiros, Ademar da Silva Medeiros, Edite da Silva Medeiros, José Isidoro Silva, Anitta Oliveira da Silva, Hamilton Pedro da Silva, João Antônio Correia, Ana Maria Cascais Correia, Teodoro Padilha de Souza, Osmarina Esteves de Souza, por Marlene Della Justina. E também as intenções que estão em vosso coração. Somos chamados filhos de Deus, e realmente o somos. Por isso podemos rezar confiantes: Pai nosso,
2: estais no céu, santificado seja o vosso nome. Venha a nós o vosso reino. Seja feita a vossa vontade, assim na terra como no céu. O pão nosso de cada dia nos dai hoje. Perdoai as nossas ofensas, assim como nós perdoamos a quem nos tem ofendido. E não nos deixeis cair em tentação, mas livrai-nos do mal.
0: Livrai-nos dos males, ó Pai, e dai-nos hoje a vossa paz. Ajudados pela vossa misericórdia, sejamos sempre livres do pecado e protege de todos os perigos. Enquanto viver na esperança, aguardemos a vinda do Cristo Salvador.
1: Vosso é o reino, o poder e a glória para sempre.
0: Senhor Jesus Cristo, disseste aos vossos apóstolos: eu vos deixo a paz, eu vos dou a minha paz. Não olheis os nossos pecados, mas a fé que anima a vossa igreja. Dá-lhe segundo o vosso desejo a paz e a unidade. Vós que sois Deus, com o Pai e o Espírito Santo.
1: Amém.
0: A paz do Senhor esteja sempre convosco.
1: O amor de Cristo nos uniu.
0: Desejar a paz verdadeira, a gente olha no olho do vizinho. A paz falsa é aquela que aperta a mão e vira o rosto. Então deseja ao vizinho aquela paz verdadeira que nós cantamos.

0: olhe para quem está ao seu lado e diga assim: tudo vai dar certo. Diga: tudo vai dar certo. Porque nós confiamos nele. A nossa confiança está aqui, neste mistério. Eis o Cordeiro de Deus, eis aquele que tira o pecado do mundo.
1: Senhor, eu não sou digno de que entreis em minha memória, mas dizei uma palavra e serei salvo.

0: em nós a obra redentora da vossa misericórdia. Em vossa bondade, levai-nos a tão alta perfeição que, reconfortados por vossa graça, em tudo possamos agradar-vos. Por Cristo nosso Senhor. Amém. Como falei anteriormente, os padres estão em retiro até sexta-feira à tardezinha. E a secretaria funciona normalmente, tá? Final de semana vai ter um encontro na forania com os coroinhas e acólitos. E uma das tarefas é recolher tampinhas, aquelas tampinhas de refrigerante. Se você tem em casa, faça uma força-tarefa. Reúna tudo e traga na secretaria. Passaram lá em casa e da pouco levaram acho que uns 4 quilos. Eu guardei faz um tempão já para eles, né? Para eles ver se ganham pelo menos o primeiro lugar, né? Então vocês também têm que ajudar. Chegando em casa, façam força-tarefa, tudo quanto é tampinha. Traga para a secretaria. Amém?
1: Amém.
0: Então vamos fazer a nossa novena à Nossa Senhora de Fátima. Você que está na terceira novena, continue. São 9 dias, 9 terça-feira. Então você é convidado a estar diante de Maria e fazer a sua novena. Pelo sinal da Santa Cruz, livra-nos Deus nosso Senhor Jesus Cristo de todos os nossos inimigos. Vinde, ó Deus, em nosso auxílio.
2: Socorrei-me sem demora.
0: Mãe querida, Senhora de Fátima, mãe que jamais desampara um filho ou uma filha triste, mãe de ternura, cuja intercessão providente nunca falha, como não falhou no casamento em Caná da Galileia. Vós bem conheceis todas as minhas situações de aflição, tristeza, dor ou abandono. Hoje coloco em vossas mãos divinais a intenção pela qual estou fazendo esta novena. Por mais difícil que seja o pedido, a mãe leva o filho. E o filho sempre atende o pedido da mãe. Não esqueça disso. Se você acha que o seu pedido é difícil, coloque na mão dela. E com certeza o filho atenderá a mãe. Atendei-me, mãe de amor, na misericórdia do Espírito Santo. Intercedei por mim diante do trono do Cordeiro Jesus, conquistando junto ao Pai Celeste as graças que tanto necessito. Amém. Terceiro dia da novena. Mãe Maria, abençoai a minha família. Mãe Maria,
2: abençoai a minha família.
0: Mãe Maria,
2: abençoai a minha família.
0: Mãe Maria,
2: abençoai a minha família.
0: Mãe Maria,
2: abençoai a minha família.
0: Mãe Maria,
2: abençoai a minha família.
0: Mãe Maria,
2: abençoai a minha família.
0: Mãe Maria,
2: abençoai a minha família.
0: Mãe Maria,
2: abençoai a minha família.
0: Mãe Maria,
2: abençoai a minha família.
0: Deus Santo, Deus Forte, Deus Imortal, tende piedade de nós e do mundo inteiro. Deus Santo, Deus Forte, Deus Imortal, tende piedade de nós e do mundo inteiro. Deus Santo, Deus Forte, Deus Imortal, tende piedade de nós e do mundo inteiro. Ave Maria,
3: cheia de graça, o Senhor é convosco.
0: Bendita sois vós entre as mulheres, e bendito é o fruto de vosso ventre, Jesus. Santa Maria, Mãe de Deus, rogai por nós, pecadores, agora e na hora de nossa morte. Amém. Nossa Senhora de Fátima,
1: rogai

0: nós vamos abençoar a água e depois será aspergida sobre nós. A nossa proteção está no nome do Senhor,
1: que fez o céu e a terra.
0: Senhor nosso Deus, Pai de bondade, dignai-vos abençoar esta água. As pessoas que forem aspergidas por ela, sintam a vossa presença e a vossa proteção. Nós te pedimos por Cristo, nosso Senhor. Amém. Você que trouxe a foto, você que trouxe uma roupa, a chave da casa, coloque na mão a água. Vamos pedir a bênção de Deus, depois a aspersão. Senhor Jesus, Pai de bondade, dignai-vos abençoar esses objetos, dignai-vos abençoar a água, a chave da casa, a foto dos filhos da família, as roupas que trouxeram. Nós te pedimos, Senhor, que através dessa bênção venha a vossa proteção e o vosso amor. Nós te pedimos por Cristo nosso Senhor. Amém. Amém. Cantemos.

0: Não esqueça uma coisa. Você tem que sair daqui melhor do que veio. Tem que sair melhor do que veio. O Senhor esteja convosco.
1: Ele está no meio de nós.
0: A nossa proteção está no nome do Senhor,
2: que fez o céu e a terra.
0: Por intercessão de Nossa Senhora de Fátima, dê sobre você, a sua família, a sua casa, o seu trabalho, a bênção que vem do Deus Todo-Poderoso. Ele que é Pai, Filho e Espírito Santo.
1: Amém.
0: A alegria do Senhor seja a vossa força. Ide em paz e que o Senhor sempre vos acompanhe.
1: Graças a Deus.
0: Obrigado, movimento de irmãos, ministros e a você que veio.
3: Eu vou.

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da lei e fariseus hipócritas, vós pagais o dízimo da hortelã, da erva doce e do cominho, e deixais de lado os ensinamentos mais importantes da lei, como a justiça, a misericórdia e a fidelidade. Vós deveríeis praticar isto, sem, contudo, deixar

vós, mestres da lei, fariseus hipócritas, vós limpais o corpo e o prato por fora, mas por dentro está cheios de roubo e cobiça. Fariseus cegos, limpa primeiro o corpo por dentro, para que também por fora fique limpo. Palavra da salvação.

aproveitar esse início de semana e colocar nas mãos do Senhor todos os nossos propósitos, para que o Seu Santo Espírito nos guie, ilumine os nossos passos. Vamos colocar também no coração de Jesus todas as intenções a cada um de nós confiada de cura, de libertação.

mamãe, Dona Herotilde. Cuida, Jesus, da nossa missionária Maria Batista, de modo especial da sua saúde.

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1: Está no ar a voz do Brasil. As notícias do governo federal que movimentaram o país no dia de hoje. Olá, boa noite.
2: Boa noite para você que nos acompanha em todo o país.
1: Terça-feira, 25 de agosto de 2026.
2: Vamos aos destaques do dia.
1: Proteção no ambiente digital.
2: TikTok é multado em 153 milhões de reais por irregularidades no tratamento de dados de crianças e adolescentes.
1: E plataformas digitais têm até 17 de setembro para publicar relatório sobre medidas adotadas para a defesa desse público na internet.
2: Quem fala sobre o assunto é Fabrício Lopes, da Agência Nacional de Proteção de Dados.
3: Ele é uma maneira que a empresa tem de contar para a sociedade todos os seus esforços e processos que ela está fazendo para obedecer ao ECA Digital, especificamente no que se refere a lidar com denúncias.
1: Microempreendedores individuais podem prestar serviços a órgãos vinculados à administração federal.
2: São atividades, serviços como manutenção e pequenos reparos. Natália Kosnick.
4: Nesta terça-feira foi publicada no Diário Oficial a atualização de dois editais que acrescentam 130.